0: do The Weeknd, Ariana Grande, Save Your Tears, Sabrina Carpenter, Khalid, também Harry Styles. A gente abriu essa hora com Travis McCoy e Bruno Mars, Billionaire. Ótima quinta-feira pra você, quintou aqui na Pan, quase chegando o fim de semana e você curtindo as melhores músicas por aqui, junto contigo, Dinho Oliveira, durante toda essa noite pra curtir só as melhores na número 1 do Brasil.
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0: Dead Swims aqui na programação da Jovem Pan, Lose Control, também Magic, Sam Fender e Olivia Jean.
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2: O Partido Movimento Democrático Brasileiro, MDB, oficializou nesta quarta-feira em Maceió a candidatura de Renan Filho ao governo de Alagoas. A convenção estadual reuniu lideranças políticas, prefeitos, parlamentares, filiados e apoiadores, marcando o início oficial da campanha do ex-governador na disputa eleitoral deste ano. Renan Filho volta a disputar o comando do Executivo Estadual depois de governar Alagoas por 2 mandatos consecutivos, entre 2015 e 2022. Após deixar o governo, foi eleito senador e, em seguida, assumiu o Ministério dos Transportes no governo do presidente Luiz Inácio Lula da Silva. Cargo que deixou para concorrer novamente ao Palácio República dos Palmares. Agora busca o terceiro mandato como governador, destacando a experiência acumulada ao longo da trajetória política. Durante o discurso na convenção, Renan Filho afirmou que chega à disputa mais preparado para enfrentar os desafios do Estado e defendeu a continuidade do desenvolvimento de Alagoas.
3: Nas ruas, nas cidades, na capital, no interior, e vai se agigantar mais uma vez, porque é hora de Alagoas fazer
4: história. Quem vai ser o candidato a vice, senador? Você define hoje seu candidato a vice?
3: Flávio escolheu uma opção dentro do próprio partido, porque não tinha como criar a aliança dele. Isso ficou muito claro, demonstra certo isolamento. Nós aqui temos que cuidar de Alagoas, trabalharmos todos juntos, construirmos um programa que tenha condição de fazer Alagoas avançar mais rápido, dar um novo salto, porque é hora de fazer história de novo. O fato é que nada o nosso campo muda, porque o nosso candidato é o que Lula vai continuar sendo. Isso reforça a nossa posição mais ainda, a clareza da eleição. Você tem gente que gosta de enganar em eleição, e eu não sou desse time, eu sou do time que diz o que pode nascer, faz o que pode, por isso tem confiança. E eu costumo brincar de tanque neutro, de shampoo, de neném. Eu nem sou Alfredo, nem sou Flávio Bolsonaro, eu sou Lula.
2: A convenção também confirmou o senador Renan Calheiros como candidato à reeleição ao Senado Federal e reuniu representantes de partidos aliados. No evento, Renan Filho apresentou propostas para áreas como saúde, infraestrutura e desenvolvimento econômico, defendendo a construção do primeiro hospital público oncológico de Alagoas e a ampliação dos serviços públicos regionalizados. De Maceió para a Rádio Jovem Pan, Maílson Franklin.
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0: Som do Pharrell Williams, Happy, antes do Ali, passeio Jorge e Jahul. Na sequência tem as 7 melhores da Pan.
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0: Esse é o Neil Soul Sick, Barão Vermelho, também Sterling, Kanye West. A gente abriu essa sequência com a melhor da semana aqui da Pan, com Ed Sheeran e Martin Garrix, Repeat.
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Esse é o The Weeknd aqui na Jovem Pan. Também passou por aqui Charlie Brown Jr., Harry Styles. Muita música boa pra você nessa noite de quinta-feira. Curtindo sempre as melhores aqui na Pan. Por aqui, Jim Oliveira. E agora tem Evanescence, Bring Me to Life.

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1: E com o sucesso aí de Doubter for Hell, de Gracie Abrams, tem atraído cada vez mais as atenções da mídia internacional, né? Em diversas entrevistas para divulgar o novo álbum, a cantora garantiu que o seu longo relacionamento com o ator Paul Mescal a surpreendeu positivamente. Ele me ajudou a compreender melhor quem eu sou, e isso me motivou ainda mais a compor, declarou a garotona aí Gracie Abrams. E se você curte o Linkin Park, em setembro chega à sala de cinema Unshatter, documentário que traça o retorno da banda aos palcos 4 anos após a morte do vocalista original, né, o Chester. Ah, e no filme os fãs vão poder também conferir o registro de Somewhere I Belong, gravado em São Paulo em 2024. Essas e outras você acompanha a qualquer momento aqui, ó, em Conexão Jovem Pan.
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Esse é o som da Sophie's Baxter, More Than Dance Floor, aqui na número 1 do Brasil. Ray, também Bruno Mars, Dr. Dre e Snoop Dogg. Daqui a pouco tem o Clássicos da Pan, as melhores do passado de volta aqui na número 1 do Brasil. Agora tem Billie Eilish.

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Clássicos da Pan tá no ar exclusivamente pra você que tá aqui. Você que tá aqui justamente pra curtir, pra reviver e relembrar o que tava tocando na Jovem Pan nos anos 70, nos anos 80, 90, até anos 2000. Porque dos anos 2000 pra cá, meus amigos, já se passaram quase 30 anos. Começando com Silent Morning, som de 1988. Você ainda ouve Alphaville, Talk Talk, Tears for Fears, The Police, R.E.M. e muito mais.

0: dezenas do som. Som do Tears for Fears com Shout, música de 1985, você relembrando aqui no Clássicos da Pan. Agora para essa música de 83, que simplesmente foi o trampolim pro sucesso, impulsionou a carreira dela internacional, deu a ela lugar de realeza no pop. Eu tô falando pra você da música da Madonna com Borderline, que simplesmente foi um sucesso, o primeiro grande sucesso da carreira de Madonna nos Estados Unidos. E foi com essa música que ela mostrou pro mundo inteiro que ela tava prestes a se tornar um dos maiores nomes da música pop. É Madonna com Borderline.
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Cyndi Lauper com Girls Just Wanna Have Fun aqui na programação da Jovem Pan, a número 1 no Brasil, que trouxe ela pra você reviver e relembrar o que tocou muito por aqui, ainda toca e faz muito sucesso. Até porque é dona de uma das vozes mais marcantes dos anos 80, Cyndi Lauper conquistou o mundo inteiro com seu estilo irreverente e toda uma personalidade única. Você vai curtindo a sequência uma atrás da outra e eu toco pra você agora o rei do pop, Michael Jackson com Remember the Time.

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0: 4h59. Olá, bom dia para você, ótima sexta-feira, hoje dia 7 de agosto de 2026. Seja bem-vindo, bem-vinda aqui à programação da Jovem Pan, o Jornal da Manhã está só começando. Vamos então aos principais destaques da edição de hoje. Lucro da Petrobras dobra no segundo trimestre com a guerra no Irã e passa de 52 bilhões de reais. A estatal anunciou o pagamento de 17 bilhões e 400 milhões de reais em dividendos aos acionistas. O IMET divulga alerta de risco de vendaval para 11 estados do Sul, Sudeste e Centro-Oeste, com rajadas de até 110 km por hora. Ontem, o Rio Grande do Sul registrou o segundo tornado em menos de 2 semanas. A Polícia Federal indicia 16 pessoas em investigação da queda do avião da Voepass, que deixou 62 mortos no interior de São Paulo. Entre os citados estão o presidente da empresa e 4 diretores, além de pilotos e funcionários. STJ condena Marco Buzzi à perda de cargo por assédio e importunação sexual. O ministro vai ficar afastado até a decisão final do STF. É a primeira vez que um magistrado recebe a pena de demissão em vez de aposentadoria compulsória. Lula sinaliza que vai tentar falar com Donald Trump na semana que vem em reunião com aliados. O petista citou telefonemas recentes com os presidentes da China e da Rússia e disse que quer fazer o mesmo com o republicano. André Mendonça e ministro da Justiça selam acordo para amenizar tensões com a PF. Os ânimos entre o magistrado e a corporação se acirraram por causa das investigações envolvendo Lulinha, filho mais velho do presidente. Agora são 5 horas e 1 minuto. A edição de hoje do Jornal da Manhã começa destacando que o Superior Tribunal de Justiça decidiu punir o ministro Marco Buzzi com a perda de cargo depois de denúncias de assédio e importunação sexual. De Brasília, quem detalha para a gente essa informação é a repórter Janaína Camelo.
1: Os ministros do STJ decidiram não abrir e nem transmitir a sessão de julgamento, que durou cerca de 5 horas, segundo o tribunal, para preservar os envolvidos no caso. O ministro Marco Buzzi foi julgado pelos colegas em um processo administrativo disciplinar. Ele já estava afastado do cargo desde o início do ano, quando surgiu a primeira acusação de uma jovem de 18 anos que diz ter sido assediada sexualmente por Marco Buzzi em uma praia em Santa Catarina. Outra acusação foi feita por uma ex-funcionária do gabinete por importunação sexual. Ele nega as acusações. Por unanimidade, os ministros entenderam que Marco Buzzi cometeu infrações disciplinares. No entanto, divergiram sobre a pena. 4 ministros votaram pela aposentadoria compulsória, mas a maioria votou pela condenação, com a perda do cargo de ministro do STJ e do salário, uma decisão inédita contra um magistrado da Justiça brasileira.
2: A decisão pela perda do cargo do ministro Marco Buzzi só foi possível porque recentemente o STF colocou fim à aposentadoria compulsória como penalidade máxima para juízes que cometem crimes graves. No início dessa semana, o Conselho Nacional de Justiça regulamentou essa decisão do Supremo, que então começou a valer de fato. Agora, quando o magistrado for condenado à perda do cargo, esse caso vai seguir para o STF, que vai dar a palavra final.
1: Depois do julgamento, a defesa da jovem de 18 anos comentou a decisão. Para o advogado Daniel Bialski, a responsabilização deve acontecer independentemente do cargo.
3: Eu queria só ressaltar não só a coragem das vítimas em denunciar os fatos que elas foram infelizmente acometidas, mas também a mensagem que a corte hoje aqui do STJ, ela passa não para a justiça, mas para o Brasil, para a sociedade inteira. Independentemente do cargo, independentemente da profissão ou da autoridade, a pessoa que cometeu um ato ilícito, ela não só pode, como deve ser responsabilizada, como aconteceu hoje.
1: A advogada de Marco Buzzi, Maria Fernanda Saad Ávila, disse que vai recorrer da decisão. Agora, cabe ao STJ comunicar à Advocacia Geral da União sobre a decisão da Corte de punir Marco Buzzi com a perda do cargo. A AGU vai acionar o STF para que referende a decisão. Até lá, o ministro continua afastado, mas recebendo salários. Em paralelo, no STF, corre processo contra o magistrado no âmbito penal, com as mesmas acusações. Este caso está nas mãos do ministro Cássio Nunes Marques.
0: A Lei Maria da Penha chega a 2 décadas hoje com um marco, ou como um marco, na proteção às mulheres. O Supremo Tribunal Federal discute ampliar o alcance da medida para reforçar ainda mais o combate à violência de gênero no Brasil. Quem acompanha esse assunto é a repórter Thaís Sprovieri.
4: A Lei Maria da Penha completa 20 anos como um dos principais instrumentos de proteção às mulheres vítimas de violência doméstica e familiar. A legislação criou mecanismos para prevenir e combater agressões físicas, psicológicas, sexuais, patrimoniais e morais. Em regra, a lei exige vínculo doméstico, familiar ou relação íntima de afeto entre a vítima e o agressor. Ela não se aplica a casos comuns de agressão entre desconhecidos, mas situações de violência de gênero cometidas em locais públicos podem ser enquadradas em outros crimes previstos na legislação penal. O tema ainda gera debate sobre possíveis aplicações da proteção em casos específicos, como explica o promotor de justiça do Tribunal do Júri do Ministério Público do Paraná, André Pasternak Glitz.
5: O STF está para decidir uma questão muito relevante sobre a aplicação das medidas protetivas de urgência da Lei Maria da Penha. Os fatos do caso já explicam do que se trata. Trata-se de uma mulher que foi vítima de violência comunitária. O agressor não tinha nenhuma relação doméstica, nenhum vínculo afetivo com ela, ou seja, não se tratava de uma violência doméstica. Ainda assim, essa mulher pediu a aplicação de medidas protetivas contra esse agressor. E foi negada a ela a aplicação dessas medidas porque não se tratava de uma situação de violência doméstica, apenas de violência de gênero. Então, o Supremo Tribunal Federal está para decidir se, mesmo em casos em que na violência de gênero contra a mulher não exista uma relação que implique em violência doméstica, essa mulher pode ser protegida pela aplicação das medidas de proteção da Lei Maria da Penha.
4: Criada em 2006, a Lei Maria da Penha surgiu após a luta de Maria da Penha Maia Fernandes, que sofreu 2 tentativas de homicídio cometidas pelo então marido. A legislação trouxe medidas protetivas de urgência, como afastamento do agressor do lar, fortaleceu a rede de atendimento às mulheres em situação de violência.
6: A lei já é considerada uma das melhores leis do mundo, a Lei Maria da Penha, né? E o aperfeiçoamento dela também são importantes, né, que aconteça, é importante que aconteça. Eu quero dizer que o que a gente precisa é mudar a cultura do machismo, porque não adianta se ter a melhor lei do mundo se quem vai aplicar a lei é machista. Então, esses aplicadores da lei também precisam ser educados, porque com certeza foram educados numa cultura antiga, né? Com certeza viram na sua casa acontecer o machismo e eles estão achando que o machismo é uma cultura que deve ser conservada, e não é.
4: 20 anos após a criação da Lei Maria da Penha, a violência contra a mulher ainda é um desafio. Em 2025, o Disque 180 recebeu mais de 155 mil denúncias de violência, uma média de 425 casos por dia. Esse número representa uma alta em relação ao ano anterior de 17%.
5: Em resumo, o que importa mais é a natureza da violência ou a natureza da relação da mulher com o agressor? É isso que o Supremo vai responder. Na minha avaliação, o Supremo deve decidir pela aplicação das medidas de proteção também a esses casos. Até porque o Brasil é signatário da Convenção de Belém do Pará, que, integrada ao nosso ordenamento jurídico interno, impõe ao Estado brasileiro a proteção efetiva em todos os casos de violência de gênero, independentemente se estamos diante de uma violência de gênero com características de violência doméstica ou não.
4: As vítimas podem buscar ajuda pelo Disque 180, que oferece orientação e recebe denúncias, ou acionar a Polícia Militar pelo 190 em casos de emergência. A rede de proteção também inclui delegacias especializadas de atendimento à mulher, a Casa da Mulher Brasileira, além do Ministério Público e da Defensoria Pública, que oferecem apoio jurídico e acompanhamento às vítimas.
0: A Polícia Federal apresentou o relatório final sobre a queda do avião da Voepass, que matou 62 pessoas em agosto de 2024. A repórter Júlia Firmino apresenta aqui as conclusões da investigação da Polícia Federal.
7: Quase um ano depois da tragédia, a Polícia Federal concluiu a investigação criminal sobre a queda do ATR-72500 da Voepass. Segundo a PF, o avião caiu porque houve perda de controle do voo provocado pelo acúmulo de gelo na aeronave. O relatório apontou que o sistema pneumático de degelo não funcionava corretamente e os procedimentos previstos para situações de gelo severo não foram executados nem de forma adequada, nem no momento necessário, como explica o diretor do Instituto Nacional de Criminalística da Polícia Federal, Carlos Eduardo Palhares.
8: Existia conhecimento dos pilotos sobre a condição da aeronave, existiram alertas em voos anteriores, existiam condições que deveriam impedir o voo, mas nenhuma dessas condições levou a atitudes que pudessem impedir. E a soma de todas essas violações ou essas falhas procedimentais que levaram à queda da aeronave.
7: Além disso, falhas registradas em voos anteriores não foram lançadas corretamente nos diários de bordo, o que impediu a adoção de medidas como manutenção corretiva, troca da aeronave ou mudança da rota. Os investigadores concluíram que havia uma cultura na empresa de não reportar falhas e alertas, como afirma o delegado-chefe da delegacia da PF em Campinas, André Ribeiro.
9: As condutas reiteradas, né, a forma com que havia esses registros, não era um fato isolado, isso demonstra que era de conhecimento de todos que as aeronaves poderiam ser expostas a perigo. E há, sim, omissões deliberadas, né, e que havia o sem juridiquês, né, o dolo pressupõe você ter consciência e vontade. Então havia vontade dessas pessoas em descumprirem o regramento, os regramentos, as imposições do RBAC 121 da ANAC, as regras de segurança da aviação, fazendo isso por priorizar o aspecto econômico de não parar a operação.
7: A Polícia Federal analisou documentos, registros de manutenção, dados da Caixa Preta e chegou a ouvir cerca de 30 depoimentos. Ao todo, 16 pessoas foram indiciadas, entre elas pilotos, despachantes, mecânicos e até diretores da Voepass. Todos poderão responder pelo crime de atentado contra a segurança do transporte aéreo, incluindo o dono da Voepass, José Luiz Felício. O voo que vitimou 58 passageiros e 4 tripulantes saiu de Cascavel, no Paraná, com destino ao Aeroporto Internacional de Guarulhos, em 9 de agosto de 2024. Em dado momento, perdeu o controle e caiu sobre um condomínio na cidade de Vinhedo, no interior paulista. Gravações da Caixa Preta mostram que a tripulação tinha conhecimento de falhas recorrentes no sistema de degelo. Em um dos diálogos, os pilotos chegaram a comparar a aeronave a um fusquinha. E mesmo com alertas durante voos anteriores, a operação foi mantida em uma rota com previsão de formação de gelo severo. A presidente da Associação dos Familiares das Vítimas do voo 2283, Fátima Albuquerque, que é mãe de uma das vítimas, também acompanhou a apresentação do relatório e afirmou que todos receberam o resultado com plena satisfação e que desde o início afirmavam que a queda da aeronave era uma tragédia anunciada.
10: Desde o primeiro momento, nós falamos na mídia que aquilo era um crime, que foi de uma forma prevista, era uma tragédia anunciada. E se vocês forem pegar todas as nossas falas, em nenhum momento nós nos conformamos, porque já havia inúmeros vídeos mostrando a decadência daquela empresa. A nossa surpresa hoje é, ter tanta gente envolvida, é ter sido aliciado tanta gente para viver uma cultura criminosa.
1: A PF também encaminhou para a Corregedoria Regional da Polícia Federal em São Paulo uma cópia do relatório. O órgão deve analisar se houve crime de prevaricação ou corrupção passiva privilegiada por parte de algum integrante da ANAC. Diferente do relatório do Centro de Investigação e Prevenção de Acidentes Aeronáuticos, o CENIPA, a investigação da PF buscou identificar responsabilidades criminais. O relatório agora será analisado pelo Ministério Público Federal para decidir se apresenta a denúncia à Justiça.
0: 5 horas e 13 minutos e a Polícia Federal concluiu mais um inquérito sobre as fraudes em cobranças indevidas de aposentados e pensionistas do INSS. Entenda os detalhes com André Anelli.
11: Foram 6 indiciados pelos crimes de inserção de dados falsos em sistema de informações e por organização criminosa. Entre eles estão o ex-presidente do INSS, Alessandro Stefanuto, o ex-procurador-geral Virgílio Antônio Ribeiro de Oliveira Filho e o ex-diretor de benefícios do órgão, André Paulo Fidelix Fidelis. Todos já haviam sido indiciados na primeira investigação da Operação Sem Desconto. Agora, no novo inquérito concluído, a Confederação Nacional dos Trabalhadores na Agricultura, a CONTAG, também foi apontada como participante do esquema. De acordo com as investigações, o esquema de fraudes consistia em descontar de aposentados e pensionistas do INSS valores mensais, como se eles tivessem se tornado membros de associações de aposentados, quando, na verdade, nem haviam se associado e nem autorizado os descontos. A investigação começou em 2023 na Controladoria Geral da União, a CGU. No ano seguinte, após indícios de crimes, a PF foi acionada. Os descontos indevidos nas pensões e aposentadorias pagas pelo INSS podem chegar a 6 bilhões e 300 milhões de reais. De Brasília, André Anelli.
0: E não para por aí, porque a Polícia Federal desmontou um esquema de fraudes envolvendo, de novo, o INSS no Maranhão dessa vez. Os suspeitos usavam identidades falsas para criar beneficiários. Quem tem detalhes para a gente é o Marco Viana.
12: Exatamente, a Polícia Federal deflagrou hoje uma operação para combater um esquema de fraudes contra o INSS no Maranhão. A operação Procuração Fantasma investiga um grupo suspeito de utilizar identidades falsas para manter benefícios assistenciais ativos de forma irregular e também contratar empréstimos consignados em nome de supostos beneficiários. Segundo a investigação, os criminosos cadastravam procuradores ligados a titulares de benefícios, mas há indícios que essas pessoas sequer existam e foram criadas a partir de documentos falsificados. A suspeita é de que o esquema permitia a continuidade dos pagamentos por tempo indeterminado e ainda facilitava a obtenção de crédito em nome dos falsos beneficiários. O levantamento da Coordenação Geral de Inteligência da Previdência Social aponta que o prejuízo aos cofres públicos pode chegar a aproximadamente 5 milhões e 700 mil reais. Hoje, os agentes cumprem 7 mandados de busca e apreensão nas cidades de São Luís, Santa Luzia do Paroá e Zé Doca, todas no Maranhão. A Justiça também autorizou o bloqueio de informações bancárias e fiscais dos investigados, além do bloqueio de bens, para garantir o ressarcimento dos valores desviados. Os envolvidos podem responder por crimes como estelionato contra a entidade pública, associação criminosa, falsificação de documento público e uso de documento falso. A Polícia Federal segue com as investigações para identificar todos os participantes e entender a extensão do esquema.
0: Jornal da Manhã, 5 e 17 agora.

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0: Jornal da Manhã, 5 horas e 21 minutos. A Petrobras registrou um lucro líquido de mais de 52 bilhões de reais no segundo trimestre de 2026. Isso aponta uma alta de quase 100% na comparação com o mesmo período do ano passado. Quem tem os detalhes para a gente é o Rodrigo Viga.
1: Sob efeito da guerra e da disparada do maior do petróleo, a Petrobras no segundo trimestre desse ano teve um lucro líquido gigantesco, 52,4 bilhões de reais. Isso representa um salto de 96,8% em relação ao resultado do segundo tri do ano passado. Naquele período, Petrobras tinha registrado um lucro líquido de 26,7 bilhões de reais. A Petrobras, nesse segundo trimestre de 2026, aproveitou o período de guerra e elevação da cotação do barril do petróleo para produzir e exportar mais. Se forem desconsiderados chamados eventos exclusivos, o lucro da companhia atingiu 55,8 bilhões, um avanço de 140,5% em relação ao segundo tri do ano passado. Em termos de receita, a companhia, nesse segundo trimestre, atingiu 169,5 bilhões de reais, crescimento de mais de 42%. O Brent, para o petróleo, que é uma referência para os petroleiros de todo o mundo, subiu 54,1% agora no segundo trimestre, 104 dólares e 52 centavos, contra 66 dólares e 82 centavos no mesmo período do ano passado. Somente em exportações, a Petrobras arrecadou, no segundo tri desse ano, 63,8 bilhões de reais, quase que o dobro em relação a igual período do ano passado. Com o resultado do segundo trimestre de 2026, a Petrobras informou que aprovou uma parruda distribuição de dividendos aos seus acionistas. O Conselho de Administração aprovou o pagamento de 17,4 bilhões de reais em dividendos, que serão pagos em 2 parcelas, novembro e dezembro deste ano.
2: Detalhes sobre esse resultado da Petrobras no segundo trimestre de 2026 serão apresentados pela diretoria executiva, pela cúpula da empresa, em uma entrevista coletiva na tarde desta sexta-feira. Do Rio, Rodrigo Viga.
0: E durante participação no podcast Market Makers, o candidato a presidente Flávio Bolsonaro contou mais detalhes sobre a escolha de Alfredo Gaspar como vice da chapa dele. Acompanhe com a Beatriz Manfredini.
3: O senador e candidato à presidência, Flávio Bolsonaro, afirmou nesta quinta-feira que o processo para a escolha de seu candidato a vice-presidente foi uma novelinha e minimizou as críticas sobre não ter escolhido uma mulher para a vaga. Em participação no podcast Market Makers, ao lado da ex-presidente da Caixa Econômica Federal, Daniela Marques, ele também disse entender a posição dos partidos que não optaram por formar aliança com ele. Flávio ainda pontuou que chegou a pedir para que Daniela se filiasse ao PL.
4: E com relação à vice, né, foi uma novelinha. Né, aqui tá uma das que eu, né, batalhei muito para ter do meu lado como vice, que é a Dani Marques, alguém da confiança, preparado. Eu sempre procurei isso.
5: Mas hoje eu sou mais que referência econômica. Estou fazendo, jogando umas 8 posições ao mesmo tempo.
4: O que aconteceu, Salomão? Eu sempre falei da minha preferência sobre ter uma vice mulher, não apenas por ser mulher. Porque eu sei da quantidade de mulheres preparadíssimas que tem do nosso lado, no nosso campo da direita. E a Dani era uma. Ela se filiou ao Republicanos. Meio que, né, uma escolha. Você escolheu Republicano, né? É, eu falei para ela filiar ao PL.
3: O senador também classificou como vantagem o fato de que, segundo ele, é alguém com boa relação com o Congresso. Enquanto isso, Daniela disse que a campanha já prepara projetos de lei de cortes de gastos.
5: A gente tem uma chance agora de resgatar o Brasil. Mas, assim, ainda na transição, a gente tem que fazer 3 coisas. Um projeto para botar as contas no lugar, e esse projeto envolve a revisão desse arcabouço, que é um calabouço, um corte de despesa, uma governança para trazer quem é parte do problema para ser parte da solução e a reestruturação da gestão. Quais são os cortes que vão fazer? A gente vai entregar um cardápio na mão dele, né? Tem 300, pode pegar o Roberto Campos, o Mansueto, o Paulo Guedes, todos lá. Eu estou lá no Conselho de Economia da Fiesp com o Roberto Campos, tem 300, tem uns 30 economistas lá debatendo para entregar um cadastro.
3: Como mostrou a Jovem Pan, mesmo sem a vaga de vice, Daniela Marques terá papel crucial na campanha de Flávio Bolsonaro. Nos bastidores, o entendimento é que ela é, hoje, a principal figura que pode contribuir para reduzir a resistência do eleitorado feminino ao senador. A leitura é que sua experiência na área econômica, o relacionamento com o setor empresarial e o perfil considerado firme ajudam a fortalecer pautas que a campanha pretende explorar, como questões econômicas e o combate ao feminicídio.
0: Aliás, a ex-presidente da Caixa, a Daniela Marques, participou do pânico aqui da Jovem Pan e contou como poderá ser essa participação efetiva dela na campanha presidencial de Flávio Bolsonaro. A reportagem é do Matheus Dias.
6: No programa Pânico, a ex-presidente da Caixa Econômica Federal, Daniela Marques, disse que está participando da organização do plano de governo de Flávio Bolsonaro e que novos nomes devem compor a campanha em breve.
7: Eu estou ajudando ele e vou ajudar, acredito no projeto. Ele foi o líder do projeto escolhido pelo presidente Bolsonaro. Então eu estou ajudando ele a montar o projeto de país e de governo, não só o plano econômico, sabe? Montar toda a estrutura, conversar com gente técnica que está contribuindo. Então tem muita gente agora que vai entrar na campanha, que vai entrar no time, além da Tereza, do Derrit, eu, o Trevisan do Itaú agora, que é o ex-diretor do Itaú, deixou o banco, está vindo se dedicar ao Brasil com a gente. Tem vários técnicos vindo e eu estou um pouco coordenando pouco de tudo, vai assim no, nessa estrutura.
6: Daniela disse que o plano econômico do senador prevê cortar gastos equivalentes a 1,5% do produto interno bruto, rever o arcabouço fiscal e enxugar a estrutura do governo. Segundo ela, para reduzir as despesas, o governo iria propor, em caso de vitória de Flávio nas urnas, a securitização da dívida ativa, a criação de um fundo imobiliário com imóveis da União, a antecipação de royalties, a revisão das estatais dependentes e a ampliação de concessões e parcerias público-privadas. Daniela Marques imputa a Lula a responsabilidade pelo que ela considera ser uma má gestão nos gastos públicos.
7: O governo é uma dona de casa.
8: Certo.
7: O governo arrecadou esse semestre 1,6 trilhão de reais. Nosso pagador de impostos. Algo aproximadamente isso. E gastou. A gastança toda que a gente financia, viagem, só a estrutura da esplanada dos 38 ministérios, porque o Brasil é recorde de ministério, tem mais ministério que a Venezuela.
9: Você sabe que eu vi, desculpa até te interromper, você sabe quanto o Brasil gasta por ano com embaixadas? 5,5 bilhões.
10: Meu Deus do céu, velho.
9: São 200 embaixadas no mundo. Isso tudo entra nessa conta, ou não?
7: Entra. Só a estrutura administrativa e contratos terceirizados da esplanada, mais de 100 bilhões de reais.
6: E ainda citou projetos sociais que, na visão dela, tornam o povo dependente do governo.
7: Depois de 18 anos de governo de PT, mais gente depende do Estado do que se libertou dele. Então não é ser contra você proteger da fome. Isso é o estado mais vulnerável de um ser humano. Mas acho que as pessoas, o brasileiro merece voltar a sonhar.
11: Lógico.
7: Ele tem que querer um futuro melhor, ele pode querer mais, de fato. O que, que o Estado pode fazer para isso? Caminho da prosperidade, é o quê? Acesso a crédito, facilita se formalizar.
6: Daniela Marques era uma das cotadas para vice na chapa de Flávio Bolsonaro. Ele mesmo disse recentemente que gostaria de tê-la nesse posto. Porém, as dificuldades em formar alianças partidárias, incluindo o Republicanos, que preferiu a neutralidade, acabaram frustrando os planos do senador.
0: Agora, 5h30, você acompanha o Jornal da Manhã da Jovem Pan. Mudando de assunto e passando para o cenário internacional, o presidente Donald Trump voltou a endurecer a política imigratória e assinou dois novos decretos para restringir o acesso à cidadania americana por estrangeiros. As medidas têm como alvo principal o chamado turismo de nascimento. Quem tem detalhes para a gente é o Paulo Edson Fiore.
8: O presidente Donald Trump assinou o decreto para reforçar as restrições contra o chamado turismo de nascimento, por meio do qual mulheres estrangeiras dão à luz nos Estados Unidos para que os filhos obtenham a cidadania americana. Segundo o republicano, redes organizadas transformaram esse mecanismo em um negócio que facilita a chegada de milhares de pessoas ao país com esse objetivo. O que está acontecendo agora é que há pessoas criando negócios em torno disso. Pessoas ricas estão montando negócios em torno da cidadania por nascimento. Não era assim que deveria funcionar. É uma vergonha. Estão comprando sua entrada no país e não vamos permitir que isso aconteça, disse Trump. O decreto vem pouco mais de um mês depois de a Suprema Corte reafirmar a vigência da 14ª Emenda da Constituição, que garante a cidadania a quem nasce em território americano, uma disposição aprovada após a Guerra de Secessão para proteger os direitos dos antigos escravizados. Trump chamou de equivocada a decisão judicial e afirmou que a administração dele agora busca introduzir mudanças dentro do marco legal vigente. Estamos tratando da questão da cidadania por nascimento. Tivemos uma decisão muito infeliz da Suprema Corte sobre esse assunto. Foi apertada, mas uma decisão muito infeliz. Por isso estamos fazendo ajustes, porque é algo muito injusto, reforçou.
10: Making adjustments because it's very unfair.
8: A legislação já permite que funcionários consulares neguem vistos quando suspeitam que uma pessoa viaja ao país para dar à luz. Com o novo decreto, o governo Trump também busca impedir a entrada daqueles que organizam ou participam dessas redes em uma nova tentativa de limitar o acesso à cidadania por nascimento.
0: Ainda falando em Donald Trump, ele indicou um herdeiro político nos Estados Unidos. E não é o secretário de Estado Marco Rubio, como alguns apostavam. O nosso correspondente Eliseu Caetano tem os detalhes.
11: Faltando mais de 2 anos para a eleição presidencial de 2028 aqui nos Estados Unidos, a sucessão dentro do Partido Republicano já começou a ganhar força nos bastidores de Washington. Segundo o jornal The Washington Post, durante um encontro privado com doadores, o presidente Donald Trump disse que o partido, abre aspas, precisa eleger J.D. A declaração foi interpretada como o sinal mais claro, até agora, de que o vice-presidente J.D. Vance é o nome preferido de Trump para liderar o movimento conservador no futuro. Publicamente, Trump tem evitado um apoio oficial. Em diferentes eventos, ele também elogiou o atual secretário de Estado, Marco Rubio, e até brincou com a possibilidade de uma chapa formada por Vance e Rubio em 2028. Nos bastidores, porém, a disputa entre os dois é vista como a principal corrida pela liderança do Partido Republicano na era pós-Trump. J.D. Vance é considerado o herdeiro natural do movimento MAGA, o Make in America, Make a Grand. Além de ser o atual vice-presidente, ele tem participado das principais decisões do governo e ganhou mais visibilidade em temas de política externa, além de seguir sendo um dos nomes mais populares entre a base conservadora. Analistas dizem que ele larga em vantagem em uma eventual disputa pela indicação republicana. Já Marco Rubio, por sua vez, também é apontado como um dos políticos mais fortes do atual governo Trump. Como secretário de Estado, ele ganhou protagonismo nas áreas de segurança nacional e política externa. A proximidade dele com o presidente e a experiência no Senado também fazem com que ele continue sendo visto como uma alternativa de peso caso o cenário mude. Mesmo assim, o apoio de Trump ainda não é considerado definitivo. Assessores ouvidos pela imprensa americana afirmam que o presidente costuma mudar de posição com uma certa frequência e que gosta de estimular a competição entre os seus aliados. Para muitos republicanos, a definição sobre o herdeiro político de Trump deve depender do resultado das eleições legislativas deste ano e também do desempenho dos possíveis candidatos nos próximos meses. A Constituição dos Estados Unidos impede que Donald Trump dispute um terceiro mandato presidencial e, por isso, a escolha de quem vai herdar a liderança do movimento MAGA, o Make America Great Again, já começa a mobilizar os bastidores do Partido Republicano. E, pelo menos, neste momento, J.D. Vance aparece como o favorito para receber esse legado, ainda que a palavra final de Trump possa demorar a chegar. Direto dos Estados Unidos, Eliseu Caetano, para a Jovem Pan.
0: A Gávea Investimentos, gestora fundada pelo ex-presidente do Banco Central, Armínio Fraga, vai encerrar a atividade de gestão de capital de terceiros na estratégia de fundos multimercados. É assunto para o nosso comentarista de business, o Bruno Meyer.
12: A Gávea Investimentos, gestora fundada em 2003 por Armínio Fraga e Luiz Fraga, decidiu dar o fim na gestão de fundos multimercado, encerrando um negócio que já foi a estrela da companhia. O motivo é a economia, em um momento desafiador para a indústria de fundos que apanha da alta taxa de juros e, como consequência, da concorrência acirrada com a renda fixa. O que mais se escuta nas gestoras é que está difícil captar e está difícil rentabilizar. Os seis fundos multimercados da Gávea, por exemplo, estavam com retorno abaixo do CDI desde 2023. A decisão da companhia de Armínio Fraga é apenas o mais novo caso da tormenta dos gestores tradicionais em gerar retornos acima do mercado, o que tem gerado um esvaziamento dos multimercados e também dos fundos de ações e a mudança do capital para alternativas mais baratas. A decisão ocorre no momento em que diversos gestores passaram a repensar os próprios modelos de negócios para se adaptar a um setor focado em renda fixa e com uma taxa Selic de dois dígitos que, na falta de um ajuste fiscal, prevaleceu durante todo o ano, o atual governo. A gestão desses fundos, que somam 2 bilhões de reais em ativos, será transferida para a Bradesco Asset. Os cotistas terão a opção de fazer o resgate ou seguir nos veículos com o Bradesco. A Gávea tem ainda uma área de private equity, comandada por Luiz Fraga, que investiu em empresas como a Arcos Dourados, a dona do McDonald's, a Azul, a Camil, a Fibria e a Stone.
0: Bom, 5h37 é hora da gente conferir aqui a previsão da meteorologia para hoje no país, com olhar especial, claro, para Sul e Sudeste. E a Paula Nobre tem os detalhes para a gente.
13: Olá, muito bom dia a você, bom dia a toda a nossa audiência. Ontem, quinta-feira, combinação de vários sistemas meteorológicos, mais uma queda muito acentuada de pressão no centro do ciclone extratropical no Rio Grande do Sul. Tudo isso junto provocou ventos de até 100 km por hora, chuva de granizo também e temporais em áreas do sul do estado gaúcho. Pedro Osório, inclusive, registrou um tornado com ventos muito fortes numa região agrícola que assustou o pessoal ali e os moradores. A tendência para esta sexta ainda é de atenção em relação aos ventos, mas agora não tem mais chance de chuva forte em todo o estado gaúcho. Essa chuva agora migra em outra direção, vai para Santa Catarina e também para o oeste paranaense. Atenção você que está no Paraná nesta sexta, a chance é de chuva forte em Londrina, Maringá, Foz do Iguaçu também, Cascavel com chance de chuva intensa e ventania. A própria capital Curitiba também, região metropolitana de Curitiba com chance de chuva forte. Essa chuva também vai em direção ao estado de São Paulo. A capital paulista também pode ter chuva nesta sexta e Mato Grosso do Sul com temporais de menor intensidade. Em contrapartida, o tempo vai ficar firme ainda em boa parte do interior do Brasil, ainda por causa do veranico. Uma massa de ar seco ainda predomina, sistema de alta pressão atmosférica sobre áreas do interior do Brasil. Tocantins não vai chover, não chove também na Bahia, Minas Gerais com tempo firme e muito calor, Mato Grosso e Espírito Santo nessa mesma condição. Mas tem ventos. Vai ventar bastante nessa sexta no Rio de Janeiro. Boa parte do litoral fluminense, áreas também do litoral paulista do sul ao litoral norte. Boa parte também do litoral dos três estados da região sul do Brasil. E tudo isso acontece por causa da influência do ciclone extratropical. Inclusive, tem alerta da Defesa Civil. O alerta da Defesa Civil é válido até sábado em boa parte da capital paulista, Grande São Paulo, litoral, Vale do Ribeiro e Vale do Paraíba, com ventos de até 100 km por hora. As temperaturas nesta sexta ficam elevadas na maior parte do Brasil. Último dia do veranico, com 37 graus em Cuiabá, 34 graus em Palmas, 31 para você que está em BH, 27 na capital paulista. E Porto Alegre, depois da chuva, depois do vendaval, depois do ciclone na região, agora é a vez da massa de ar frio atuar. Friozinho de 16 graus na capital gaúcha.
0: Hora da gente falar de saúde aqui no Jornal da Manhã, primeira edição. No quadro Viva Bem, o Márcio Atala faz hoje um convite para que o telespectador e você que nos ouve pelo rádio também descomplique a sua própria alimentação. Acompanhe.
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0: 5:41, seguimos levando para você as principais informações da sexta-feira aqui no Jornal da Manhã da Jovem Pan. O governador em exercício do Rio de Janeiro, o desembargador Ricardo Couto, deu início à reforma administrativa com a fusão de duas secretarias do Estado. A reportagem é de Rodrigo Viga.
2: O governador interino do Rio de Janeiro, o desembargador, presidente do Tribunal de Justiça Ricardo Couto de Castro, continua a sua missão, a sua cruzada de enxugar e desidratar a máquina pública fluminense. Decidiu unificar mais duas secretarias estaduais: a Secretaria de Inovação, Ciência e Tecnologia, com a Secretaria de Desenvolvimento Econômico, Indústria e Comércio. Essa nova secretaria unificada vai ser comandada pelo servidor público Roberto Gomides. Ele já vinha respondendo ao todo-poderoso desse governo interino, braço direito de Ricardo Couto de Castro, Guilherme Mercês, titular da Secretaria de Fazenda. Mais de 3 mil comissionados já foram demitidos de seus cargos desde que Ricardo Couto de Castro assumiu o governo fluminense ali no começo desse mês de abril. Outras mudanças vêm sendo implementadas. A principal delas é a tentativa de transformar a perspectiva de um déficit orçamentário de 18 a 19 bilhões de reais para o exercício de 2026 para um saldo positivo, um superávit que pode chegar a até 5 bilhões de reais. Do Rio, Rodrigo Viga.
0: Na economia, o Comitê de Política Monetária do Banco Central manteve a cautela ao indicar os próximos passos para a taxa básica de juros. Apesar de deixar aberta a possibilidade de novos cortes na Selic, o BC condicionou a decisão ao comportamento da inflação e do cenário econômico também. A análise é da Denise Campos de Toledo.
16: O Copom, no comunicado da reunião de quarta, deixou a possibilidade de mais cortes da Selic condicionada à evolução do cenário interno e externo nos vários aspectos. Mas o tom do comunicado ainda pareceu ser de maior cautela, sem muita abertura para um ciclo de cortes. Talvez apenas mais um, como prevê parte do mercado, de 0,25% para 13,75% ao ano, se a inflação corrente seguir com um comportamento mais favorável e não surgirem riscos maiores de novas pressões a médio prazo. Mas, em princípio, já tem os riscos relacionados ao El Niño, por exemplo. Fora a questão fiscal, os estímulos do governo à atividade e à demanda, que enfraquecem o impacto dos juros elevados. E até o petróleo, de novo acima dos 80 dólares, entrou no radar. Diante de toda essa leitura, o dólar recuou, devolvendo parte do avanço dos dias anteriores, quando houve um posicionamento preventivo, considerando o recado de maior flexibilização por parte do Comitê do Banco Central. Fica a aposta em um bom fluxo de recursos para para o país, a manutenção das operações de carry trade, em que os investidores pegam empréstimos no exterior com taxas mais baixas e aplicam aqui, aproveitando o diferencial dos juros. Fator que pode sustentar o real, mesmo que se confirmem as especulações quanto à disposição do atual presidente do Federal Reserve, Kevin Warsh, de elevar as taxas dos Estados Unidos, caso os próximos índices não mostrem queda mais acentuada da inflação. A Bolsa também recuou nesta quinta-feira, não só por essa percepção em relação aos juros, mas também acompanhando a safra de balanços. O da Petrobras veio depois do fechamento, mas de bancos como o do Bradesco, apesar dos resultados melhores, mostram também aumento das reservas para fazer frente ao calote, à inadimplência, que é uma das consequências dos juros altos. E já há até quem conte com uma freada maior da economia em 2027, pelo efeito represado dos juros, além das esperadas medidas de ajuste das finanças públicas, de corte de gastos.
0: O presidente Lula quer conversar por telefone com Donald Trump nos próximos dias para tentar reduzir a tensão diplomática entre Brasil e Estados Unidos. Então, o governo brasileiro quer tentar se aproximar, né, um pouco mais do governo americano nesse momento em relações difíceis. A reportagem é de André Anelli.
11: O presidente Lula planeja conversar com Trump por telefone nos próximos dias, diante do desgaste da relação Brasil-Estados Unidos, agravada nas últimas horas por questões diplomáticas. A suspensão do visto da embaixadora brasileira em Washington, Maria Luísa Viotti, já foi classificada como um desrespeito à longa relação diplomática com os Estados Unidos, que demoraram cerca de um ano e meio para indicar um representante diplomático e agora, na avaliação do Planalto, tentam impor ao governo brasileiro o calendário para o recebimento do nome escolhido e fazem uma espécie de chantagem com esse caso. Além desse tema, Lula também quer reiterar que o tarifaço imposto pelos Estados Unidos aos produtos brasileiros é injusto. No caso da aplicação de 25%, um dos argumentos foi uma suposta concorrência desleal do PIX, que o governo brasileiro defende como uma infraestrutura pública, gratuita e neutra de pagamentos instantâneos, sem qualquer tipo de barreira contra empresas norte-americanas. Já a segunda parte do tarifaço, de 12,5%, por conta de falhas no combate à compra de produtos com trabalho forçado, análogo à escravidão, o Brasil deve reiterar o uso da lista suja de empregadores infratores trabalhistas e a adesão histórica a convenções da Organização Internacional do Trabalho, a OIT. Apesar de todos esses argumentos já terem sido usados, Lula quer reforçar o posicionamento junto a Trump, com o recado também de que o Brasil não vai aceitar tentativas de interferência nas eleições. De Brasília, André Anelli.
0: E a comentarista Dora Kramer analisa essa possibilidade de novo contato entre os presidentes Lula e Donald Trump. Acompanhe.
17: O presidente Lula tem suas razões para fazer circular a notícia de que ele pretende falar com o presidente dos Estados Unidos, ainda que essa conversa não tenha pauta nem data marcada. Na verdade, são três as razões do presidente Lula. A primeira é porque ele, de fato, quer estabelecer uma ponte com Donald Trump e não se pronunciou sobre os recentes atritos diplomáticos. Até agora, o Trump, pessoalmente, não deu uma palavra sobre isso. O governo americano só se manifestou por meio do Departamento de Estado. A segunda razão do interesse é que o presidente não quer ficar no lugar daquele que ataca. Ele quer, sim, assumir o papel de quem negocia. Fica muito melhor para a figura de um presidente. E o terceiro motivo para Lula dizer que quer falar com Trump e, na verdade, se empenhar para isso, é a necessidade de manter acesa a chama do assunto da soberania, porque esse assunto, a gente sabe, rende ganhos eleitorais.
0: O PT de Minas Gerais quer que o presidente Lula concentre parte das agendas no estado durante a campanha eleitoral. A avaliação é que a presença dele pode fortalecer o palanque petista. E quem tem os detalhes desse assunto é o João Vitor Revedilho.
18: A análise do PT mineiro é que Lula pode fortalecer o nome de Patrus Ananias na disputa pelo governo do estado e, de quebra, aproveitar para se fortalecer na região. Minas é considerado um estado pêndulo e tem um forte apelo eleitoral. Segundo o maior colégio eleitoral do país, quem vence no estado, historicamente, ganha a cadeira do Palácio do Planalto. A tese de interlocutores é que Lula deveria aproveitar que seu principal adversário, o senador Flávio Bolsonaro, ainda tem um palanque frágil no estado para se aproximar do eleitorado. Flávio tinha a esperança de emplacar o apoio ao senador Cleitinho, líder nas pesquisas em Minas Gerais. Mas a indefinição da candidatura fez o PL pensar em um plano

0: de vantagem de Lula para Flávio Bolsonaro no estado de Minas Gerais. Apesar da distância, petistas acreditam que a margem pode ser reduzida no decorrer da campanha. Lula ainda avalia a possibilidade de ir a Minas ao menos duas vezes neste mês. A primeira agenda pode acontecer logo na largada, no segundo dia oficial da campanha. Outra agenda é negociada para ser feita no fim de agosto.
1: De volta à disputa política em São Paulo, quem esteve em evento na cidade foi a candidata ao Senado e ex-ministra do Meio Ambiente, Marina Silva. O repórter Marcelo Matos acompanhou.
2: A troca de duas cadeiras no Senado em 2026 gera expectativa por uma maioria que levaria à frente os pedidos de impeachment de ministros do Supremo Tribunal Federal. Candidata ao Senado por São Paulo, Marina Silva defende os mecanismos de autocorreção.
3: Você tem que recorrer aos mecanismos de autocorreção. E, obviamente, se alguém toma decisões arbitrárias, se alguém está envolvido comprovadamente em casos de corrupção, aí você está em desconformidade. Mesmo assim, existe o processo que está previsto na lei de como fazer a reparação desses danos. Você não pode instrumentalizar a tua função pública para ir ao arrepio da Constituição, que é interferir na lógica da autonomia dos poderes.
2: Marina participou em São Paulo do lançamento do livro Uma Ideia Elegante de Deus, de Ed René Kivitz, e analisou a politização da fé.
3: Uma politização da fé e uma tentativa de espiritualização da política. E eu acho que é uma linha muito tênue. Como é que você não faz com que a fé instrumentalize a política e nem a política seja instrumentalizada pela fé? Uma pessoa que tem fé, seja ela cristã ou de um outro credo religioso, ela não vai fazer uma sepsia daquilo que ela é, porque está ocupando uma função pública, mas ela não pode instrumentalizar o espaço público em benefício da sua fé, porque o nosso Estado é laico.
4: Marina Silva foi a senadora eleita mais jovem no país em 1994, cumpriu dois mandatos, ficou até 2011, foi ministra do Meio Ambiente no governo Lula, em 2009 deixou o PT por divergências políticas, mas atualmente hoje é deputada federal eleita aqui por São Paulo e busca agora uma cadeira no Senado pelo Estado.
1: Ainda na política, com mudanças na campanha de Flávio Bolsonaro, o tom da candidatura pode causar impactos na eleição. Quem tem mais informações para a gente é a repórter Beatriz Manfredini.
5: A campanha do senador Flávio Bolsonaro já começou uma mudança no tom da comunicação para as próximas semanas. A estratégia é ampliar o discurso de polarização com o presidente Lula e reforçar a narrativa do nós contra eles e retomar o antipetismo na disputa pelo Palácio do Planalto. A mudança ocorre após a chegada do marqueteiro Duda Lima ao comando da comunicação da campanha e a definição do deputado federal Alfredo Gaspar como candidato a vice-presidente. A avaliação interna é de que Flávio precisa direcionar mais os ataques ao adversário e ampliar as comparações entre os dois projetos de governo. Enquanto Lula teria sido menos pressionado, tanto no debate público quanto pelos próprios discursos de aliados de Flávio. A orientação agora é inverter essa lógica e colocar o presidente no centro dos questionamentos da campanha. A escolha de Alfredo Gaspar também faz parte da estratégia. Auxiliares do senador afirmam que a presença do parlamentar na chapa permitirá reforçar o discurso de combate à corrupção, tema que a campanha considera ainda ter potencial para desgastar o presidente. Gaspar foi relator da CPMI do INSS, atuação destacada durante o anúncio da composição da chapa. Nos bastidores, a definição do candidato a vice dividiu opiniões. Parte dos aliados defendia que a vaga fosse ocupada por uma mulher. O objetivo era evitar que a chapa repetisse o perfil das disputas presidenciais de Jair Bolsonaro em 2018 e 2022, consideradas por integrantes da campanha pouco capazes de atrair votos fora da base bolsonarista. Ainda assim, uma ala da cúpula avaliou que a escolha de Alfredo Gaspar fortalece a estratégia de intensificar o discurso de oposição ao governo Lula. Superada a definição da chapa, tema que, como a Jovem Pan mostrou, concentrou os esforços da campanha nos últimos dias, a expectativa é que Flávio Bolsonaro Bolsonaro passe a dedicar a agenda à organização dos atos de rua e ao entendimento do papel de Alfredo Gaspar na

0: campanha eleitoral.
1: E no Rio Grande do Sul, os candidatos ao governo do estado participaram do primeiro debate eleitoral promovido por uma emissora de rádio. Os detalhes na reportagem do Eduardo Ventura.
2: O deputado federal Luciano Zucco, do PL, oposição ao atual governo, defende o fim da continuidade que iniciou em 2014 com o governo Sartori. O candidato disputa o cargo pela primeira vez. O ex-prefeito do município de Guaíba, Marcelo Maranata, do PSDB, buscou chamar a atenção dos eleitores, apostando no modelo de gestão do município da Grande Porto Alegre, sendo possível ampliar para todo o estado gaúcho. Atualmente ocupando o cargo de vice-governador, o candidato pelo MDB, Gabriel Souza, destacou os avanços do atual governo, sendo uma opção ao eleitor contando com o apoio dos candidatos da sua coligação com segurança e responsabilidade em um novo mandato. A candidata Juliana Brizola, do PDT, demonstrou preocupação com a falta de clareza e conhecimento da estrutura do estado por parte dos candidatos. O próximo governador tem que ter responsabilidade e um olhar voltado à melhoria da qualidade de vida das pessoas.
3: Encerramento das convenções partidárias. A eleição aqui no estado do Rio Grande do Sul entra em uma nova fase. Haverá debates, encontros com eleitores e apresentação das melhores propostas para que no dia 4 de outubro o eleitor possa escolher o novo governador do estado do Rio Grande do Sul. De Porto Alegre, repórter Eduardo Ventura.
1: Jornal da Manhã, agora são 5 horas e 57 minutos.
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5: Jornal da Manhã, agora 6 em ponto. Seguimos já entrando aqui na segunda hora do Jornal da Manhã, edição da sexta-feira, 7 de agosto de 2026. Se você está chegando agora, seja bem-vindo, bem-vinda para acompanhar os principais assuntos que movimentam o Brasil e o mundo. Depois de renovação de contrato, a gente fala do Vinícius Júnior, porque a Polícia Civil do Rio de Janeiro investiga uma postagem com ofensa racial contra o jogador brasileiro. O inquérito foi instaurado após denúncia encaminhada pelo Ministério Público. A reportagem é de Rodrigo Viga.
6: Um caso de injúria racial na internet contra o craque brasileiro Vini Júnior, do Real Madrid, já está sendo investigado por polícia e Ministério Público do Rio de Janeiro. Essa postagem ofensiva aconteceu em meados de abril desse ano de 2026. O jogador brasileiro se envolveu em uma confusão em uma partida da Liga dos Campeões com o lateral e meia Kimmich, do Bayern de Munique. Um internauta, incomodado com a atitude do brasileiro, fez a seguinte postagem: depois não quer ser chamado de macaco. Essa postagem ofensiva chamou a atenção de seguidores de Vini Júnior e uma denúncia anônima foi feita à polícia e ao Ministério Público do Rio de Janeiro, que abriram inquéritos para investigar e identificar esse internauta que está sendo agora acusado de injúria racial contra o craque brasileiro. Não é a primeira vez que Vini Júnior tem de enfrentar esse tipo de atitude preconceituosa. Isso já aconteceu em outras oportunidades, inclusive na Liga Espanhola, em partidas do seu clube, o Real Madrid. Do Rio, Rodrigo Viga.
5: Vamos falar de negócios aqui no Jornal da Manhã, porque a Havana entra em recuperação extrajudicial no Brasil. Esse é um assunto para o nosso comentarista de business, o Bruno Meyer.
7: A Havana, marca argentina, conhecida, famosa pelos alfajores e também pelo doce de leite, entrou em recuperação extrajudicial no Brasil. O processo envolve 6 empresas do grupo que controla a operação brasileira e uma dívida de cerca de 127 milhões de reais com os credores. Segundo a companhia, a medida foi motivada por obrigações contratadas por outras empresas do grupo. A recuperação extrajudicial permite que a empresa negocie diretamente com os credores uma forma de reorganizar as dívidas. O plano prevê uma redução de 95% da dívida para parte dos credores. Nesses casos, seriam pagos apenas 5% do valor original, com uma carência de 12 meses e quitação em 10 parcelas anuais. A Havana diz que a reestruturação não está relacionada a problemas na operação da marca e que os negócios seguem normalmente. E mesmo diante do processo, a empresa continua investindo em expansão. No primeiro semestre deste ano, mais de 30 novas operações foram abertas no país. Atualmente, a Havana tem mais de 250 unidades no Brasil e a meta é chegar a 700 pontos de venda até 2030. A operação brasileira da marca faturou cerca de 420 milhões de reais em 2025. A expectativa é que o acordo com os credores permita reorganizar as dívidas e manter o plano de crescimento da companhia no mercado brasileiro. Essas são informações da companhia. A Associação de Ex-Franqueados e também Franqueados da Havana acusa o grupo Marcos Rotenberg, que controla a marca no Brasil, de omitir o processo de recuperação extrajudicial nos contratos de franquias.
8: Os superintendentes regionais da Polícia Federal divulgaram nota pública em apoio ao comando da corporação. No documento, eles reafirmam confiança no diretor-geral Andrei Rodrigues e defendem a independência técnica das investigações, como nos conta aqui o André Anelli.
9: Os representantes das superintendências da Polícia Federal nas 27 unidades federativas manifestaram confiança na direção-geral da PF, conduzida por Andrei Passos Rodrigues. O texto diz que a PF se consolidou ao longo dos seus 82 anos de história como uma instituição de Estado e sustenta que a atividade investigativa da corporação não se submete a interesses políticos, ideológicos ou pessoais, mas sim ao estrito cumprimento da lei. O documento defende que, para o adequado exercício de sua missão constitucional, é indispensável a preservação da independência técnica das investigações e da autonomia administrativa necessária à gestão eficiente de seus recursos e prioridades institucionais. Os superintendentes concluem que o debate público e as críticas legítimas são próprios da democracia, mas não quando voltados ao enfraquecimento da credibilidade e da confiança que a sociedade deposita nas instituições republicanas. Toda essa manifestação acontece diante da suspeita da equipe do ministro do STF, André Mendonça, de que Andrei Passos Rodrigues esteja repassando aqui ao Palácio do Planalto informações privilegiadas sobre investigações em andamento. Uma das primeiras medidas adotadas pelo ministro ao assumir a relatoria de casos considerados sensíveis foi determinar que os policiais responsáveis pelas apurações não se reportassem diretamente ao diretor-geral. A corporação contesta as decisões do ministro nesse sentido, consideradas como interferência nas atribuições. A PF já acionou a AGU, a Advocacia Geral da União, para avaliar as medidas do ministro, alegando que tais restrições prejudicam a gestão institucional. A manifestação veio no mesmo dia de uma reunião entre Mendonça e os ministros da Justiça e Segurança Pública, Wellington César Lima e Silva, e o advogado-geral da União, Jorge Messias, que já estava marcada e serviu justamente para tratar da tensão entre a PF e o gabinete do relator do caso Master e das fraudes no INSS, bem como de duas investigações envolvendo Lulinha, filho do presidente Lula. Segundo o site G1, no encontro foi ressaltada a necessidade de manter o papel de cada instituição. De Brasília, André Anelli.
8: É assunto aqui para a primeira participação do Nelson Kobayashi, que vai comentar os principais assuntos conosco nesta sexta-feira. Kobayashi, bem-vindo. Te acompanho aí a reportagem do André Anelli e essa tensão envolvendo o PF, o próprio ministro André Mendonça. O ministro da Justiça também conversou com o ministro do Supremo Tribunal Federal para tentar, de algum modo, amenizar essa situação como um todo. Mas acho que o ponto central é esse que o Anelli fecha a sua participação. Cada um fazendo o seu papel, cada um tendo autonomia para fazer o seu papel, sem extrapolar, obviamente, os seus direitos e limites. Não? Bom dia para você e bem-vindo.
10: Muito bom dia, Nonato. Bom dia para você, para todos que nos acompanham nessa sexta-feira aqui no Jornal da Manhã. De fato, o ideal é que todos façam a sua parte. A Polícia Federal é uma instituição séria de muitos anos, com muitos bons serviços prestados no combate à criminalidade, principalmente no combate à corrupção. A Polícia Federal merece pessoas à altura da instituição, delegados de polícia. Aliás, a grande maioria dos delegados de Polícia Federal honram a instituição. Essa carta, esta nota assinada pelos superintendentes regionais da Polícia Federal não diz muita coisa, até porque são pessoas que estão endossando o trabalho de seu chefe, né? De seu superior hierárquico, que dá a eles cargos de confiança. Então, não diz lá muita coisa. É como se vários gerentes dessem uma carta ao seu patrão, de apoio ao seu patrão, né? Então tem ali, claro, um vício de credibilidade nisso, porque está todo mundo ali em cargos de confiança dados pelo Andrei Rodrigues. Não vale muita coisa. A questão é que isso está num contexto de um ponto sensível, que é justamente vazamento de dados, por vezes seletivos. A imprensa faz o seu trabalho, liberdade de imprensa, sigilo da fonte, a imprensa, quando tem acesso a essas informações, tem que divulgar mesmo, isso é do interesse público, isso é da democracia. Por outro lado, não pode ser aceito que a Polícia Federal ou qualquer outro órgão sério como a Polícia Federal dispense informações aqui ou ali para atender outros interesses, principalmente interesses políticos. Aliás, quem tem essa desconfiança não é o ministro André Mendonça. Antes dele, o ministro Dias Toffoli, que foi indicado pelo próprio Partido dos Trabalhadores a ser ministro da Suprema Corte, também já tinha essa desconfiança. Tanto que delimitava quem eram os policiais federais, quem eram os peritos que poderiam atuar nos casos sob a sua relatoria, no caso do Banco Master, quando estava com ele. Então, há aí um alerta a ser atendido, que é justamente o cuidado com a proteção de dados. Desde a Lei Geral de Proteção de Dados, a gente já tem que ter um cuidado mais especial com as informações, principalmente com informações sensíveis da privacidade das pessoas, mas principalmente com o interesse público, da preservação do interesse público, do combate ao crime organizado e do combate à corrupção e de tudo que a polícia faz para preservar a proteção das investigações. É isso que deve acontecer. Vamos ver como isso tudo vai repercutir agora nas próximas informações que virão das investigações, se elas serão ou não vazadas.
5: No Paraná, os candidatos ao governo do estado apostam em estratégias para consolidar a imagem junto ao eleitor. A repórter Rafaela Moron mostra para a gente, tem detalhes sobre quais têm sido as principais bandeiras dos concorrentes. Vamos acompanhar a reportagem da Rafaela Moron.
11: Em agendas em Curitiba, no interior do Paraná, o senador Sérgio Moro, do PL, intensificou o discurso em torno da segurança pública e do combate à corrupção.
12: As cartas já estão na mesa. Aqui no Paraná, nós temos a minha pré-candidatura ao governo do estado, juntamente com a pré-candidatura ao Senado de Deltan Dallagnol e Felipe Barros. Nós representamos a direita, a centro-direita, estamos trazendo de volta o espírito da Lava Jato, da honestidade e da integridade para ter um governo mais eficiente. Nossos adversários, o PT e a esquerda, representada pelo seu candidato, e igualmente o Centrão, o PSD e o MDB, que sempre fizeram a base do governo Lula, tem também o seu candidato.
11: Já a estratégia do candidato do PSD, Sandro Alex, indicado do governador do Paraná, Ratinho Júnior, é trabalhar com o símbolo político no discurso de continuidade de obras e infraestrutura.
13: Levantamento feito entre todos os estados do Brasil, segundo a população, o Paraná tem a melhor avaliação de infraestrutura e mobilidade. Essa é a demonstração do trabalho realizado, mas que ainda tem um grande planejamento pela frente. Nós vamos avançar ainda mais, acelerar, porque nós estamos com o maior investimento da história do estado e o maior número de obras do Brasil, superior a São Paulo. E isso se chama segurança, duplicações, pontes, viadutos, trincheiras, contornos, marginais, para que a população possa sair de casa em segurança e retornar o quanto antes para o aconchego da sua família. E esse é o compromisso que nós temos. Eu agradeço a toda a população do Paraná pelo reconhecimento de um trabalho que vai avançar. Nós não vamos permitir na infraestrutura retroceder jamais.
11: Com as convenções encerradas, a disputa entra em uma nova fase. Os candidatos agora afinam o discurso para contar ao eleitor o que pretendem fazer caso sejam eleitos. O candidato do PDT, Requião Filho, tem reforçado o discurso de um governo de união baseado em pautas alinhadas à esquerda.
14: Ficou muito claro que a nossa união é em cima de ideias, de propósito e de programa. Nós realmente estamos unidos e em paz. E aqui, no nosso grupo, a gente fala o que pensa e faz o que fala. Deixa o pessoal criticar para o lado de lá, nós vamos ganhar essa eleição com propostas. Tenho certeza que a democracia no Paraná sai fortalecida neste ano.
11: De Curitiba, Rafaela Moron.
8: E no quinto episódio da nossa série especial, Daniel Lian nos conta a relevância do setor do agronegócio nas eleições deste ano. Vamos conferir.
15: Em ano eleitoral, um setor que chama todos os holofotes é o agro. O pulmão da economia brasileira apresenta um expressivo peso e pode contribuir para decidir o pleito, seja na esfera municipal, estadual ou federal. Aqueles que disputam cargos eletivos ficam atentos aos passos dessa importante área. Para o presidente da Federação da Agricultura e Pecuária do Estado de São Paulo, Tirso Meirelles, independente de candidato ou governo, é preciso que haja um plano agrícola. Ele indica a necessidade de uma política de Estado para assegurar a continuidade da produtividade e competitividade do agro.
16: Nós precisamos de uma diplomacia comercial. A diplomacia política, ela tem de ser jogada de lado. É política, mas não pode misturar as duas coisas. Quem perde com isso é a nossa sociedade. Nós vamos perder um produto interno bruto consolidado. Então, renda para a nossa sociedade. Você vê, hoje nós exportamos quase 170 bilhões de dólares, né? Esse valor é algo extraordinário, que 140 bilhões fica na balança comercial para que ela possa ser produtiva e que ela possa retornar para a sociedade. Então, sem dúvida nenhuma, precisa de ter um projeto país para que nós possamos consolidar as cadeias produtivas do agro, da indústria, do comércio e do serviço.
15: A força do campo tem impacto direto na formação governamental. Tanto é que a frente parlamentar da agropecuária, conhecida como a bancada do agro, possui mais de 300 congressistas entre Senado e Câmara. O especialista em relações governamentais, Samuel Oliveira, destaca o poder econômico do setor.
17: A força do agro, ela é muito relevante, principalmente no aspecto econômico. Hoje, ela representa, essa atividade agroindustrial representa 25% de todo o PIB do Brasil e quase 50% de todo o volume de exportação que o Brasil tem diante das commodities, que são grãos e outras atividades agroindustriais.
15: Na eleição desse ano, a influência não será diferente.
17: O agro tem um peso importante, né? Já tem movimentos importantes nas eleições recentes e com certeza terá nas eleições de 2026 para moldar ali o discurso, principalmente no momento que o Brasil vive tensões internacionais, inclusive como o tarifaço imposto pelos Estados Unidos.
15: Agentes ligados ao agro esperam dos candidatos propostas concretas sobre crédito rural, seguro para agricultura, logística e regulação de terras.
8: Jornal da Manhã, 6:17.

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8: Jornal da Manhã, 6 horas e 20 minutos. Nesta sexta-feira, 7 de agosto, a Lei Maria da Penha completa 20 anos. Em alusão à data, o governo de São Paulo promove a campanha Agosto Lilás para reforçar a divulgação da rede de proteção às mulheres em situação de violência. Repórter Danúbia Braga participa com a gente aqui do Jornal da Manhã e tem mais informações a respeito desse assunto. Oi, Danúbia, bom dia para você, bem-vinda.
9: Oi, Nonato, bom dia para você, bom dia a todos. Pois é, a gente fala a respeito dessas medidas que o governo do estado de São Paulo vem fazendo de proteção à mulher, de combate à violência contra a mulher, mas a gente fala principalmente da Lei Maria da Penha, que completa 20 anos, essa lei que assegura, então, o direito a mulheres vítimas de violência doméstica, seja numa relação heterossexual ou homoafetiva, também protege mulheres transexuais. Essa lei, ela criou diversas medidas, né, para proteger o direito dessas vítimas, a integridade das mulheres vítimas de violência, a prisão em flagrante, a prisão preventiva do agressor quando tiver risco à mulher. Além disso, a legislação ela também garante a manutenção do emprego dessa mulher em até 6 meses, caso ela tenha risco ali na sua segurança, principalmente na sua ida até o trabalho. A Lei Maria da Penha ela traz diversas medidas, entre elas as chamadas medidas protetivas de urgência à mulher, que vão ali desde o afastamento do agressor da residência até também a proibição de contato com a vítima e proteção ao patrimônio dessa mulher. Essas são algumas medidas, né, que a Lei Maria da Penha garante para essas vítimas. Falando um pouco sobre o Agosto Lilás, quando a mulher faz ali uma ligação no 190, essa ligação vai direto para a cabine Lilás. E o atendimento é feito justamente por policiais mulheres, para fazer esse atendimento com mais acolhimento a todas as vítimas. Além disso, existe o aplicativo Mulher Segura, aplicativo esse em que a mulher consegue fazer denúncia, registrar boletim de ocorrência sem precisar sair de casa. E as mulheres que já têm alguma medida protetiva, existe um botão de segurança que ela consegue acionar, o botão de pânico que aciona ao mesmo tempo a polícia e o contato de emergência cadastrado por essa mulher. O aplicativo está disponível nessas lojas virtuais, no celular, no smartphone, e ele é de graça. Também a Delegacia de Defesa da Mulher online e a Delegacia de Defesa da Mulher de forma presencial, que oferecem atendimento especializado para essas vítimas de agressões de gênero, com registro ali da ocorrência e solicitação de medidas protetivas. Parte dessas unidades funciona 24 horas por dia para atender a mulher em qualquer situação de violência doméstica e também violência física e psicológica. As salas Lilás, essas salas, elas oferecem um acolhimento em delegacias, também nas unidades básicas de saúde e nas unidades de IML. São espaços ali que proporcionam mais privacidade durante o atendimento para essa mulher, para perícias, e também elas facilitam o encaminhamento de vítimas para apoio psicológico, social e jurídico. É um mês em que a gente reforça, então, essa atenção de toda a sociedade, homens e mulheres, juntos no combate à violência contra a mulher. Hoje, um dia especial, falando desses 20 anos da Lei Maria da Penha, e também todas essas ações do governo do Estado de São Paulo são muito importantes, uma vez em que a gente vê, nos últimos 6 meses, um balanço no Estado, o número de feminicídios aumentou. Então, por isso, a gente precisa se unir, e educação é o melhor caminho. Pais e responsáveis, homens e mulheres, mais uma vez, precisam estar juntos no combate à violência contra a mulher. E só a educação é capaz de mudar o cenário daqui para frente. Volto com você, Nonato.
8: É isso. Danúbia Braga trazendo essas informações em São Paulo. Como a Danúbia destacou, é o trabalho de todo mundo, né? Homens, mulheres, essas datas têm de ser lembradas para que a gente esteja sempre reavivando isso, porque, como a Danúbia destacou, por exemplo, o aumento do número de feminicídios tem ocorrido com uma certa frequência, não só em São Paulo, mas também em outros estados da federação. Então, essa conscientização vinda da sociedade, não importa se é homem ou se é mulher, tem que ser feita na melhor maneira possível, e essas datas são feitas exatamente para que a gente possa estar sempre relembrando esse tipo de coisa. E olha, o Superior Tribunal de Justiça decidiu também punir o ministro Marco Buzzi com perda de cargo depois de denúncias de assédio e importunação sexual. De Brasília, quem tem os detalhes é a Janaína Camelo.
0: Os ministros do STJ decidiram não abrir e nem transmitir a sessão de julgamento, que durou cerca de 5 horas, segundo o tribunal, para preservar os envolvidos no caso. O ministro Marco Buzzi foi julgado pelos colegas em um processo administrativo disciplinar. Ele já estava afastado do cargo desde o início do ano, quando surgiu a primeira acusação de uma jovem de 18 anos que diz ter sido assediada sexualmente por Marco Buzzi em uma praia em Santa Catarina. Outra acusação foi feita por uma ex-funcionária do gabinete por importunação sexual. Ele nega as acusações. Por unanimidade, os ministros entenderam que Marco Buzzi cometeu infrações disciplinares. No entanto, divergiram sobre a pena. 4 ministros votaram pela aposentadoria compulsória, mas a maioria votou pela condenação, com a perda do cargo de ministro do STJ e do salário, uma decisão inédita contra um magistrado da Justiça brasileira.
10: A decisão pela perda do cargo do ministro Marco Buzzi só foi possível porque, recentemente, o STF colocou fim à aposentadoria compulsória como penalidade máxima para juízes que cometem crimes graves. No início dessa semana, o Conselho Nacional de Justiça regulamentou essa decisão do Supremo, que então começou a valer de fato. Agora, quando o magistrado for condenado à perda do cargo, esse caso vai seguir para o STF, que vai dar a palavra final.
0: Depois do julgamento, a defesa da jovem de 18 anos comentou a decisão. Para o advogado Daniel Bialski, a responsabilização deve acontecer independentemente do cargo.
11: Eu queria só ressaltar não só a coragem das vítimas em denunciar os fatos que elas foram infelizmente acometidas, mas também a mensagem que a corte hoje aqui do STJ, ela passa não para a justiça, mas para o Brasil, para a sociedade inteira. Independentemente do cargo, independentemente da profissão ou da autoridade, a pessoa que cometeu um ato ilícito, ela não só pode, como deve ser responsabilizada, como aconteceu hoje.
0: A advogada de Marco Buzzi, Maria Fernanda Saad Ávila, disse que vai recorrer da decisão. Agora, cabe ao STJ comunicar à Advocacia Geral da União sobre a decisão da Corte de punir Marco Buzzi com a perda do cargo. A AGU vai acionar o STF para que referende a decisão. Até lá, o ministro continua afastado, mas recebendo salários. Em paralelo, no STF, corre processo contra o magistrado no âmbito penal, com as mesmas acusações. Este caso está nas mãos do ministro Cássio Nunes Marques.
8: Bom, vamos ouvir aqui o Nelson Kobayashi a respeito desse assunto também. Koba, esse tipo de situação dificilmente tem testemunhas, né? Então, normalmente, o peso da fala da vítima tem que ser outro mesmo, porque não deixa rastros, não deixa testemunhas. E se a pessoa tem ali um concatenar de ideias, um sentido lógico daquilo que ela está acusando, normalmente tem um peso maior para contar numa avaliação como essa. E, por outro lado, essa decisão do STJ punindo com a perda do cargo me parece o mais correto, porque quando a gente tinha antes a aposentadoria compulsória e o cidadão recebendo lá o seu salário de maneira tranquila, parecia mais um prêmio do que uma punição. E aí, esse tipo de decisão do STJ, a gente fica torcendo aqui para que vire uma praxe, para que seja assim efetivamente a partir de agora. O que você pensa, Koba?
12: É exatamente isso, Nonato. O STJ decidiu por não premiar o ministro Marco Buzzi com uma aposentadoria compulsória, que significa ele ir para casa recebendo integralmente o seu salário antes do tempo adequado, né? Antes da idade ter chegado para ele se aposentar, e determinou a ele a disponibilidade com a perda do cargo. Uma novidade, é inédito, porque, veja só, hein, um dos primeiros magistrados, se não o primeiro, a ser atingido por esse novo entendimento, um ministro do Superior Tribunal de Justiça. A gente não está falando de um juiz de primeira instância, de um juiz recentemente chegado à magistratura, ou de um desembargador, a gente está falando de um ministro da Corte Cidadã, do Superior Tribunal de Justiça. Isso, por um lado, mostra que não há poderosos acima da lei, sequer no Superior Tribunal de Justiça, e que sim, nos casos de importunação sexual, nos casos de violência doméstica também, em paralelo, nos casos em que não há muitas testemunhas, câmeras, provas documentais, a palavra da vítima importa, tem um peso muito maior. Claro que sozinha essa palavra não vale, ela precisa ser corroborada, ela precisa ter ligações com outros elementos que corroborem, que deem credibilidade a essa palavra. Mas vale mais e é para valer mais mesmo. Até por isso é que a gente teve um aumento do número de notificações, as mulheres estão se encorajando, principalmente as mulheres, estão se encorajando a denunciar, e isso é muito bom, tomara que a gente aumente esse número de denúncias. Outra questão, é importante deixar claro que há algumas fragilidades nessa perda do cargo sem a integralidade do salário, sem a aposentadoria na íntegra. Por quê? Primeiro porque a decisão do STF que entendeu por esse caminho não é uma decisão do plenário em controle concentrado de constitucionalidade. Foi uma decisão em um caso isolado, na primeira turma. Segundo, a regulamentação veio do CNJ e não do Poder Legislativo. Também há aí uma fragilidade. E um terceiro ponto é que ele ainda tem um processo criminal pela frente. Essa perda do cargo não foi o seu julgamento criminal, foi um julgamento administrativo, um processo disciplinar. Então, no processo criminal, pode ser que ele eventualmente comprove a sua inocência, seja absolvido com provas de sua inocência, e isso pode reverter todo esse processo administrativo e ele pode até voltar ao cargo lá na frente. E um ponto para que todos saibam, tem um caminho ainda para que ele perca efetivamente o seu cargo. Por quê? Essa decisão do CNJ vai agora para o CNJ endossar, convalidar, a reafirmar essa decisão. Depois do CNJ fazer isso, isso vai para a Advocacia Geral da União, que vai propor uma ação pela perda do cargo, aí sim, no Supremo Tribunal Federal, que vai julgar, e quando isso acontecer é que ele vai parar de receber salários. Até lá, ele fica recebendo proporcionalmente ao tempo de serviço prestado, na sua casa. Ou seja, de alguma maneira, ainda tem algumas benesses o ministro Marco Buzzi, mas já é um avanço diante de tudo que a gente tinha no passado.
8: Sem dúvida. Nelson Kobayashi volta daqui a pouco. Jornal da Manhã, agora 6h32.
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2: Trânsito nesta manhãzinha. Jornal da Manhã, 6 horas e 36 minutos. A Polícia Federal apresentou o relatório final sobre a queda do avião da Voepass, que matou 62 pessoas em agosto de 2024. E a repórter Júlia Firmino traz aqui pra gente as conclusões da investigação da PF.
3: Quase um ano depois da tragédia, a Polícia Federal concluiu a investigação criminal sobre a queda do ATR-72500 da Voepass. Segundo a PF, o avião caiu porque houve perda de controle do voo provocado pelo acúmulo de gelo na aeronave. O relatório apontou que o sistema pneumático de degelo não funcionava corretamente e os procedimentos previstos para situações de gelo severo não foram executados nem de forma adequada, nem no momento necessário, como explica o diretor do Instituto Nacional de Criminalística da Polícia Federal, Carlos Eduardo Palhares.
4: Existia conhecimento dos pilotos sobre a condição da aeronave, existiram alertas em voos anteriores, existiam condições que deveriam impedir o voo, mas nenhuma dessas condições levou a atitudes que pudessem impedir. E a soma de todas essas violações ou essas falhas procedimentais que levaram à queda da aeronave.
3: Além disso, falhas registradas em voos anteriores não foram lançadas corretamente nos diários de bordo, o que impediu a adoção de medidas como manutenção corretiva, troca da aeronave ou mudança da rota. Os investigadores concluíram que havia uma cultura na empresa de não reportar falhas e alertas, como afirma o delegado-chefe da delegacia da PF em Campinas, André Ribeiro.
5: As condutas reiteradas, a forma com que havia esses registros não era um fato isolado, isso demonstra que era de conhecimento de todos que as aeronaves poderiam ser expostas a perigo. E há, sim, omissões deliberadas, e que havia sem juridiquês, o dolo pressupõe você ter consciência e vontade. Então havia vontade dessas pessoas em descumprirem o regramento, os regramentos, as imposições do RBAC 121 da ANAC, as regras de segurança da aviação, fazendo isso por priorizar o aspecto econômico de não parar a operação.
3: A Polícia Federal analisou documentos, registros de manutenção, dados da Caixa Preta e chegou a ouvir cerca de 30 depoimentos. Ao todo, 16 pessoas foram indiciadas, entre elas pilotos, despachantes, mecânicos e até diretores da Voepass. Todos poderão responder pelo crime de atentado contra a segurança do transporte aéreo, incluindo o dono da Voepass, José Luiz Felício. O voo que vitimou 58 passageiros e 4 tripulantes saiu de Cascavel, no Paraná, com destino ao Aeroporto Internacional de Guarulhos, em 9 de agosto de 2024. Em dado momento, perdeu o controle e caiu sobre um condomínio na cidade de Vinhedo, no interior paulista. Gravações da Caixa Preta mostram que a tripulação tinha conhecimento de falhas recorrentes no sistema de degelo. Em um dos diálogos, os pilotos chegaram a comparar a aeronave a um Fusquinha. E mesmo com alertas durante voos anteriores, a operação foi mantida em uma rota com previsão de formação de gelo severo. A presidente da Associação dos Familiares das Vítimas do voo 2283, Fátima Albuquerque, que é mãe de uma das vítimas, também acompanhou a apresentação do relatório e afirmou que todos receberam o resultado com plena satisfação e que desde o início afirmavam que a queda da aeronave era uma tragédia anunciada.
6: Desde o primeiro momento, nós falamos na mídia que aquilo era um crime, que foi de uma forma prevista, era uma tragédia anunciada. E se vocês forem pegar todas as nossas falas, em nenhum momento nós nos conformamos, porque já havia inúmeros vídeos mostrando a decadência daquela empresa. A nossa surpresa hoje é ter tanta gente envolvida, é ter sido aliciado tanta gente para viver uma cultura criminosa.
0: A PF também encaminhou para a Corregedoria Regional da Polícia Federal em São Paulo uma cópia do relatório. O órgão deve analisar se houve crime de prevaricação ou corrupção passiva privilegiada por parte de algum integrante da ANAC. Diferente do relatório do Centro de Investigação e Prevenção de Acidentes Aeronáuticos, o CENIPA, a investigação da PF buscou identificar responsabilidades criminais. O relatório agora será analisado pelo Ministério Público Federal para decidir se apresenta a denúncia à Justiça.
2: Nelson Kobayashi, está aí, portanto, o relatório da Polícia Federal com esse indiciamento, né, de pelo menos 15 funcionários, mais o dono da Voepass. E aí, como bem destacou a presidente da Associação de Vítimas, né, infelizmente parecia ser uma tragédia anunciada à medida que os elementos vão comprovando de que já se sabia que havia problemas. E a gente sempre sabe que em acidente de avião você não tem um único fator, né? Você tem uma cadeia e isso acaba culminando num acidente maior. E às vezes dá a impressão que isso poderia ser evitado. É observar agora o tamanho da responsabilidade de cada uma dessas pessoas indiciadas nesse cenário todo, né?
7: Exatamente isso, Nonato. No caso dos acidentes aeronáuticos, né, há os fatores contribuintes. E nesse caso, há de fato muitos fatores contribuintes vindos de uma cultura de normalização dos problemas técnicos, uma cultura de normalização das más condições de voo, uma cultura de normalização do risco, o que é o mais preocupante. Uma cultura de normalização da possibilidade de um avião desse sair e não chegar, como aconteceu, infelizmente, com este avião que caiu em Vinhedo. Eu vi o relatório final do CENIPA, né, que foi divulgado dias atrás, e era muito nítido que havia ali um convívio diário com o risco que era gerado por todas essas falhas técnicas. No caso em específico, não estava funcionando, e era de ciência, não estava funcionando o sistema de degelo, ou os alertas do sistema de degelo, algo nesse sentido, e isso era normalizado. Ou seja, em algum momento ia dar um problema, como deu. Em algum momento o avião poderia gerar esse problema, como aconteceu, de falta de sustentação e de uma queda que infelizmente vitimou 62 pessoas que nada tinham a ver com isso. Em relação ao relatório final da Polícia Federal, essa busca, de fato, identificar responsáveis e responsabilizá-los criminalmente, inclusive. Então, provavelmente, a gente pode ter, segundo ali as manifestações do delegado responsável, um tribunal do júri com o dono da Voepass e com outros funcionários, porque ele está atribuindo dolo a essas pessoas. O que significa isso? Ele está dizendo que o dono da Voepass e outros funcionários assumiram o risco de que esse acidente poderia acontecer. E, de fato, assumiram mesmo. Então, a gente pode ter, em algum momento, um julgamento público dessas pessoas. E, para finalizar, isso também contribui para a necessidade de reparação dos danos morais, danos materiais dessas pessoas, que, claro, jamais terão, em algum nível, a reparação do sofrimento da perda de um ente querido, mas que precisam receber algum tipo de reparação. Vamos acompanhar como isso tudo se desenrola, porque há muito pela frente ainda para que essas famílias tenham um mínimo de conforto diante de tudo que aconteceu.
2: Agora são 6 horas e 44 minutos. 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
2: Combinadíssimo. Bom fim de semana. Até lá. Agora temos 6 horas e 46 minutos. Destaques internacionais. Na Síria, uma explosão causou mortes e deixou muitos feridos também. Esse é um assunto aqui para o nosso correspondente internacional, Luca Bassani. Participa conosco e atualiza as informações em torno dessa situação na Síria. O que é que houve por lá, hein, Luca? Bom dia, bem-vindo.
9: Bom dia a você, Nonato. Boa sexta-feira. De fato, na Síria, aconteceu a explosão de um mini-ônibus no bairro de Jaramana, que fica aos arredores de Damasco. Essa explosão ela acabou, infelizmente, trazendo a morte de uma pessoa e deixando outros 18 feridos. Algo que chama atenção é que o bairro de Jaramana ele é habitado majoritariamente por cristãos e drusos. Portanto, a investigação inicial da polícia síria aponta para mais um crime sectário em relação às minorias. Eles acusam inicialmente o Estado Islâmico do Iraque Levante, o grupo terrorista que atuou desde 2015 naquela região e por mais que esteja enfraquecido, ainda tem presença dentro do território sírio, de tentar desestabilizar o governo, principalmente após a queda de Bashar al-Assad em dezembro de 2024. O governo de Ahmed al-Sharaa pede unidade nacional, diz que vai fazer tudo necessário para prender, punir os responsáveis. Fato é que o próprio al-Sharaa, ao longo de grande parte da sua vida, também estava envolvido em grupos jihadistas islâmicos e a população cristã, que já foi bastante expressiva na Síria, hoje é praticamente inexistente, na faixa de só 3% ao longo dos últimos anos, principalmente após a guerra civil. Óbvio que a gente vai ficar de olho, esse atentado não é o primeiro que acontece no ano de 2026, outro aconteceu em junho, também quando o presidente Emmanuel Macron estava na capital Damasco e uma explosão aconteceu muito próximo ao hotel onde estava a comitiva francesa. Naquele momento, muitos acreditam que tenha sido um crime, um atentado de viés político. Desta vez, considerando o bairro onde aconteceu, tudo indica que foi de viés religioso, viés sectário. Portanto, a Síria, por mais que seja considerado um país um pouco mais pacífico, desde a queda de Bashar al-Assad, ainda continua com vários problemas e está longe de ter essas questões resolvidas dentro do Oriente Médio, como sempre, a região do mundo com tantas instabilidades.
2: Luca Bassani, atualizando para a gente essas informações sobre o território sírio. 6h49.
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2: Singapura, Suíça e setor de aviação são potenciais compradores de crédito de carbono, setor que deve movimentar bilhões de dólares nos próximos anos. O agronegócio estuda os passos para participar das negociações no mercado externo. E quem traz as informações sobre o assunto é a apresentadora do Hora H do Agro, Mariana Grilli.
11: O governo brasileiro encerrou nesta quinta-feira a consulta pública que trata da formatação das transações de crédito de carbono para o mercado internacional. No mesmo dia, um estudo sobre o potencial de o agronegócio contribuir com este mercado foi lançado em São Paulo durante a Semana do Clima. E aqui eu chamo a atenção para a valorização dos produtores rurais nessa estruturação de mercado de carbono. Isso porque potenciais compradores desse crédito sinalizam pagar mais por aqueles créditos considerados de alta integridade. O setor produtivo do agronegócio brasileiro tem potencial para gerar até 314,3 milhões de créditos de carbono no período entre 2025 e 2035, segundo um estudo da consultoria Carbon

0: Compradores como Suíça, Singapura e também o setor de aviação já demonstram apetite em comprar crédito de carbono que venha, por exemplo, de áreas restauradas e de sistemas integrados produtivos aí, como é o caso da Lavoura Pecuária Floresta, o ILPF. E tem um olhar, então, aceito pelo mercado internacional. O que é preciso no momento é autorizar a saída desse crédito para o mercado internacional. Isso está sendo conversado dentro do Ministério da Fazenda. Tudo isso está no contexto do Acordo de Paris, daquela Convenção do Clima da ONU e da continuidade do Brasil enquanto presidente da COP30 rumo à COP31 na Turquia. E o agronegócio está exatamente articulando como se apresentará na COP31, como dará andamento ao que foi falado lá na COP30 em Belém. Então isso é uma continuidade de muitas das coisas que a gente ouviu falar lá em outubro, novembro de 2025, e é o agronegócio se articulando então para fazer parte desse mercado de carbono. O que existe como desafio é uma questão inclusive cultural do produtor rural, que acabou criando aí alguns preconceitos pelo mercado de carbono, porque de fato ali no contexto de 2021, 2022 houve, né, uma sinalização de que esse mercado não pararia em pé, mas as coisas amadureceram, os projetos ganharam escala e exatamente olhando para esses que já estão em andamento que o Brasil tem se posicionado nessa possibilidade então de atuar no mercado de carbono e exportar esse crédito, como por exemplo para esses países que têm uma alta emissão ou setores que têm uma alta emissão e precisam de fornecedores para equilibrar as suas emissões de gases de efeito estufa, olhando para esse desafio climático. A gente vai falar mais sobre essa relação então do agronegócio na Semana do Clima, lá no Hora H do Agro. Então, fica o convite de sempre para você conferir o nosso programa. A gente está no ar todo sábado às 5 da manhã, no horário alternativo do domingo às 6 da manhã, além das participações aqui no Jornal da Manhã, e também o programa fica disponível na íntegra no canal da Jovem Pan no YouTube.
1: Essa, portanto, a Mariana Grilli, sempre com a gente aqui no Jornal da Manhã, primeira edição. A Polícia Federal concluiu mais um inquérito sobre as fraudes em cobranças indevidas de aposentados e pensionistas do INSS. Os detalhes você tem na reportagem do André Anelli.
2: Foram 6 indiciados pelos crimes de inserção de dados falsos em sistema de informações e por organização criminosa. Entre eles estão o ex-presidente do INSS, Alessandro Stefanuto, o ex-procurador-geral Virgílio Antônio Ribeiro de Oliveira Filho e o ex-diretor de benefícios do órgão, André Paulo Fidelix Fidelis. Todos já haviam sido indiciados na primeira investigação da Operação Sem Desconto. Agora, no novo inquérito concluído, a Confederação Nacional dos Trabalhadores na Agricultura, a CONTAG, também foi apontada como participante do esquema. De acordo com as investigações, o esquema de fraudes consistia em descontar de aposentados e pensionistas do INSS valores mensais, como se eles tivessem se tornado membros de associações de aposentados, quando, na verdade, nem haviam se associado e nem autorizado os descontos. A investigação começou em 2023 na Controladoria Geral da União, a CGU. No ano seguinte, após indícios de crimes, a PF foi acionada. Os descontos indevidos nas pensões e aposentadorias pagas pelo INSS podem chegar a 6 bilhões e 300 milhões de reais. De Brasília, André Anelli.
1: Isso é mais um desdobramento, né, de toda a investigação que é feita em cima dessas irregularidades descobertas em torno do INSS e dos aposentados e pensionistas. A gente vai seguir acompanhando e monitorando de perto. Jornal da Manhã, 6 horas e 56 minutos. Os hospitais.
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3: Olá, bom dia! Estamos começando mais um Jornal da Manhã nesta sexta-feira, dia 7 de agosto de 2026. São 7 horas e 5 minutos e estaremos juntos até as 8 horas da manhã. Eu estou aqui ao lado das minhas companheiras de bancada, jornalistas Natália Barros, Camila Bibiano, nosso querido Maílson Franklin também conosco hoje aqui na bancada. O Bitoca sempre na técnica, aqui nos auxiliando, a Ana Luísa Leão e a Júlia Azevedo nas redes sociais. Bom dia, Natália Barros, bom dia, Camila Bibiano, bom dia, Maílson Franklin. Sejam todos muito bem-vindos ao Jornal da Manhã.
4: Muito bom dia, João Mouzinho, muito bom dia, meu querido ouvinte. Chegou ela, né? A nossa sexta-feira, o melhor dia da nossa semana, nosso sextou. Seja bem-vindo aqui ao nosso Jornal da Manhã, viu? Muito obrigada pela sua companhia, muito obrigada pela sua audiência, pelas mensagens que vocês nos mandam, que nos ajudam tanto a pautar aqui o nosso jornal. Vamos seguindo, né? Uma semana inteira, uma semana intensa de muito trabalho, muita correria, e hoje não vai ser diferente. Mas, como a gente sempre fala aqui, o melhor dia da semana é isso, né? É animado, é concluindo alguns trabalhos e a gente segue firme e forte para começar esse seu dia muito bem informado. O dia tá bem bonito para isso, viu? Vamos seguindo, hein, Camila Bibiano? Muito bom dia, como é que você tá hoje?
5: Muito bom dia, Natália, bom dia, João, bom dia, Maílson, nosso querido Damião aqui também com a gente nessa sexta-feira, melhor dia da semana, aniversário também do nosso programa. Então, assim, só coisa boa pra gente finalizar essa semana com o astral bom, né, e trazendo informação que é o que você merece, o que você procura, ouvinte, aqui na Jovem Pan. Então, a gente vai destrinchar ainda um pouco mais sobre essas convenções políticas, falar um pouco sobre também como está as coisas na nossa cidade. Tem protesto aí também previsto para o dia de hoje. A gente vai trazer de tudo um pouco até as 8 da manhã com muita informação aqui no Jornal da Manhã. E muito bom dia também para você, Maílson, que está aqui no dia de hoje, né? Na bancada com a gente. Como é que você tá? Bom dia.
6: Bom dia, Camila Bibiano. Estou bem, graças a Deus. Bom dia, Natália Barros, João Mouzinho, Damião. Bom dia a você, ouvinte do programa Jornal da Manhã. Hoje, 7 de agosto de 2026, sextou, né? Terminou a semana, terminou a primeira semana aí de agosto. Final de semana chegou, uma data tão esperada por todos. E daqui a pouco você falou desse protesto, daqui a pouco eu vou passar, porque tem protesto hoje aqui, viu? Na José de Mello. Atenção, motorista, falo já já.
3: E falando um pouquinho sobre política, Maílson Franklin, Natália Barros, Camila Bibiano, neste preâmbulo aqui do Jornal da Manhã, a reportagem da Folha de Alagoas, junto com a reportagem do Jornal da Manhã, teve acesso às 11 horas e 26 minutos da ata do PSDB Cidadania, que fazem a federação que pode lançar o nome do ex-prefeito João Henrique Caldas ao governo do estado de Alagoas. Mas esta ata, o documento formal da federação PSDB Cidadania, não consta nem o nome para a disputa ao governo do estado de Alagoas e também não consta nem o nome nas disputas da primeira vaga e da segunda vaga para a disputa do Senado Federal. Ou seja, só as disputas proporcionais estão na ata do PSDB Cidadania. Ou seja, só os candidatos a deputado estadual e deputado federal. Por outro lado, nós também tivemos acesso à ata do DC, do Democracia Cristã, e lá tem os candidatos a proporcional e a federal. Porém, nessa ata do Democracia Cristã, está bem explícito, dizendo que o Democracia Cristã apoia João Henrique para governador. E aí a gente vê outra ata, dessa vez a do PP, do Partido Progressistas, apontando os nomes para deputado estadual, deputado federal, senador da República. E aí tem também na ata do PP dizendo que apoia João Henrique Caldas para disputa ao governo. Porém, só a ata do próprio PSDB Cidadania não consta o nome do ex-prefeito. E a gente sabe, né, que o prazo fatídico para a questão das atas estarem prontas é dia 5. E agora a gente aguarda, né, aguarda até o dia 15, onde essas alterações das atas elas podem se dar, já que a eleição na prática ela inicia-se no próximo dia 16 de agosto, para saber se vai ter alguma alteração, tanto nas disputas proporcionais quanto na disputa para o executivo aqui do estado de Alagoas. A gente vai estar acompanhando. Uma coisa que é certa, que é clara, é o silêncio do ex-prefeito de Maceió, que de forma muito desrespeitosa não esteve no dia 5, no último dia 5, na convenção do PSDB. Quem fez as vezes para estar comandando, dialogando com os correligionários que estavam ali presentes, com os apoiadores, com a imprensa, foi o Regis Cavalcante, o vice-presidente estadual do Cidadania, que aí foi falando o nome dos candidatos a deputado estadual, deputado federal, e foi um ato marcado pela desorganização, onde estava tudo marcado, tudo alinhado para acontecer às 14 horas, aqui na Associação Comercial, no bairro do Jaraguá, na nossa capital, e só veio acontecer após as 22 horas, após as 22 horas. Ou seja, esse é o cenário que está posto, de incertezas, de indefinições, e não há nenhuma previsibilidade como esse grupo vai se colocar de agora em diante. O que é que a gente vê, o que é que a gente enxerga? Um amontoado de pessoas querendo poder pelo poder e querendo cargos eletivos. Ou seja, não há nenhum projeto em relação ao estado de Alagoas, ao desenvolvimento econômico do estado de Alagoas, ao desenvolvimento social da nossa gente. A gente vê um emaranhado de pessoas, né, que estão fazendo um ajuntamento justamente para querer poder, querer cargos, querer justamente estar comandando aí uma banda do erário público alagoano. Dito isto, Natália Barros, Camila Bibiano, Maílson Franklin, vamos para as nossas principais manchetes do dia. Ministério Público investiga contratação temporária e terceirizados na educação de Maceió.
4: E site afirma que João Caldas cobra espaço na chapa de Arthur Lira no Senado.
5: PGR quer ouvir parlamentares que denunciaram Alfredo Gaspar, candidato a vice de Flávio Bolsonaro.
3: Deputado apresenta ação para que PL pague dano econômico do tarifaço.
4: E Flávio Bolsonaro sondou deputada e definiu Alfredo Gaspar como vice a menos de 24 horas do anúncio.
5: Além disso, aliados do senador culpam o governo Lula por rejeição do Centrão e miram segundo turno.
3: Vamos trazer ainda, né, outras informações, outras manchetes no dia de hoje aqui no Jornal da Manhã pela Jovem Pan em 100,7.
4: É isso aí, João Mouzinho, Camila Bibiano, meu querido ouvinte. Tá começando mais um dia de notícias nessa sexta-feira, no nosso Sextou. E além desses destaques, hoje nós teremos uma entrevista com a Fabiana Xavier. Ela que é analista em cultura do SESC. A gente vai conversar sobre a exposição Protagonistas, que está aberta no SESC Arapiraca. Então você fica aqui com a gente, fica sintonizado, que tudo isso e muito mais você confere aqui no Jornal da Manhã.
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5: E olha, ouvinte, a sua participação aqui com a gente é muito importante. E você pode enviar a sua mensagem aqui para o WhatsApp do Jornal da Manhã. Mande para a nossa produção a sua sugestão, o seu reclame, as suas dúvidas ou também perguntas para a nossa entrevistada de hoje. Tudo isso pelo número 829-9932-7591.
3: Repete aí, por favor, Camila Viviane.
5: É o 999-327-591.
3: Tá aí, né? Esse é o contato do nosso WhatsApp aqui do Jornal da Manhã. Então você que tá ligadinho na Jovem Pan 100,7, manda uma mensagem de texto, manda uma mensagem de voz, faz um vídeo de como anda a sua comunidade, a sua localidade. É sempre importante essa troca, esse feedback de você que está do outro lado, sempre nos auxiliando. Vamos passar a palavra agora para o Mailson Franklin, né, para a gente saber como anda o nosso clima, o nosso trânsito. Parece que já tem protesto se organizando hoje na capital alagoana. Mais um dia caótico nesse sexto, né, Mailson?
6: Pois é, João Mozinho, atenção você motorista que vai transitar aí pela Avenida Josefa de Melo, moradores aí do São Jorge vão realizar um protesto nesse exato momento, tá bom? Para chamar a atenção do poder público e da Prefeitura de Maceió em relação ao transporte público. É aquela velha pauta que eu fiz aqui o ano passado, no início do ano, os moradores cobrando o transporte público que é precário lá no São Jorge. Então os moradores estão realizando esse protesto agora com cartazes. Daqui a pouco eu vou trazer esse áudio, inclusive, né, cobrando da prefeitura um transporte digno, porque os ônibus novos foram retirados lá do local. E aí colocaram ônibus velhos e os moradores não aguentam mais, né? Então você que vai passar pela Avenida Josefa de Melo, evite essa região. Já pela Avenida do Valdo de Góes Monteiro e Avenida do Valdo, Avenida Fernandes Lima. É a Fernandes. Isso, Damião, coloque ela para não perder o costume.
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6: Muito bem, a vinhetinha para não perder o costume. Você que está vindo da Avenida do Valdo de Góes Monteiro, né, sentido centro de Maceió, trânsito intenso. Tá bom? Devido a essa sexta-feira, a gente sabe que a movimentação aumenta, a quantidade de veículos nas pistas aumenta também. Então há registro de trânsito lento na Avenida do Valdo Góes Monteiro. Você que vai descendo também pela Avenida Fernandes Lima, mesma coisa. Avenida Menino Marcelo, há registro também de trânsito lento. Pela Avenida Presidente Getúlio Vargas, ali na região da Serraria, também. Na Frânio Lages, aqui na Leste-Oeste, há registro também de trânsito lento, tá bom? Avenida Muniz Falcão, também há registro de trânsito, que é aquela avenida no Barro Duro, né? Vem da Serraria pelo Barro Duro, há trânsito também ali naquela região. Próximo ao residencial Vale Verde, ali na Cambona, também há registro também de trânsito. Avenida Tomás Espíndola, para quem está subindo aqui a Geraldo Melo, há registro também de trânsito devido àquela movimentação nas escolas ali ao lado da Avenida Tomás Espíndola, tá bom? Então, há registro de trânsito para essa sexta-feira aqui em Maceió.
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6: Olha, hoje vai dar praia, viu? Hoje vai dar praia, você que está de folga, você que está de férias, Maceió está fazendo 24 graus. A mínima é de 22, a máxima é de 29 graus, sensação térmica de 27 graus. Aliás, a sensação térmica mais alta será de 30 graus para essa sexta-feira. Então, hoje é sol, viu? Esse é o nosso inverno aqui, olha que maravilha, o nosso inverno aqui. Então, sensação térmica 30 graus, não há previsão de chuva para essa sexta-feira, o sol vai prevalecer. Então, se você está de férias, de folga nessa sexta-feira, vá à praia. Aproveite, vá à praia, porque vai dar praia hoje. Conheça o litoral sul, litoral norte, litoral a zona da mata, Agreste, sertão. Imagine, viu, Natália? Você falou do nosso inverno, imagine como é que tá o sertão agora. É o sertão.
5: Deve tá bem
6: nessa
5: friozinho,
6: temperatura,
5: hein,
6: de 30 graus. Pois é, então hoje é sol, vai dar praia hoje. Vamos lá. Eu vou chamar o áudio agora falando sobre esse protesto que está acontecendo na Josefa de Melo. Moradores cobram da prefeitura o transporte público. É aquele velho problema do São Jorge que não resolve nada. Eu já estive lá em diversas vezes, em outras oportunidades, cobrando, entrevistando, e agora os moradores estão lá. O Josivan mandou um áudio para mim explicando, falando o objetivo desse protesto. Bom dia, Josivan.
9: Bom dia, Maílson. Bom dia a todos da audiência da Jovem Pan FM Maceió. Maílson, você vem acompanhando nesses últimos anos, né? E há um ano atrás a gente fez uma manifestação aqui na Avenida Josefa de Melo, cobrando a melhoria dos transportes aqui do São Jorge. O que é que vem acontecendo? Já se passou um ano e pouca coisa foi resolvida. E quando eu falo que pouca coisa foi resolvida, porque realmente pouca coisa foi resolvida, né? Como você acompanhou, você esteve aqui presente com a reportagem da Jovem Pan FM Maceió, o que é que aconteceu? Nós tivemos uma reunião com a Defensoria Pública que não ajudou, de fato, não ajudou em nada, porque o Defensor Público do Núcleo de Direito do Consumidor, ele se julgou muito parcial da causa, inclusive ele me bloqueou no WhatsApp, não quis mais saber da comunidade. E assim, desde então as coisas vêm se defasando aqui no São Jorge, entendeu? Com retirada de horário de ônibus, com falta de ônibus aos domingos. E tudo isso, quem sente é a população, entendeu? Nesse último ano, desde aquele último protesto que a gente fez em agosto de 2025, a população vem sentindo. E o que é que acontece? Nessa última agora, o DMTT resolve entrar em horário de férias, né? A pergunta que a gente deixa aqui aos ouvintes, a você que está ouvindo a Jovem Pan no ônibus, no carro ou em casa, quem é que está de férias? Porque até então não se tem isso. As escolas municipais já voltaram, as escolas estaduais já voltaram. O público comum, o cidadão comum, ele não está de férias, entendeu? Os únicos que tiram férias realmente é o próprio DMTT, que presta um serviço à população de Maceió, entendeu? Porque desde do seu agente até o diretor-presidente tem um tom autoritário e a população não aceita isso. A população de Maceió pode até aceitar o horário de férias, mas a população do São Jorge nunca foi, Maílson, subserviente às ações do DMTT. Toda vez que ela colocou uma ação aqui no bairro, a gente sempre foi contra. Por quê? Porque nunca teve a participação da população. E o que a gente quer agora é que tire esse horário de férias, porque eles não têm estudo técnico nenhum, entendeu? Porque assim, eles sentam na mesa dia de segunda-feira, que é a reunião de pauta deles, e ficam tramando, né? O que é que a gente vai prejudicar a população de Maceió hoje, sobretudo sobre o transporte público? E eu já deixo claro aqui, ciente, para os apresentadores, para você, que a gente não tem medo de retaliação, entendeu? Se a gente pede uma faixa, uma pintura de faixa de pedestre, o Luciano Martins, que é o diretor de obras viárias, ele não atende. Se a gente pede uma visita técnica, a própria assessora técnica, a Lavínia, ela não atende. Se a gente pede um horário de ônibus, o próprio diretor de transporte, Glauco Oliveira, ele não atende. E eu não vou nem falar do coordenador Silvio Sarmento, porque já recebeu a gente muito mal nas vezes que a gente foi no DMTT. Inclusive, a gente tem provas disso, já bateu a mão na mesa querendo intimidar. E o recado que eu tenho para esse pessoal é que não me intimida, entendeu? Antes de ser representante comunitário do São Jorge, eu sou radialista formado, eu sou jornalista formado. E esse tipo de ação esdrúxula desses gestores incompetentes, eles não me intimidam. O que eu quero deixar claro aqui na audiência da Jovem Pan é: nós, moradores do São Jorge, enquanto poucos que têm coragem, porque para fechar uma avenida você precisa ter coragem, muita gente não tem coragem, as pessoas só sabem reclamar. Mas na hora de lutar pelo seu direito, Maílson, as pessoas não querem lutar pelo seu direito, elas preferem reclamar pelo WhatsApp e ficar na situação que está. Então o recado que eu deixo aqui na audiência da Jovem Pan é o seguinte: a gente já solicitou essa retirada de horário de férias, o diretor não responde, e o que a gente pede é respeito, porque não tem ninguém de férias, e a gente vai continuar se manifestando, porque diferente da população da Ponta Verde ou de outros bairros que aceitam o que o DMTT quer, pelo menos boa parte dessas pessoas que estão aqui, dessa minoria que está aqui, que quer o bem do São Jorge, ela não aceita essas ações truculentas desse diretor de transporte, André Costa, que ele é autoritário aqui em Maceió.
6: Isso, muito bem. O Josivan, ele é líder comunitário lá, morador do bairro do São Jorge, é uma liderança, sabe que a gente sempre entrevista ele. E olha só a desculpa que o DMTT deu. É pro horário de férias, porque tem férias, aí retira. E a população vai entrar de férias, a população?
4: Bem, seria bom, né? Bem que as pessoas queriam,
10: aquela,
4: né?
10: Aquela falar de ser uma férias eterna, né? Porque há quanto tempo tá essa situação?
6: As pessoas saem 3:30 da manhã, 4 horas da manhã, vai pra beira da pista, andam 2, 3, 4 quilômetros pra pegar ônibus, e a DMTT disse que tá horário de férias. Existe uma desculpa como essa? Então, a reivindicação justa aí dos moradores, né, desse protesto, e a gente continua acompanhando, né? Vai cobrar mais uma vez aí do DMTT a solução, colocar transporte suficiente para atender a comunidade do bairro do São Jorge, que é uma comunidade carente, no ônibus, né, no ônibus lá naquela região. Então, obrigado. Daqui a pouco eu volto com mais informações sobre esse protesto lá no Jardim.
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3: Tá aí, né? A total desrespeito da DMTT, mais uma vez. E outra questão, citando a DMTT também, Natália, Camila, Maílson, o trânsito do litoral norte de Maceió ali. Pelo amor de Deus, que coisa caótica. Caótica. Algo tem que ser revisto urgentemente, como a população maceioense anda sendo tratada. Eu recebi no dia de ontem, ontem também, vários vídeos de pessoas dizendo que percorreram ali um trecho ali de 1, 2, 3 quilômetros em 30, 35 minutos naquela região norte de Maceió, que dá sentido ao litoral, ali próximo à Casa Vieira, uma faculdade particular também. Enfim, o negócio anda realmente muito difícil para o condutor ali de veículo, de motocicleta. A gente já viu o diamante invertido aqui no bairro do Jacintinho, que foi uma péssima escolha do DMTT, né? Ou seja, parece que tudo é feito a toque de caixa, não, sem um estudo prévio.
4: Mas para diamante bruto, né?
3: É verdade. Assim, nada é feito, parece que com estudo prévio, nada é feito com previsibilidade, é tudo feito a toque de caixa, justamente para atender o interesse de alguém. E esse alguém a gente não sabe. A gente vê que é um departamento assim totalmente feito, né? Feito as suas realizações a toque de caixa. E isso é muito ruim para a nossa população, para a nossa gente aqui de Maceió. Natália Barros, Camila Bibiano, Maílson Franklin, o Ministério Público anda investigando a contratação temporária, né, de terceirizados da educação. Traz mais detalhes para a gente, Natália Barros.
4: Olha, ouvinte, o Ministério Público de Alagoas instaurou um procedimento para investigar a contratação de trabalhadores temporários e terceirizados pela Secretaria Municipal de Educação de Maceió. O objetivo é apurar se esses profissionais estão ocupando funções que deveriam ser preenchidas por servidores concursados. A investigação envolve cargos como merendeiros, secretários escolares, auxiliares de serviços gerais, porteiros, monitores e profissionais de apoio administrativo que atuam na rede municipal de ensino. O procedimento foi aberto pela promotora de justiça, Gilcele Damaso de Almeida Lima, titular da 14ª Promotoria de Justiça da capital, e a medida foi publicada no Diário Oficial do Ministério Público de Alagoas de ontem. De acordo com o órgão, a apuração teve início após uma denúncia sobre o possível descumprimento da regra constitucional que determina a realização de concurso público para o preenchimento de cargos efetivos. O MP também vai verificar se há sobreposição de funções entre os trabalhadores contratados e os servidores concursados. Além disso, o Ministério Público quer saber quais medidas foram adotadas pela Prefeitura de Maceió para promover concursos públicos destinados às funções analisadas e, com a evolução das investigações, a notícia de fato foi convertida em procedimento preparatório de inquérito civil. Etapa que permite ao MP solicitar documentos, requisitar informações e realizar outras diligências para esclarecer o caso. João.
3: Tá aí, né? Vamos aguardar o posicionamento do Ministério Público. O que a gente vê aqui em Maceió são os gigantinhos abandonados, a gente vê os terceirizados sem receber os seus salários, salários atrasados, os motoristas dos ônibus escolares também sem receber os seus devidos pagamentos de forma normativa. Enfim, é um negócio que anda muito ruim em relação à Secretaria de Educação de Maceió, que inclusive teve um fato, né, um fato que chamou muita atenção, a falta de espaço, né, para que os trabalhadores de educação se manifestassem, falassem durante uma atividade. Outro caso que anda sendo apurado também, investigado, é a questão, né, dos dirigentes das escolas municipais, aí, uma eleição meio capenga que tem sido denunciada ao longo da semana. A gente vai estar acompanhando todos esses fatos ligados aí à Secretaria de Educação de Maceió, que vai de mal a pior, diga-se de passagem. Natália Barros, Camila Bibiano, Maílson Franklin, vamos para o nosso primeiro intervalo comercial e daqui a pouco a gente está de volta com mais Jornal da Manhã pela Jovem Pan em 100,7.
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4: Estamos de volta com o Jornal da Manhã pela Jovem Pan 100,7. Eu tenho comigo aqui na bancada as jornalistas Natália Barros, Camila Bibiano, nosso querido Mailson Franklin também na bancada no dia de hoje, o Bitoca sempre na técnica, nos auxiliando, e a Ana Luísa Leão junto com a Júlia Azevedo nas redes sociais. O dia de ontem foi muito emblemático na questão da disputa eleitoral aqui no estado de Alagoas, porque a gente observou uma série de atas dos partidos políticos, muitos pressionando uma situação e outros que deixam em aberto algumas situações. Uma das atas que chama muita atenção é a do PP, do Partido Progressistas, que coloca o JHC como candidato a governador do estado. E coloca também o Arthur Lira como candidato ao Senado, tendo o primeiro suplente o Luiz Romero Farias e a segunda suplente a Célia Rocha, ex-prefeita de Arapiraca. Lembrando que as informações é que tudo pode mudar, lembrando que essas atas elas têm a possibilidade de serem alteradas até o dia 15, né, até o dia 15 de agosto, agora próximo, daqui a uma semana, já que as eleições elas têm início no próximo dia 16. A obrigatoriedade, segundo a Justiça Eleitoral, é que a ata seja feita, seja configurada, ou seja, apenas realizada, uma espécie de proforme. Mas o que a gente viu ao longo dos últimos anos eram os partidos tratarem a questão da ata como um documento sério, como algo que é respeitado, algo que a sociedade vai ter acesso, algo que a imprensa vai ter acesso, e não esse jogo de disse-me-disse, esse jogo de empurra, essa negociata barata, transformando partidos, siglas em balcão de negócios. A gente viu, por exemplo, Solidariedade ontem tendo uma intervenção. O Solidariedade ontem teve uma intervenção aqui no estado de Alagoas, justamente para estar nessa configuração da ata do PP. Como também o outro partido também teve o 20, não me recordo agora o nome, acredito que seja o Avante. Enfim, o que a gente viu foram assim, tentativas de cima para baixo da capital federal junto com os presidentes nacionais para que pessoas fossem escanteadas da disputa para que o caminho ficasse aberto para o deputado federal Arthur Lira disputar o Senado da República. A gente viu isso justamente na ida, né, do Alfredo Gaspar de Mendonça para ser o vice-candidato à presidência na chapa de Flávio Bolsonaro. Acredito que quem quer exercer um cargo eletivo, quem quer disputar o Senado, o governo, não pode ter medo de adversário. Até porque quem faz o crivo, quem faz justamente a escolha é o povo, é a população. Ou seja, é um expediente utilizado pelo Partido Progressistas, pelo o Arthur Lira, que tem uma característica, né, de um amedrontamento. Um amedrontamento.
5: Vai intimidando, né?
4: E aquela questão, se ele quer ser senador, que enfrente o Renan Calheiros, que enfrente o José Vanderlei, que enfrente o Davi Davino, que enfrente o JHC, que enfrente a Marina Caldas, enfim, a Eudócia. Quem é o nome que tiver posto para disputa ao Senado? Ou seja, agora usar desse tipo de expediente, articular junto com os presidentes nacionais das siglas, para sair barrando, para sair blindando, para que fique apenas o seu nome ali, para que os outros espectros políticos fiquem em torno da sua candidatura, é algo que eu acredito que seja ruim realmente para a democracia como um todo. A pluralidade das candidaturas é justamente a graça das eleições. É bom que tenha 50 candidatos ao Senado, é bom que tenha 200 candidatos ao governo, é bom que tenha 1.000 candidatos a presidente da República para você fazer a sua escolha lá em outubro. Ou seja, essa é a graça do processo democrático, essa é a graça da gente exercer o nosso papel cidadão na escolha do voto, na hora de escolher o nosso deputado estadual, deputado federal, os senadores da República, o governador e o presidente. E falando sobre esses bastidores, Natália Barros, da política alagoana e também nacional, que teve um reflexo importante, é a questão do nome do Alfredo Gaspar de Mendonça, que foi escolhido a toque de caixa. Na segunda-feira, terça-feira, salvo engano, ele estava aqui no Hotel Jatiuca, sendo escolhido ao lado da sua família, ao lado de correligionários, como candidato ao Senado da República, e em menos de 24 horas desembarcou na convenção do PL e foi anunciado pelo Flávio Bolsonaro como candidato a vice-presidente da República. Traz mais detalhes para a gente.
0: Inclusive, João, nesse próprio evento em que o Alfredo Gaspar anunciou a sua candidatura ao Senado, o Flávio Bolsonaro foi divulgado um vídeo do Flávio Bolsonaro.
4: Mas não era de A, não.
0: Lá,
4: né?
0: Até agora que a gente
4: eles
0: sabe,
4: gostam
0: ele não
4: está
0: preso,
4: A.
0: Né? O de Eita, A é porque é o que não pode falar.
4: É o de A que tá preso,
0: Mas esse vídeo ele estava lá apoiando Alfredo Gaspar ali no evento, né? Passaram esse vídeo no evento. E aí foi quando aconteceu, horas depois, esse anúncio do Alfredo Gaspar como vice, né, como candidato a vice-presidente do senador Flávio Bolsonaro. Uma escolha que ocorreu aí menos de 24 horas, como eu falei, algumas horas só depois, antes do anúncio, e incluiu uma consulta a outros nomes que estavam no páreo para o cargo. Estavam cotadas a deputada federal Priscila Costa, do PL, por quem Michele Bolsonaro, que também do PL, brigou sem sucesso para a vaga ao Senado no Ceará, e a própria ex-primeira-dama e o coordenador político da campanha de Flávio, o senador Rogério Marinho, todos do PL. A deputada federal Priscila Costa, inclusive, foi sondada por telefone na tarde de terça-feira, poucas horas antes de Flávio Bolsonaro bater o martelo pelo nome de Alfredo Gaspar como seu companheiro de chapa. Essa articulação foi feita em uma força-tarefa restrita ao núcleo duro da campanha e pessoas envolvidas na negociação afirmam que o nome de Alfredo Gaspar começou a ganhar força há cerca de 2 semanas em um movimento encabeçado pelo Rogério Marinho. A busca por opções dentro do PL se intensificou depois que o partido entendeu que poderia terminar sem apoio do PP e do Republicanos, né? Já tinha sido dito, União Brasil, Podemos, PP, Republicanos, todos eles já haviam, ao longo da semana passada, os últimos dias, na verdade, já vinham anunciando a sua neutralidade nas eleições, né? Pelo menos no primeiro turno. E isso inviabilizou a indicação de Tereza Cristina, né, do PP do Mato Grosso do Sul, ou da Daniela Marques, do Republicanos do Rio de Janeiro, para essa vaga aí de vice na chapa do Flávio. E aí Alfredo Gaspar foi consultado sobre a possibilidade de ser vice de Flávio dias atrás, e de acordo com esses bastidores, o deputado federal respondeu que estava à disposição para ajudar a campanha, deixando a porta aberta para um convite formal. Essas foram as primeiras informações preliminares logo após o anúncio. Também, João, depois desse anúncio, o Valdemar Costa Neto, né, presidente nacional do PL, para não ficar, porque ficou muita especulação, ele escolheu a toque de caixa, escolheu de última hora o Alfredo Gaspar, porque ninguém, nenhum partido quis marchar com a chapa do Flávio, nenhum partido do Centrão quis conversa com o Flávio. E aí o Valdemar Costa Neto, ele afirmou que isso já vinha sendo discutido, comentado há mais de 6 meses, que o nome do deputado Alfredo Gaspar já estava sendo levantado e que isso já era uma conversa antiga.
5: Eles falaram, inclusive, isso na convenção, né, Natália? No momento que foi anunciado, eles falaram justamente isso. O Alfredo Gaspar já foi definido há seis meses atrás.
0: Exatamente nesse
5: E ficou
0: momento.
5: Aquela questão, né? Nossa, mas tem tanto tempo.
0: Exato. Enfim. E aí, o que acontece? Depois veio, né, essa história dos bastidores, como foi essa escolha? Já estava muito claro e sendo muito dito pela campanha do Flávio que ele buscava uma vice-mulher. Ele mesmo afirmou diversas vezes que queria uma vice-mulher. Quando ele escolheu, quando ele definiu o Alfredo Gaspar, que anunciou, houve muitas críticas, justamente por isso. Como é que o Flávio queria, anunciou que precisa do eleitorado feminino e anuncia um homem na chapa? Como é que vai ser isso? Por conta dessa situação, não pegou muito bem, ele foi extremamente criticado nas redes sociais, até mesmo por aliados do próprio PL, tem um núcleo do PL que não gostou dessa escolha. E aí já veio o Flávio Bolsonaro afirmar ontem, numa live que ele faz toda semana, parece que ficou meio assim, um clima meio ruim para ele, né? E aí ele afirmou, desmentiu o Valdemar. Ele tinha dito que tinha esse segredo aí há 6 meses, mas o próprio Flávio falou na sua live que tentou ter uma candidata vice-mulher e que a escolha do deputado federal, Alfredo Gaspar, para o posto aconteceu em cima da hora, como todo mundo já vinha sabendo, falando, especulando. Aconteceu em cima da hora. Isso foi dito claramente, expressamente, pelo candidato, pelo senador Flávio Bolsonaro. Ele disse o seguinte, abre aspas: todo mundo sabe da minha tentativa de buscar uma mulher. Não apenas por ser mulher, mas uma pessoa qualificada para estar junto com a gente na composição dessa chapa de outros partidos. Só os caciques que, infelizmente, resolveram ir por outro caminho. Para a gente, era importante a questão do tempo de televisão e das inserções. Ou seja, como eu falei, ele desmentiu o Valdemar Costa Neto, ele trouxe essa ideia de que assim, só tinha o Alfredo. Praticamente isso, né, João? Só tinha o Alfredo, teve que ser o Alfredo por conta da questão do tempo de TV. Então, mais uma situação em que a campanha do Flávio Bolsonaro, o PL, vai ficando isolado e, para além disso, um diz uma coisa aqui no momento, num evento, o outro vai abrir uma live e diz outra coisa. Chega o irmão do Flávio Bolsonaro, o Eduardo, de lá dos Estados Unidos, e tuita da seguinte forma, viu? Ele faz o seguinte tweet, fala sobre o Alfredo Gaspar e diz, com a escolha do Alfredo Gaspar, não vai nem valer a pena fazer o impeachment do Flávio Bolsonaro. Porque saindo o Flávio, ficaria o Alfredo. Então, ou seja, em outras palavras, ficaria um pelo outro e não faria muita diferença. Então, a gente não sabe, não existe uma união no PL sobre esse convite, esse anúncio do Alfredo Gaspar de Mendonça, o deputado federal por Alagoas, nessa chapa aí de candidato a vice, João.
4: E para você ver, Natália, Camila, Mailson Franklin, né, para você ver essa questão justamente das disputas políticas eleitorais e desse emaranhado, né, de apoios, um nome que estava na base do bolsonarismo já há muito, muito, muito tempo, era o Ciro Nogueira. E no dia de ontem foi...
0: O vice perfeito. Vamos relembrar que o próprio Flávio falou que ele era o vice perfeito.
4: E aí, Natália, e saiu uma lista, né, dos apoiados, né, os candidatos ao Senado da República, apoiado justamente pelo Flávio Bolsonaro. E não está, pasmem, não está o nome do Ciro Nogueira.
0: Acho que romperam, viu?
4: Que sempre foi aliado de primeira ordem, né? Sempre foram aliados de primeira ordem, sempre estiveram juntos durante, desde o governo do seu pai, passando pelo seu governo, né? Agora, juntamente no Senado Federal da República. E o Ciro Nogueira, que tem uma imagem, né? Tá bem maculada a imagem do Ciro Nogueira após as imagens vazadas da sua relação íntima com Daniel Vorcaro, o aspas, proprietário do Banco Master. Ou seja, parece que ia ficar de muito ruim, né? Ia ficar muito ruim, de péssimo tom, a relação aí entre Flávio Bolsonaro e justamente o Ciro Nogueira após essa aproximação, essa íntima ligação entre eles e o proprietário do Banco Master, o Daniel Vorcaro. Natália Barros, Camila Bibiano, chegando agora no nosso sextou. A gente vai bater um papo, né, com a Fabiana Xavier, ela que é analista em cultura do SESC aqui no estado de Alagoas. E a gente vai falar um pouquinho, né, sobre a exposição, né, Protagonistas, que vai estar aberta, né, no SESC Arapiraca. Bom dia, Fabiana. Seja muito bem-vinda aqui ao Jornal da Manhã.
6: Bom dia, pessoal. Isso mesmo, a gente veio falar um pouquinho dessa exposição que a gente já trouxe ano passado para a Bienal do Livro daqui de Maceió, Cerca de 40 mil pessoas circularam pela exposição. E agora a gente está ampliando, colocando artistas arapiraquenses na mostra.
4: Ah, que coisa boa. Ô, Fabiana, explica um pouquinho para a gente como foi essa iniciativa justamente dessa exposição e o que significa Pretagonistas.
6: Essa exposição nasce dentro de um projeto nacional, do Departamento Nacional do SESC, o Arte SESC. E nós convidamos duas fotógrafas, mulheres negras, artistas aqui de Maceió, a Amanda Moa e a Benita Rodrigues. E trouxemos também a curadora, duas curadoras, Kelsey e Thalita, uma educadora antirracista, a Lucimar Santos, e a Vivi, que é a Viviane Rodrigues, que fez um livro tátil. E aí a ideia surgiu a partir de Amanda e Benita, né? A gente contratou as duas e a gente queria montar uma exposição exclusiva para o SESC. E essa exposição fica disponível para circular pelos outros regionais. E elas trouxeram, enquanto mulheres negras artistas, essa pauta. A gente quer falar sobre nós. Então, reunimos 30 mulheres artistas negras aqui em Maceió. E agora estamos reunindo mais 5 em Arapiraca. No total, são 35 mulheres negras artistas, contando um pouco da história de cada uma delas, dos seus processos artísticos, delas enquanto mulheres negras artistas dentro desse cenário, né? Que é bem difícil.
4: Ô, Fabiana, essa iniciativa teve a primeira, podemos dizer assim, a primeira mostra aqui em Maceió.
6: Isso.
4: E aí foram as mesmas artistas, as mesmas fotógrafas, ou são agora pessoas diferentes, com novas histórias? Conta um pouquinho para a gente o que aconteceu em Maceió e qual a proposta justamente agora em Arapiraca. Certo.
6: A equipe técnica se mantém. Em Arapiraca, a gente amplia essa mostra. A gente tem, claro, uma limitação de espaço físico, né, da galeria do SESC. E aí a gente reúne mais 5 artistas arapiraquenses para a mostra.
0: E vai até quando? Já está acontecendo?
6: Sim,
0: até quando fica? A entrada gratuita? Não é?
6: A gente abriu dia 21 de julho. Ela fica até dia 16 de outubro. A entrada é gratuita, a galeria fica aberta das 9 ao meio-dia, das 2 às 17 horas. Os grupos maiores podem agendar, talvez até em um horário que não esteja dentro dessa visitação clássica, né? Se pode ligar no 3482-2628 e fazer um agendamento de grupo, escolas, você que é professor, professora e quer levar a sua turma, pode ligar nesse número e agendar, talvez até num sábado, se ligar com antecedência, a gente consegue atender esse grupo.
5: E, Fabiana, a exposição ela reúne, além da questão da artística, né, tem muito da memória, tem muito da ancestralidade, da identidade da pessoa negra. Como é que esses elementos eles estão se dialogando entre

0: as mulheres, né, para a nossa sociedade, né? São pessoas como a Mãe Vera, a Ambrosina, que é a Miss Paripueira, quem nasceu na década de 90 tem esse no imaginário, né? A Mestra Hilda, que é uma grande mestra, né, da nossa cultura popular. Tem outras mulheres também. E a gente. O protagonismo é porque realmente o protagonismo é dessas mulheres. Então, cada uma contou a sua história do jeito que quis. Além das fotografias, dos vídeos, cada uma tem um espaço de texto, né, para dizer: olha, eu quero contar minha história desse jeito, assim.
1: Ô Fabiana, e justamente esse protagonismo dessas mulheres pretas que muitas vezes estão à margem, né, das histórias da sociedade, da valorização de um agente, de uma cultura, isso faz parte também de uma luta, né, do antirracista, né?
0: Isso.
1: Fala um pouquinho para a gente também dessa proposta, dessa luta antirracista, justamente de valorizar essas mulheres negras, essas mulheres pretas alagoanas, tão importantes para a construção da nossa história, da nossa cultura como um todo.
0: Isso. A gente teve uma dificuldade muito grande de fazer a seleção dessas mulheres, né? A gente queria que tivesse muito
1: Muito
0: mais, porque
1: mais.
0: elas são muitas e são muito
1: Mas
0: diversas.
1: serão as próximas, né? Tá falando.
2: Abriu as portas agora.
0: Sim. E a gente está atrasado, na verdade, né?
2: É.
0: Porque as mulheres negras realmente precisam batalhar muito para ter esse espaço. E também foi uma dificuldade que a gente teve justamente com as nossas contratadas, assim, de que elas não podem ser somente artistas. Elas precisam de desenvolver outras atividades para a manutenção da sua renda. Então foi bem difícil, assim, a gente encontrar horários que todas pudessem, porque estavam sempre com trabalhos mil, assim, para tentar
2: O lado
0: sobreviver.
2: artístico delas era
0: Isso.
2: sempre aquele segundo plano, né,
0: É.
2: Fabiana?
0: Por mais que a potência é enorme no, nos processos artísticos de cada uma, elas estão sempre precisando também correr atrás mesmo.
2: Pagar conta, boleto.
0: É, e não é fácil, assim, não tem muito espaço, não tem incentivo, não tem oportunidade. E se elas tivessem, elas estariam voando, porque são muito talentosas, muito profissionais em tudo, assim, na nossa equipe técnica, assim, elas são de primeira grandeza, assim, não.
2: E essa exposição, ela tem data para voltar para Maceió esse ano ainda? Você falou que esteve em exposição na Bienal
0: Isso.
2: no ano passado. Esse ano ainda a gente vai ter essa honra aqui, né, de poder visitar aqui em Maceió também, a Soiara Piraca.
0: Ela agora entra para o acervo do Arte Sesc e ela fica disponível para os outros regionais do Sesc pegarem na exposição e montarem nas suas cidades. Por enquanto, a gente não tem previsão dela voltar para Maceió.
2: E Fabiana, como é que está sendo a receptividade do público com a exposição? Como é que está sendo esse diálogo dessas artistas, né, negras com essas pessoas? Acho que muita gente também, principalmente as crianças, devem se
0: Sim.
2: identificar, né, e devem olhar ali e ver aquilo ali como uma possibilidade para, quem sabe, no futuro elas estarem ocupando esses espaços,
0: Sim,
2: né?
0: representatividade é muito importante, né? E as crianças realmente são um público à parte, assim. E como tem o livro tátil, né, que é um livro de mais de 1 metro, é foleável mesmo, assim, tem essas figuras que fizeram parte da nossa cultura, e as crianças podem pegar nos bonequinhos, tem os textos sobre cada uma delas. Então elas aprendem de um jeito lúdico e se enxergam também. Isso é muito bacana, assim, quando vai à escola com os seus professores, professoras e as crianças, essa mediação é muito bacana. Assim, a gente tem quebra-cabeça com as protagonistas, jogos da memória, então elas vão se identificando de uma forma muito lúdica. Assim,
1: É um trabalho
0: bacana.
1: assim que valoriza, né, a nossa cultura, a nossa gente, essas mulheres pretas. A gente quer fazer, né, um elogio, parabenizar publicamente todo o trabalho desenvolvido pelo SESC aqui no estado de Alagoas, na pessoa da Fabiana Xavier, porque é muito importante esse resgate histórico, diga-se de passagem, com essas mulheres, com a nossa gente alagoana. Fabiana, a gente agradece demais a sua presença. A gente faz o convite público para que você esteja aqui em outras oportunidades, tratando dessas e de outras temáticas tão importantes. Tratar de cultura, tratar de educação, é sempre uma pauta muito cara para todos nós aqui do Jornal da Manhã, para a nossa sociedade alagoana como um todo. E aqui a gente deixa um espaço para suas considerações finais.
0: Eu que agradeço o espaço e aproveito para convidar realmente toda a sociedade. É uma exposição que vale muito a pena ser vista. Aproveitem,

0: É uma exposição também feita para a sociedade, todo mundo é muito bem-vindo, as crianças são muito bem-vindas no espaço expositivo, né? Geralmente as crianças acabam ficando com receio, né? Os pais levarem as crianças, porque elas vão mexer, não, lá pode mexer
1: Tem que
0: mesmo,
1: mexer mesmo,
0: tem que
1: Fabiana.
0: ir, podem vir. Eu quero aproveitar também para chamar vocês para quem está aqui em Maceió, a exposição está lá em Arapiraca até 16 de outubro, e para quem está aqui em Maceió hoje, estão tendo sessões do Cine Sesc,
1: Cine
0: lá no
1: Sesc.
0: Arte
1: Ah, como é
0: Pajuçara.
1: bacana. Todo mundo adora o Cine Sesc.
0: É,
1: Todo mundo
0: pronto.
1: adora o Cine Sesc.
0: E são três sessões, de 14h30, 17h30 e 19h30. É também gratuito,
1: Aberto ao
0: aberto ao
1: público.
0: público, só chegar e assistir um filme bacana.
1: Então, você que está aí nos ouvindo aqui nos quatro cantos do estado de Alagoas, tem Sesc, atividade lá em Arapiraca, aqui em Maceió, aqui pertinho, né? No Arte Pajuçara, bem pertinho aqui na enseada da nossa Pajuçara. Ou seja, cinema é cultura gratuita para todos nós. Mais uma vez, obrigada a Fabiana Xavier, ela que é analista de cultura do Sesc aqui no estado de Alagoas. Quero agradecer demais a presença aqui das minhas companheiras de bancada, jornalistas Natália Barros, Camila Bibiano, o Damião Santos, o Bitoca sempre na técnica aqui nos auxiliando, a Ana Luísa Leão nas redes sociais junto com a Júlia Azevedo, o Maílson Franklin sempre direto das ruas da capital alagoana, junto com Geraldo Salgueiro. Agradecer essa equipe maravilhosa. Foi uma semana de muito trabalho, muita luta, muita apuração, sobretudo com essas pautas políticas. E na próxima segunda-feira, se Deus quiser, estaremos juntos com mais Jornal da Manhã pela Jovem Pan em 100,7.
2: É isso aí, ouvinte. Muito obrigada pela companhia durante toda essa semana, né? Hoje, especialmente, esse melhor dia da semana que a gente fala tanto, nosso sextou. Agora você já está muito bem informado para seguir o seu dia. Tenha um ótimo fim de semana. Se for de trabalhar, trabalhe. Se for de descansar, descanse. Mas na segunda-feira a gente se encontra firmes e fortes aqui às 7 da manhã. Tchau, tchau.
3: É isso, ouvinte. Obrigada, né, pela sua companhia. Obrigada por estar aqui com a gente mais uma semana, finalizando hoje, na sexta-feira, esse também início de mês de agosto, né? E a gente continua aqui trabalhando para fazer o Jornal da Manhã já de segunda-feira. Então, fica aqui o nosso convite e o compromisso marcado para a presença de vocês aqui com a gente na próxima segunda-feira, a partir das 7 da manhã. Até mais!
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2: Bem antenados, está de volta aqui na Pan. Os fãs de Velozes e Furiosos receberam uma notícia animadora. Segundo o ator Vin Diesel, o roteiro de Velozes e Furiosos 11 é o melhor da franquia em décadas. Ele afirmou que o filme promete emocionar os fãs e encerrar a saga principal em grande estilo. E quem também está dando o que falar é Homem-Aranha, O Novo Dia. O novo filme da Marvel teve uma versão vazada na internet e em poucas horas o material já havia sido assistido por milhões de pessoas. Mesmo assim, a expectativa continua enorme para um bom filme. Quer saber mais? Acesse @antenadoscanal nas redes sociais.
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1: E aí, bom dia, muito bom dia pra você que se liga aqui na Jovem Pan 100.7, por aqui Wesley Costa, hoje, sexta-feira, dia 7 de agosto de 2026, sextou, né, turma? Muita música legal, muita música bacana e uma super sequência pra você, só aqui na Pan.

0: Som do Soft Cell, Tate Love aqui na Jovem Pan. A número 1 do Brasil pra você, uma ótima manhã de quinta-feira. Estamos aqui levando pra você o melhor som. Sextou, né? Pra você começar o seu final de semana de boa e ouvindo a melhor programação. 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Daqui a pouquinho mais músicas, bom dia!
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4: Clostridiose, um perigo silencioso no rebanho. Você já ouviu falar da clostridiose? Ela é uma doença grave, causada por bactérias do gênero Clostridium, que vivem naturalmente no solo e podem provocar a morte dos animais de forma rápida. Entre os sinais de alerta estão febre, dificuldade para andar, inchaços, falta de apetite, apatia e, em alguns casos, morte repentina de animais que pareciam saudáveis. Ao perceber qualquer alteração, procure imediatamente um médico veterinário para identificar a causa e proteger o restante do rebanho. Mas a melhor estratégia continua sendo a prevenção. Manter a vacinação em dia, seguir um bom manejo sanitário e contar com orientação técnica são atitudes fundamentais para evitar doenças e prejuízos. Lembre-se, prevenir é sempre mais seguro do que remediar. Essa foi mais uma pílula do conhecimento. 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

0: Jovem Pan número 1 do Brasil, é Cheran Repeat, a melhor da semana. Vamos agora para um rápido intervalo, daqui a pouquinho mais uma super sequência na manhã desta sexta-feira. Nosso muito obrigado pela audiência, não esquece, tá valendo aí. 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
0: Dica de trânsito para você ligado na Jovem Pan Maceió 100.7. Vamos direto ao centro da cidade. Hoje, sexta-feira, né? Promete o trânsito aí nessa região. Rua do Sol. Nossa, tem faixa interditada. Velocidade média de 7 quilômetros. Trânsito intenso aí na Rua do Sol, no centro de Maceió. Outra rua bem complicada aí é a Rua Cincinato Pinto, gente. Média velocidade 6 quilômetros. Esse trânsito aí, e ainda mais hoje, né, na sexta, essa rua que dá acesso também ao mercado da produção aí, trânsito pesado. Rua Barão de Atalaia, também no centro da cidade, velocidade média 6 quilômetros. Tem que ter paciência para você que está na parte baixa aí de Maceió. Vamos à Rua Comendador Palmeira, gente. Trânsito também pesado, média de velocidade 14 quilômetros. Vai com calma e vai ouvindo aí a Jovem Pan. Ouvindo essa super sequência de música, promoção. E devagar, sempre no trânsito. Vamos mais uma rua aqui. É, aí é a Avenida Siqueira Campos. Velocidade também média de 9 quilômetros. Trânsito também lento nessa região, na parte baixa. Daqui a pouquinho eu trago mais dicas, hein? Continua ligado na Jovem Pan.
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5: Um suposto esquema criminoso de sonegação fiscal, lavagem de bens e fraudes tributárias envolvendo empresas do ramo de reciclagem de metais, conhecido como setor de sucata. O prejuízo estimado aos cofres públicos ultrapassa 16 milhões de reais. A operação foi autorizada pela 17ª Vara Criminal de Maceió e resultou no cumprimento de 12 mandados de busca e apreensão, sendo 7 em residências e 5 em empresas localizadas nos municípios de Maceió e Marechal Deodoro. As investigações conduzidas pelo GAESF apontam para a existência de um conglomerado empresarial estruturado para reduzir ilegalmente a carga tributária, ocultar patrimônio e movimentações financeiras e utilizar pessoas interpostas conhecidas como laranjas, como titulares formais das empresas. Segundo o Ministério Público, as diligências desta sexta-feira buscam fortalecer o conjunto probatório relacionado a um esquema de utilização indevida de incentivos fiscais do Programa de Desenvolvimento Integrado do Estado de Alagoas, geração fraudulenta de créditos de ICMS, movimentações financeiras atípicas, ocultação patrimonial, reorganizações societárias sucessivas e manutenção artificial do controle econômico familiar das empresas investigadas. De acordo com o coordenador do GAES, o promotor de justiça Ciro Blatter, a operação representa mais um passo de enfrentamento às organizações criminosas que utilizam a fraude tributária como modelo de negócio. De Maceió para a Rádio Jovem Pan, Maílson Franklin.
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E começando essa super sequência que eu tenho certeza que você adora, né?

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3: Uma super sequência pra você a partir de agora, só musicão. Então cola aí no rádio, aumenta o volume e sextou, né? Com muita música bacana.
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0: Esse é o som do Falcão, né? O Rafa, pra gente recordar aqui, Anjos na Jovem Pan, a número 1 do Brasil.
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0: Acabou, né? Acabou, uma atrás da outra. Vai ficando por aqui, de volta amanhã, aqui na Jovem Pan. A gente vai agora para um rápido intervalo, mas antes eu quero mandar ver aqui um recado para você, porque tá rolando a promoção Jovem Pan, Maceió e Super Pizza. Pois é, você não pode nem deve ficar fora.

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2: Chegando mais uma dica de trânsito para você na manhã desta sexta-feira. Tá ouvindo a Jovem Pan aí? Olha, rua Cleto Campelo, que é a principal do Jacintinho. Velocidade média 12 quilômetros. Trânsito intenso na manhã desta sexta-feira. Vamos para outro ponto. A velha Fernandes Lima, né, gente? Tá aqui, ó. Velocidade média 22 quilômetros da manhã desta sexta-feira. Trânsito intenso, principalmente aí próximo ao elevado do CEPA, né?

0: Pânico aqui, gente. Porque Avenida Governador Laminha Filho, trânsito fluindo normalmente, que é a principal aí do Feitosa ali, do Barro Duro, né? Avenida Governador Laminha Filho. Essa transição aí entre Feitosa e Barro Duro, trânsito fluindo normalmente, mas a velocidade ali é de 22 quilômetros. Muita atenção nesse trânsito hoje, sexta-feira. Muita gente saindo de casa para resolver aí as broncas, né? Ó, Avenida Menino Marcelo, na Serraria, aí já na Via Expressa, né, também, região da Via Expressa, trânsito fluindo normalmente, a velocidade média é de 30 quilômetros. Trânsito tá bom aí nessa região, graças a Deus. E de manhã aí o bicho pega. Vamos lá, daqui a pouquinho mais dica pra você.
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3: Olá, muito bom dia para você que está aqui na Jovem Pan 100.7, por aqui o Wesley Costa, vamos juntos até o meio-dia, hoje sexta-feira, muita música legal, muita música bacana, sejam todos bem-vindos, aumente o volume porque a partir de agora, somente as mais pedidas, aqui na Jovem Pan, então não tem conversa não, vamos embora.

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Jovem Pan número 1 do Brasil, você ouviu Justin Timberlake aqui na melhor do Brasil, né? Rápido intervalo, daqui a pouquinho mais músicas pra você curtir nesta manhã de sexta-feira.

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5: Play Antenados está de volta aqui na Pan. Os fãs de Velozes e Furiosos receberam uma notícia animadora. Segundo o ator Vin Diesel, o roteiro de Velozes e Furiosos 11 é o melhor da franquia em décadas. Ele afirmou que o filme promete emocionar os fãs e encerrar a saga principal em grande estilo. E quem também está dando o que falar é Homem-Aranha, O Novo Dia. O novo filme da Marvel teve uma versão vazada na internet e em poucas horas o material já havia sido assistido por milhões de pessoas. Mesmo assim, a expectativa continua enorme para um bom filme. Quer saber mais? Acesse @antenadoscanal nas redes sociais.
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Jovem Pan número 1 do Brasil, encerrando com Taylor Swift, The Fate of Ophelia. Acabou! De volta amanhã aqui na Jovem Pan número 1 do Brasil, rápido intervalo, e daqui a pouquinho voltamos com mais uma super sequência. Você ouviu as mais pedidas? E agora vamos, né, falar de coisa boa, porque coisa boa a gente tem que falar todo dia, de instante. Vem aí, Thiago Mena, direto da Carajás.

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1: 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Cadê você, querido?
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2: Dica de trânsito na manhã desta sexta-feira aqui na Jovem Pan Maceió, Avenida Fernandes Lima, velocidade média 17 quilômetros. Como sempre, trânsito intenso. Olha, Avenida Menino Marcelo, trânsito está um pouco complicado porque tem veículo parado no acostamento. Ali já sabe, né? Parou, complicou. Então, para você que está nessa região aí da Avenida Menino Marcelo, de repente subindo aí para a Via Expressa, fique atento porque você pode encontrar um motorista desatento parado no acostamento aí, atrapalhando a vida das pessoas, né? Avenida Josefa de Mello em Maceió, tá complicado o trânsito, hein? Pois é, principalmente ali naquela rotatória próximo ao shopping ali, né? Trânsito está com velocidade média de 7 km. Você que está nessa região, um pouquinho de paciência também, porque o trânsito às vezes fica complicado ali naquela região. Vamos aonde agora? Duval de Góes Monteiro, vamos lá. Velocidade média 12 km, trânsito complicado para quem está subindo sentido a rotatória da PRF. Calma e vai ouvindo a Jovem Pan, ouvindo as melhores músicas, porque tudo passa rápido, né?
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do Brasil, uma ótima sexta-feira para você, onde quer que você esteja. E agora eu quero falar uma coisa muito bacana. 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
3: Jovem Pan número 1 do Brasil, já estamos de volta. Bom dia pra você. Vou te dar 20 minutos pra você mandar sua mensagem para o nosso WhatsApp. É isso mesmo que você ouviu. O WhatsApp da Jovem Pan, eu vou falar agora, é o 98155-1937. Eu quero o nome completo, o bairro e a frase "eu quero pizza". Daqui a pouquinho duas pessoas serão sorteadas e cada uma vai levar 5 fatias de pizzas, hein, gente? Então não perde tempo, mande agora. Tá ouvindo a Jovem Pan Maceió aí? Em casa, no carro, onde quer que você esteja. Não esquece, 98155-1937, nome completo, bairro e a frase "eu quero pizza".
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3: Kate Perry, bom dia.

Jovem Pan número 1 do Brasil, você ouviu Legião Urbana Quando o Sol Bater. Antes tocou por aqui Alex Warren e também, ó, Queen, Sam Fender e Olivia Jim e Katy Perry. Jovem Pan vai ficando por aqui, a nossa Manhã da Pan, né? De volta na segunda-feira. Tô indo embora, a gente volta a se falar só na segunda. Com muita música legal, muita música bacana, mas antes vamos ao sorteio da parceria da Jovem Pan e a Super Pizza. Pois é, duas pessoas serão sorteadas agora e cada uma vai levar 5 fatias de pizza. Ó, maravilha, né? Primeiro saindo para Marcos André Cordeiro Vanderlei. O Marcos, que mora na Jatiuca, já vai se preparando aí, Marcos. Você acaba de ganhar 5 fatias de pizza

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3: Clostridiose, um perigo silencioso no rebanho. Você já ouviu falar da clostridiose? Ela é uma doença grave, causada por bactérias do gênero Clostridium, que vivem naturalmente no solo e podem provocar a morte dos animais de forma rápida. Entre os sinais de alerta estão febre, dificuldade para andar, inchaços, falta de apetite, apatia e, em alguns casos, morte repentina de animais que pareciam saudáveis. Ao perceber qualquer alteração, procure imediatamente um médico veterinário para identificar a causa e proteger o restante do rebanho. Mas a melhor estratégia continua sendo a prevenção. Manter a vacinação em dia, seguir um bom manejo sanitário e contar com orientação técnica são atitudes fundamentais para evitar doenças e prejuízos. Lembre-se, prevenir é sempre mais seguro do que remediar. Essa foi mais uma pílula do conhecimento. 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Até a próxima.
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0: vem pra desinstalar.
1: É. Olá, meus endividados pelo amor. Como é que vocês estão? Tudo bem com vocês? Tudo certo? Estamos voltando com mais um Desnorteado, programa Pânico, pelas antenadas plataformas da Jovem Pan. Sejam bem-vindos ao programa mais abafado que a delação do Vorcaro. Sextou! Olha que beleza! Dicas marotinhas? Vamos curtir o final de semana? Vem aí eles, quem? Gilbertinho Berros e o meu Maravigold.
2: Oi.
1: Poró, poró. Tudo bem, pró?
2: Tudo bem, Emílio.
1: Como é que você está?
2: Fui no cine ver Odisseia. Gostei bastante.
1: Que bom.
2: Estou procurando meu Odisseu até hoje. Pode ser você?
1: Sim.
2: Eu queria.
1: Iremos, eu sou sua medusa. Eu sou sua medusa.
2: Pode ser a medusa com escudo ou sem escudo.
1: Eu quero que você me possua.
2: Eu como, adoraria.
1: Como ela foi possuída. E aí ela, todo mundo que olhava pra ela virava pedra.
2: E a
1: porão, porão. E aí, ai, que fica, romântico. Vamos ficaria, fazer uma...
2: Ficaria com o peitoral petrificado.
1: Uma história grega, uma tragédia grega, só nós dois.
2: Vamos fazer uma tragédia.
1: No meu flerte.
2: Em Mykonos.
1: Na Alameda Lorena. Vamos.
2: Ou podemos ir para Mykonos. Tem festas gostoso. Maravilhosas.
1: Na Scorpions.
2: Exatamente.
1: Vamos lá, deitar numa transat e ficar bronzeando o bumbum. Ai, que delícia.
2: É um
1: que
2: bronze.
1: Delícia a Grécia, pró-pró.
2: Eu gosto da dupla cenoura e bronze. A gente alterna. Mas Mimi, vem soltar o metal da sua voz no pé do meu vitinho.
1: Sim.
2: Vem sussurrar pró-pró, me dá o seu loló. Desculpe, eu salivei. Neste fim de... Quero ficar mais louco que a beisola da Xuxa. Quero brincar. Quero brincar de Banco Master com meu Little Harry. Ele abre a conta e eu meto tudo no fundo. Se quiser, pode vir, Zuzi. Opa. Meu ruivão da cenourinha mole. Já estou apreciando um belo Negroni de 1,90m. E minha careca está latejante. Já estou possuído pelo ritmo rasga-tanga. Pronto para receber meu Little Lion. Só vem, leãozinho.
3: Pro-pro é hoje, pro-pro é hoje, pro-pro. Deixa o leão esfolar o seu geló. É hoje, Brasil. Hoje é sexta-feira. Dia de ficar piruta das ideias. Vem, vem, meu cowboy de linguiça, Reginaldo, solta aí.
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3: Vacina!

0: Muito bem, muito bem. Que animação, sexta-feira.
1: Opa, sextou.
0: Sim, vamos agora para a agenda do melhor show de stand-up comedy do Brasil. No meio, ele é conhecido como ex-presidente Juscelino Big Mac. É o nosso Rogério Morgado. Olha lá, Morgadinho.
2: Baleia. Quem é esse rock'n'ball, hein? Uma hora
1: sou
2: dessa.
1: Sou eu, rock'n'ball. E o negócio é o seguinte, galera. 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Galera, o negócio é o seguinte, hoje tem Morgadão, sim, Morgadão chegando aí no Rio Grande do Sul. Tchê.
0: Opa!
1: Tem Morgadão em Canoas, lá no Boteco, todo mundo já conhece. Ó, coisa boa, hein? Aê, Reginaldo! Rio Grande do Sul, tchê, com o gordinho do Brasil. 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Eu vou para Goiânia, eu sou o melhor do mundo e eu vou para Goiânia. Quero mandar um abraço aí para as Jovem Pan de todo o Brasil aí, que tá dando um apoio. Jovem Pan Porto Alegre, da Serra Gaúcha, a Jovem Pan de Goiânia, que também tá apoiando o Morgadão. 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É isso aí, Emílio. Muito obrigado.
0: É isso aí, Bichovski. Muito bem. Temos pessoas muito elegantes. É. Muito bacana. Gente elegante, bonita, elegante e sincera.
3: É. Boa. Demais.
0: Temos aqui William Postolino.
3: Postolino.
0: Aqui com a gente. Exatamente.
3: Boa,
0: Bruno
3: Postolino.
0: Frá está aqui.
3: Sempre
0: temos
3: ele.
0: Também Valdene Araújo de Brasília. Olha,
3: o Valdez,
0: sim,
3: olá,
0: o Eduardo Gouveia, Marcelo Coelho, muita gente bacana nos show acompanhando, porque agora chegou a hora do de homenagear quem faria um empréstimo para bancar a beleza de fuzil. É hora de nossa audiência, a Majestade.
4: A Majestade de hoje vem da ilustre terra da Jacuba, a bela Hortolândia. Uhum. O cara é casadão e mansinho, além de corretor de imóveis e professor. Palmas para Ricardo Franco Pacanaro.
1: Pacanaro!
0: Fala aí, professor. Corretor de imóveis.
3: Opa, estamos precisando.
0: Tudo bem? Como é que você está? O que você manda de bom?
5: Cansado, Pacanaro. Boa tarde, Emílio. Boa tarde a toda a bancada.
1: Boa tarde, Emílio.
5: É um prazer imenso estar aqui com vocês. Eu trago aqui um abraço da cidade que eu morei por 12 anos, Uruaçu, Goiás.
0: Boa.
5: Também trago um abraço para vocês da grande audiência de Hortolândia.
3: Boa.
5: Um abraço a todos os meus amigos aí da Remax Dominos de Hortolândia. E assim, é um sonho estar aqui, né? Um programa que, onde você pode escutar, ver as notícias de uma forma descontraída. Parabéns para vocês. Vocês animam meus almoços, minhas tardes. Muito obrigado.
3: Simpatia, hein?
0: Muito simpático, muito simpático. Muito
3: não
0: simpático.
3: Não tem corretor que não é simpático.
0: Não é,
3: né?
0: Muito lógico, simpático.
3: Você já viu um corretor?
0: Imagina
3: assim,
0: você comprar uma casa desse cara.
3: Não para de te ligar.
0: Você já pensou o que esse cara vai te encher o saco?
1: Por quê?
0: Porque, pô.
3: Porque ele é simpático. E aí, gostou do apartamento?
1: Puta, cara, legal.
0: Então,
1: responde na hora.
3: Então, responde duas vezes.
1: Não. Você chega pra ele e pergunta assim: tem infiltração? Uma casa, tem infiltração? O que você fala?
0: Você fala assim, ó. Queria dar uma olhada. Aí fica.
3: Ah, tá. Você fala, é legal o apartamento?
0: Não é?
5: Eu gosto muito de trabalhar, né? E o meu pai que me ensinou, inclusive eu trouxe aqui um presente do meu pai para você, Emílio, para todos. Eu gosto de trabalhar muito com caráter. Com a decência. Eita. Então, assim, se a casa, ô Morgado, tem infiltração...
6: Você fala a verdade.
5: Eu vou falar a verdade, tá, mas vendo? Eu falo, precisa corrigir esse problema.
6: Pronto, é isso aí.
5: Tá, e tá, quero agradecer aqui também a presença da minha esposa.
0: Opa!
5: Semana
0: opa.
5: Passada eu fiz 23 anos de casada, Daiane Pacanaro, essa linda mulher.
0: Essa linda esposa.
6: Ah.
0: E tem também uma linda ouvinte também, que o Delari...
3: Opa, que trouxe bombom.
0: Trouxe, trouxe um bombom aqui, a paranaense, não é isso? Você, como é que se chama? Georgia.
3: Georgia.
0: A Georgia... A paranaense também que está aqui nos visitando. Está aqui o livro, Ecos do Amanhã. O que, que é isso aqui? É do seu pai?
5: Meu pai, esse é o segundo livro do meu pai. Meu pai hoje ele vai completar 79 anos, um estudioso. Né, e ele deixou esse legado onde fala aí sobre os tempos, sobre o amanhã.
6: Boa.
5: Só que de uma ótica da visão de Deus. Né, então
6: legal.
5: É um livro bem, bem interessante. Né, porque, na verdade, o nosso tempo... Né, um dia para nós é como se fosse um dia para Deus é como se fossem mil anos, né? Então assim, o tempo de Deus ele é diferente, então ele deixou uma reflexão, né, para os leitores para refletirem sobre isso.
0: Exatamente.
3: Interessante, mil anos.
6: Cronos de Kairos.
3: Pô, demora para passar o dia para Deus, como mil anos.
0: Que é tudo é no tempo de Deus. Sim. Não é isso?
7: Não é no tempo dos homens.
0: O tempo dos homens é um e o tempo de Deus é outro.
3: Então aguarde. É isso.
0: Que você entendeu, Dedê?
3: Tem que ter calma.
0: Não adianta você querer...
6: Cronos e Kairos.
3: Tudo para amanhã.
0: Não adianta você querer tudo no seu tempo, porque a gente não manda nada. A gente não domina absolutamente nem a nossa fome.
6: É. Isso. Imagina. É verdade, falou uma verdade
3: não
6: agora.
3: É, o Morgado sabe.
0: Não é agora, fala, o Morgado fala isso.
3: Não
0: é
3: controla verdade. Nem
0: cê,
3: a própria fome.
0: Você não controla nem a sua fome, você quer controlar as pessoas e a vida.
3: E o que vão pensar de você.
0: Você quer acabar com o Discord, porque você acha. Porque você acha o Discord ruim. Você fala, eu quero acabar com o Discord, porque eu acho. É. E nem sua fome você controla. Tá. Imagina o mundo, não é? Parabéns pro seu pai, o Edson.
6: Um abraço, seu Edson.
0: Pacanaro, tá aqui, ó. Você é o seu Edson, manda um abração pra
5: um
0: ele.
5: Um abraço também pra minha mãe, Sidneia Pacanaro, que está nos assistindo. E manda um abraço pra vocês.
0: Pô, cara, muito obrigado. É um abração. Simpático. Quem valeu. Quiser participar, valeu, quem quiser comprar uma casa dele.
6: Em Hortolândia.
3: Quiser vender a
0: pedra. Hortolândia, Hortolândia.
6: Pô, cidade.
0: Você quer participar? Audiência Majestade, @jovempan.com.br. Dito isso... Vamos falar de filmes.
3: Olá,
6: boa.
0: Vamos falar de séries.
6: Opa.
0: Mas podemos falar com homens que vão à praia usando sunguinha asa delta.
8: Gostei.
0: É hora do Linhagem Geek com o Homem-Aranha com corpinho de militante woke, André Alba.
8: Ele gosta.
9: Linhagem Geek, Linhagem Geek, Linhagem Geek, com Zé da Manga.
3: Zé da Manga.
9: Oh, Zé da Manga.
10: Tá de milho.
3: Joseph of Mango.
10: Joseph of Manga. Mas se inscreva lá no canal da Linhagem Geek no YouTube. E vamos lá, hoje é uma sexta-feira magra pra estreias.
6: Só se for pra você.
10: É, pra estreias, pra estreias, né? Mas temos alguns títulos interessantes. Como aquele que já é um clássico, né? Nós temos uma minissérie do assassinato... Você que gosta de
3: True crime
10: Zuzi. Os assassinatos
3: de... Eu acho meio Chabislau falar True Crime.
10: True Crime, né? Pior que pegou essa moda aí. O True Crime, ele é um grande segmento. Tanto dos streamings quanto do próprio
3: Elise.
10: YouTube. Elise Suzanne. Mas é o seguinte, ó, os assassinatos de Idaho, né? Que é, eu não sei se vocês conhecem esse caso, é um caso, se eu não me engano, do ano passado, ano retrasado, que mas coisa? São quatro estudantes que estavam ali numa casa.
6: Sim.
10: E foram assassinados, assim, a facada.
3: Loucura!
0: E você não lembra?
3: Não lembro.
0: Foi um bafafá danado.
10: E foi uma grande comoção, né? Porque, assim, não havia nenhum motivo para isso acontecer. os quatro ali durante a noite, né? Então, foi em novembro de 2022. O pessoal tá me lembrando aqui. E foi em Idaho, ali nos Estados Unidos. E a investigação, essa minissérie, né? São três episódios. Reuniu imagens de câmeras. Então, tem depoimentos dos profissionais, dos policiais, todos aqueles envolvidos, familiares, né? E descobriram pelo DNA da faca o sujeito que tinha, que cometeu esses crimes, né? Que é o tal do Brian Kohlberg. Kohlberger. E ele não tinha relação nenhuma. O que dificultou a resolução?
0: Ele não tinha relação
10: nada.
0: Com as meninas,
10: não tinha relação
0: nada.
10: Nenhuma com nada. Era um cara de um outro curso. É,
3: um xaropeta.
10: Então, era um estudante de criminologia. Esse pessoal era estudante de um outro curso, assim. É um negócio muito absurdo. E essa minissérie aí, a Netflix acaba reconstruindo o caso, né? Como eu disse, com depoimentos, com arquivos policiais e relatos das famílias das vítimas. Então você tem aquela câmera policial, aquelas imagens do momento daquilo e que estavam investigando. É um negócio bem, bem macabro. Mas foi um grande caso aí em 2022, que até hoje você tem investigações de pessoas tentando entender o porquê que aconteceu. Tem alguns relatos que falam que o rapaz que cometeu o assassinato tomou um fora de uma das meninas, né? Mas até aí você assassinar quatro pessoas, né? É complicado. Justifico. Mas se você gosta, né, do True Crime, né? Que é uma que tá em alta na Netflix e nos streamings, esta aí é uma história que você pode gostar. E ontem nós tivemos o nosso querido Wagner Moura e ele está lá aqui bem, também. Ele está de volta.
6: Olha lá, parece bem. Que é bom, né?
0: Ele
6: já voltou da Grécia.
3: Ele ama ele. Ele é apaixonado.
6: Ele já voltou da Grécia, não?
3: Será que eu tenho ousadia?
10: Ele continua, mas hoje a grande estreia da Netflix é dele, que se chama A Última Casa, né? Que é um suspense que acompanha uma família de quatro pessoas, uma família heteronormativa branca, né? Já que o Wagner Moura gosta das definições.
6: Mas é descrito assim?
10: Não. Ah, essa aí é uma pincelada minha, é uma adição minha, tá. Né? Que a família fica em casa,
3: Se puder.
10: E ficam presos na própria casa. O nosso sonho, hein, Sammy?
3: Você viu?
10: Pode sair de casa e fica preso. E aí tem todo um mistério envolvido. Não consegui ver porque foi disponibilizado hoje, né? Infelizmente.
5: Você não acordou tão cedo.
10: Infelizmente. Filme. É um filme. É a grande aposta da Netflix dessa semana, né? Que você tem o Wagner Moura. E para as pessoas que estão preocupadas com política, eu já tenho a informação que, infelizmente, nesse filme, o Wagner Moura acaba fazendo L. Nós temos aí, ó.
5: No filme?
10: Tivemos uma imagem aí que o Wagner Moura acaba fazendo L aí. Mas, obviamente, é só um gracejo. Ele é um dos grandes atores da atualidade. Então, pode ser um grande filme aí da Netflix. É a grande aposta da Netflix.
6: Tô aguardando o contato dele pra gente conversar.
10: O Wagner Moura, ele disse que ele tá disposto a conversar com todo
6: Gostaria
10: mundo.
6: Gostaria muito de conversar com ele.
10: Só que tem que ir pra Grécia lá pra conversar com ele.
6: Esse dinheiro.
3: Mas tirando a lacração do senhor Wagner, ele tá bem cotado em Hollywood,
10: ele
3: né?
10: Tá incrível.
3: 11 Homens e um Segredo.
10: Ó, 11 Homens e um Segredo, ele tá cotado pro X-Men. Ele tá cotado para o Star Wars. O Wagner Moura, ele tá cotado para... Tá em alta. E ele recentemente, pelo que dizem as informações, ele demonstrou interesse em fazer o Sinistro, vilão do X-Men.
6: Ó, tomara.
10: Ele chegou e quis falar, eu tô afim. Aí. Eu tô afim de fazer. E aí você vai ter um brasileiro aí num filme de super-herói aí da Marvel, que é um dos...
5: Que vai ser a primeira vez, né?
10: Que vai ser a primeira vez e ele tá bem cotado. Eu gosto... Essas pessoas, elas confundem as coisas. Eu gosto do Wagner Moura como ator. Eu acho ele um excelente ator, excelente dublador. Mas ele tem opiniões que eu costumo divergir.
6: Droga.
10: E eu gosto das opiniões dele, nosso querido Wagner Moura. Ele ficou triste, ele deve ter visto aquele vídeo do Oscar que a gente comemorou, né? Ele ficou triste com isso, que ele fala
3: triste,
10: que ele não aguenta,
3: imperdoável.
10: Ele fala que não aguenta mais as pessoas odiando ele, mas quem sabe um dia...
6: Eu quero conversar com ele.
10: Isso pode mudar. Um dia ele vamos conversar. Um dia vamos conversar com o nosso querido Wagner Moura. Indo para Prime Video, nós temos o Parceiras no Crime. Aí já é mais se você gosta de uma comédia mais policial, você tem um pouco de ação, né? Que é a história de uma mulher que é policial e descobre que a melhor amiga é uma assassina internacional.
6: Assassina.
10: É. Assassina, que é a Judite.
5: Ó, Judite.
10: É isso aí. Então, se você gosta aí de comédia, né? Se você gosta de comédia, um pouco de ação, parceiras do crime, pode ser uma pedida para você. E nós temos também uma estreia interessante, mas que ao mesmo tempo pode ter uma pequena pitada de tempero woke, que é Estilhaços, que é uma série de suspense que se passa em Los Angeles, em 1980. Los Angeles, filho. Que é em 1980, né? Que é um jovem aspirante a escritor. Ele fica com jovens da década de 80, de classe alta, os ricos. Então, é mais ou menos aquele... Você tem aquele drama universitário, ou até um negócio mais Gossip Girl, se você gosta desse estilo, aquele Riverdale, um negócio mais jovem, mas você tem tudo ambientado na década de 80. Tem muitos vídeos que estão viralizando que as pessoas gostariam de voltar para a década de 80, nostalgia. Década de 90. Nostalgia está em alta. Eu vou falar sobre isso na segunda-feira aqui, que eu estou coletando os dados, né? A nostalgia está cada vez maior. Então você tem esta possibilidade aí de voltar para 1980 em Los Angeles, Emílio. Tá certo. Foi uma semana muito magra, não temos muitas estreias, principalmente no cinema.
0: Você só está dando dica ruim.
10: Mas
0: mas do Wagner Moura.
10: Só tem isso aí,
0: mas
10: isso.
0: O cara vem aqui da dica do filme do Wagner Moura.
3: Mas tem coisa boa.
0: Se na sexta-feira.
10: Eu não dei dica, eu falei que estreou.
0: Não, deu dica
10: a pessoa, sim. A pessoa escolhe.
0: É que deu dica, sim.
3: É porque é difícil ter novidades. Aliás, você deu uma dica.
0: Não,
3: boa,
0: deu dicas péssimas.
3: Mas
0: hoje
3: é que assim, esse quadro eu fico na dúvida.
0: E falou bem do Wagner Moura.
3: Falou. Ele se rendeu ao Wagner.
0: Ele se rende ao Wagner.
10: Eu gosto dele como ator.
0: Ele fala. Mas ai, ele como ator.
3: É igual com o Léo Lins.
10: Não, não. É o
3: Eu adoro o Léo,
10: mas... É totalmente ao contrário.
3: Mas...
10: Não, eles odeiam o Neymar e não...
0: O outro quer conversar com ele, o Gordão.
3: Quero,
0: o Gordão quer comer
3: risoto. Mas eu vou no meu, não sou amigo do Vasco.
0: É assim.
3: No meu canal eu faço.
0: Tá bom.
3: Vem, Wagner, vai ser bem tratado.
10: Senta no colo do Puff.
0: Amigão.
3: Não é o
0: sentar
3: amigão
0: no colo do gordo. Seu Wagner Moura.
10: No colo do gordo.
3: Até porque se for o contrário, acaba com a carreira dele. Aí no X-Men ele vai fazer o professor Xavier. Quer.
0: Vou dar uma dica.
3: Se eu sentar no colo dele.
0: Diquinha, ó. Chupeta.
3: Chupeta.
0: O Sami falou. Nada. O Sami falou. O que é isso? O que aconteceu?
3: Nada. Tá tudo bem.
0: O Sami falou dessa série. Eu comecei a assistir, achei ruim.
10: Certo.
0: Primeiro episódio mas.
10: Surpreendeu.
0: Mas. Aí eu falei, aí como não tinha nada muito interessante, eu falei,
10: tá difícil.
0: Quer saber? Eu vou ver essa série.
3: Vamos lá.
0: É muito boa. É boa. Eu vi até o episódio 5.
5: Eu vi inteiro, é boa.
0: Pode ser que fique ruim.
5: Não.
0: São 10 episódios, todos curtos de 30 minutos.
5: 30, 40 minutos.
0: Chama-se Prazer Máximo Garantido.
3: É sobre?
0: A história é uma história muito louca. É uma história que você se surpreende a cada momento. Porque a história é o seguinte, começa... Sabe um Ken Boy?
5: Quem? É uma mulher separada, uma desquitada.
0: Isso, uma mulher desquitada.
5: É uma desquitada.
0: Um Ken Boy, um garoto desses garotos que ficam na câmera lá.
10: Ah, sim, ah, tá.
5: Conteúdo adulto. Entendi.
0: Conteúdo adulto.
10: Ah, Ken Girl, Ken Girl. Boy. É.
0: Ah, tá. Agora e ela tá... Agora. E ela tá... Com o cara, ai gostosa. Sabe aquela...
3: Tira a roupa.
0: Aquela, de tira a roupa, aquela conversa.
5: Mas ela é uma cliente frequente, né?
0: Sim.
5: Ela tem uma espécie de relacionamento online.
0: Isso.
5: Cara, ela paga
3: por cara. Peraí, Sam, deixa ele...
0: Do nada, entra alguém, ela assistindo o cara lá, os dois lá, tá,
10: não sabe,
0: aquela
10: rola.
0: Conversinha do rally rola. Do nada entra alguém e arregaça o cara e pega o cara e fala que vai matar o cara, não sei o quê. Eita. Não sei o quê. E aí liga pra ela e fala, ó, se você não pagar $15,000,
3: tchau,
0: nós
3: pessoal.
0: Vamos matar o cara. Aí começa.
10: E aí?
0: Entendi. Só que aí eu não vou falar mais, porque tem muita reviravolta.
10: É um belo suspense.
0: E você vai... Não, é bom.
5: Não
0: a
5: é
0: série...
5: muito evidente, né? Que parece que... Vai
0: não, você precisa assistir. Eu não vou dar...
3: É bom, né? Quando
0: se
3: você
0: quiser,
3: acha...
0: eu já conto.
3: Não.
0: Até
3: não,
0: o quinto
3: não,
0: episódio.
3: Eu gostei da premissa.
0: Você
3: também
0: já assiste do quinto ao décimo.
3: É. Não.
0: Querem?
3: Não.
10: 10 episódios?
5: Mas não vai nem contar quem morre.
3: Não.
0: Pera aí, pô.
3: Se quiser... Pera aí.
10: Não conta, não.
5: Se o cara não pegou a dica quando deveria, agora eu vou contar.
3: Ele tá dando a dica agora.
0: Mas, ó, pode assistir. O começo é chato. O começo é chato, mas depois que engrena isso. E quem faz o psicopata é o gerente do primeiro White Lotus. Lembra aquele gerente?
3: Lembro.
0: Você lembra? Lembro. Que é um ator australiano. Eu não lembro o nome dele agora.
3: O nome eu não sei, mas o White Lotus é a melhor série da história.
0: Então, é esse cara que faz o psicopata. Eu não sei, não lembro o nome do cara.
10: Quem faz a bebida é a Tatiana Maslany, que é a She-Hulk.
1: Ai, meu Deus.
10: É a She-Hulk ali, ela faz a personagem She-Hulk. Principal. Ela fez a Marvel e você pode assistir na Prime Video ou na Apple TV. É, tá bem, eu tô dando uma olhada aqui, tá bem. Tá com as notas boas, o prazer máximo garantido. E quantos episódios tem, Emílio?
0: São 10 episódios, mas tudo curtinho.
10: Certo.
0: E tem Lucky também, que é boa.
10: Lucky também, da Anya Taylor-Joy.
0: Mas é picada. É picada. É,
10: cada semana tem um episódio novo.
7: E picada também tem Os Donos do Oeste, que o Guereta começou.
0: Muito bom. Eu comecei a assistir.
10: É legal.
7: Os dois primeiros são muito bons.
0: Então, mas aí...
7: São quatro.
0: Tem 5 episódios.
3: É legal esse daí. A estética é bem legal. Donos do Oeste, né?
0: Então, você
3: assistia já um.
1: Ricardo também tem a Matsunaga.
3: A me convenceu, pô.
0: Então, mas aí já começou uma história do namorado que tem uma arma que tá lá. Eu falei,
3: tem barriga?
0: Já embarrigou. Oi? Já embarrigou. Eu falei, embarrigou. Que mais?
10: Isso, Emílio.
1: Acabou?
10: Tem
0: filminho? Só isso?
10: Vocês ficam falando que eu fico puxando o saco do Wagner Moura, mas tem um filme brasileiro que eu não vou falar.
0: Não,
10: também
0: você
10: não vou dar dica.
0: Gosta do Wagner Moura.
10: Não vou dar dica porque só tem o Bruno Galhaço. Que tem o Bruno Galhaço no elenco e ele foi muito mal no McDonald's também.
0: Como é que chama? Espaço Geek, Espaço Moura. Linhagem Moura. Linhagem Moura.
10: Tá certo.
0: Linhagem Moura. Não é, Sammy?
10: É uma boa pergunta.
7: Linhagem Moura.
0: É isso aí.
7: Moura Geek.
0: Todo dia.
1: Muito bom.
10: Todo dia
3: uma bitoca pro Wagner.
0: Ele ama. E fala: olha. O Wagner.
10: Charmoso.
7: Didi, ele ama o Neymar.
3: Não concordo com o posicionamento.
0: Mas como ator, ele é fantástico.
10: Ele é bom.
0: Vai, cada trabalho lindo que ele faz.
10: Ele é bom ator.
0: Ai, dormir vocês todos.
10: Ele é bom ator.
7: Mas se ele é bom ator, por que você não quis que ele ganhasse o Oscar?
0: Ficou torcendo pelo Oscar.
1: Foi mesmo
7: seu nariz.
1: Não.
10: Respondo na maior tranquilidade. Porque o papel dele do filme foi ruim. Ele tá sendo ele mesmo. Não teve nenhum esforço pra ele fazer alguma coisa diferente.
7: Então ele não é tão bom ator assim.
10: Pode ser pro diretor também. A culpa é do diretor que dirige errado o ator. Então nós temos esse problema. Só que assim, ele... Tropa de Elite, ele foi muito bem, né? Esse é o único também papel, né? Mas na Guerra Civil...
7: Então ele é ruim!
10: Na Guerra Civil ele foi bem, ele dança bem também, ó. Por isso que eu preciso...
1: Então merecia o Oscar, então.
10: Não, o Oscar
7: ele
10: não merecia.
7: Você tem que decidir se merecia ou não merecia.
10: Não, ele não merecia o Oscar.
7: Então não é bom ator.
10: E ele ia usar o palanque ali pra encher o saco, mas agora ele quer conversar. Então talvez agora ele esteja mudando, seja se desconstruindo o nosso querido Wagner Moura.
1: Grande momento.
0: Cadê o cara do guarda-chuva lá com ele lá, pra não tomar sol na Moringa?
3: Ah, sim.
0: Na Bahia.
10: Manifestação.
3: No trio elétrico.
0: O cara lá com guarda-sol lá pra ele não tomar solzinho. Ai, dormir. Vamos agora pra rua?
3: Por favor.
0: Vamos? Você quer um break? Já? Por que tão cedo? Quer um break? Então eu darei um break. Então nós vamos fazer um break. Muito obrigado pela sua audiência, Jovem Pan, em todo o Brasil, na nossa rede de rádio. Vou fazer um breakzinho agora. Já a gente volta. E hoje, presença ilustre. Fique ligado aqui no Pânico.
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21: Clostridiose, um perigo silencioso no rebanho. Você já ouviu falar da clostridiose? Ela é uma doença grave, causada por bactérias do gênero Clostridium, que vivem naturalmente no solo e podem provocar a morte dos animais de forma rápida. Entre os sinais de alerta estão febre, dificuldade para andar, inchaços, falta de apetite, apatia e, em alguns casos, morte repentina de animais que pareciam saudáveis. Ao perceber qualquer alteração, procure imediatamente um médico veterinário para identificar a causa e proteger o restante do rebanho. Mas a melhor estratégia continua sendo a prevenção. Manter a vacinação em dia, seguir um bom manejo sanitário e contar com orientação técnica são atitudes fundamentais para evitar doenças e prejuízos. Lembre-se, prevenir é sempre mais seguro do que remediar. Essa foi mais uma Pílula do Conhecimento. 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
0: Na outra semana aí, sim, nós tivemos uma frente fria aí pesada também. E muita gente teve problemas.
3: Exatamente.
0: Dito isso,
3: estamos de volta na programação da Jovem Pan para anunciar os convidados fantásticos desta sexta-feira. E é muito especial, mesmo porque o criador encontra a criatura. Nós teremos Gilberto Barros.
24: Boa noite! Boa noite, Brasil!
0: Que alegria!
3: Gilberto Barros e Márcio Atala.
0: Márcio Atala.
3: Que dupla fantástica. Vamos falar da parceria entre eles, porque eles têm um programa na Record.
2: Sim.
3: O Atala, que é um dos maiores fenômenos, né, na área de saúde e longevidade, ele tem um programa no Domingo Espetacular.
0: Que é nosso companheiro aqui
3: ele
0: da
3: é
0: Jovem Pan.
3: Parceiraço, tem um programa aqui.
0: Parceiraço. E agora está na Record também fazendo esse... É um segmento, né?
3: É, você sabe que ele fez muito sucesso na Rede Globo, no Fantástico, no Medida Certa, com
0: sim.
3: O emagreceu o Ronaldo Fenômeno, engordou de volta, né?
7: Ele emagreceu.
3: Não, ele emagreceu. Engordou. O Ronaldo não seguiu o que ele disse, acredito eu.
0: Os gordaça. É difícil gordaça
2: é difícil
0: emagrecer.
2: Manter, né? Eu sei disso.
0: É. Então. O gordaça, ele emagrece, se enche de Monjaro.
3: Alguém fala, você está muito magro.
0: Aí fala, nossa, você ficou feio. Porque a turma quer que você fique gordo.
3: Isso, come um pedaço de pizza, não vai te fazer mal.
0: Você está muito... Você tá muito magro.
3: Isso.
0: Você tá muito magro.
2: Perdeu a graça.
0: Perdeu a graça, você tá feio. Aí a pessoa engorda de novo, porque é gostoso comer.
3: Experimenta,
0: né?
3: Emagrecer que alguém vai te engordar.
0: Comer aquela lasanha às 3 da manhã.
3: Pão de queijo com catupiroca, um pastelzinho.
0: É? Não é?
3: Pelo amor de Deus.
0: É isso aí.
3: Mas é isso.
0: Então ele vai falar. Só que agora é longevidade. Não é, mais. É, não é mais gordura.
7: Não adianta emagrecer. Obrigado, né, é qualidade de vida.
0: Não, não.
7: Porque o que ele fala
0: é a idade.
7: Pode... Então, a idade biológica.
0: Então,
7: contra
0: isso.
7: A idade da performance. Porque, então, pelo que eu entendi, você pode ser magro, mas tá todo ferrado.
2: Tem isso também.
0: Sério?
7: Opa. Eu entendi que é isso.
0: Não, não. É a idade
3: biológica.
0: Você tem a idade. Você tem a idade do RG.
3: Certo. Sim.
0: Aí eu não sei que exame que eles fazem que dá a idade real de você.
7: Sim.
0: A idade que você tá.
7: Se rodou murcho.
0: Isso.
7: Você pode ter
0: tem uma pessoa idade muito maior. Rodada.
3: Tem. Sim.
0: Não é?
7: Tem muita caída. Quilometragem.
0: Tem muita quilometragem.
7: Sim.
0: Tem os seminovos.
3: Certo.
2: Sim, seminovos.
3: Sim, seminovos.
0: Quando tem você vai na loja.
7: Uma caixa.
0: Quando você vai na loja comprar um automóvel. Tem um muito rodado. Sim. 120 mil. Já viu.
3: Pneu careca.
7: Sim.
0: Sim. Rodou o odômetro.
3: Isso.
0: E tem um seminovo...
3: Bala.
0: Bala.
3: Você fala, esse vai rodar.
0: É isso aí.
3: Então é isso que ele trabalha.
0: Esse é um bom seminovo. É
3: exatamente.
0: Não é um zero quilômetro.
2: A idade real.
0: Zero quilômetro é difícil. Quadro. Idade real?
2: Idade real. Que mostra a cronológica e a biológica da pessoa, né? Que é isso que você está falando. Isso aí.
0: É isso aí.
3: É isso
2: muito
3: aí.
2: Bom.
3: É a participação do Gilberto Barros e, se eu não me engano, da
2: Suzy Rego.
0: Suzy Rego.
3: Né?
0: O casal. Um
3: casal lá na Record no domingo.
0: Só que só vem o Gilberto Barros aqui.
2: Boa noite.
3: Tá bom.
0: Suzy porque é você ser. É muito engraçadinho.
2: E as leoas.
3: E a Suzy.
0: Você é muito engraçadinho e agora eu fico com medo da misoginia
2: é verdade.
0: Neste programa.
7: Você não sabe se comportar.
0: Você viu que o Ratinho agora estão querendo acabar com o Ratinho.
3: Foi uma canalice.
0: Uma gracinha.
2: Pô, vem que eu sou cancelado, viu?
3: Não. Não, pelo amor de Deus.
2: Pode ver que aqui não. Não, aqui tem café no Bruno.
3: Carta aberta pro Ratinho.
0: Sei lá, o Ratinho foi fazer uma gracinha.
3: Foi.
0: E aí foi o cara encher o saco, o suplente de não sei
3: sim,
0: o que lá.
3: Isso. É sempre assim.
0: Então, qualquer deslize tem um suplente
3: isso.
0: De deputado
3: armado para te pegar.
0: Pode te pegar.
3: Que fala, quer levar uma, né?
0: E aí aparece outro falando: agora isso é um crime, isso é um absurdo.
3: Aí tem outro que faz uma carta.
0: Então, para evitar.
3: Eu entendi, você foi sensível, mandou bem.
0: Para evitar. Essa coisa que você tá muito engraçadão.
3: Eu não tô nada engraçado. Eu trabalho com a seriedade.
7: Fora aquela mania que você tá.
3: Não.
0: Tá com uma mania horrorosa. Mas isso eu não vou falar.
7: Eu não vou falar dessa mania. Que quase deu problema
0: não,
7: no café hoje.
0: Não vamos falar. Não vamos falar. Não vamos falar.
3: Você não tomou
0: por
3: café.
0: Pera. Por favor.
3: Tá bom.
0: Tudo tem um limite.
3: Tá bom.
0: Acabou aqui. Solte a vinheta.
3: Vai.
0: Solte a vinheta.
4: Resenha do Zuzu.
0: Muito bem. Vamos ao quadro?
3: Vamos.
0: Então vamos lá.
3: Aqui. Bom, temos algumas notícias para serem destrinchadas aqui nesse momento. Eu que sou um papai da Panflix, o Alba também, ele entende muito desse assunto, por isso que eu vou abordar com ele.
2: Bora.
3: Ok. A Advocacia Geral da União anunciou nesta quinta-feira que vai entrar com uma ação civil pública na Justiça para pedir a suspensão e o banimento da plataforma Discord em todo o território nacional.
2: Que coisa, hein?
3: Esse anúncio foi feito pelo advogado-geral da União. Quem? Jorge Messias. Olha ele de volta aí.
0: Opa, Messias.
3: O velho bom Messias. Bom, Emílio, é o seguinte. quando você fala, a gente usa muito essa palavra liberdade e censura, o Alba conhece essa plataforma e os jovens utilizam dela.
0: É de jogo, né?
3: É de jogo.
10: Sim.
3: Você tá jogando, eu acho que você está streamando alguma coisa e você consegue se comunicar através do Discord. Você consegue, por exemplo, jogar FIFA e narrar.
10: Sim.
3: Acredito que você usa para essa funcionalidade.
10: Sim. Você tem várias funcionalidades do Discord. Como o Sam falou, e falou bem, ele é praticamente uma rede social. Praticamente todos os streamers, aqueles que jogam, que fazem, trabalham ali jogando, eles utilizam o Discord. É uma ferramenta de trabalho. Eu mandei uma imagem pro Bernardinho, só para você ver como eles, às vezes, eles organizam dessa forma o Discord. Então você tem, o público acaba participando e ajudando ali, mandando notícias ali, sugestão de pauta, perguntas para o pro programa. E aí você tem um moderador. Às vezes o cara que está fazendo a live, ou a menina que está fazendo a live, ele tem um moderador que vai auxiliando. E o Discord é justamente para auxiliar na live, para você deixar as coisas mais dinâmicas. Por exemplo, eu estou ao vivo, o Morgado entra para falar comigo, eu coloco ele na tela de espera ali, ó, no ao vivo, sala de espera, você tem participação do público, você tem convidados. Então, ele é um grande, é uma grande ferramenta para quem faz a transmissão ao vivo. É aquela grande discussão, a culpa é da plataforma ou é da maldade humana? Porque se você cometer algum assassinato filmando com uma câmera, a culpa é da câmera? Você vai banir a venda da câmera?
2: Vai banir carro que atropela os outros e mata? Assim,
10: tem um monte de gente que utiliza o Discord para trabalhar honestamente e não acontece absolutamente nada. A culpa não é da plataforma.
2: Exatamente.
10: A culpa é de quem comete, o ser humano que comete a maldade.
2: Vamos banir os carros.
0: Bom, eu como não uso isso, não tenho ideia do que é isso, não tô nem aí. Pra
2: não
0: mim,
2: fala assim.
0: Se ficar
2: não,
0: ou se não ficar.
2: Não fala assim.
0: Você lembra eu não uso. Eu não sei o que é Discord. Não tenho ideia.
2: Não fala assim.
0: Vocês que são jogadores. Vocês que
10: gamers. Têm
0: que
10: se defender. Gamers.
3: Ele tem cadeira gamer.
2: Não. Todo mundo.
0: Tem aquelas cadeiras. Eu vejo lá uns caras com umas cadeiras.
10: Eu tenho.
0: Parece uns Mas eu acho até de mau gosto aquelas cadeiras. Acho horrorosa aquelas cadeiras.
2: Todo mundo que trabalha com
3: cadeira devia ser proibida.
0: Devia proibir a cadeira.
3: Aquela cadeira horrorosa.
0: Péssimo.
3: O cara tem 45 anos e fica com uma cadeira gamer. Puta fone colorido, Albeta.
0: Telefone,
3: essa cadeira.
10: Eu tenho uma dessa.
7: O povo cadeira gostosa. É um povo que conhece mais tecnologia, uma plataforma mais difícil
0: favor
7: que
0: ou
7: as
0: contra?
7: Outras. Não, o pessoal vai pra VPN amanhã. Não vai pegar nada disso daí. Não vai.
2: Eu acho que vai, cara.
7: O cara baixa a VPN.
2: Não, mas isso aí vai escalando, velho.
0: Ah, VPN.
2: Os caras pegam e começam bloqueando algo que ninguém se importa, que
10: exatamente.
2: Ele falou. Depois é a outra coisinha. E assim vai, aí já bloqueou.
0: Mas isso faz tempo, né?
2: Então, por isso
0: que você tá vivendo
2: não pode
0: onde?
2: Falar. Tô vivendo, sei lá. Agora.
0: Você acha que você tá... ele acha que ele tá no...
2: Por isso que tem que falar mesmo. Não se importando.
0: Não, eu não me importo.
10: Não?
0: Pra mim?
10: Mas posso falar, você vai se
0: pra
10: importar.
0: Quem joga...
10: Ué, você não tem uma máxima que você fala nesse
0: é que
10: programa?
0: Eles falam que isso aí não tem nenhum controle. É isso mesmo?
10: Tem um lugar que é, porque tem desafios então, e nesses desafios...
0: O que eles falam é polêmico. Isso, essa pauta é uma pauta polêmica. Sim. É lógico que eu não sou favorável a eu
7: ao
0: acho
7: banimento.
0: Que todo mundo tem que ter liberdade pra tudo.
10: Perfeito.
0: E ao banimento também sou contra.
10: Perfeito.
0: O que eu tô dizendo é o seguinte... É polêmico. Tem gente que diz o seguinte, que lá tem muita coisa que vai no submundo.
10: Isso. É isso aí, na Deep Web.
0: E no, Deep Web e não tem controle.
10: É. Isso.
0: E as pessoas que jogam falam, não, a gente usa isso, é uma ferramenta importante
10: para
0: o jogo.
10: É isso aí.
0: Ah, como é que você vai decidir
10: isso? Você colocou os dois
0: aí?
10: Pontos aqui.
0: Então, essa é a polêmica.
10: Se você vai censurar uma plataforma, como você fala, censura não tem ombro, daqui a pouco na sua rede social, no Instagram que você usa, pode acontecer também dessa forma.
2: Sim.
10: A sua comunicação no X, quando você for uma opinião também pode acontecer
4: uma das
10: lugar.
4: O Discord, né, Samir, é servidor. Uma das, que quem sou eu para dar alguma,
7: fica
4: mas...
7: lá.
4: Você teria que rastrear esses servidores que as pessoas fazem isso.
2: Então, parece um jeito preguiçoso. Preguiçoso de querer resolver alguma
10: isso
2: coisa.
10: Aí.
2: Não é colocar veneno na planta, vamos arrancar pela raiz.
10: Boa, amor.
0: É a mesma coisa que o Ministério Público fez com uma torcida só no futebol.
10: Exatamente.
4: É isso mesmo.
0: Ele não consegue conter, eles não têm força policial, não tem competência para ter duas torcidas num estádio de futebol.
10: Perfeito.
0: Ele fala, então, a partir de agora só vai um time e acabou.
10: Perfeito.
0: Isso é incompetência do Estado.
10: Perfeito.
0: Isso aí também é incompetência do Estado. Ele fala, vamos banir. Só que. Eu acho que as pessoas de internet, que são caras de jogos, são muito sagazes. E a gente tem VPN à vontade para os caras continuar fazendo o jogo. Não vai acabar o jogo porque o cara vai tirar isso do Brasil.
3: Sim.
0: Ou na época do Twitter, que o cara acabou, todo mundo estava no Twitter.
4: É isso aí, amigo.
0: Concordo.
4: É
0: isso aí. Então é isso.
3: Eu acho mais do que isso. Sim. Não é deixa isso. O Estado controlar isso, as decisões exatamente. Da plataforma. Porque o Estado ele tem um interesse individual a não chegar a gerar alcance sobre as pessoas que não falam bem deles. Então, lá para frente, quando a gente está vendo aqui, que é o que está acontecendo, sim. Falam as reuniões com as Big Techs, o que, que é? Ah, vamos tirar o engajamento da ultradireita, é o discurso do ódio. Então, isso exato. Pode levar lá na frente isso uma situação vai mais crítica, escala.
4: É o Emílio falou corretamente, mas é uma incompetência travestida de bondade.
3: Exato.
4: Porque, olha, sempre. Olha o que aconteceu. Então, eu vou tirar essa plataforma porque eu estou muito preocupado, eu sou muito bondoso. Então, logo, ninguém vai mais... E outra coisa, né? O criminoso, ele sempre vai procurar outro meio.
3: Lógico.
4: Você acha que a pessoa que tá fazendo isso, seja no Discord ou seja em outra rede social, ele vai parar de fazer porque você tirou? Ele vai arrumar outro meio, ele tá sempre à margem da lei, pô.
3: Isso aí.
0: É isso aí.
3: Tá
0: que
3: certo.
0: O que você tá dublando?
3: Marlene Matos.
4: Marlene.
0: Fala alto.
3: Fala,
7: você
3: Marlene.
7: Tá resmungando aí.
0: Tudo bem? Tá tudo bem? Tudo tranquilo?
7: Tá tudo bem.
0: Muito bem. Então essa é a polêmica.
3: Polêmica essa é essa.
0: Polêmica. Polêmica. Essa é a polêmica e tem o negócio aí do Discord, se vai ou se não vai.
3: Se passa ou não passa.
0: É isso aí. São aquelas coisas do Brasil.
3: Isso.
0: Né? Coisa boa não vem.
3: Exato.
0: É só isso aí que vem. Coisa boa. Você não vê uma coisa boa.
3: Não tem. Vê.
0: Fala uma coisa
3: não
0: boa.
3: Tem.
0: Não
3: tem. Consigo ver.
0: Não tem
3: impossível.
0: Uma. Não tem uma. O que mais?
3: Vamos lá, mais uma. Mais ó, uma. Seguinte. Como não é coisa boa também.
7: Mais uba, então?
3: Que você vai o quê?
0: Mais uba. É o Jornal do Cortisol.
3: Deixa eu falar.
0: Mais
4: uba? Jornal Triste.
0: É o Jornal do Cortisol.
3: Eu trago informações concretas aqui.
7: Meu amor.
3: Eu percebo que você é meio professor corrigindo prova aqui no meu jornal. Sério? Você vê se
0: assim. Meu nome é professor Chachala.
3: Chachala. Jornal do Professor.
0: Olá, professor.
3: Olá, professor.
0: Olá, professor. É o professor. Tem como deixar a voz grossa, Reginaldo?
3: Tem como,
0: professor. É o professor Chassala.
3: Olá, professor.
0: Olá, professor. Alô?
3: Alô,
0: alô, professor.
3: Um, dois.
0: É o professor Chassala.
3: Um, dois. Olá, professor.
0: Alô? Professor Tiburcio, professor Chassala.
3: Professor.
0: Na sala de aula teremos agora a prova da FUVEST nesse final de semana. Você de exatas humanas e biológicas. Eu e o professor Sami Bandan.
3: Vamos lá, professor.
0: Da GV, daremos as dicas para o vestibulando. Vestibulando.
3: A primeira questão de física, professor.
0: Primeira questão de
3: quem
0: física.
3: Igual vamos MC. Agora.
0: Vai para Jacques Wagner.
3: Quem?
0: Bom. Jacques Wagner.
3: Jacques Wagner.
0: Jacques. Esse está enrolado
3: Jacques
0: também.
3: Jacques, vem para cá.
0: O Jacques está enrolado também, hein?
3: Mas está enroladaço. Bom, seguinte. Querem que o Jacques Wagner explique aquela relação com o Banco Master. Só que... ele decidiu não comparecer ao depoimento marcado pela Polícia Federal no inquérito que eu estou falando aqui, que investiga a suposta irregularidade envolvendo ele no Banco Master. Segundo a defesa, o senhor Jacques Wagner, o parlamentar, deve se manifestar apenas por escrito nos autos. Então ele vai mandar uma carta, vai falar o que ele fez. Só que o Jacques Wagner, ele está sendo investigado, Emílio, por uma situação que envolve a Polícia Federal.
0: Ah, ele não vai dar o depoimento.
3: Ele não vai em presença. Pessoa.
7: Que é muito mais. É uma
0: pressão muito maior. Mas espera aí. Mas isso está dentro da lei.
3: Sim, né?
0: Sem dúvida. Ele tem todo o direito.
7: A
0: e você
7: permite.
0: Também tem todo o direito de, quando for dar um depoimento, você mandar por escrito o seu
3: sim,
0: depoimento.
3: Sim, mas
0: certo?
3: Como ele é um político, né?
0: Sim,
3: que tem uma expressão e a turma gostaria de ouvir. Se. O que aconteceu do apartamento, avaliado em 2,5 milhões, que me parece que tem uma relação com o Banco Master e algum familiar dele, não sei se é uma filha, a relação dos terrenos, né, que supervalorizaram, que não tem a ver com o Banco Master, mas tem a ver com também a influência que ele tem lá na Bahia, alô papai. Então, ele é um homem que era o líder lá do governo, lá do PT, e ele foi um cara que teve uma proximidade muito forte com o senhor Daniel Vorcaro. Vai explicar? Não vai? Aí a gente sabe que dentro da justiça existem algumas manobras onde seu advogado pode fazer uma representação. Fala, ó, meu cliente não vai, mas está aqui por escrito nos autos. Vamos ver o que ele vai escrever nos autos. Queremos, se ele explicar só do apartamento, já estaremos satisfeitos. Tá bom? É tá só bom. Isso que ele precisa falar.
0: Dois pau e meio, 2.500.
3: Olha, Sami, dois pau e meio, para você é troco, para o Brasil é muito dinheiro. Sim. Dois pau e meio.
0: E você viu hoje O Estadão?
5: O Estadão. Vimos o Estadão.
0: O editorial?
5: Oh, olha, o Estadão...
0: Você não viu?
5: Lógico
0: viu,
5: que eu vi.
6: Viu ou não viu?
5: Editorial do Estadão. Muito importante falar sobre aí, ele. Você viu que o Estadão...
0: Qual
5: que...
0: Olha lá, ele não viu nada.
8: Ele digitando.
5: Edito.
8: Você viu que
5: vai
8: o
5: falando
8: Estadão...
5: aí, Estadão.
0: Você não viu nada.
5: Editorial.
0: É sobre... aqui, ó, é que é longo.
5: Tá aí, ó.
0: É, o Marcola é Lula. Marcola é Lula. É. Ele fala o seguinte, ele fala o seguinte, é que é muito longo, né? Ele fala o seguinte, com a chave de acesso ao presidente, o Marcola não tem existência própria para explicar sozinho por que recebeu o dinheiro de uma lobista, que é os 200 e tralalá. Quem deve satisfação ao país é o chefe dele. O senhor Marco Aurélio Santana Ribeiro, vulgo Marcola, é um Zé Ninguém que só existe como extensão do presidente Luiz Inácio Lula da Silva, de quem foi o mais próximo assessor no Palácio do Planalto e a quem devota lealdade canina.
5: Canina.
0: Isso é o Estadão que está dizendo.
5: Opa!
0: Por isso, as suspeitas que recaem sobre ele não podem ser tratadas como um problema concreto da esfera privada de um assessor qualquer. O Marcola admitiu ter recebido a título de empréstimos, entre parênteses, 249 mil de Roberta Lussinger, lobista com interesses diretos junto ao governo federal e que tem relações com um dos suspeitos de liderar o esquema de assalto aos aposentados do INSS, o empresário Antônio Camilo Antunes, conhecido como Careca do INSS. Esse é o editorial de hoje.
5: Perfeito. Fala do Marcola, ligado ao governo, ligado ao Lula.
0: Quem tem que responder é o Lula.
5: É o Lula, precisava de uma explicação.
0: O Estadão tá bravo.
5: Sabe qual a explicação?
6: Explicação.
5: Mas vamos recordar, sabe qual foi a explicação do presidente?
6: Qual?
5: Qual o problema de pedir um dinheiro emprestado para um amigo?
0: Quem nunca? Quem nunca? Então, mas é isso.
5: Quem nunca?
0: Mas é isso.
7: Tem muitas questões, né?
0: Mas é isso que eles estão falando aqui.
5: Questionando.
6: Bom, que seria o papel natural da imprensa, né? Questionar.
5: É lógico. E uma explicação, né, do próprio presidente. Bom, mas sintonia que temos aqui. Olha só, você falou sobre esse editorial do Estadão. E aí, Emílio? Tem os áudios da Roberta Lussinger.
0: Ah, é verdade.
7: Os áudios?
0: É áudio. Tem o áudio.
7: Tem o áudio e tem o vídeo.
0: É verdade.
5: Áudios revelam que Lulinha frequentava a casa da Roberta Lussinger em Brasólia. Sabe que a Roberta Lussinger é a lobista. De tudo que a gente tá falando, ela tem ligações com o Careca, por aí vai. Vocês querem ouvir esse áudio só para explicar o áudio rapidamente?
7: Claro.
5: A Roberta, que ela tinha uma moça que trabalhava na casa dela, a empregada.
0: Tá vendo? Aí você pegou lá do...
5: As gravações foram anexadas...
0: Não é do Danúzio.
5: Não.
0: É do Metrópolis.
5: Não, também não. É do The News. Adoro The News.
0: Não. É tudo do Metrópolis que vem. Inclusive, olha só.
5: Eu adoro The News.
0: Não. Tá aqui, ó. Olha só. Pavivi me mandou o áudio. Presta atenção.
9: Fala, mestre dos mestres, os magos. Eu encontrei hoje na redação do Metrópolis com a Andresa Matais e ela pediu para lhe passar um recado que ela fica muito orgulhosa toda vez que você a menciona no Pânico.
0: Andresa, eu peço desculpas. Obrigado, Pavivi. Esse é o Pavivi. Andresa, quem rouba as suas notas?
5: Deixa eu falar aqui com...
0: Se eu sou, eu falaria, olha, está aqui, que é ela que deu o furo.
5: Então tem um áudio do...
0: Andresa deu o furo.
7: Trabalha dioturnamente
0: no Metrópolis para conseguir o áudio. Aí ele vem, eu consegui o áudio, hein?
5: Só o áudio. Vamos fazer uma coisa
0: então, Andresa, um beijo para você, Andresa, parabéns pelo seu trabalho.
7: Continue assim.
0: E a todos os jornalistas.
5: Talvez você nem saiba. Um abraço para a Sophie Carelli do Metrópolis, que eu tenho uma relação muito forte naquela turma lá. É a mesma coisa que eu falava.
0: Você entendeu?
5: E o Mesquita do Estadão também. O Mesquita, obrigado pelo editorial.
0: Mas eu sempre falo, eu sempre dou crédito.
5: Ah, então a partir de agora.
0: Cadê o áudio?
5: É nomes. Vamos lá, o áudio da moça, por favor.
24: Oi, Zilda, tudo bem? Como você tá? Como estão as coisas aí? Me dá informações. Tá tudo bem? Se Rafa tá se comportando bem? Me mantém informada. E semana que vem, o seu Fábio tá indo? Olha, aí vai com visita e vai ficar lá no quarto das kids. Aí você arruma
1: as camas
24: de criança para os adultos.
1: E aí, Ceará?
24: Os lençóis de criança.
1: E aí, Ceará? Então... Oi, querida. Oi, querida. As coisas.
7: Ai, super.
1: Tem a língua presa.
24: As kids.
0: Só pra contextualizar. Puta merda, bicho. A gente rindo aqui. Muito, o país nessa situação, cara.
5: Só pra.
0: Deixa eu fazer o. Deixa eu só.
5: Tá, vamos lá, daqui a pouco deixa eu explico
0: só. Ó, o NAC aí, ó.
5: O NAC é sucesso aí,
0: o NAC é sucesso.
5: O NAC pegou.
0: É o sucesso?
5: Pegou.
0: Explica aí o NAC. Pegou, pegou.
5: Pegou, pegou.
0: Explica aí o NAC.
7: Sabe quem? Quem tá tomando NAC também?
0: Quem?
7: A Paulinha. A Paulinha tá tomando. E
0: pra
7: ela
0: que
7: mostrou.
0: Que serve o NAC?
7: Ela mostrou pra mim que tá tomando 1.200 miligramas por dia. O NAC é o seguinte: muita gente já sabe pra que serve, conhece um tio, uma tia que tá tomando. O recado é o seguinte. Quando a gente chega na cidade de São Paulo, pela Ayrton Senna, você avista de longe uma camada preta em cima da cidade. Nós respiramos esse ar todos os dias.
0: Tá.
7: Pele, para quem usa maquiagem todo dia, desodorante, tudo isso o corpo vai absorvendo e vai para onde? No fígado. Fígado pedindo socorro. O NAC, ele estimula o seu corpo na produção da glutationa, que elimina os radicais livres. Ou seja, o NAC tem o poder de frear, olha só, de frear o envelhecimento precoce. Por isso que quem é atleta, Emílio...
0: NAC corre, tá na moda.
7: Tá na pegou. Moda.
0: Mas
7: tá
0: eu não moda. Sou um cara de moda.
7: Não.
0: Eu não sou de
7: é
0: moda.
7: Fora de moda?
0: Não. Eu não sou de moda. Eu sei que o NAC é um... Muita gente está tomando o NAC. Fala, não, o NAC é um negócio. Que nem você falou. Você vai ter que me convencer.
7: Ok, então vamos...
0: Você vai ter que me convencer... Por que que eu vou ter que tomar o NAC então para experimentar o NAC? Eu já estou tomando
5: magnésio.
0: O magnésio. Então, o magnésio certo. Eu não deixo mais. Agora eu vou ter que usar o NAC.
7: Eu falei aqui do fígado, né? Dá uma segurada no envelhecimento precoce. De acordo com tudo que a gente ingere sem querer, que nós falamos aqui de poluição, de... cosméticos que a gente passa no corpo, a pele absorve. Nós vamos falar um pouco da alimentação. Tem gente que toma refrigerante todo dia ainda, Emílio.
5: Embutido.
7: Refrigerante. Embutido. Você tá comendo, tá levando pra sua casa embutidos?
5: Um presuntão.
7: Presuntão.
5: Né?
0: Onde que o NAC...
7: Tudo isso sobrecarrega o fígado. O fígado vai envelhecendo mais rápido. O NAC vai segurar esse envelhecimento. Agora, o que ele é mais conhecido, Emílio, é pra dissolver o muco, que a gente chama de catarro. É isso.
5: Ah, é?
7: Todas as pessoas... Nasal. Ó, a gente fala aqui, ó, pessoa que tá com congestionamento nasal, problema de rinite e sinusite.
0: É?
7: Aquela dor.
0: Eu tenho rinite.
7: Meu, é impressionante. É.

0: que faz uma limpeza, Emílio.
1: Então,
0: limpeza, é impressionante. Tem um amigo meu que falou que parecia que estava desbarrancando por dentro.
1: O NAC, é um sucesso muito grande nos Estados Unidos.
0: Sim.
1: Era um medicamento e agora ele virou um suplemento.
0: Você
1: ele
0: sabe por quê que
1: tá
0: a Anvisa fez isso?
1: Não sei. É a Anvisa, liberou aqui para ser um suplemento. Show. Quer dizer, todo mundo pode usar.
0: Acontece o seguinte, em 2018, a Anvisa mudou a classificação do NAC de medicamento para suplemento. Por quê? Porque medicamento nós entendemos que usamos quando? Quando estamos doentes.
1: Correto.
0: Melhorou, o que que faz?
1: Para.
0: Para de usar. Suplemento não. Suplemento você usa, você está suplementando o NAC constantemente. Ou seja, você vai estar cuidando do seu aparelho respiratório todinho e vai estar cuidando do seu fígado. Em decorrência a isso, quando o seu fígado está produzindo mais glutationa, Emílio, assim como o magnésio estimula o corpo a produzir melatonina, o NAC estimula o corpo a produzir glutationa. Quanto mais glutationa, mais o seu fígado vai fazendo uma faxina.
2: Uma limpa.
0: Uma limpeza. Você faz uma limpeza na sua casa todos os dias? Imagina a empresa que você trabalha, se não tivesse o pessoal da limpeza, o que que vira? Mesma coisa o seu organismo.
1: Muito bem.
0: A gente coloca tanta coisa ruim para dentro, e que você está fazendo de limpeza? O NAC vai fazer a limpeza no seu fígado e aparelho respiratório. E tem outras coisas ainda.
1: Eu vou testar. Então eu vou testar. Eu vou testar agora com a minha rinite.
2: Vamos ver
1: se você falou
2: funciona,
1: que vai acabar a rinite.
2: Se é o bicho.
1: Quero ver. Vai acabar a rinite, que tem 100 anos.
0: Faça,
1: eu tenho 100 anos de rinite. Aquela
2: incurável.
1: Que minha voz fica igual do Barry White. Olá, tudo bem? Eu, Barry White.
2: É.
1: I love you, baby.
2: Vamos ver se vai.
1: Uma
0: você
1: puta
0: vai ver.
1: Rinite. É. Onde é que você está? Eu tenho essa
2: fígado
1: voz
2: do rinite.
1: É a voz de um cara assim, meio. Aquela rinite que fica tudo. Sabe quando fica
2: de
1: tudo?
2: De taxista velho.
0: Manhoso, né?
1: Muito bem. 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
1: 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Bom, vamos fazer um break agora. O break do Reginaldo. Vai lá, Reginaldinho.
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11: Por quê? É isso?
12: É, por que ela gosta do Lula?
11: Por que a senhora gosta do Lula? Não, mas ouve eu primeiro. Por que a senhora gosta
13: porque
11: dele?
13: O Lula, ele é muito importante para nós, a classe média, né? Ele é uma pessoas que precisam, que necessitam, né?
14: Quantas TV
13: e
14: ela
13: o Lula,
14: tem?
13: Ele é tudo de bom. Simplesmente o Lula é uma pessoa que eu conheci da minha infância, quando eu tinha 13 anos, que eu trabalhava 13? Numa metalúrgica. Ele sempre lutou
11: mudou pela muita
13: lei
11: coisa?
13: Trabalhista. Muito,
14: quantas
13: muito.
14: TVs
13: graças
14: ela tem?
13: A Deus.
11: Tá bom.
13: Pelo menos o Lula nós podemos tomar nosso café.
11: Quantas TVs a senhora tem na sua casa?
13: Eu tenho 4 TVs.
14: Ele acha que é muito, hein, dona?
13: Eu tenho uma casa de 4 quartos.
11: Foi no pânico, tá, por favor, tá bom? Obrigado.
13: Pode pôr.
11: Fica com Deus. Não, eu gostei da. A gente vai mandar esse corte pra ele, tá? É opinião, tem que ouvir. A gente é um país democrático, né? Oi, menino, de uma coisa.
14: Muito bom, cara.
11: Começou a me dar um negócio aqui, mandar. Eu vou pro hospital. Eu não fiz um check-up. Oi, menino, você viu a foto aí? Vamos mudar o assunto.
15: Olha que bonitinho.
11: Isso é um sketch. Você viu? Olha isso aí, mano.
15: Olha isso.
16: Cara, como bem mais perto.
15: Olha isso.
14: Direito de pescoço.
17: Tribunal do crime.
11: Há 13 anos atrás, Emílio, 13 anos atrás.
15: É, não mudou muito também, né?
16: Não, tá, ele não tá loiro, tá mais gordo.
15: Você acha que mudou?
16: Eu acho que o fuzil melhorou demais. Sabe onde o fuzil melhorou? Primeiro o Dr. Puglisi.
11: Posso contar a novidade?
14: Flavinho da Biqueira.
11: Posso contar a novidade? Ontem eu fui lá no Dr. Bruno Puglisi, na doutora Marcela, e no mês que vem, aguarde novidades, eu vou colocar bumbum.
16: Ah, não.
14: Não.
15: Bumbum guloso do fuzil.
16: Não.
14: Que coisa. Pra quê, fuzil?
11: Verdade.
14: Vai começar a trabalhar com outra coisa? Hora extra? O que é?
15: Muito bem.
16: Põe peito.
11: Ah, mas é só pra moldar melhor.
14: É moldar.
15: Muito bem. Aí está fuzil nas ruas de São Paulo. Com a nossa reportagem.
16: Maravilhoso.
15: Ouvindo,
16: democrática.
15: Ouvindo a população.
16: Os populares.
15: Deixa eu perguntar para você, Dedê. Saiu aqui do... Saiu
16: Estados
15: aqui
16: Unidos.
15: A senha. Eu não tenho...
17: Você deslogou aí.
15: Dito, não, é, sumiu aqui a bagaça. Eu tenho a balinha que ela me deu, ó.
17: Não, é um chocolate.
15: É chocolate?
17: É.
15: Ah, é caro?
17: É bom esse aí.
16: Pô, é lindo, tio.
15: Muito obrigado. Muito bem. Então... Segue. Tá vendo, ó? Eu vi. Peraí, gente. Peraí, que eu preciso resolver aqui.
6: Quando voltar, já volta direto, tá?
15: Tem que reiniciar tudo? Porra, que inferno, hein? Muito bem. Foi? Mais suba?
16: Você que manda, quiser.
15: Mais suba?
16: Mais
15: suba?
16: Mais
15: suba? Mais suba? Mais suba? Mais suba? Mais suba? Mais suba?
16: Olha aí! Olha quem está aqui, minha amiga Sandy.
15: Muito bem. Aí está...
14: O esquilinho.
15: O animal é o esquilinho. Como é que estão? Como é que estão...
17: As, moeda americana?
15: As cotações do dia de hoje, o dracma.
17: O dólar, depois já olha o dracma. É. Grego, que não existe mais, eu acho.
15: Não tem mais o dracma, né?
17: Foi
15: dracma!
17: O euro, né? Virou euro.
15: O dracma virou euro?
17: Eu acho que sim.
15: É.
17: O dracma! O margado é bom. Ó, o dólar tá caindo. Tá caindo 0,33%. E agora R$5,08. Pelo seguinte, estão achando que, como veio uns dados... que a economia não está muito bem lá nos Estados Unidos, eles devem baixar a taxa de juros por lá. E, baixando a taxa de juros por lá, o Brasil fica relativamente pagando mais. Então, um ingresso de dólares para o Brasil, o que faz com que a moeda caia nesta sexta-feira, dia 7 de agosto.
15: Muito bem. Então, está aí a explicação... Porque o dólar, mas também está 5,11.
17: Estava 5,11, agora está 5,8.
16: 5,3, já chegou a 5,30. Vamos lá. Bom, que bom ouvir sua voz, Samidana. Você sabe que você tem um curso que é fazendo as pazes com as finanças. Fazendo... E tem duas situações para vocês me ajudarem aqui.
14: Vamos lá.
16: Sabe que esse é o momento que você precisa declarar o que você tem na conta quando você é um candidato da política.
15: Sim, fala.
16: Não é verdade?
15: Estão aqui questionando.
16: Dois assuntos.
17: Imposto de renda.
15: Estão questionando aqui a nossa companheira cubaninha.
16: A Zoe. Então vamos lá. Eu vou começar pela Érica e vou para a Zoe. A Érica Hilton, do PSOL de São Paulo, virou alvo de uma declaração de bens porque ela disse que, apesar de receber um salário de 40 mil mensais desde o início do seu mandato, Hilton declarou que o patrimônio dela total é de 15 mil reais. Então ela recebe 40, lembrando que
14: Nossa,
16: né, o político tem muitos benefícios.
14: Claro,
16: a gente sabe.
17: Não, mas isso é patrimônio do imposto de renda.
16: É, patrimônio do imposto de renda.
17: É isso.
16: 15 pau. Então, se ela administrou bem ou mal, você vai avaliar 15 depois.
17: 15 mil reais.
16: Tá. Sobrou 15 pau, é o que
14: sobrou.
16: Ela tem. Quinzão. Certo?
14: Isso não é saldo disponível em conta, isso não entra, né?
16: Isso.
17: Não, entra.
14: Entra? Ué,
17: não,
14: então
17: é assim, você pega o saldo disponível do final do ano, tá, que vai para o imposto,
14: tá,
17: e aí eles estão mostrando o imposto.
15: Imposto então, de renda?
17: É, provavelmente quando virou, eu tenho quase certeza que é na virada.
15: Não, mas isso aí é para o tanto. Mas não, é para o registro.
17: Mas você pega o imposto, eu acho.
15: É para o registro isso aí.
16: É.
15: Se você entrar no tse.gov...
14: Tá lá.
15: Se você entrar no tse.gov, você vai ver o que esses caras gastam.
17: Ah, sim, porque tem a lei da transparência.
15: Tem a lei da transparência. Entra lá, qualquer candidato.
17: Gasta um
15: coloca o nome dele e aí você vai ver o que tem de Leonardo.
16: É importante, é transparência.
15: Se você entrar, é tse.gov, professor? Você que, por favor, você
17: TSE
15: que é um homem...
17: É transparência. É porque assim, se for vereador, eu acho que é dentro da...
14: Ah, é verdade. Dentro
17: depende da esfera.
15: Não. Nas eleições, é tudo que o cara gasta. Por exemplo, eu sou candidato.
17: Você tá falando da campanha.
15: Da campanha.
17: Ah, campanha. Ah, tá. Não, é.
15: Toda
17: é,
15: a grana, quanto
17: é,
15: custou a campanha?
17: Tse.jus.br.
15: Quanto custou a campanha? Pra onde foi o dinheirinho? Pra onde foram as notas? Tá tudo lá.
14: O Santinho, sim.
15: Tá tudo lá.
17: É tse.jus.br, na verdade.
15: TSE. Entra lá, ó. tse.jus.br. tse.jus.br.
17: Aí
15: você coloca o nome do candidato, do seu candidato. É esse aí, ó. É esse aí. Aí, meu amigo, você vai ver
16: por a gastança.
15: Por que a gente paga tanto imposto? O que custa caro e para onde vai
17: o Bernardo,
15: dinheiro dos nossos...
17: O Bernardo já mandou o link do Subsite.
15: O Bernardo. Bernardo mandou?
16: Bernardo
15: mandou.
16: Bernardo.
15: De quem que ele mandou?
17: Registro de candidaturas. Divulga CAN de contas.
15: Divulga CAN de contas.
14: De candidatos.
17: É.
15: Aqui, ó. É divulgação.
17: tem a divulgação.
15: Aqui, ó, tem aqui, ó. A gente está com um aqui, Luiz Fabiano.
17: Que é, o só jogador pegou, de São Paulo.
15: Pegou um dedo, o jogador de São Paulo. Fabuloso. Aí tem as eleições, tem os bens do candidato, tem tudo do seu candidato.
17: Tem 20 milhas.
15: Tem 20 milhas, né?
16: Diabo. Cara, jogador, craque.
14: Fabuloso, rapaz.
16: Recebia muito bem.
7: Fabiano é bom.
15: Mas e daí?
16: Então vamos lá, só para entender rapidamente, quero que a Hilton recebe mais ou menos um salário de 40 pau, sobrou 15 pau na conta dela. A Zoe Martinez, a notícia é,
17: sim,
16: triplicou o patrimônio.
17: Oh.
16: Triplicou. Na declaração da Justiça Eleitoral, ela mostra um salto de 646 mil reais para 2,1 milhões em dois anos. Então, Sammy, você que é um homem...
14: Ela sabe
16: que...
14: poupar, hein?
17: Ela talvez seja um talento da gestão empresarial.
15: Já pode dar um curso.
16: Já tem um curso.
14: Que curso do Sammy? Que curso de Torinho? O quê?
17: Mas,
15: ai, Torinho!
17: Mas talvez... Não, porque assim, os candidatos, eles têm o salário, beleza. E provavelmente, no caso dela, o salário não vai justificar essa mudança tão grande. Ela não... Porém, os candidatos podem ter outras atividades remuneradas.
15: Sim. Então,
7: sim.
17: Pode ter uma...
14: Claro.
17: Não, pode ter uma empresa. Você pode ter um restaurante. Você pode
16: palestras,
17: ter um salão de cabeleireiro. Seria interessante ligar para ela para perguntar.
16: Vocês que mandam. Temos o telefone dela. Temos.
17: Flavinho Fiu Fiu?
16: Não, acho que
15: Flavinho
16: não.
15: Flavinho Fiu Fiu. E aí?
14: Como tá? É?
17: Eu acho.
15: Como é que tá hoje?
16: Ô, Zoe, só pra saber do...
14: Sou prefeitura do...
16: Eu faço.
17: Saber do...
16: Rapidamente.
15: É o repórter Flavinho Fiu Fiu.
16: Então, vamos
15: e aí, precisamos falar sobre o...
7: Prefeitura do...
16: Tudo bem?
15: É sobre o... Você sabe muito bem que a gente já tá sabendo sobre aquela coisa... Flavinho Fiu Fiu aqui para a Rede Globo de televisão.
16: Então vamos lá.
17: O repórter investigativo.
15: Repórter é muito investigativo. Flavinho Fiu Fiu.
14: É uma pergunta e um...
15: É.
7: Agora você... Tinha o Bitoca também.
14: A picaria dele.
15: É o Bitoca.
7: O Bitoca também é da mesma família.
15: O Bitoca é das vendas. O Bitoca, ele vende produtos.
7: Ih, rapaz.
17: Ih.
15: Não está disponível.
7: Não está disponível.
15: Não está disponível.
17: Não é isso. Tem uma IA que perde o motivo. Aí você fala assim, é o Flavio Fiu Fiu da Jovem Pan.
15: Agora também.
17: Aí ela recebe uma mensagem e aí
15: não,
17: ela
15: vamos
17: opta
15: ficar esperando
17: por
15: atender agora,
16: da,
15: todo
16: da
15: esse
16: Metrópolis.
15: Procedimento. Isso.
17: É isso.
15: De quem?
17: É assim.
14: Permaneça na linha.
15: Ó.
14: Vai dar certo.
16: Põe o microfone.
15: Mas
16: embaixo,
15: põe aí o...
14: Tira o microfone da bunda do animal ali, ó.
15: Por quê?
14: Porque aí ele fala que suja o animal ou deixa embaixo.
15: Ó, bonita essa fantasia nova, hein, bonito. Animal?
17: Bom, olhos expressivos.
15: Aí, passando a ligação.
7: Olha, tem um...
15: Valendo a pipoqueira.
7: Eu nunca vi isso, você
15: valendo
7: liga.
15: Uma pipoqueira é uma da Nativa. Do... Primeiro toque.
17: No Android.
15: Valendo.
18: Essa pessoa não está disponível.
17: Não atendeu.
15: Perdeu o prêmio.
16: Perdeu a pipoqueira.
15: Perdeu a pipoqueira da Nativa.
17: Ela
15: agora
17: não
15: o prêmio
17: atende.
15: Acumulou patrimônio de 2 milhões. Não foi resposta e perdeu, meu
16: irmão. Ô Sammy, você sabe que...
15: Ninguém quer falar coisa ruim.
16: Ninguém quer falar, mas você sabe que para destrinchar o que aconteceu com a Zoe, depois que ela triplicou o patrimônio, a turma do gabinete dela parece que zapou.
14: Tchau, pessoal.
16: Tchau. Depois dela declarar, né, este valor que... Sammy, se você fizer a conta rapidamente, ela ganhou 1,46 milhão de patrimônio em dois anos durante o período do mandato.
17: O que é engraçado
14: declarado,
17: é o seguinte,
14: né?
17: O que é engraçado é o seguinte, na vida toda, que eu não sei quantos anos ela tem, na vida toda, aí mostra a idade?
14: Vamos ver.
16: Você quer saber quanto é o salário dela?
14: Nasceu em 99,
17: 27. 99, ela tem 27 anos. Nos 27 anos de vida, durante 25 anos, ela acumulou 600. E aí...
15: Em
17: ela,
15: dois anos.
17: Nos dois anos seguintes, que foi justamente quando coincidiu com a época como vereadora, ela teve grandes insights empresariais.
15: Mas isso não pode ser, porque ela é candidata agora.
14: Candidata.
15: Isso
16: também
15: aí,
16: pode
15: isso aí pode ser uma coisa política.
7: Pode ser uma narrativa.
16: Sempre pode ser uma coisa
17: política. Não, mas é o patrimônio declarado por ela.
15: Eu sei, mas qual é o interesse...
7: Sim, de você divulgar isso.
15: Divulgar esse negócio da Zoe.
17: Porque se você consegue enriquecer tanto e não justificar com o salário, as pessoas
15: mas será
17: têm que perguntar
15: é só ela?
17: Como?
7: Exato, mas
16: boa
7: o resto?
16: Pergunta.
15: E o resto?
16: Pega o senhor Ciro Nogueira, quanto que ele tem de patrimônio também.
14: Calma.
17: Acho que tem que pegar todo mundo.
14: Exato.
16: Exato.
14: Tem que pegar todo mundo. Só que tem um lado que a gente já está acostumado, né?
17: E outra coisa, não quer dizer, ninguém está falando que ela fez um enriquecimento ilegal.
19: Exato. Sim.
17: O pessoal tá perguntando como é que foi.
19: Posso te ajudar na conta?
20: Por isso que ligamos.
19: A conta é a seguinte, Emílio. Imagina o seguinte. Se o salário dela, tá falando aqui, gira em torno de R$26 mil por mês, em dois anos, representa aproximadamente...
20: R$87 mil por mês.
19: Tem o desconto pessoal, tem os gastos dela.
15: E não, sem gastar nada.
20: Sem gastar nada e sem descontar
15: Gostoso, hein?
20: Gostosinho,
17: líquido. 26 mil vezes 24 dá 600 mil.
19: Isso.
17: Não bate com o valor.
19: Em dois anos você
20: precisa... Ah, tá, ok.
17: É isso, mais juros, mas não chega nem a metade.
15: Mas pode fazer uma palestra.
20: Ela sabe investir.
19: Ela,
17: mas se você lobbies, é político,
20: mas 87 mil por mês.
15: Eu acho que isso tudo é política.
19: Tem interesse.
15: Eu queria saber o negócio dos 250 pau do Marcola.
19: Eu também.
17: Eu também.
20: Mas tudo uma isso. coisa não anula a outra.
15: Eu sei, mas isso aí, meu amigo, os caras lançam essa época
19: Perfeito.
15: Justamente para você não falar da coisa principal. E o principal é o que roubaram dos velhinhos. Isso tudo é para notícia ficar aqui, ó.
19: Emílio,
15: aí sai a Zoé ali, pega o outro cara ali, pega um cara lá, pega o cara dali.
19: Se existisse...
15: Vai botando fumaça, e aí você vai esquecendo dos velhinhos.
19: É isso aí. Se existisse uma...
20: Concordo com você.
15: Já esquecemos do contrato
19: já?
15: De
19: centro. Cadê o Marcola? Se existisse uma...
15: Cadê o Marcola?
19: O Marcola. Se existisse Roberta. Uma real preocupação sobre isso, o nosso país era outro. Era outro. Se cada um que passasse aí o patrimônio, ser questionável, nosso país é outro.
15: Do
19: cada
15: quê?
19: Um. Opa. Se cada um é outro.
15: Dedê?
19: Dedê. Sim.
15: Atenção. Um WhatsApp. Atenção, quando chega um WhatsApp, é notícia
19: só
15: quente.
19: Só pra você ver.
15: Notícia quente.
19: Meu Deus. É briga de bastidores.
15: Então, vamos fazer agora. Vamos fazer agora.
19: Agora é hora.
15: Os convidados já estão aí?
19: Agora é hora.
15: Professor Samidana?
17: Quer que eu faça rapidinho?
15: Eu quero, bem rápido.
17: Então eu vou pedir
15: Porque já deu, já deu.
17: Eu vou
15: já
17: pedir foi. Para a notícia número 2 no TP.
20: Roda a vinheta.
19: Vinhetinha.
17: E vinheta, claro.
19: Foca!
21: Foca na economia! Foca na economia!
20: Samuel Dana!
19: Samuca!
20: Fala, sobre. No pique!
17: Ah, muito obrigado. Vamos lá. Ontem a Daniela veio aqui e ela comentou isso, mas a gente não conseguiu adentrar ao tema com tanta profundidade. Olha só, Emílio, olha a história. O comitê gestor do IBS publicou uma resolução, que é 14/2026, no Diário Oficial, e estimou a alíquota de referência do imposto sobre consumo, que é o imposto novo, é o IVA.
15: Sim.
17: Vai ficar em 27,91%.
15: 28.
17: Para 2033. Então dá 18,70 do IBS, 9,21 do CBS. Pois bem, o número supera o teto de 26,5, que é fixado por uma outra lei complementar, e é a referência inicial, que foi a referência inicial calculada pela Secretaria da Reforma Tributária, que faz parte do Ministério da Fazenda. Aí, próprio comitê falou o seguinte, você está dando benefício para alguns setores, então tem que subir a alíquota para compensar os outros. E aí, bicho, sabe o que acontece com esse valor? A gente tem o maior imposto do mundo, Emílio. Do mundo, de
19: Eita.
17: Não tem para ninguém. O Brasil vai ter o maior imposto
15: adiantou,
17: do mundo.
15: Adiantou fazer
17: mas não
15: essa reforma?
17: A gente já paga isso aqui, antes a gente não sabia. Não aumenta, isso não é um aumento de imposto. É só assim, para ganhar o equivalente ao que se arrecada, que é a isonomia, tem que ter o maior imposto do mundo. Só que antes, como era cheio de cascata, a gente não via. Agora isso vai para discussão, porque provavelmente vai ter muita
15: é mais uma porcaria que deram pro povo.
17: Exato.
15: É mais uma porcaria. Mesmo porque agora o produto que você industrializar, você paga mais imposto. É o contrário. Então, por exemplo, você produz café, você vai pagar um imposto. Se você fizer o café em cápsula, você vai pagar mais imposto. Então você vai desestimular a empresa a fazer o negócio. Errado.
19: Para quebrar.
17: Pelo que acrescenta.
15: Está tudo errado,
17: Emílio,
15: professor.
17: Mas,
15: tá
17: Emílio, o problema que estão falando agora é o seguinte. Chega um setor e fala, olha, educação é muito importante. Não vamos... Eu quero zerar o imposto de educação. Aí vai lá o lobby lá do setor e zera. Só que tem que arrecadar a mesma coisa. Então, quando você zera de um, você aumenta de todos os outros. E outra coisa é que esse teto de 26,5 já nasceu decorativo. E o juiz da causa é o réu. Por quê? Porque a estimativa, né, já rompeu 7 anos antes. Então, o mesmo Congresso que criou as exceções é o Congresso que está falando desse teto. Enfim, é uma grande palhaçada que nós pagaremos. Certo, Pirulito?
15: Boa. É, isso aí vai ser, vem no nosso rabo aí. Mais uma que vem aí. Pode esperar aí, 27. Você que tem empresa, se prepara. Ó, já chegaram aqui.
17: Já chegaram, estão aí.
15: Já chegaram? Solta a vinheta que chegou o nosso convidado.
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15: Olha o Gilbertão, ó. Oh, Gilbertão mandou, magrão, mandou um Monjaro bravo aí, hein? Monjaro. Lógico que mandou um Monjaro bravo.
26: Tá fazendo. Senta. Jabá isso aí.
15: Senta aí, ó.
26: Jabá do Paraguai, porque Monjaro é só do Paraguai.
15: É do Paraguai, né? Não pode, pô. O Paraguai é perigoso. Ó, o Atala. O Atala agora seremos. O Atala é o seguinte. Granja Viana.
27: É o Atola.
15: Isso aqui é o encontro da Granja Viana. E agora, quem está comprando uma residência lá? Samidana.
19: Porra. A maior da grande.
15: E a chapa.
27: Vai casar.
15: A chapa já está casou. Lançada para a prefeitura de Cotia.
27: Sim.
15: Quem será?
19: Quem?
15: Quem será?
19: Quem?
15: Quem é o prefeito?
27: E quem é
15: não,
27: o vice?
15: Não.
27: Quem é o prefeito?
15: Não, o vice eu sei. Quem é o prefeito?
19: Demais.
15: Que já está.
27: Milhão e Samidana.
19: Demais.
15: Não, demais.
19: Demais. Várias com força, meu irmão.
15: Quem que fala? Demais.
19: Demais.
15: Hã?
19: Demais. Várias com força.
27: Demais.
19: A Bianca, meu irmão.
15: Alexandre Frota para prefeito e Samidana para vice.
19: Broca e Sami.
15: Cotia será
19: Alexandre
15: outra
19: Broca.
15: Cidade.
27: Ele vai ser, ou não?
15: Já,
27: ele vai
15: lógico.
19: Cotia great again.
27: Dos bons não, costumes.
15: Eu vou fazer,
27: mas é mentira.
15: Eu vou dar santinho na
19: rua.
15: Que
19: é isso?
15: Santinho.
28: Ali na São Camilo.
15: Não,
19: mas santinho
15: opa,
19: com santo?
15: Não, fazer Cotia inteiro.
27: Vai dar rabinho.
19: Make Cotia great tecnologia again. Aí, inteligência artificial.
15: O circuito das armas será diferente.
19: Isso.
15: Que sucesso o quadro, hein?
26: A história será outra.
15: Hein? Que okay. Sucesso, hein?
27: Tá.
15: É? Opa. Na Record eu.
19: Tá bom, pô, só dá você.
15: Eu recebo os números de audiência. Eu recebo os números de audiência.
27: Não.
15: Do quê?
19: O homem.
15: Não, não vem, cara. Não. Eu falo que é você. Que ele você é o tá lá. Que...
26: Eu quero do bispo.
15: Não é do bispo nada. Não é, não. O Atala é bom.
26: A cara dele.
15: O Atala...
26: Ele faz essa carinha ingênua, mas lá fora ele é terrível.
15: Não, mas. Não, o Atala conhece
27: ele,
15: tudo.
27: A gente conhece.
15: Hã?
27: Conhece.
15: Cara... Vocês estão sabendo do... Fez o maior sucesso.
19: Sim. Opa.
15: Ganhou do Fantástico. Eu sei que ganharam do Fantástico. Mas eu acho que é muito importante, neste momento, a gente manter a humildade.
26: Eu também acho, Emílio.
15: Na vitória que a gente tem que ser humilde.
26: Muito obrigado, Rafael.
15: Mas ganhar do Fantástico é uma delícia. E o Fantástico tomou um pau.
19: Pô, que reviravolta.
15: Porém, foi só na estreia.
26: Ah, é?
15: Pode ser que essa semana mude.
19: Caia.
15: Você sabe.
26: Ah, eu sei, eu
19: não
26: sei.
19: Não vamos zicar, né? Mas tá torcendo.
26: Uma
15: claro. Você sabe, você trabalhou com a audiência, sabe que é isso.
26: Pois é.
15: Mas o Atala vai explicar como é que funciona o Idade Real. E aí, Marcio?
28: Na verdade, Gilberto e a Suzy Rego. Então, são dois participantes. E a gente sempre fala de longevidade, mas longevidade você tem que viver com qualidade. Então, o que a gente foi medir no Gilberto e na Suzy? Será que eles têm a idade biológica igual à cronológica?
26: Tem.
28: E aí a gente mediu e viu que a Suzy tem 6 anos a mais na idade biológica e o Gilberto 6 anos e meio. E aí... Como que a gente consegue, no dia a dia...
15: Incorporar... Ah, mas isso também não é muito certo.
19: Como não? O cara estuda para isso.
15: O cara 6 anos mais velho, pô.
28: É isso você hoje consegue, em cima de VO2 máximo, que é a capacidade cardiorrespiratória, força, equilíbrio e agilidade, junto com o que ele fez de pressão e glicemia, você sabe sim.
15: Dá para qualquer pessoa fazer
28: qualquer
15: isso?
28: Qualquer pessoa fazer. Até tinha pedido para o
26: QR Code
28: para o Helber para colocar o link. Qualquer pessoa pode fazer esse teste.
15: Ah, tem lá já isso?
19: É mesmo?
15: Como é que o cara faz o QR Code?
26: Olha lá o QR Code ali. Ó.
15: Mas isso está na Record?
28: Não, está no meu site. É.
15: Ah, então enfim, entra lá no QR Code para ver se você... Ah, sempre vai dar
19: quanto
15: errado.
19: Velho você
27: sempre
19: tá...
27: vai dar mais.
19: Hã? Não.
28: E aquela pessoa que não tem... Hoje você sabe a relação, por exemplo, de força de perna com diminuição de chance de ter demência, Alzheimer. Você tendo perna forte, você tem mais autonomia, você consegue fazer as tarefas do dia a dia. Hoje saiu um estudo muito legal, não sei se vocês viram, mas o brasileiro, ele tem os últimos 10 anos da vida dele já com dependência cognitiva.
19: Eita.
28: E isso tem muito a ver com o estilo de vida, com atividade física.
26: Estou no bico do corvo, Brasil!
19: Tá benzão, tá bem, mas melhorou muito. Mas o Gilberto melhorou
15: Gilberto, demais. Gilberto, você mora em Miami, né? Você mora nos Estados Unidos.
26: Não, é na rua Orlando ali. No...
15: Não, não vem não. Onde é que
19: você
15: mora?
19: Vem fazer
26: graça. Tatuapé.
15: Onde é que... Não vem com gracejo. Não dá pra falar sério.
27: Com é capivara aqui.
15: Onde você tá lá no... Você tá nos Estados Unidos?
19: Celebration.
15: Né?
19: Celebration.
15: O cara tá em Celebration.
19: Tá entregando tudo.
26: Celebration. Não, Celebration é só celebridade.
15: É. Mas você tá lá?
26: Às vezes.
15: Às vezes. Às lá vezes. E aqui?
26: Lá e aqui, Itália...
15: Na Itália também? Você estava com você estava na internet.
26: Só
15: tava...
26: no italiano, Beto.
15: Então, você estava na internet. Você estava... Você fez
19: o portal do...
15: Você foi um dos primeiros...
26: Exatamente.
15: Um dos primeiros que foram para a internet, que é o Portal do Leão.
26: E bolei o esquema, a fórmula de dentro de um canal, você pode pôr N canais.
15: Isso.
26: Que é uma fórmula da engenharia que eu fiz.
15: Isso.
26: Que salvou os astronautas da Apolo 13... As células do combustível, uma é maior que a outra, que é a mesma história da internet, a mesma coisa de um canal de internet.
15: E aí, e você tá ainda com o canal?
26: Meu canal, ele tá, mas não tá, por motivos de força maior.
15: Por viagens pra Europa, Itália, delícia, hein?
26: Digamos
15: puta
26: assim,
15: merda, hein?
19: Já sei, não precisa falar muito.
26: Digamos
19: porque
26: assim,
19: hoje em dia, quando você coloca a sua opinião, às vezes ela é distorcida na rede, não é isso?
26: Perfeitamente, essa palavra é perfeita, distorcida. Mas não tenho problema nenhum, eu continuo o mesmo leão de sempre. Quem é leão nunca deixará de ser gato.
15: É isso aí. Só que 6 anos mais é fodido, né? Isso que é a merda, pô.
19: Tem a menos.
15: Você vai fazer o quadro,
19: pô. Não, agora... Saber quanto tempo
15: e tem como reverter?
28: Vai reverter.
15: Olha só lá.
26: Já tô, cara. Já tô.
19: Mas.
15: Já tá revertendo?
26: Comendo feijão.
15: Não, você tá magrinho.
19: Ele tá bem.
15: Você tá magrinho. Você tem um restaurante ainda?
26: Não.
15: Mas você tinha um restaurante? Pô, tinha um puta restaurante.
19: Portuga? O que era?
15: Tinha um puta restaurante.
26: Pizzaria.
15: É.
19: Pizza do Leão. É. Sabe que eu fiquei curioso? Hein? Desculpa, sobre esse. O que você tava falando sobre o quadro. O que faz a pessoa viver mais ou ter mais longevidade em relação a. No quadro especificamente? O que você tá fazendo com o leão pra ele viver mais?
28: Você sabe exatamente aquilo que vai acelerar e desacelerar esse relógio biológico. Então, no caso do leão, conversando ali, você tinha que colocar uma atividade física, principalmente de força, melhorar o condicionamento cardiorrespiratório. E é um cara que dormia 3 horas por noite.
19: Tá brincando.
28: E a gente sabe que a privação de sono é um dos principais aceleradores de envelhecimento.
26: Tem que dormir.
15: Tem que dormir 8 horas, pelo menos.
19: Mas, Otávio, falando desse negócio de dormir, porque tem gente que fala assim... não adianta você dormir 8 horas, mas dormir tipo 4 da manhã e pegar já o sol raiando tem que ser à noite. Tem isso ou o sono, ele é o sono independente do horário que você vai dormir?
28: A gente sempre fala que o ótimo é inimigo do bom, né? Ficar querendo a coisa perfeita, o ciclo circadiano, hoje a gente não trabalha né? 7, 7:30 da noite... Tá dia, você tem a luz do celular, você vai inibindo um pouco esse ciclo. Importante é que você tenha esses 5 ciclos de sono, que dá mais ou menos umas 7 horas.
19: Uhum.
28: E aí vai depender da vida de cada um. Aquele cara que vai dormir às 3 da manhã, pô, tentar acordar umas 10, 10:30, para ter esse tipo de reparo que é fundamental para o nosso corpo.
15: O gostoso é acordar quando o olho abre.
19: Opa.
15: Puta merda, não tem coisa melhor.
19: De ressaca.
15: Não tem despertador, não tem nada. Abre o olho e fala, que horas são?
19: Meio dia 12.
15: Você tá assim lá na Itália?
19: Ele acorda a hora que fica pronto a massa.
15: O Gilberto, isso aqui, meu, isso aqui era da Rádio Globo.
19: Sim. A voz de ouro.
20: Eu ouvia aqui, muito com a minha avó.
15: Isso aqui, falei pra ele. Isso aqui é radialista correndo, sim, na veia.
26: Ah, eu
15: isso, aqui, domina.
26: Aprendi no rádio.
15: Isso aí domina como ninguém, hein, Gilberto?
26: Aprendi no rádio.
15: Você domina como ninguém a arte de não, se comunicar?
26: Não, eu aprendo a cada dia. Por exemplo, quando tudo parecia não, o sim veio, por exemplo, Morgadão aqui fazendo o melhor Gilberto Barros do planeta Terra. O Leão verdadeiro. Melhor que eu, cara. Falei pra ele.
15: Tá, faz
26: mãe,
15: aquele gordão.
26: Minha mãe me liga e fala, pô, você tá na Band no programa de cozinhar aqui?
15: Ah, sim.
26: Eu falei, mãe, não sou eu. Como não é você? Você é mentiroso também? Não
15: sou Morgadão.
26: Cara, inacreditável.
19: É igual,
26: eu,
19: é igual.
26: Mas eu não lembro o dia que eu fiz esse negócio aí.
15: Ele é muito bom. O Morgado, quando ele... Ele faz um agora. Ele faz o... Que vem aqui, porra. O... Que tá no seu canal, o Pondé.
20: Ah, o Pondé.
15: Porra, ele faz um Pondé que parece... Você fala, pô, é o Pondé.
20: Engoliu.
15: O
20: Pondé gordão.
15: Muito bom. Muito bom.
26: Inacreditável.
15: Mas o que mais? O Atala, mas aí
26: olha,
15: o cara...
26: é fácil fazer os exercícios. Quem tá em casa ouvindo no trânsito, é fácil. Eu sou preguiçoso pra academia, fominha pra comida.
19: Dois.
26: Você aprende a colocar isso no seu hábito, por exemplo. Subir uma escada, 20 minutos que você não tem no banheiro, por exemplo. Eu ficava 3 segundos de equilíbrio com uma perna só, de olho fechado. De olho aberto você fica uma hora. De olho fechado não conseguia ficar 3 segundos. Você tem que ficar 10 para ele me aprovar. É. Eu já tô no 5.
19: Caramba.
26: Eu já tô no 5. Todo dia na hora do banho a gente faz. A dona de casa no fogão, por exemplo, tem sempre alguma coisa para ela...
20: Que dá para encaixar no dia a dia.
26: Dá para encaixar no dia a dia. Uma bola que tem em casa quando você não tá nada para fazer, para passear com os filhos, vai jogar com os gêmeos, vai brincar lá.
15: Que é o Pilates, né? O meu Pilates, bicho, eu faço lá, mas, puta, é só a veiarada. E aí aquela bola que você põe e toca Guilherme Arantes. Aí você fica com a bola.
19: Tá coisa emocionante. Numa sexta-feira à tarde.
15: Você fala, puta, eu tô no...
19: O Emílio de Quatro com a bola.
15: Eu tô no final do... Sabe a bola, aquela bola?
19: Alongando.
15: E toca o Guilherme pra quê? Juntar os pedaços.
19: E a professora...
15: Aí você fala, puta...
19: A professora força o abdômen.
15: É uma decadência.
26: Que
15: isso?
26: Não é?
15: Sensacional. Mas é a vida, porra. É a vida, né? A vida é assim. Mas tem que fazer, tem que fazer. Atividade física é importante.
26: Mas a gente tem que saber envelhecer. Envelhecer é uma arte, é nobre.
15: É.
26: Pra quem é velho, eu detesto, mas vem cá entre nós aqui.
15: É.
26: A gente tem que esticar a nossa... Porque a gente gosta de viver.
15: Claro, claro.
26: E tem que viver bem vivida. Porque, sim, não adianta se viver mais 20 anos com muleta, com mancando, com dor não sei aonde, com sem memória, com não sei o quê, tremendo. Isso tudo vai impedir, vai jogar para frente ou vai impedir que você tenha isso. E isso que me fez acordar. Peraí, meu. Será que eu aguento mais 6 horas ao vivo de um programa de entra e sai, de agito? Aguento. Por,
15: sim,
26: quê? Porque eu sou o leão, cara.
15: Uhum.
26: Só que você tem que ser leão consciente. Você não adianta ser hiena e fingir que é leão.
15: É exatamente.
26: De hiena tá cheio o mundo, a sua volta, a minha volta.
15: E aqui as pessoas fazem pouca atividade, né, Márcio?
28: É, hoje você tem ali perto de 75% da população brasileira que não atinge o mínimo de movimento.
15: 75%.
28: Isso que o Gilberto falou é muito legal, né? Você prolongar o tempo de autonomia na vida. Então, quando... eu convidei esta figura e a Suzy.
26: Essa figura sou eu. Os caras
19: a figura de bigode.
15: É, gente, sabe, essa não? Figura.
26: Isso, mesmo.
28: Porque ele é um craque. E ele e a Suzy, eu falei, não quero que vocês mudem o estilo de vida de vocês. Para que a pessoa que está em casa, ela se veja ali e fale, pô, eu consigo
26: consegue
28: fazer
26: também.
28: Isso. Né? Eu consigo aumentar o meu tempo de... Não de... anos de vida, mas de qualidade, de fazer aquilo que eu gosto, sem abrir mão de... Pô, porque é muito chato também hoje, você não pode comer isso, você não pode fazer isso, você tem que dormir às 8 da noite. Não dá, você tem que se adaptar ao meio ambiente. Então, a grande história aqui dos dois é, dentro desse meio ambiente que a gente vive, como que a gente consegue fazer pequenas escolhas.
15: Eu estava vendo agora no Morning, eu não sei se era a pauta do Morning, não sei se estava falando isso, parece que o europeu ele tem 8 anos,
28: 10 anos
15: a mais de autonomia do que o brasileiro. Mas por que isso aí?
28: Bom, você tem algumas coisas.
26: 10 anos a mais de vida?
15: De autonomia.
26: O que é autonomia? Por,
15: autonomia é você não precisar de um andador, isso, você falou, é você levantar.
26: Que eu falei.
15: É,
26: nossa, você não sabia, não. É europeu, é?
15: É, então, eu vi essa, eu vi essa chamada. É isso, mano?
28: É isso mesmo. Você pega, por exemplo, a Coreia do Sul, 2 anos e meio de pouca autonomia ou de autonomia comprometida ao final da vida. Caramba. No Brasil, são 11 anos.
15: O que é menos?
28: É, então, por exemplo, a expectativa de vida do brasileiro é 76,5.
26: É porque é latino ou alguma coisa assim?
28: Não. Desde os 65, na média, as pessoas já dependem de alguém para fazer alguma tarefa do dia a dia. E aí você tem o fator econômico fundamental, o Sami sabe disso, influi bastante. Questão do excesso de peso, você compara a obesidade na Europa e no Brasil, é muito diferente.
26: Não, mas ela tem gordo, meu.
28: Não, claro, tem gordo em
26: na
28: todo
26: América,
28: lugar.
26: Então, você vai o menor
15: mas
26: número...
15: Mas tem menos gordo.
28: Lá você faz muita coisa a pé, né?
26: É 5x.
15: Coisa aqui.
1: Mas que nem o Gilberto estava falando, da dona de casa está em casa, fazendo... O que a pessoa que agora está assistindo pode fazer para... devagarzinho e se adequando, porque às vezes a pessoa ou não tem tempo ou não tem condição de ir para a academia. Em casa, o que dá para fazer de fato para devagar, retomando essa qualidade de vida?
26: E é por isso que eu aceitei fazer esse desafio aí. Eu não aceitei fazer para aparecer. Aceitei fazer para que a dona de casa, a população brasileira, da classe ali, da nossa, assim, possa fazer. Não tem rico, não tem pobre.
28: Mas você falou que tinha aceitado porque você gostava de mim.
26: Não, mas é também. Falei, inclusive, lá na Record que foi por tua causa. Mas pelo... Esse negócio de pelo povo brasileiro é muito ridículo, mas pela população brasileira eu falei, não, eu vou mostrar que eles podem sim.
1: Sim.
26: Fala aí.
1: O que dá para fazer?
28: Isso é interessante, porque quando você vai para a internet hoje, principalmente para Instagram, você tem exercícios muito elaborados e aquela pessoa que está em casa, fala, pô, eu não vou fazer isso, eu não tenho condição financeira, eu não tenho tempo, eu nunca vou conseguir ter esse corpo. A ideia aqui foi totalmente diferente. Então, a gente vai mostrar ali que você subir um pouco mais escada, você aumentar a quantidade de passos durante o dia, pequenos exercícios, né, que a gente passa para a Suzy e para ele, que a pessoa vai ver e vai falar, meu, isso eu consigo, eu não preciso de material nenhum. Né? E vai conseguir. Então, a ideia do quadro é muito essa pequenas coisas. Porque o que importa, no fundo, Morgado? É a regularidade que você faz.
15: Isso, o hábito.
1: A constância.
28: É isso. É. Porque, pô, você chegar e durante 3 meses fazer uma coisa espetacular, todo mundo, acho que se tiver um objetivo grande, vai fazer. Mas e manter depois?
15: Porque é difícil, as pessoas, quando elas vão fazer alguma coisa, elas fazem com um objetivo. Ou é casar, ou é perder 10 quilos. Você tem um objetivo.
1: Separação emagrece.
15: Não, você fala assim, eu vou emagrecer para isso.
1: Vou casar, precisa estar elegante.
15: Quando
1: então
15: cê,
1: vai perder 10 quilos.
15: Quando você realiza
28: o objetivo, é normal do cérebro relaxar. Né?
1: Engorda de volta.
28: Então, se você coloca uma meta de peso, você atingiu, naturalmente você vai relaxando. Então, o que a gente tenta fazer é quais os hábitos que você vai conseguir incorporar e que você vai ter regularidade. Ah, mas nesses 3 meses, eu que tenho 73 anos, vou baixar só 4 anos. Não importa, porque acabar o programa, você mantém.
1: Exato.
28: Isso é que é importante. Para a vida dele. Ele vai...
26: Atitude.
28: Diz que vai apresentar programa até os 100 anos.
26: Atitude. É o que tem que ter.
1: E o que tem sido difícil, Gilberto, para você nessa questão?
26: Tudo.
1: Tudo?
26: Não, mentira. Não tem sido nada difícil, inacreditável. Eu pensei que fosse. Eu sou daquele que acorda na segunda e fala, segunda-feira eu começo.
1: Sim, sim.
26: Então eu tenho mais 6 dias para pensar em desistir. E toda segunda o calendário vai lá, e toda segunda. E vai de janeiro a dezembro, toda segunda. E nunca começa. Mas quando a gente começa, nada é difícil, cara. Isso aqui é um carinho, ele se preocupa, às vezes ele liga. E eu falo, pô, já aprendi a não mentir mais para ele. Aí ele passa, faz esse exercício aí, você pode? Falei, eu tô com uma preguiça, rapaz, eu tô com uma vontade de tomar uma cervejinha, uma Coca-Cola.
15: Isso não pode?
26: Não.
28: De vez em quando pode. Eu levei você para comer uma feijoada.
1: Eita!
15: Ah, é?
1: Tomar um goró.
15: Feijoada é gostoso, hein?
28: Eu também envolvi pessoas. Acho que isso é muito importante quando a gente fala de...
15: Você tá muito frouxo, hein, Atala? Na época não era assim, não. Na minha época não tinha isso.
1: O César Menotti mandou mensagem, falou que na época dele...
26: Domador de circo, domador de leão.
28: Você sabe que
15: feijoadinha, cerveja...
28: Feijoadinha do Bolinha. Uma das coisas legais é identificar na vida do leão aquelas pessoas que, pô, precisam fazer parte dessa mudança, né? Então, pô, já identifiquei o amigo, o filho. Então, o filho é meu personal, na verdade. Ah. Quem põe ele para malhar é o filho dele. Então, a gente... Aliás, Netão, obrigado. Tá vendo? Usar essa rede, porque os relacionamentos, eles vão ser muito importantes nesse envelhecimento com qualidade de vida. Então, a gente tenta tocar em vários pontos nesse programa, que quando a gente fala de longevidade, né, você não fala muito de ter um propósito, de se sentir útil. Pô, Leão, o que você quer fazer? Né? Vamos trabalhar a questão do propósito, das relações. Uhum. Então, a gente tenta mostrar que tudo isso vai ser fundamental para você envelhecer bem.
2: Eu tenho 67 anos e isso é para quem tem 21 ainda, para quem tem 22, para quem tem 15... Para acompanhar o pai.
19: Ainda tem.
2: Isso é hábito, vale a pena.
15: Ó, põe o QR Code aí. Você pode fazer isso? A nossa audiência. Olha lá, ó. Você tem o QR Code aí na tela para você fazer. É lá no. Você vai lá pro Atala.
19: Exato.
15: Né? Você vai lá pro Atala. Aí, ó. Que é esse esquema e dá para você saber a sua idade real. Eu vi que você estava fazendo lá. Você fez, Zuzu?
19: Eu entrei no site dele e não fiz porque eu estou prestando atenção aqui na entrevista.
2: Ah, entendi. Pode, não, é o famoso quem tem medo.
15: É, eu vi você.
19: Entrei, não, é muito rápido. Você entra no site e já vai direto para o site do Márcio Atala através do QR Code que está na tela.
2: Aí ele encarou, é muito rápido.
15: Não, porque eu achei que você tinha feito.
19: Não, deu tempo. Não.
28: Porque assim... Obviamente não é uma coisa de você preencher, você tem que fazer, né? Então, são 12 minutos a maior distância que você consegue fazer. Então, em 12 minutos eu consegui 2.200 metros, você coloca lá. 30 segundos, você num sofá como esse, sentar e levantar, sem apoio das mãos,
19: cara.
28: Que aí você mede força de perna. Quantas vezes você consegue sentar e levantar em 30 segundos? Você coloca lá. E o equilíbrio que o Leãozinho adora, ficar numa perna só, quanto tempo você consegue. Você colocou, aí a gente calcula e te dá essa idade.
15: Eu vou fazer o break agora para o meu querido Reginaldo.
19: Oba!
15: Reginaldo, que idade será do Reginaldo?
19: Reginaldo tá gasto também.
15: Tá gatinho, ó. Cheio de tatuagem.
2: Vovô menino.
19: Flexão.
2: Vovô
19: menino.
2: Já beijou seu filho hoje?
15: É o Reginaldo. Fazer o break para a rede de todo o Brasil. Vai lá, Reginaldinho.
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7: Falou, você não fala?
8: Sim, sim, é o que eu estou falando. Vai haver uma revolução, porque a televisão ela tem que voltar a ser a alma popular.
7: Exato.
8: O reflexo do povo brasileiro. E a internet não é o reflexo do povo
7: não
8: brasileiro.
7: Não é, não é.
8: A internet é a angústia do povo brasileiro.
7: Tá
8: a internet é aquilo que finge que gostariam que fosse, e não é.
7: É.
8: Né?
7: É.
9: Ódio.
7: É. É.
9: Não sabia uma curiosidade do Gilberto aqui nos
7: Newton Traveco, nosso grande diretor, você se lembra de Newton Traveco? Newton Traveco.
9: Trabalhou muito com ele. Ele sentava no colo.
7: Newton sentava muito no colo do Newton. Né?
8: Ah, é?
7: O Newton falava o seguinte, Emílio, é o seguinte, o povo não sabe o que quer e quer o que não sabe.
8: Nossa.
7: Você sabia o que o povo queria.
9: É isso aí.
7: Mas o povo não sabe. E o povo da internet sabe menos ainda.
8: É.
7: E o diretor fica o tempo inteiro
9: olhando uma
7: lenda. Aí acabou.
8: Você sabe como é hoje? Existe aqui embaixo da... Aqui não está. Quando eu entrei, por isso que eu fui ali atrás olhar. Todo o programa agora tem o índice de audiência.
7: Sim.
8: E num outro monitor Assiste a concorrência.
7: Ah, lá, o Delari, lá.
10: Ele fica aí o dia inteiro.
8: Ah, tem ali, ó.
10: Lógico.
8: Ridículo isso aí.
11: Tá vendo, Delari?
10: Você é um ridículo.
11: Sai daí, seu ridículo.
10: Como é que você nada olhando pro lado?
8: Como é que você ia desenvolver se o cara falava, não, não, tá baixando. Você fala, ah, não, não é isso, gente, não é isso. Ah, subiu, não, é isso, é isso, é isso. Tira a roupa aí que a gente... Tira a roupa pra passar a Globo, tira a roupa.
11: Aí, Sandro, vai lá.
8: Tirava assim, subia 10 pontos.
11: Tira a roupa, Sandro, loucura.
7: Quero agradecer a participação muito especial do Marcos Atala, aqui nosso companheiro, tá aqui na Jovem Pan fazendo o programa também. O nosso querido Leão, Gilberto Barros, estão lá na Record. É no Domingo Espetacular.
12: Domingo Espetacular.
7: Assista.
12: Idade Real.
7: A Idade Real é muito interessante, muito bacana. Mais uma vez eu vou botar o QR Code para você entrar aí e poder fazer esse teste também aí na sua casa.
8: Mandar um beijo para Suzy Rego.
7: Suzy Rego.
8: Um doce de pessoa, uma figura maravilhosa, uma companheira nessa jornada. Mandar um carinho pra Kátia, porque se eu não falo da Kátia, depois ela detona, fala, você não me reconhece.
7: Tá vendo só?
8: Mas não é a Kátia, é a Cachaça.
7: Cachaça.
12: E o nosso diretor Pirilo também.
10: Pirilo.
7: E o Lobisomem.
10: Isso. Lobisomem?
7: O Lobisomem escreve.
10: Tucori. Fernando Tucori.
7: É o Tucori, não é? O Tucori
10: é isso aí, grande profissional.
7: O Lobisomem.
8: Obrigado.
7: Obrigado por você ter vindo.
8: Pânico.
7: E um abraço pro Guerreiro também.
8: Obrigado, Guerreiro.
7: Guerreiro casou.
10: Valeu, obrigado.
7: Guerreiro casou e não convidou a gente.
10: Não, ele não convidou. Você vai ver a tiara não, que a gente vai dar pra ele.
8: Mas na época que eu fazia rádio, o Guerreiro tava ali na porta. Quase, dá uma boca aí. Agora não me convida nem pro casamento, pô.
10: No próximo
7: na
10: você vai.
7: Na época de pobre.
8: Pô, meu filho tá morando lá, vê se você encontra ele.
10: Olha.
8: Casamento, comer e beber.
10: Fica tranquilo que no próximo você vai.
7: Obrigado, Gilbertão. Obrigado, Márcio Atala. Obrigado, bom, dito isso... Muito obrigado. Opa. Ah, vamos aproveitar agora, porque, olha, hoje é um dia de comemoração neste programa.
10: É boa.
7: Recorde da BYD.
10: Ó, mais um.
7: Recorde. Fechou julho com o melhor mês da história dela aqui no Brasil. Para contar tudo em primeira mão, a gente estava esperando eles chegarem aqui, ó, acabaram de chegar. O Stu está recebendo, lógico, que o Baldi, não é vice-presidente, o sênior da BYD, o responsável por esse sucesso aqui no Brasil, e o nosso querido...
10: Rufão,
7: que aqui está. Fala, Baldi, sucesso, hein?
10: Caramba!
7: Que comemoração, hein?
13: Que alegria, né, Emílio?
7: Opa!
13: Prazer estar aqui com vocês novamente.
7: Que equipe que você montou, hein?
13: Um momento, né, histórico para a BYD no Brasil, porque celebrar esse recorde, mais de 23 mil carros emplacados, vendemos mais de 30 mil carros no mês de julho.
10: Mais um recorde.
13: É, mais um recorde.
7: Mais, né?
13: Superamos o recorde do mês anterior, que é uma demonstração clara, que as pessoas estão confiando, estão gostando, e estão aprendendo e quebrando todo tipo de, né, preconceito, de receio. E a BYD vem se tornando um verdadeiro caso de sucesso e essa relação da marca com as pessoas no Brasil.
7: Bom, e agora esse lançamento que teve aqui no interior do Song?
13: Song Pro Flex Fuel.
7: É o seguinte, é qualquer combustível e por um preço muito... Esse aí arrebentou a concorrência,
10: caramba,
7: né?
10: Caramba.
7: Você dá uma risadinha.
10: Ele dá uma risada, hã? Meu.
7: Não é?
13: Sem maldade,
7: não
13: sem é. Maldade, né?
7: Não, não.
10: Risada de recorde.
7: É um negócio que, pô, que não, foi...
12: Três matrizes energéticas agora, né? O etanol... gasolina, elétrico e com carro totalmente novo.
7: E lindo. Lindo.
12: A frente é nova, chama Dragon Face, uma frente mais agressiva do Wolfgang Egger, né, que é a linha Dynasty. O interior agora em preto, que o consumidor pediu. Isso é uma coisa muito legal da BYD, Emílio, que ela escuta o consumidor e escutou também os jornalistas. A gente teve uma prévia do carro e pediram para a gente alguns inputs, o que achava legal. Um deles foi esse... O interior com detalhes black piano, então foi modificado, a suspensão foi modificada, continua com aquela autonomia de 1.105 quilômetros.
7: 1.105
12: quilômetros, mais de 100 quilômetros no 100% elétrico, 219 cavalos. Eu tive a oportunidade de fazer o test drive em um lugar aí escolhido pelo Baldi, que tem tudo a ver com isso, num canavial e numa fazenda que tem um Museu da Cana, né, Baldi?
13: Exatamente, Rufo. Para nós foi muito importante fazer esse evento no Museu da Cana, para simbolizar o quanto a BYD escuta o Brasil e sabe dessa riqueza brasileira que é o etanol, a cana-de-açúcar. E conseguir esse desenvolvimento, que foram R$150 milhões de investimento para desenvolver o motor Flex Fuel, que você consegue conjugar eletricidade, gasolina e o etanol, né, uma parceria entre Brasil e toda a nossa equipe na China, para que a gente pudesse fazer desse grande carro já um motivo ainda de maior absorção, né, de maior aderência para o pai do consumidor brasileiro, que agora ele é flex. Que esse, né, tem tudo de tecnologia, tudo de inovação.
7: É para o mercado brasileiro esse carro.
13: É exclusivamente para o mercado brasileiro. O etanol é uma riqueza do Brasil e usada no Brasil. Portanto, foi um desenvolvimento exclusivo para o Brasil.
7: Para quem ainda tinha dúvida... que se a BYD era Brasil, está aí...
12: Não, investimento, Emílio. 150 milhões de reais investidos nesse projeto. E um detalhe que o Baldino falou, você sabe que a BYD perdeu a liderança com o Dolphin Mini no mercado de varejo, né? Para o Dolphin.
10: Para ele mesmo.
13: Uhum. É ele a família mesmo. Dolphin na
12: Ou
13: briga,
12: seja,
13: né?
12: Agora, o Dolphin, isso tem muito a ver com o Move Brasil, né, com carros abaixo de 150 mil, extremamente acessíveis e num patamar um pouco superior... Ou seja, você vê que isso já tinha acontecido com o King, aconteceu com a Shark e agora acontece isso em cima daquelas promoções que a gente sempre fala aqui, né?
7: Sim.
12: Em cima do Move Brasil agora, o Dolphin alcançou a liderança. Desde fevereiro, carros da BYD são líderes de mercado no varejo. Como marca também é líder de mercado e, no geral, está em quarto e na quarta colocação,
13: quarta
12: não
13: posição.
12: É isso?
13: Quarta posição.
12: Geral no Brasil inteiro.
13: No varejo brasileiro, quarto... Primeiro lugar no varejo brasileiro, quarto colocado geral. É um resultado histórico. O BYD Dolphin Mini perdeu, depois de 4 meses de liderança de vendas como número um no varejo, esse mês ele perdeu para o Dolphin GS. O programa Move Brasil, que é o intuito de vender para motoristas de táxi, motoristas de aplicativo, tem sido um sucesso. E o carro mais desejado neste programa Move Brasil é o Dolphin GS.
7: O GS.
13: Ele tem um espaço interno.
14: É maravilhoso.
13: Ele tem uma capacidade, né, de transportar as pessoas por ser um carro hatch, mas não tão compacto como os demais. E, sobretudo, por ser 100% elétrico. Mais econômico, 5 vezes menos

0: 90, e temos a versão de entrada, que é o Song Pro GL, que agora tem o ADAS 2, que era algo muito requisitado,
1: que
0: né?
1: Que é o sistema de...
0: Que é o sistema de semi-autônomo, né? Para contribuir na sua direção, não é isso, Rolf?
1: É isso mesmo. E outro detalhe importante, que parece até redundante, Emílio, a gente sempre fala, puxa, os números da BYD, mas os números continuam impressionando muito. A última vez que a gente esteve aqui, estava na casa de aproximada 222, 225 concessionárias. Já são 233 até ontem. De repente, hoje...
0: Amanhã vamos inaugurar mais uma.
1: Mais uma amanhã.
2: Para de crescer.
1: O investimento de 5,5 bilhões, 5 bilhões já foram integralizados na fábrica. Estava com... Eu, quando fui visitar a fábrica, eram 5.500 funcionários, já são 6.700. Então, você vê que os números, eles continuam crescendo muito. Já é o oitavo lançamento do ano, ou seja, um lançamento por mês. Por isso que a gente vê tanto carro da BYD e por isso que chegou nos 23 mil veículos vendidos no mês de julho.
3: Minha nossa.
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0: A audiência do Pânico é enorme.
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1: 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Valeu,

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5: Tchau, gente! Segunda, estamos de volta aqui na programação da Jovem Pan.
7: Mas já terminou?

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2: Clostridiose, um perigo silencioso no rebanho. Você já ouviu falar da clostridiose? Ela é uma doença grave, causada por bactérias do gênero Clostridium, que vivem naturalmente no solo e podem provocar a morte dos animais de forma rápida. Entre os sinais de alerta estão febre, dificuldade para andar, inchaços, falta de apetite, apatia e, em alguns casos, morte repentina de animais que pareciam saudáveis. Ao perceber qualquer alteração, procure imediatamente um médico veterinário para identificar a causa e proteger o restante do rebanho. Mas a melhor estratégia continua sendo a prevenção. Manter a vacinação em dia, seguir um bom manejo sanitário e contar com orientação técnica são atitudes fundamentais para evitar doenças e prejuízos. Lembre-se, prevenir é sempre mais seguro do que remediar. Essa foi mais uma Pílula do Conhecimento. 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
1: Bom fim de semana, essa é a sua Jovem Pan, as patadas pra você. Sextou, 11994118221. Quem é esse aqui? É Blessing, aqui na sua Jovem Pan.

0: Manda um pix de R$50 aí pra sua morena. Quero ver se você tá apaixonado mesmo.
1: Ah, eita, aí prova se tá apaixonado.
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0: tá arrebentando aí, hein? Meu Deus do céu. O Pazinha faz uns sets tão legais, só que são assim, são longos, né? Eu acho que o Pazinha tinha que ter um programa dele aí, ó. E aí, sem interrupções, tocar direto, porque são sets maravilhosos, podia voltar na balada também. Quem mais? Quem mais? 11994118221, você com a gente, mandando ver na mensagem. A gente fala, a gente volta você pra falar. Olha, boa tarde. É Sandro Pesce de Gramado, Serra Gaúcha, escutando o Planeta e comemorando o aniversário. Aê, menino! É, quantos aninhos? Conta pra gente aí, manda um áudio legal também aí do aniversário, tá bom? Parabéns! Obrigado por escolher a Pan pra fazer a trilha sonora da sua sexta.
1: Boa tarde, Mangaba. Aqui é Humberto Soares de BH. Eu queria ouvir pela Jovem Pan no Planeta DJ, Corona.
0: Muito bem, tá bom, tá anotado aí o pedido do menino. Queima, ó, Faltão. Ixi, tô até vendo. Vai.
2: Boa tarde, DJ Mangaba.
0: Opa!
2: Aqui é Célio Cast de Araguá do Sul, Santa Catarina. Trabalhando na casa do seu Paulo Prats.
0: Ó, o seu Paulo,
2: toca aí um Scatman Jones nessa sexta-feira aí pra nós ouvir.
0: Beleza.
2: 101.9, Planeta DJ.
0: Tamo junto, meu amigo Célio de Jaraguá. Que fotão, hein? Rapaz, ela trabalhando na sexta-feira. Deve estar um sol aí, rapaz do céu.
3: Boa tarde, meu parceiro Mangaba. Você é parceiro do Mangabinha, né? Não, né? Mangabinha é do Triparada Dura aqui de BH.
0: Cara, bem lembrado.
3: Quem fala é DJ Praxedes, tem que pegar a estrada. Vou lá pra The History, meu amigo DJ Iraí Campos, passar o aniversário dele lá, que meu nível é amanhã. Então toca uma pauladinha pra nós. Toca aí Chicane, Don't Give Me Up, já pedi. Aí várias vezes, já mandei até o link da música e não toca. Meu Deus, será que eu vou ter que levar o arquivo aí pessoalmente? Obrigadão aí, boa tarde a todos.
0: O cara tá desesperado, ajuda o menino.
4: É um bebê que tá tendo bebê. Como é que é o nome? Reboque.
0: Reboque.
4: Reboque. É bebê reborde, gordinho, olha. Reborde.
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8: 2:32.
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2: Clostridiose, um perigo silencioso no rebanho. Você já ouviu falar da clostridiose? Ela é uma doença grave, causada por bactérias do gênero Clostridium, que vivem naturalmente no solo e podem provocar a morte dos animais de forma rápida. Entre os sinais de alerta estão febre, dificuldade para andar, inchaços, falta de apetite, apatia e, em alguns casos, morte repentina de animais que pareciam saudáveis. Ao perceber qualquer alteração, procure imediatamente um médico veterinário para identificar a causa e proteger o restante do rebanho. Mas a melhor estratégia continua sendo a prevenção. Manter a vacinação em dia, seguir um bom manejo sanitário e contar com orientação técnica são atitudes fundamentais para evitar doenças e prejuízos. Lembre-se, prevenir é sempre mais seguro do que remediar. Essa foi mais uma pílula do conhecimento. 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Até a próxima.
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Se vocês estiverem precisando de algum dinheiro, pode falar comigo. Não, eu não tenho, mas pelo menos nós desabafa. 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
1: Peraí, velho.
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1: Tava esperando isso aí. Para com isso. Para. É você com a gente na maior e melhor rede de rádios do Brasil. É, sextamos, garotinho e garotona. E os planos pra hoje, hein? Ah, é. Bota a Jennifer Lopes no seu carro, então. Leva a Jovem Pan com você onde você estiver, que é muito mais legal. Mas se você for escutar uma música legal, ouça músicas boas, por favor. 11-994-11-8221, você interagindo.
2: Você não sabe que no grupo tem que interiajar?
1: É.
2: Interiajar é falar todo dia, tá entendendo? Dar as horas, dar bom dia, interiajar, porque tem que ser um negócio ligeiro assim, ó, já.
1: Vai, meu filho.
3: Boa tarde, Mangava. Mangava, manda esses áudios pra mim, Mangava.
1: É isso. Que mais? Fala, vamos lá.
4: Fala,
1: vai.
4: Meu amiguinho, boa tarde. Aqui é o Wagner de Itamuji, Minas Gerais. Toca pra nós aí no planeta Nova da Madonna, Danceteria.
1: Uma boa pedida,
4: grande
1: verdade.
4: Abraço. Jovem Pan, o melhor do Brasil.
1: Ele tem que botar a vinhetinha. Muita gente pede essa música tá bombando, né? Madoninha sensacional, anos de carreira e continua mandando muito bem, né? Boa tarde, Alex, sou Mauro de Ivaiporã. Toca alguma do Martin Garrix. Poxa, boa, verdade, Jovem Pan 92.9, a melhor do Brasil. Alecão volta em breve, tá, gente? Calma. Eu tô só cobrindo um galho aqui, Alecão volta aí, ó. É, dia 27, é isso? Dia 27, 26, ele tá de volta aí, pra alegria de todos vocês. Chega dessa bagunça aqui, né? Boa tarde, manda esses áudios aí que você roda no programa. Olha quanta gente pedindo. Esses áudios aí é o pessoal que bomba, né, no YouTube. É tudo áudio da galera. É povo maluco que manda áudios virais. Tiagão de Igarapava, São Paulo. Rafael Silva, fala, meu filho. Vai lá.
5: Fala, Mangaba, meu camarada Rafael Silva de Cerno, Espírito Santo. Amém.
1: Ô
5: Mangaba, ei. O Leão tava aí, eu lembrei de... Ah, meu Mangaba, Mangabinha, Mangabão. Passa aí pra gente. Cassinão, planeta DJ.
1: Isso aqui é uma loucura, mano.

0: no aplicativo. Tem gente que tá ouvindo na obra, fazendo aquela construção lá, ali, mexendo o cimentaço. Eita! Eu vi na gente, bom trabalho pra você que escolheu a Pan pra fazer a trilha sonora da sua tarde. Brigadão por estar com a gente de verdade. Você que tá no motorista de aplicativo, mercado, valeu. Você que tá de folga hoje, coçando. Ei, bonito, que beleza.
1: Isso aqui é uma porcaria!
0: Ah, bem, não, bem.
1: Que não merda nenhuma! Ah, desculpa!
0: Tá tudo bem,
2: vai. E aí, Mangaba, beleza? Oi, meu amigo? Sextou, hein?
0: É.
2: Manda um salve aí pra minha querida esposa Andréia. Andréia Tintiolina. Estamos aqui de Goiânia. Sextou, meu amigo.
0: Maravilhoso, muito bom, obrigado pela sintonia sempre. A Maria de Recife também, boa tarde, meus amores. Ela tá reclamando lá de Recife. Recife 95.9. Vamos dar, falar pro pessoal dar uma conferida, tá bom, Maria? Obrigado pela sua sintonia, obrigado pelo... por falar também pra gente, isso é importante, né? O que mais?
3: Boa tarde, DJ Mangaba. Aqui é o Juninho de Caratinga, Minas Gerais. Estou aqui ligadinho em você, hein?
0: Ah.
3: Estou aqui agora arrancando café nessa sexta-feira, hein? Você não é do Brasil, não, cara. Você não é do Brasil, não.
0: Isso.
3: Eu acho que você é do Peru, hein? Não tem nota, não, hein?
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0: E falar pra essa rapaziada, isso é coisa de louco. Ótima tarde pra você, bom final de semana. Lembra dessa? Vamos pra 2002. O que você fazia em 2002? Ó, eu em 2002, vou ser bem sincero, essa música quando eu escutei a primeira vez foi num CDzinho. E aí meu pai tinha um toca-fita no carro, e aí eu passava as músicas do CD pra fita, pra eu conseguir escutar no carro. Entreguei idade, né? Ai, ai, ai, bom final de semana. Essa é a sua Jovem Pan número 1 do Brasil.

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1: Aê, se estamos, bem.

0: Passa daqui, ó.
1: Eu já tô indo pra o sítio, viu?
2: Tu vai levar o quê?
1: Vou levar duas mudas.
2: Duas mudas?
1: Sim.
2: E por que tu não me leva?
1: Meu amor, só vou lá e volto. Já vou levar duas mudas, só lá e volto.
2: Que obsessão da gota é essa por duas mudas, rapaz? Você tem mulher, você é casada. E você diz na minha cara que vai levar duas mudas. Ai, e não me leva?
1: Tá. Sim, boca aberta. Ô, cara de tijolo. É duas mudas de planta que eu vou levar.
2: Duas mudas de planta?
1: É.
2: Ah, sim. Oxi.
1: E tu achou que era o quê, Pé?
2: Pensei que tu ia levar duas mudinhas, duas mulher muda.
0: Tchau. 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

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We'll be right back.

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0: Essa é a número 1 do Brasil sempre. A música volta já, rápido intervalo, hein? Segura aí.
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3: 3:26.
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3: Clostridiose, um perigo silencioso no rebanho. Você já ouviu falar da clostridiose? Ela é uma doença grave, causada por bactérias do gênero Clostridium, que vivem naturalmente no solo e podem provocar a morte dos animais de forma rápida. Entre os sinais de alerta estão febre, dificuldade para andar, inchaços, falta de apetite, apatia e, em alguns casos, morte repentina de animais que pareciam saudáveis. Ao perceber qualquer alteração, procure imediatamente um médico veterinário para identificar a causa e proteger o restante do rebanho. Mas a melhor estratégia continua sendo a prevenção. Manter a vacinação em dia, seguir um bom manejo sanitário e contar com orientação técnica são atitudes fundamentais para evitar doenças e prejuízos. Lembre-se, prevenir é sempre mais seguro do que remediar. Essa foi mais uma Pílula do Conhecimento. 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
1: A gente tá um rolê lá em 85. Bora juntos? Aqui com a Pan. Tears for Fears chegando. Everybody wants to rule the world.

Poetry com Anxiety aqui na sua Jovem Pan. É direto das redes sociais pra gente, em alto e bom som, na número 1 do Brasil. Agora o Skank te fala, te vê. Te vê aqui na Jovem Pan, é sempre sensacional. Obrigado por estar sempre com a gente. Essa é a número 1 do Brasil.

0: Benson Boone, Beautiful Things, aqui na sua Jovem Pan. A programação volta já, rápido intervalo. Segura aí.
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0: Sabrina Carpenter.
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sempre por aqui em Alto e Bom Som, Sabrina Carpenter and Child na número 1 do Brasil. É a primeira posição então nas 7 melhores dessa sexta-feira, começando bem o final de semana, 7 de agosto. Você aqui com a gente, Hendrix, Golden, Alex Zorin, Bruno Mars, Tyla, Lola Young, Sam Fender, Olivia Dean, Remy Ann, e você aí, ó, anotando, colocando na sua playlist, sei lá, e também se atualizando também, não só do que toca na Pan, mas o que a gente acompanha lá fora, né? Essas músicas que tocam as 7 melhores da Pan são as 7 que bombam lá fora, na gringa e tudo mais, Billboard, a gente traz pra você e tenta acompanhar também os lançamentos. É tanta coisa nova, como o Ed Sheeran com Martin Garrix, que você ouve já já, aqui ó, na melhor das

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com a gente na estrada, talvez no seu caminhão, no seu carro, dando um rolê, indo viajar, indo, sei lá, visitar um parente, voltando de algum lugar. Ah, tamo juntasso na Pan, valeu por estar sempre com a gente. A Cidade Negra, Tere Swims, Gracie Abrams, já também tem Red Hot Chili Peppers, com um baita clássico aqui na Pan, hein?

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2: 5:01.
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6: É sexta-feira! É sexta-feira! E tem loucura e palhaçada a tarde inteira! É sexta-feira! É sexta-feira! Me irritou, levou de primeira. Inclusive você, tô com a lata vazia aqui. Falou
7: algo. Eu quero uma lata cheia, eu quero uma lata cheia hoje.
6: Vou levar uma lata pra sua lata.
7: Olha como tá começando a sexta-feira, gente. Sabe o que eu quero uma lata cheia hoje, Lígia?
6: De quê?
7: De cerveja, sabe por quê?
6: Ah, porque eu já dizia de cerveja.
7: Beba com moderação. Mas hoje é o dia da cerveja.
6: Se eu tivesse no ar com Missão Impossível, com imagens, eu faria um concurso de arroto. Agora. Pra ganhar a cerveja, entendeu? Eu gosto desse tipo de coisa. Eu quero é rir. Nós estamos em 2026, tô de saco cheio de mimimi. Eu quero é ser feliz. Oh, eu só quero é ser feliz. Viver em Nova York e também pra Paris, entendeu? Quer ser feliz também? Já sabe. Você tá com algum problema? É só aqui onde o seu problema
7: é a nossa audiência.
6: Querida no coração.
7: Liga pro Missão.
6: Problemas na cabeça.
7: Missão, não se esqueça.
6: 11-2870-9750. Ai, o Guinho, Zezinho e Luizinho.
7: Não, falo pra você. Você já viu a competição de quem bebe uma lata de cerveja mais rápido?
6: Otávio, realmente eu tenho coisa melhor pra fazer com o meu tempo.
7: Sexta-feira é dia de pegar os amigos. Só vamos ver quem bebe mais rápido. Você pega a chave do carro, vira a lata de lado, aí você fura a lateral dela na parte de baixo.
6: Ah, é muito legal. Daqui a pouco já e sobe. Da hora que você... for começar, a missão vai ser imprópria pra menor de
7: 40. Na hora que tu abre a lata, tu... puxa por onde você furou com a chave.
6: Dá pra fazer com água com gás, com Coca-Cola, entendeu? O importante é fazer o...
7: Mas depois. Hoje no dia da cerveja, né? Chama os amigos, se reúne, vamos tomar aquela gelada.
6: Chama!
7: Sextou, bora começar?

0: A rota chegou.
1: Aí eu gosto, é mão na parede, querido. Adoro, aliás, eu adoro uma farda. Adoro um uniforme. Acho que eu vou comprar um uniforme de dia da rota pro meu marido.
0: Vamos ver, ó. Oi, Lígia, eu sou a Renata e estou conhecendo uma mulher incrível. Há alguns meses, encontrei ela aí no passar da vida. Nós nos damos muito bem, temos gostos parecidos e sinto que a conexão é muito forte. Ela é carinhosa, divertida e me trata muito bem. O problema é que existe um hábito dela que tem me incomodado bastante. Ela costuma arrotar em público sem o menor constrangimento.
1: Pô, eu tô achando que é a polícia, é a rota de arroto. Que nojo, que mulher porca.
0: No começo, achei engraçado e pensei que fosse algo ocasional.
1: Não, mulher é mal educada.
0: Mas percebi que isso acontece com frequência. Em restaurante, encontro com amigo e até em momentos mais românticos.
1: Que a mulher chega num restaurante e dá um arroto.
0: Imagina, tá doido. Fico dividida porque gosto muito dela e sei que ninguém é perfeito. Só que ao mesmo tempo eu me pergunto se estou sendo implicante demais ou se pequenas diferenças de comportamento podem acabar pesando em um relacionamento no futuro. Lígia, será que isso é apenas um detalhe que devo aprender a aceitar por gostar dela? Ou é um sinal de que talvez sejamos mais diferentes do que eu imaginava?
1: Não, minha vontade é sentar um tapa na boca da mulher na hora. Mas não pode, né, gente? Não façam isso. Não é legal agredir o coleguinha. Ó, tenha dó, ficou louca? Agora vai ficar com a mulher rotando? Tá louco? Primeiro dia, se eu tô imaginando se fosse eu, tô sentada aqui, a pessoa tá na rota, eu falo, que é isso? Enlouqueceu? Aí a pessoa, suponha, vai falar, desculpa, sem querer, eu falo, não, nunca mais, pirou, gente, coisa horrível.
0: Não, não tem como.
1: Que coisa horrorosa, perdeu a noção? Eu acho horrível, Otávio, vou falar um negócio aqui, apesar de ser 5 horas da tarde, quem fala mijar, por exemplo. Uhum. Troço horroroso. Por que não fala, vou no banheiro? Pra começar, eu não quero saber o que alguém vai fazer. Então fala, vou no toalete, vou no banheiro. E se for falar, fala, vou fazer xixi. É meio baixo mesmo, sem necessidade nenhuma. Mulher ainda, então falando, vou mijar. Que é isso, gente? Se enlouqueceram? Perdeu a outra mulher rotando em cima da mesa? No lugar público, tá numa festa? Imagina, sai pra jantar com alguém, a pessoa dá um arroto. Ah, não. Ó, educação, é delicioso. É bom demais ser educado. Ser gentil, falar na altura certa, brincar na hora certa, sabe? Não dá pra gente que não sabe se comportar, como se portar no básico, sabe? Falar obrigada, com licença, que você não arrota numa mesa do restaurante. Então, não existe, eu não teria paciência, não. Se não fosse um negócio da pessoa recém querer, tipo, sei lá, foi soluçar, saiu uma outra. Você falou, que é isso, gente? Virou uma brincadeira,
0: boca,
1: vocês vão falar pro resto da vida? Pra mim já era, eu não ia ter a menor atração pra uma pessoa mal educada assim. E ainda a pessoa se diverte. Aí você ainda vai querer entender, vai, daqui a pouco começa uma rota, outra solta um pum, uma sinfonia. Aí começa, faz outros casal também, que um espirra, o outro enfia o dedo na orelha, e pronto, come meleca.
0: Ah, não, aí perde o interesse, né?
1: Eu não acho, acho também, polimento é maravilhoso, gente limpa, organizada, higiênica, sabe, não dá. Isso pra mim faz parte de uma lisura
0: mesmo. Pré-requisito.
1: Nojenta, porca. Porca! Que nojo! 11-2870-9750. Você acha normal alguém soltar pum na frente de alguém, por exemplo? Eu acho o cúmulo, não existe. Não. Tipo, não existe. Por isso que ele, o único que falou que acha normal, você acha que ele está o quê? Você tem mulher na sua casa esperando? Te adora, não adora? Louca com você. Todo dia manda uma coisinha pra você, doida com você. E a sua, você tem mulher? Bonita também?
0: Bonita também.
1: Você tem, Jorge? Fica aí arrotando, soltando pão então, tá? Obrigada. Tá nesse lugar que você tá soltando excrementos e gases, poderia ter uma mulher com flor, entendeu? Com pãozinho de queijo assando, mas cada escolha uma renúncia. 11-2870-9750.

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1: Crise dos Sete. Você passou pela crise dos sete, Lígia? Existe mesmo?
2: Otávio, eu sou uma pessoa correta. Eu não gosto de pular nada, não. Eu passo a crise do 1, do 2, do 3, cara. Não, a gente não pula, não. Aqui é pra escrever no livro. Meu Deus, eu tenho passado todos, 7 anos e 1 mês. Na minha casa as conversas, as coisas acontecem, são faladas, o pau fora. Vocês acham que eu sou o quê? Eu chego, saio daqui, viro outra pessoa, fico de tonta na minha casa?
1: Ai, meu Deus do céu. Vamos lá, ó. Sou casado há 7 anos e apesar de amar a minha esposa, às vezes eu me pergunto como conseguimos ficar tanto tempo juntos, sendo tão diferentes.
2: Mas isso que é normal, tá? Quem não faz isso uma vez por dia ou de dois dias, não tá feliz.
1: Eu sou mais caseiro, reservado e tradicional. Eu gosto de rotina, programas tranquilos e penso muito antes de tomar qualquer decisão. Já ela, Lígia, é o completo oposto. Ela adora sair, fazer novas amizades, viajar de última hora e vive dizendo que a vida é curta demais para tantas regras.
2: Tá certa também, os dois estão certos.
1: No começo, essas diferenças eram até divertidas. Eu admirava o jeito leve e espontâneo dela e ela dizia que eu trazia um equilíbrio para nossa relação. Mas, com o passar dos anos, aquilo antes parecia completamente normal, começou a gerar conflitos. Muitas vezes eu sinto que ela é liberal demais e que temos visões muito diferentes sobre casamento, sobre amizades e também sobre limites dentro de uma relação. Não houve traição nem grandes brigas, mas estamos chegando a um ponto em que me pergunto se o amor é suficiente para sustentar um casamento quando duas pessoas enxergam a vida de maneira tão diferente. Eu amo minha esposa e não consigo imaginar minha vida sem ela. Só que ao mesmo tempo, Lígia, eu tenho medo de que nossas diferenças, que antes nos aproximavam, acabem nos afastando de vez. Lígia, é loucura da minha cabeça ou estou criando problema onde não existe?
2: Primeiro, um beijo e muito obrigada. Ai, amor, eu não vou invalidar o que você sente, não. Porque não é o tipo da coisa que dá pra falar loucura da sua cabeça. É válido, é normal, você tá sentindo. Só que eu acho que tem coisas de fase. Não acho que é nem crise de 7 anos, não. Mas coisas de relacionamento duradouro, sabe?
1: Sim.
2: O que que digo coisas de fases? Às vezes isso aí se encaixa. Porque é gostoso pra você, com certeza, ter uma mulher diferente nesse quesito, que ela traz alegria, fala uma loucura, que você fala, meu Deus do céu, agora lascou de vez. Carlos, traz um colorido pra sua vida. E você traz o alicerce, a segurança pra ela, pode ter certeza. Eu acho que vale uma conversadinha. Você não foi tão explícito assim no que você tá querendo. Você quer que ela saia menos? Você quer sair mais? Porque até então estão as mesmas diferenças. Pode ser, a gente vai mudando ao longo da nossa vida. Eu não sou a mesma pessoa que eu era com 20 anos de idade, nem com 30. E nisso mudam, às vezes, meus desejos, um nuancezinho. Igual muda o não consigo comer o tanto que comia, sabe?
1: Sim.
2: Não aguenta beber, tal coisa. A gente vai mudando em tudo. E às vezes você tá com menos tolerância pra alguma coisa. É uma fase da sua vida, pode ter a ver também com o profissional. O que eu acho é que tem que lembrar que ela, pelo menos era o que se pretendia quando se casou, é pra ser a sua melhor amiga. E você o dela. E durante, ao longo do casamento, a gente vai fazendo as nossas correções de rota. Não acho que é nada pra fazer drama ou pra ter uma conversa de sério, senta aqui, blá, blá, blá. Mas acho que vale um jantar, um hambúrguer, um trem sentado um na frente do outro pra poder falar. Falou, meu amor, as coisas que eu mais amo, não sei se, mas tem hora que eu tô ficando um pouquinho carente ou me achando sozinho. Explicar pro outro como você se sente e o que que você tá esperando. Pro outro poder entender o que que é que, tá, que você quer que faça. Senão também ninguém adivinha o que que a gente quer e fica todo mundo insatisfeito eternamente. Acho que isso é uma conversa que pode sair fácil, tranquilo, rindo, brincando. Ninguém quer mudar ninguém. Você foi explícito ali várias vezes em falar eu amo a minha mulher, não consigo imaginar a minha vida sem ela. Até porque não é pra ser sem ela, sabe? Às vezes você tá precisando também dar uma saída. Nem que seja não sair com ela, sair com um amigo, fazer outra viagem. Faz uma viagem, vocês dois, vai pra algum lugar, parado, meio do mato. Vai fazer alguma coisinha. Acho que tem que ser nem tanto ao céu, nem tanto à terra. Você tem que fazer mais coisas que ela gosta e ela mais coisas que você gosta. Às vezes vocês podem combinar. Toda vez, uma vez por semana, dia tal. Ela vai ter que te parar e perguntar o que você quer fazer. Eu sei que escolhe, no outro dia ela escolhe. Coisas que podem parecer de comecinho de relacionamento, mas às vezes um relacionamento antigo também precisa desse refresco. Acho que vai dar tudo certo. Dos males o menor. Vocês se amam e estão juntos. É muito mais fácil encaixar isso aí do que você arrumar uma pessoa que nem gosta de sair também, mas que você não sente nada. Ah, é uma cinéfila. Quer ficar o dia inteiro com você vendo televisão dentro da sua casa, mas você não sente nada por ela. Então não é ela. Vamos dar um jeito de dar certo com a pessoa que você gosta e que gosta de você também? Com quem você casou já há 7 anos atrás? Que aí tudo flui. Beijo, tchau.

0: possível. Volta daqui a pouco.
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3: 5h29.
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6: Clostridiose, um perigo silencioso no rebanho. Você já ouviu falar da clostridiose? Ela é uma doença grave, causada por bactérias do gênero Clostridium, que vivem naturalmente no solo e podem provocar a morte dos animais de forma rápida. Entre os sinais de alerta estão febre, dificuldade para andar, inchaços, falta de apetite, apatia e, em alguns casos, morte repentina de animais que pareciam saudáveis. Ao perceber qualquer alteração, procure imediatamente um médico veterinário para identificar a causa e proteger o restante do rebanho. Mas a melhor estratégia continua sendo a prevenção. Manter a vacinação em dia, seguir um bom manejo sanitário e contar com orientação técnica são atitudes fundamentais para evitar doenças e prejuízos. Lembre-se, prevenir é sempre mais seguro do que remediar. Essa foi mais uma pílula do conhecimento. 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
1: Quebra-pau. O que, que você imagina num conselho cuja o título está quebra-pau, Lígia?
2: Ai, quebra-pau pode ser, não sei, depois que eu tô tendo essas más interpretações de texto, pode ser uma balada, quebrou tudo.
1: Vamos ver. Meu namoro terminou da pior maneira possível, Lígia. Nós estávamos juntos há quase 2 anos, e apesar de nos amarmos muito, o ciúme sempre foi um problema entre nós. Pequenas situações acabavam se transformando em discussões, e muitas vezes deixávamos a insegurança falar mais alto. Em uma noite, fomos a um barzinho com uns amigos. O que era para ser um momento divertido, acabou se transformando em uma grande confusão e desentendimento por causa de ciúmes. A situação, Lígia, saiu do controle. Nos exaltamos e acabamos tendo uma discussão na frente de todo mundo. Depois daquela noite, eu percebi que algo havia quebrado entre nós. Ainda existe sentimento, carinho e muitas lembranças boas. Mas também ficou o desgaste de tantas brigas e desconfianças. Hoje eu me pergunto se o nosso relacionamento terminou apenas por causa daquela discussão ou se aquele episódio foi apenas a gota d'água de problemas que já vinham se acumulando há muito tempo. Lígia, será que o amor é suficiente quando o ciúme começa a destruir a paz de uma relação?
2: Oiê, oiê. Você acredita que esse final de semana eu passei ajudando um casal de amigo meu que tá passando por um problema de ciúme? Mas no caso, muito menos agressivo que esse. Ó, você perguntou pra mim, eu sou tolerância zero contra isso. Porque pra mim é muito mais do que o ciúme. Quer dizer, tanto desrespeito, alguém decorar, dar um show comigo na porta de um bar. Vai pro quinto dos infernos, entendeu? Eu entrava no meu Uber carro, táxi, a pé, ônibus, qualquer coisa, não olhava para trás. E se for algo de uma relação muito grande, de muito tempo, mas vai ter que cortar um dobrado, como se diz, pra poder me ter de novo. Mas provar que tá fazendo tratamento. Sabe, não sei lidar com a bebida, não sei olhar com ciúme. Eu não acho que isso é um problema nosso, não. A pessoa que é doente assim de ciúme tem coragem de fazer isso, tem parte dela querer fazer a diferença. Não sua de querer compreender. Não tem, pra mim eu falaria, ó, não vai, vai se tratar. Enquanto melhorar, não vai, porque vai fazer sua vida um inferno. Gente assim poderia ter batido, sabe? É um problema que vem acontecendo de maneira recorrente e culminou nessa falta de limite da pessoa aprontar um escândalo na porta de um bar. E ninguém faz nada com a gente que a gente não permite. Ou seja, é porque você tá deixando ainda. Tá precisando de sair fora da vida pra pessoa cair na real. E ou mudar o comportamento e você deixar ela voltar pra sua vida, ou vida que segue. Tchau. Não tá sabendo lidar com o limite, alguém que faz isso. O que a pessoa tá precisando de limite. O único jeito de você pôr limite não é falar, olha, vou aqui compreender. Você não é mãe? Vou sentar aí, vou tentar entender seu comportamento, já que é meu filho, né? Já deu amor incondicional. Não, não é nada disso, não. É parceria de vida, que a gente escolhe quem tá do nosso lado. Não é pra ficar aí. Acho que tem que vazar. E se amar demais, essa pessoa tem que, assim, rastejar na explicação, na terapia e nos caramba quatro pra poder te provar que merece uma segunda chance. Porque eu morro de medo de gente assim, problemática. Uma pessoa dessa aí passa com um carro em cima de você, joga no meio da rua, você bate a cabeça e morre. Só tem louco, gente. Pra ter acesso à nossa intimidade, tem que mostrar que tá merecendo. Nós não estamos desesperados assim, não. Nem eu, nem o Otávio, nem vocês. Não estamos. A vida é muito boa, a vida moderna, então nem se fala de facilidades que a gente tem. Então não vai ficar com algum imbecil dando show em porta de coisa, não. Isso aí é coisa de chamar a polícia. Passar vergonha dessa à toa. Vira as costas e vaza. Odiei. Morro de medo de gente assim e tenho preguiça mortal de quem nos controla. Sabe? Ai, mas eu não consegui me controlar. Dane-se! Tem 5 anos de idade? Quem não consegue se controlar é só bebê de 1 ano. E mesmo assim, se você olhar, você vê que você não consegue, que sabe o que tá fazendo muitas vezes de errado, não é?
1: Uhum.
2: Então é impressionante. Aí vem um homem adulto e falar que tá com esse problema. O problema é dele. Se ele tiver sabendo mesmo que tá com problema, eu tava querendo resolver. Fala que ele tá com a dor pra ver se ele não vai lá curar. Tomar um remédio pra ela passar. Então a gente é egoísta, arrogante, prepotente. E não acho que eu sei que tem que fazer o trabalho dele, não. Ele que resolve o problema e prova que merece. Tchau.

0: E aí, tem história bacana? Compartilha com a gente, você já sabe, né? 11-2870-9750. Pode mandar seu áudio, pode mandar em texto, enfim, você escolhe aí, abre seu WhatsApp, 11-2870-9750. A história de agora, Lígia, é tudo são flores. Começa assim.
1: Quero ver se tem espinho.
0: Vamos ver. Estou namorando há pouco mais de um ano. E pela primeira vez em muito tempo, eu sinto que encontrei alguém que realmente me faz bem.
1: Tem quanto tempo?
0: Um pouco mais de um ano. Lígia, nós nos damos muito bem. Gostamos de passar tempos juntos e conseguimos conversar sobre praticamente tudo. Claro que, como qualquer casal, temos nossas diferenças. Às vezes somos teimosos, pensamos de maneiras diferentes e acabamos nos desentendendo por pequenas coisas. Mas, no fim, sempre encontramos uma forma de nos entender. O que mais me encanta é a sensação de parceria. Saber que tem alguém para dividir os momentos bons e ruins faz toda a diferença. Mesmo assim, às vezes eu me pego pensando no futuro, sabe, Lígia? Será que estamos construindo algo duradouro ou ainda estamos vivendo apenas a fase mais bonita do namoro? A verdade é que eu gosto muito dessa pessoa e quero muito que dê certo. Só espero que o amor, o respeito e a amizade que temos hoje sejam fortes o suficiente para atravessar o tempo. Lígia, qual conselho você dá para quem ainda acredita no amor e luta por ele?
1: Vai amar, vai ser feliz. Você tá com a faca, o queijo, a fome na mão e tá vendo, abrindo a lixeira, ver se tem um problema. Não tem nem meio problema. Tem.
0: Não, mas parece que fica imaginando que possa ter problema futuro.
1: Ah, então, gente, tem dó. Vai no médico agora, senta lá, paga uma consulta. Ele vai falar, o que, que você tem? Fala, nada, mas eu tenho medo de daqui a 10 anos eu tenha uma artrose. Ele vai falar, você vai no psiquiatra, entendeu? É exatamente isso, que bom esse exemplo. É isso aí, é você chegar agora, sem dor nenhum, totalmente saudável no médico, ele falar, o que, que você tem? Fala, nada, mas daqui a 10 anos eu posso ter um colesterol alto. Sabe, isso é loucura, você tá ótimo tendo uma pessoa e tá tudo perfeito. Então o que que você faz? Não enche o saco. Vai namorar, vai beijar, vai jantar, vai ver filme, vai passear, vai viver a vida normal igual todo mundo, tá? Um dia que a gente tiver problema, a gente procura alguém. No mais, você tá ocupando a vaga de outro que tá em problema de verdade. 11-2870-9750. Olha que Deus tá sempre ligado, tá? Fica procurando problema que ele aparece.

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1: Partiu, sextou. Já quero pôr banho, vestidinho, perfume matador, lábios rouge e cabelos ao vento, seduzir o marido.
2: É, sexta-feira é dia disso tudo, né? Não, dia de dar o seu nome, dia de fazer história, dia de pedir também.
1: Muita coisa pra pedir. Primeiro você tem que adolar. Adoça, passa o mel e depois você vai que é o fel.
2: E no dia da cerveja, chama os amigos, vão pra um happy hour comemorar esse dia da cerveja, mas
1: tem dó, gente. Só se for sem álcool, sem glúten. Eu não, tô mais focado em ficar gostosa aí, ó. Projeto Verão 2027.
2: Fala, tia.
1: Mas viva a cerveja que o brasileiro ama, né? E que acho que ninguém toma gelado igual aqui no Brasa. Porque tem altos lugares que o povo toma aquelas temperaturas ambientes, deve ser horrível.
2: Tá doido, viajei para os Estados Unidos lá, eles botavam cerveja numa jarra e colocavam um saquinho de gelo dentro. Olha isso.
1: É, gente, tem muita coisa pro Brasil ensinar pra esse mundo. Enquanto há gelo, há esperança.
2: Enquanto há gelo, há esperança.
1: Um excelente fim de semana, não façam nada que nós não faríamos.
2: É isso aí, mas faça seu nome.
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0: Seus clientes nem dizem não, eles apenas fogem e você nem percebe. Sabe por quê? Porque antes mesmo de abrir a boca, você já ativa um bloqueio mental no cérebro do cliente que faz com que ele saia da conversa. Isso acontece porque as pessoas odeiam se sentir persuadidas, manipuladas. O cérebro dele se defende automaticamente quando percebem que você está tentando tomar uma decisão. Normalmente uma finalização de venda, uma oferta. Agora aqui vai a parte mais bizarra. Os melhores vendedores não convencem. Eles fazem o cliente se convencer sozinho. Se você ainda está perdendo vendas sem entender o motivo, clique no botão abaixo e descubra como virar esse jogo agora. 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
2: Boa noite. Ontem, durante uma reunião de governo do qual a Janja não faz parte, ela pediu que a AGU tomasse providências contra a plataforma Discord por conta de crimes que estavam ocorrendo dentro da plataforma. A AGU do Messias imediatamente não pestanejou e ajuizou uma ação civil pública pedindo a extinção da plataforma. Lula, quando fim comunicado do assunto, disse que liberdade de expressão tem limite. Só se esqueceu de dizer que os atos de um presidente da República, o seu poder, também tem limite, e o limite é a lei. A lei, que é o ECA digital, que trata desse assunto, no seu artigo 35, prevê o banimento de uma plataforma dentro de um país como a última das recomendações. Antes, há uma série de advertências e nenhuma delas foi cumprida, mas mesmo assim, a AGU pede o banimento da plataforma. É bom que a gente pense aqui, reflita minimamente, que não faz o menor sentido banir a plataforma, porque os criminosos que cometeram o crime dentro da plataforma, se houver o banimento da Discord, não serão punidos. Quer dizer, eles punirão todos os demais que estão cometendo lícitos ou que estão agindo adequadamente dentro da plataforma com o banimento, mas deixarão de punir aqueles que cometeram o crime dentro da plataforma. Seria mais ou menos a mesma coisa que nós punirmos os brasileiros todos com a extinção do país porque alguns cometem crimes. O banimento, a extinção da raça humana porque alguns cometem crime, ou a extinção da política porque alguns políticos cometem corrupção, ou até mesmo o banimento de um partido político porque ele vive às voltas com escândalos, como a gente sabe muito bem. Isso não faz o menor sentido, mas no Brasil o que faz sentido hoje, não é mesmo? Ontem o ministro Alexandre de Moraes já tinha pedido que o Telegram pagasse uma multa milionária por que dentro da plataforma circulavam discursos antidemocráticos, sendo que a nossa lei não pune discursos antidemocráticos, mas atos violentos antidemocráticos. Anteontem, em 2024, o mesmo ministro impediu que o X circulasse ou existisse dentro do país, o Twitter, o antigo Twitter, por conta de decisões que não dialogavam com a nossa legislação, e assim foi. Amanhã será o Discord. E depois da manhã, o que será? Será um canal de televisão? Será um jornal? Será o site? Será o seu perfil de rede social? Será o canal do YouTube? É assim que esse governo ou que o STF pensam que estão protegendo a democracia? Bom, eu sinceramente espero que não. O Pingos nos Is está no ar. Eu sou André Marcília, aqui comigo Bruno Musa, Roberto Mota também está comigo aqui no telão e eu já vou querer ouvi-los, mas antes eu me referi a esses vídeos, o vídeo da Janja e também do Messias da AGU, e a gente tem no ponto esses vídeos para que o nosso público veja com seus próprios olhos aquilo que eu alerto no editorial.
3: Mas eu acho que a gente precisa retirar imediatamente. É um apelo que eu faço, o Discord do ar. A gente precisa bloquear o Discord no Brasil de qualquer forma. A gente precisa encontrar instrumentos para isso acontecer, ministro. Eu não posso aceitar ver uma menina de 13 anos se mutilar ao vivo na internet, no Discord, e morrer e se enforcar. Não consigo admitir um país desse. Então, a gente precisa encontrar os instrumentos legais. Eu faço um apelo aqui para que a gente consiga... Esse não é um caso isolado, são muitos e muitos casos, e a gente precisa atuar junto ao judiciário para tirar essa rede horrorosa do ar, horrorosa, que não é só com crianças e adolescentes, é principalmente também com mulheres. Desculpe o desabafo.
2: Presidente. Essa rede horrorosa do ar, quer dizer, a rede para ela é horrorosa e não aquilo que foi cometido dentro da rede, né? É bom que a gente diferencie essas coisas, senão a gente começa a julgar o todo pela parte. Tem mais um vídeo que é a fala do próprio Messias, não é isso?
4: Diante das informações prestadas,

0: dadas pelo nosso secretário de Assuntos Digitais, eu vou solicitar ao ministro da Justiça que imediatamente encaminhe formalmente todas essas informações à Advocacia Geral da União para que nós possamos manejar uma ação civil pública contra a plataforma, pedindo a imediata responsabilização e a retirada de sua utilização pela sociedade brasileira, já que ela não tem compromisso com a legislação brasileira e não protege crianças e adolescentes. Eu te agradeço se você fizer chegar ainda hoje em meu gabinete essas informações. Muito obrigado.
1: Muito bem. Vimos os vídeos, comentamos o assunto. Para mim, esse ponto é chave, né? Eu quero até repetir o que eu comentei, que é o seguinte. Bom, se você acaba com a plataforma, você acaba também com a possibilidade de descobrir que há pessoas perversas dentro da plataforma cometendo crimes. Você acaba, inclusive, com a possibilidade de punir. Quer dizer, é mais ou menos assim. Vamos soltar uma bomba atômica no mundo, já que há problemas com o nosso mundo? Você joga fora o bebê com a água dentro. E você, claro, também impede que as pessoas que usam adequadamente a plataforma e são a maioria... A gente também ficam impedidas. Quer dizer, para cometer ou para prevenir um ilícito, você também impede o lícito. Isso, na minha terra, chama-se censura.
2: Boa noite, Marcília. Boa noite, Mota. Boa noite a todos que nos acompanham no Brasil e em qualquer lugar do mundo. Bom, primeiro ponto a ser definido, alguns tópicos que eu acho que cabem colocações importantes aqui. Primeiro que essa tal proibição é um perfil autoritário que não é de hoje, Marcília. É o que você está falando, é culpar o termômetro pela febre. Tudo que eles consideram ruim, proíbe. Vamos entender um negócio. Ontem, quem me acompanha sabe, eu sou do mercado financeiro, e ontem nós tivemos uma outra fraude que foi chamada de Master Capixaba. Por que eu estou falando isso? Porque o mercado brasileiro ele é ultra-regulado. Você tem burocracia, você tem regulações. Sabe o que não tem? Punição. Você descobre tudo e não pune. Então, por mais que você tenha a regulação, se você não tem a punição... Você tem todo o incentivo a continuar fazendo esse tipo de ação. Com toda a regulação que o mercado tem, você não inibe os corruptos de fazer o que eles estão fazendo. Porque eles acham meios para isso. Então, esse perfil autoritário que hoje o Brasil, em nome dos governantes e dos burocratas que infelizmente nos comandam, tem, é realmente um autoritarismo deles, onde valem as regras deles. Me chamou a atenção uma outra frase da Janja, Marcília. Não consigo admitir um país desse. Pois é, Janja, a gente tem aturado isso há 20 anos. Eu também não consigo admitir. Mas, infelizmente, é o que nos cabe hoje, né? Vamos ver até quando. O ponto principal aqui que me traz... Vamos lembrar rapidamente. O Discord foi criado em 2015. Hoje são 200 milhões de usuários pelo mundo. E ele foi originalmente criado para ser uma plataforma para os gamers, né? Para quem joga, eu não entendo nada disso, mas basicamente foi isso que foi criado. São 200 milhões de usuários. Em sua ampla maioria, pessoas que não são criminosas, como Marcília falou. Mas sim, ninguém está condenando o que foi feito lá da menina que a Janja mencionou, que isso obviamente é abominável. Só que a questão não é a plataforma, é punir o criminoso que fez esse tipo de coisa. E aí o que a gente vê, além de outros pontos, que eu levantei aqui rapidamente, o caso é grave, mas a solução que é dada é errada. A Janja não tem cargo, ela não tem o mandato nem competência legal para pedir o bloqueio de plataformas. E mais, é um padrão que se repete como foi com o Rumble, como foi com o X, como a gente mencionou aqui. E, de novo, nós mencionamos ontem a respeito da condenação do Marco Buzzi, né, do CNJ.
1: Ministro do STJ.
2: Do STJ,
1: perdão. A punição foi pelo CNJ, mas o STJ, ele era ministro do STJ.
2: Então, me parece que o timing político para isso tampouco é inocente. Então, de novo, o que nós temos é mais uma fala autoritária de alguém que não tem cargo, mas que, pelo visto, tem algum tipo de palavra dentro do governo brasileiro.
1: É, e é isso. Você lembrou bem, além de tudo, né, além de ser também censura, além de ser ineficaz, além de você impedir também que lá se promova a liberdade de expressão, como é natural de qualquer plataforma, ainda não é da competência do governo, e muito menos da Janja, fazer ou pedir esse tipo de medida, né? Enfim, Mota, boa noite.
3: Boa noite. O primeiro comentário sobre esse assunto vem do meu filho João. Eu, pouco antes de entrar no ar, eu comentei com ele e o comentário dele foi: isso é ridículo. Ele fez o comentário rindo, né? E ele disse: a minha turma da faculdade, a Faculdade de Ciência da Computação, tem um grupo lá no Discord. O meu filho usa o Discord, sei lá, desde que começou a usar computador, desde os 12 anos. Meu filho é uma criança, não é mais uma criança, foi uma criança, um jovem, e hoje é um jovem adulto saudável, bem formado, nunca se envolveu com nada errado, porque ele tem uma família que cuida dele. E é isso que faz diferença. O meu segundo comentário é: parabéns ao Senado Federal. Parabéns pela primeira reprovação de candidato à Suprema Corte desde o século XIX. Vocês viram do que a gente escapou? É isso. E o meu terceiro comentário é: vai, Flávio Bolsonaro, vai, que a bola é sua. Explique aos jovens, aos adolescentes, aos jovens adultos do Brasil, de onde está vindo essa ideia brilhante da pujante democracia brasileira. Eu estou desconfiado até que isso é propaganda eleitoral antecipada para o candidato do PL.
1: É uma boa forma de enxergar, né? É um tiro.
3: O TSE vai proibir. TSE vai mandar tirar do ar esse vídeo aí.
1: É, agora é impressionante, né? Porque a gente tem aqui é uma junção de tudo errado. Quer dizer, politicamente é um desastre para o governo Lula. Do ponto de vista jurídico, não é legítimo esse pedido. Do ponto de vista governamental, esse pedido não pode partir de alguém que não tem cargo oficial, como a Janja. Do ponto de vista contextual brasileiro, a gente já viveu um trauma disso em 2024 com a saída do X. A gente já viveu, tem vivido, não é? Esse embate entre Moraes e plataformas digitais. Isso gerou, inclusive, a própria vinda daqueles emissários ao Brasil, que vinham aqui para discutir a censura promovida por plataformas. Aí o Lula já negou, a gente está no embate com os Estados Unidos. Quer dizer, dentro desse contexto, qual é a necessidade de se fazer isso? Eles já fizeram a aprovação do ECA digital esse ano. Esse ano veio o ECA digital que o governo tanto quis, tanto que a própria Janja, uma das falas dela que a gente não trouxe, enfim, já foi o suficiente o que a gente ouviu.
2: Foi bastante.
1: Né? Já foi bastante. Mas tem uma das falas dela que ela diz o seguinte: olha, do ponto de vista punitivo, nós estamos satisfeitos. Primeiro que, enfim, nós quem, né? Porque ela, repito, ela não é parte do governo, ela é a primeira dama. Mas tudo bem. Nós estamos satisfeitos, diz ela. O ponto é o seguinte: eles fizeram essa lei, eles tocaram adiante o ECA digital. O ECA digital, ele prevê, portanto, multas, por exemplo, de 50 milhões, uma coisa assim, são multas altíssimas, diversas advertências, e aí, por fim, vem o banimento. Quer dizer, eles querem atropelar agora a própria lei que eles fizeram com que fosse aprovada. Eles não respeitam nem a lei que eles tocaram adiante.
3: Qual é a novidade, Marcília? Você pega o próprio ECA analógico, né? Você pega o ECA analógico, o ECA que veio antes desse ECA digital, é quase um exercício em poesia. Ali diz que a criança tem direito à educação, a carinho, a afeto, a proteção. Aí você anda pelas ruas do Brasil, você vê crianças trabalhando para o tráfico de drogas, tá? O ECA tem uma parte lindíssima que não funciona, porque não consegue proteger as crianças. E tem uma parte ruim, essa funciona. Aquela parte que diz que um criminoso com menos de 18 anos não pode ser preso, né? Ele é apreendido, ele não é condenado, não recebe uma sentença. Ele cumpre medidas socioeducativas. Então, se o ECA analógico já não funcionava, imagina o ECA digital. Mais uma vez, esse pessoal não tem o objetivo de resolver problema nenhum. Eles seguem à risca aquela recomendação, o slogan da esquerda, né? A questão nunca é a questão é sempre o poder. Que coisa mais irrelevante é essa, Marcília? Porque a pessoa não está no governo, porque a pessoa não é servidor público, porque a pessoa não tem o mandato, então ela não pode mandar fazer e acontecer? Claro que pode. Nós estamos num país onde o juiz julga o caso onde ele está envolvido, onde você pega uma pessoa e julga num tribunal que só julga quem tem foro privilegiado, porque eles querem e acabou. Imagina se uma pessoa que não tem cargo nenhum não vai poder acionar a Advocacia Geral da União, não é isso? Que foi acionada, já mandou tomar providências. E só para lembrar que você já falou aqui, mas eu só queria frisar aqui, né? Porque a gente está vivendo num mundo tão bizarro que às vezes a gente tem que se certificar que certas coisas realmente aconteceram, né? E você disse aí, o X foi retirado do ar no Brasil por mais de um mês. E pior, acho que talvez o aspecto mais bizarro disso tudo, né? Foi proibido o uso de VPN, vocês lembram disso? Era uma multa de R$5.000, ou nem me lembro quanto foi a multa. Proibido o uso de um componente de tecnologia essencial, muito comum e usado para a proteção de usuários no mundo inteiro. Vocês acham que essa escalada ia parar de repente? Agora, deixa eu ser justo, tá? Eu acho que isso aí foi um tremendo tiro no pé. E amanhã ou depois, alguém vai vir a público dizer que foi tudo um engano, que não é bem assim. Porque não é possível que em época de eleição o partido abra mão desse eleitorado. Porque é isso que está acontecendo. Se isso efetivamente acontecer, imagina se o Discord sai do ar amanhã. Há quantos dias da eleição? Eu acho que isso amanhã vai ser motivo de uma retratação. É o meu palpite.
1: Ô Mota, e olha, eu mencionei aqui o ECA Digital, que é o instrumento hoje aprovado pelo próprio governo para cuidar de questões assim. ECA Digital, só para as pessoas que, enfim, ouvem, né? Isso, ECA, né? O que é ECA? ECA é o Estatuto da Criança e do Adolescente. Eles fizeram um estatuto, já tinha, como o Mota falou, era uma coisa meio... Eu tenho um amigo que ele falava, Mota, que quando a Constituição foi feita, ele dizia que a Constituição era uma poesia, ele dizia que ele achava que aquilo parecia poesia parnasiana, aquela uma coisa meio... Depois ele foi mudando, ele foi dizendo que aquilo parecia livro do Paulo Coelho, depois ele foi adaptando só o instrumento da fantasia.
3: Já dizia o Roberto Campos, né? É uma mistura de dicionário de utopias com a catalogação minuciosa do efêmero. Grande Roberto Campos.
1: É isso mesmo. Essa E agora o ECA Digital tem mais ou menos a função de fazer a mesma coisa agora. Enfim, eles que fizeram, eles podiam usar a criatividade, como eles costumam fazer, da forma que bem entendessem. Fizeram essa lei. E não é uma lei qualquer. Eu mencionei o artigo 35, só para vocês entenderem do que se trata. Então está lá, por exemplo, pena prevista de advertência com prazo de adoção de medidas corretivas de até 30 dias. Por que não mandaram essa? Aí vem outra. Multa simples de 10% do faturamento do grupo econômico no Brasil. É, limitada a R$50 milhões por infração. Não foram com essa. Aí vem a terceira. Suspensão temporária das atividades. Não é isso que pediram. E aí vem, enfim, a quarta medida, que é a proibição do exercício das atividades, que é o que eles estão pedindo. Quer dizer, eles estão passando por cima dos itens da própria lei do ECA Digital, que o governo aprovou. Aprovou já a toque de caixa. Entrou em vigor esse ano. Eles não esperaram nem esfriar o cadáver ali da lei que eles próprios criaram e já querem passar por cima. E tem uma coisa que é perigosa também nisso, que é o seguinte. Muita gente deve estar nos ouvindo, sobretudo quem não entende o valor das liberdades e pensando assim, mas vocês viram, vocês estão aí falando isso, vocês estão discutindo sobre isso, mas vocês viram qual foi a gravidade do crime ocorrido dentro da plataforma Discord? Claro que nós vimos, o ponto não é esse, o ponto é que a gente não combate um erro com outro, me parece óbvio.
3: Marcília, olha aqui, ó. Todo dia eu recebo mensagens de golpe aqui no celular. Cada uma mais criativa do que a outra. A sua compra no cartão de tal não foi aprovada, ou então você fez uma transferência dos bancos, não sei o quê, clique aqui para confirmar ou cancelar. Que plataforma mais regulamentada e policiada do que essa aqui? Eu não vou dizer com quem aconteceu... Mas uma pessoa da minha família foi vítima daquela história, o golpe do falso sequestro. Era uma pessoa de idade. Ela caiu. O sujeito foi na casa dela buscar cartão de crédito e joias. Foi filmado pelas câmeras do prédio. Quais foram as consequências disso? Nenhuma. Ele continua por aí aplicando golpe. E essa turma quer tirar uma plataforma do ar por causa da ocorrência de crimes? Isso não tem como objetivo nada a não ser um projeto de poder. Então as pessoas precisam entender isso. Eu sei que tem muita gente bem intencionada que ainda não conseguiu entender isso. O Brasil tem 40 mil homicídios por ano. Não é à toa, gente. O Brasil tem um número incontável de crimes sexuais, porque no Brasil, o estuprador, quando chega no presídio, ele tem direito aos mesmos benefícios que qualquer outro preso, inclusive a visita íntima. A esquerda tem um projeto de poder, não tem um projeto de proteção das pessoas.
1: Você falou também uma coisa que eu queria trazer, que é o seguinte, você mencionou assim, isso é tão tiro no pé que pode ser visto como uma propaganda até para a oposição, né? Uma propaganda antecipada para a oposição, o Flávio tem como nadar de braçada, outras candidaturas da direita também, só que é o seguinte, essa história que eu mencionei de o crime é tão bárbaro que a gente não pode então fazer nenhuma contraposição, porque tem gente que está nesse momento nos ouvindo, e eu estou até acompanhando aqui no chat, e tem gente que fala assim, o crime é tão bárbaro que vocês não podem pensar em qualquer outra medida que não seja o banimento. Bom, essa mesma ladainha de ninguém pode falar nada porque o crime é bárbaro, aconteceu no PL da misoginia, era o mesmo argumento. Você não pode falar nada porque a proteção é para a mulher. Criticavam até as mulheres que estavam contra o PL da misoginia quando elas diziam, isso vai resultar em censura. Porque o raciocínio era o seguinte, como o que está por trás ali, como o que está embasando a medida é grave, então ninguém pode criticar. Aqui é a mesma coisa. E nisso, a própria direita aprovou, ou com a ajuda da direita, o PL da misoginia.
2: Dita direita.
1: Foi tocado adiante. Então é preciso que, nesse caso aqui do Discord, a direita abra os olhos e não permita que esse tipo de argumento fácil de como o crime é grave, nada pode ser dito em contraponto, nada, a gente tem que, então, sair queimando navios, queimando o mundo só porque o crime é grave, queimando a plataforma, não é? Porque parece isso, vamos salgar a casa de todo mundo, todas aquelas medidas que eram tomadas, poxa, se fulano fez algo errado, saia, queime o fulano em praça pública, queime a casa dele, amaldiçoe, Marcília, a família. A direita não pode entrar nisso e tem que defender a liberdade de expressão da plataforma, não de quem cometeu o crime, mas da plataforma, que não tem nada com isso.
3: E pelo menos por enquanto. A gente precisa também explicar, né? Isso é muito importante, esse ponto que você levantou. Porque em toda e qualquer plataforma online, de rede social ou fora das redes sociais,
1: na vida,
3: se cometem crimes, há abusos de todo tipo. Na internet existe uma coisa chamada dark web. Se você tiver na sua família alguma pessoa com menos de 18 anos, provavelmente essa pessoa já conhece algumas das ferramentas para utilizar a dark web. O que tem no Discord, eu não tenho conhecimento dessa coisa específica, já vi coisas absurdas na internet inteira. Mas se você for na dark web, e aí qual é o remédio? Então vamos cancelar a internet de todo mundo?
1: Deep web.
3: A deep web, o que é? Quando você usa a internet, você acessa a internet visível. Mas há uma internet invisível. Há aplicativos especiais, você instala no seu computador e aí você começa a ter acesso a ambientes aos quais a maioria das pessoas não tem acesso. E aí você tem todo tipo de crime sendo praticado lá, tráfico de drogas, tráfico de pessoas, coisas terríveis acontecendo lá. Porque crimes e coisas terríveis acontecem em todos os lugares onde existem pessoas. Qual é a a única estratégia comprovada para você combater o crime, que nós aqui mencionamos punição. Toda hora, que vem, é punição. Você tem que aumentar o custo do crime e diminuir os benefícios.
2: É isso.
3: É justamente. É isso aí.
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5: Momento que a gente está passando.
6: Ô Mota, enquanto você vai então procurando aí o coelho na cartola, eu tenho aqui uma atualização desse caso, do caso Discord. Olha, fecha aqui em mim que eu vou contar para você. Acabou de sair, estou vendo aqui no site da Jovem Pan, que é o seguinte: representantes do Discord, eles combinaram de apresentar até segunda-feira para a AGU, portanto, eles estão dando satisfação do caso para a AGU, eles ficaram de apresentar um plano com medidas para ampliar a proteção, acabou de sair isso, ampliar a proteção na plataforma digital. Então, vão apresentar um plano de melhorias, vamos dizer assim. Hoje, sexta-feira, essa informação quentinha, acabou de sair. Hoje, o Discord se reuniu com integrantes da AGU, do Messias, para discutir medidas a serem tomadas pela rede para adequação às normas brasileiras que regulam plataformas e que eventualmente não estão sendo cumpridas. Nesse encontro de hoje, entre membros da AGU com membros da plataforma Discord, os representantes do Discord se comprometeram a assumir algumas obrigações e responsabilidades pedidas pela AGU na linha do cuidado e da proteção. O plano de ação que vai ser apresentado será voltado principalmente, aqui é que eu tenho meus receios, mas será voltado principalmente à proteção de mulheres, crianças, adolescentes e animais. Ó, volta aqui pra gente. Que é o seguinte, o meu receio é que o Mota já está rindo, e eu já imagino que o Mota está...
5: Acho que é porque faltou...
6: alguma minoria.
5: De acordo com a pauta identitária, faltou gente nessa lista aí que verdade. A AGU quer proteger.
6: E os
5: faltou
6: carecas?
5: Muita gente.
6: E os gordos?
5: Faltou muita gente. Cadê a proteção aos carecas? Eu sei que você tem preconceito contra a careca, Marcelo.
6: Eu não. Não fale isso. Não fale isso, que é um perigo.
5: Uhum. Agora eu vou repetir aqui mais uma vez. Flávio Bolsonaro, faça você uma reunião com a Discord.
6: Boa ideia.
5: Aproveita, chama as outras redes sociais. Faça uma reunião com todas elas, defendendo a liberdade de expressão. Explique para as pessoas que o que faz a diferença são as punições para quem viola a lei, que a gente não precisa de um Estado babá. Olha, se os políticos brasileiros não abrirem o olho, Marcília, né? Especialmente os políticos de direita, que, como você mesmo disse, né? Volta e meia esquecem do que é ser de direita, se não abrir o olho, daqui a pouco está aí, as redes sociais todas com exigência de mostrar carteira de identidade, CPF e todo tipo de exigência absurda que vão servir para coibir a liberdade de expressão. A ideia não é proteger ninguém. A ideia é que amanhã, no caso de uma opinião da qual o Estado não discorde, né? Olha, do discorde...
7: Não endosse.
5: Se o Estado discordar da opinião que você colocou no discorde, sabe o que vai acontecer com você? A mesma coisa que aconteceu com aqueles meus amigos empresários aqui do Rio de Janeiro. Vocês lembram? Num grupo privado, se num grupo privado de WhatsApp você não tem liberdade para colocar a sua opinião ou colocar um joinha sem sofrer no dia seguinte uma operação de busca e apreensão da Polícia Federal, imagina num ambiente maravilhosamente regulado pelo Estado brasileiro, como é que vai ser?
6: Esse ponto é importante, porque a gente está falando que é proteção à mulher, ao animal, ao não sei o quê, à criança e tal. Todo mundo quer proteger o animal, a criança, a mulher. Mais uma vez, assim como todo mundo, quando se fala em misoginia, todo mundo quer o bem da mulher. Assim como se fala em crimes contra crianças promovidos dentro de plataforma, ninguém quer o mal de criança, nem de mulher, nem de nada. Só que a gente não quer que o governo ou os tribunais usem essa pauta nobre para impor censura no debate público, porque é sempre assim. Pô, será que não deu para alguém deixar de compreender que tem sido assim há muitos anos dentro do Brasil? Sempre uma pauta nobre justifica a censura. Então eu vou lá agora e apresento, vamos lá, o Discord chega e fala, vou apresentar aqui um plano que é para proteger a criança e a mulher. Aí diz assim, estou só supondo, óbvio, mas enfim, espero que assim não seja. Mas apresenta um plano dizendo, no primeiro momento que alguém denunciar, eu sou obrigado a arrancar aquele discurso, aquele debate, ou aquele vídeo, ou o que for, que supostamente tem uma violência contra a criança ou contra a mulher. Muito bem. E aí, quem vai dizer que aquilo é violência contra a mulher, ou contra o animal, ou o governo? Aí eles fazem esse plano e pronto, isso o governo. É o que... Aí o governo amanhã fala que esse debate que a gente está fazendo aqui é uma violência à mulher e acabou. Censura na cabeça.
5: Mas isso não é o que foi especificado nesse último conjunto de decretos do governo? Não é justamente isso? Não já está valendo isso?
6: É verdade.
5: Isso já está valendo hoje.
6: O governo, com um órgão atrelado ao Ministério da Justiça, hoje é aquele que fiscaliza se as redes sociais estão agindo bem ou não. Então, podemos... Aliás, a própria AGU está envolvida nisso, né? Poderá amanhã o Discord fazer algo do qual o governo discorde, com perdão da redundância, e pronto, vai lá e tira do ar. Ou seja, o ECA digital existe, prevê as suas punições, mas o governo acha pouco que o ECA digital, que ele mesmo fez faz um ano, acha pouco e vai lá e faz um plano de ação. O plano de ação passa a valer mais do que a lei, e aí não há mais segurança jurídica, porque você não está mais na mão de um juiz, você não está mais na mão de uma lei feita pelo Congresso, você não está mais na mão de ninguém, a não ser do próprio governo. O governo diz, não gostei. Não gostei do que vocês disseram, do que vocês fizeram, tiro do ar. Quem não se lembra, por exemplo, de uma reunião de plataformas em que o ministro, ainda ministro do Estado, o ministro da Justiça, Flávio Dino, ele dizia na reunião que era pública com as plataformas o seguinte, a liberdade de expressão que vocês querem não existe mais. Disse o Flávio Dino enquanto ministro da Justiça. Não vai existir a liberdade de expressão que vocês querem. Agora, ele dizia aquilo em nome de quem? Não é da lei.
7: Mas, Marcília, você lembra? Vamos trazer a frase novamente de quando o Flávio Dino foi indicado e aprovado para o Supremo. Você lembra a frase do Lula? Vamos abrir aspas para ele. Por fim, temos um ministro comunista no STF. Se nós voltarmos e entendermos quais são as bases do comunismo, em qual momento passa a liberdade de expressão? Portanto, vindo dele, não gera nenhum tipo de surpresa. Gera surpresa que, infelizmente, a gente tem hoje na Suprema Corte exatamente o que o Lula comemorou. É isso.
6: Então, o que parece...
5: O que me leva... Pois é, Então me corrija se eu estiver errado, né? Esses decretos, a decisão da Suprema Corte de invalidar o artigo 19 do Marco Civil da Internet, junto com esses decretos do governo de duas ou três semanas atrás, eles caracterizam a situação de hoje, como essa, né? As plataformas, na dúvida, têm a obrigação de tirar qualquer coisa do ar e elas não vão ser punidas por isso. Não precisa mais de decisão judicial para tirar nada do ar. Então, essa medida contra o Discord, pelo que eu estou entendendo, é absolutamente redundante e desnecessária. Porque hoje o Discord já está obrigado a fazer isso, né? O que me leva a pensar, então, que existem duas hipóteses para essa história do Discord. Ou foi uma coisa orgânica ali de momento, do qual as pessoas podem até estar arrependidas agora pela possível repercussão eleitoral, ou no, tem alguma outra coisa por trás da qual a gente ainda não está ciente.
6: É, eu estou vendo aqui que também a AGU soltou uma nota. Eu não vou ler porque é uma nota chata, longa, enfim, e basicamente diz que esse encontro houve, confirma esse encontro de hoje entre membros do Discord e membros da AGU, e diz que a plataforma se comprometeu, portanto, com essas medidas que serão apresentadas até segunda-feira. Ficou acordado aqui que isso será apresentado, um plano, né? E esse plano ainda vai ter um prazo para ser aplicado, e vão fazer um termo de ajustamento de conduta, que é justamente aquilo que evita a punição futura. Então é mais ou menos o seguinte, ó, eu vou aqui ajustar a sua conduta e você, se cumprir, não tem a punição consequente disso. O ponto aqui é que a gente vai, né, escalando as regulações sobre redes sociais.
7: E vai normalizando, hein?
6: E vai normalizando.
7: Isso, vai passando o tempo, você vai achando normal, incorporando no teu dia a dia.
6: Porque a gente já teve isso. Quando o ministro Moraes dizia... Ô, Mota, quando o Moraes dizia o seguinte, olha, a internet não pode ser terra sem lei. O próprio governo Lula dizia, a internet não pode ser terra sem lei. Ele já encavalava a sua percepção ao fato de que estava sendo ignorada a existência de outras leis que valem dentro da internet também. Se você pega o Código Penal, não existe o Código Penal da internet, mas a internet está dentro do Brasil, e se está dentro do Brasil, vale, acabou. Não tem isso. Ah, eu estou na minha casa, então o Código Penal não vale. Alguém já viu? Já viu a pessoa falar isso? Eu estou na fazenda, não tem Código Penal, porque não tem o Código Penal da fazenda. Eu estou em Itu, e não tem o Código Penal de Itu, então não vale o Código Penal em Itu. Claro que não é assim. Então, se o cara está na internet, vale também na internet o Código Penal. Por isso que a internet não é uma terra sem lei. Não é verdade isso. Nunca foi verdade. Mas eles foram lá e tucharam uma regulação das redes sociais contrariando a vontade do próprio Congresso. Agora é a mesma coisa. Eles tucharam os decretos que você mencionou, Mota. Agora eles tucharam mais esse termo de ajuste de conduta ao Discord, que você não tenha dúvida. Sabe o que vai acontecer, Mota? Esse termo de ajuste de conduta do Discord vai amanhã servir para o X, vai servir para a Meta, vai servir para todo mundo.
5: E olha só, e as redes sociais, que tem grande culpa no cartório, porque foram elas que começaram com essa história de censura, eu não esqueço, a primeira coisa que elas fazem é se submeter, abaixam a cabeça e vão lá. Agora, eu queria aproveitar aqui, Marcília, um espectador nosso, Maratá, aqui no X, acabou de compartilhar uma postagem de uma outra pessoa chamada Gabriel, que eu gostaria de ler aqui. O Gabriel diz o seguinte: eu uso o Discord há mais de 10 anos para trabalhar e jogar. Nesses 10 anos, eu nunca vi um crime sendo cometido. A pessoa tem que realmente querer e ter contato com gente da área para entrar em um servidor onde tal coisa ocorre. E aí eu estou lendo aqui o texto do Gabriel, hein? Ainda assim, sou obrigado a ver... Aí o Gabriel usa uma palavra grosseira aqui, que eu vou substituir por pessoas sem noção, que mal sabem ligar um computador, defendendo a censura dessa rede social. Aí continua ele, seguindo essa lógica, vamos banir as motos, porque os bandidos usam as motos para assaltar. Vamos banir as facas de cozinha, pois tem gente que usa faca para matar. Vamos banir o ar, pois o bandido respira do mesmo ar que a gente. E aí o Gabriel termina aqui com algumas qualificações em relação às pessoas que tiveram essa ideia. Infelizmente, eu não posso repetir aqui, porque há crianças assistindo o nosso programa, mas eu acho que vocês já perceberam, já pegaram o teor. Parabéns ao Gabriel pela clareza de visão. Está aí, né, um exemplo do nível de pessoas que usam o Discord. E obrigado ao Maratá por ter colocado essa mensagem aqui, direcionada a gente.
6: Ô Mota, já que você então trouxe aí uma fala do ouvinte ou do espectador da nossa audiência, eu vou trazer uma também, não vou mencionar quem é, porque eu vou fazer uma pequena crítica ao que essa pessoa disse. Mas ela diz assim, que somos contra a censura, mas realmente a plataforma Discord já passou da hora de monitorar e impedir crimes e etc. E aí ela cita um caso. O ponto aqui, esse é um ponto que eu acho perigoso, porque a gente, ninguém aqui é a favor, de novo, do crime. Mas no momento em que você acha que a plataforma, isso já está feito, tá? O tal do dever de cuidado que foi imposto pela regulação das redes, é exatamente isso que eu estou criticando aqui, que é você monitorar preventivamente as redes. Por que que isso é errado? Por que que monitorar preventivamente é errado? Eu vou fazer um paralelo com a vida real, não com a vida das redes. Mas o fato, essas pessoas, ou muitas pessoas da esquerda que são a favor de monitorar as redes sociais, de exercer dentro das redes sociais um poder de polícia, de tirar conteúdos preventivos, essas mesmas pessoas, aqui não estou dizendo que é a nossa espectadora, mas a gente escuta muito esse discurso na esquerda. A esquerda dizendo o seguinte, é preciso monitorar as redes e etc. Liberdade de expressão não é liberdade de agressão, aquela história que, enfim, a gente escutou muito tempo e etc. Essas mesmas pessoas, se você pegar um policial e botar na rua e ele, por exemplo, parar o seu carro ou parar o carro de alguém que não está fazendo nada, vão dizer que essa polícia é opressora, vão dizer que esse policial é do mal, vão dizer que a polícia não pode agir assim com o cidadão, vão dizer que você não pode esperar que a polícia resolva preventivamente os crimes.
5: Isso aí é uma falha de imaginação. Porque as pessoas bem intencionadas, como esse nosso espectador, quando ele diz as redes têm que ser monitoradas, ele está imaginando que a monitoração vai ser feita só com os bandidos. Ele não imagina que vai ser feito com ele.
6: Lógico. Tá?
5: Então, eu vou te dar de novo um exemplo aqui, ó. Vamos fazer o seguinte, vamos monitorar todas as ligações telefônicas de todo mundo.
7: Até
5: porque eu não posso sofrer tentativa de golpe várias vezes ao dia. Que tal? Vamos monitorar o WhatsApp de todo mundo? Que tal todas as mensagens de todo mundo serem monitoradas? Não é nem pela polícia, hein? A gente está falando é por um órgão especializado em detectar se alguma coisa está sendo feita indevida. É o Big Brother que a gente está falando aqui.
7: Até porque, Mota, o criminoso, como ele vai continuar procurando formas de fazer o crime, ele acha maneiras. Portanto, essa vigilância, digamos assim, ela vai atingir especialmente as pessoas de bem, que são as pessoas que não querem ir para o crime. Então, se nós somos, por exemplo, censurados na rede, você não vai ficar procurando a Deep Web. Você tem mais o que fazer, você tem outras formas, enfim, de tocar a tua vida. Agora, o criminoso, como ele precisa daquilo, ele vai achar forma. Então, essa vigilância, ela afeta principalmente as pessoas de bem, né?
5: Então, Bruno, olha só a aula que o Gabriel deu aqui. O Gabriel deu aula de Discord de graça. O Discord funciona com base em servidores. Então, você escolhe um servidor que trata de assuntos do seu interesse e você se conecta nele. É assim que funciona. Então, o sujeito, para cometer um crime no Discord, ele tem que fazer um esforço para procurar o lugar adequado. Não precisa monitorar a rede para descobrir isso. uma investigação tradicional, uma investigação policial tradicional. A polícia tem especialistas em tecnologia digital. Você tem notícia de um crime, você faz uma investigação. Não precisa botar um Big Brother monitorando todo mundo. A gente tem que explicar isso para as pessoas, Marcília, porque essa opinião, eu vejo que isso é uma falta de... é uma falha de imaginação. As pessoas acham que essas medidas vão ser aplicadas apenas nos bandidos, nas pessoas mais. Mas elas não vão. É, basta olhar para o que aconteceu no Brasil nos últimos anos. O criminoso continua impune no Brasil. A gente agora está vendo, não sei se a gente vai falar disso hoje, do PL antifacção, que foi aprovado com muito sacrifício, um trabalho maravilhoso feito pelo Guilherme de Ritchie, agora está sendo questionado na Suprema Corte. Né? Se bobear, ele vai ser invalidado. A gente não consegue avançar no combate ao crime, mas na monitoração de redes sociais para proteger, né, as pessoas que não sabem se proteger, isso a gente avança. É balela.
6: Olha, e a Patrícia nos mandou aqui um super chat, então eu vou ler, né? Mandou?
7: Parece.
6: Aí pronto. E ela disse mais ou menos essa linha do que a gente está falando aqui. Ó. Engraçado que os mesmos que querem monitorar as redes... E aí, é boa, agora que eu entendi a mensagem dela. Ele disse, olha, engraçado que os mesmos que querem monitorar as redes se encontram às escuras e em segredo. Provavelmente aqui, né, Patrícia? Foi ótima essa. É, ele já está se referindo ao encontro, né, que houve em segredo entre Alcolumbre, Moraes e Lula, e nós noticiamos aqui ontem.
7: Zanin, né?
6: E o Zanin também estava presente, sabe-se lá mais quem estava, porque afinal de contas foi em segredo para tratar de mágoas do passado. Muito bom. A Patrícia, essa ela foi certeira. E o ponto que você está trazendo, Mota, é relevante, porque nós vivemos uma distopia. Porque se você pune o errado. Se você monitora em geral o certo. Né?
7: É
6: quem pune? Pune quem fez algo errado. Claro, por quê? Porque você tem um julgamento, porque você tem advogados da defesa e de acusação, porque você tem provas, você tem um juiz, enfim, tudo o que um Estado de direito permite. Se você pune, você vai punir o errado. Se você monitora, é na pressa. Monitora todo mundo, é na baseada. E aí você monitora muito, ainda que você monitore também o errado, mas muito mais gente que age bem, que age corretamente, acaba sendo alvo desse monitoramento. É, quer dizer, você pune com o monitoramento o certo para tentar chegar no errado. A punição posterior é uma punição só de quem erra. Nós nos acostumamos com isso. Nos acostumamos com essa realidade que é, você chamou aí de Big Brother, mas quem leu o livro 1984, ou quem assistiu, e o 1984 foi inspirado na distopia comunista do Estado soviético e etc., né? Enfim, quem lembra-se da história, ou quem leu esse livro, ou assistiu o filme, que também tem filme, sabe muito bem onde isso para, onde isso dá, no que isso resulta. Nós não queremos isso, claro. Não queremos ser vigiados, a gente quer poder ter liberdade. Como é que a direita pode, em alguns momentos, hein? Como é que a direita pode cair nessa armadilha do discurso fácil de não, isso aqui é em prol de alguma coisa boa?
7: Porque
6: isso
7: não
6: aqui
7: é direito, em prol não conhece os valores de verdade da direita.
6: A direita trans.
7: Porque mesmo que diga, olha, tem algum tipo de interesse, se vende por esse tipo de interesse, realmente ou não conhece, ou então tem problema de desvio de caráter. Claramente isso. Se você citou o PL da misoginia, e quantos outros a gente pode citar ao longo dos últimos anos, durante esse governo, que a tal dita direita apoiou aumento de Estado, aumento de impostos, interferências nas liberdades individuais, leis invasivas por completo, que vão automaticamente infantilizando grande parte dos seres humanos, dando esse Estado protetor gigantesco que finge proteger.
6: Finge proteger.
7: Finge proteger. Quando, no fundo, ele está retirando todas essas liberdades e impondo um custo maior, especialmente àqueles que acham que estão sendo defendidos. Né?
6: É, hipocrisia.
5: E só para lembrar, né? A gente teve um episódio de um crime bárbaro. Eu só vou citar um, mas a lista é enorme. Mas esse acho que é o mais gritante de todos. Não é possível que as pessoas tomem conhecimento disso e não entendam a posição do Estado brasileiro, que foi o crime do menino Henri Borel aqui, né? E o perdão judicial que foi concedido. Perdão judicial. Cadê a... Querem tirar o discórdia do ar para proteger as crianças e perdoam quem contribui para a morte de crianças? Que loucura é essa, gente?
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8: O Estado brasileiro não vai permitir que a inteligência artificial afete a pujança da nossa democracia. Mas isso é uma gota no oceano de possibilidades que a inteligência artificial traz para a gente. A revolução que a inteligência artificial pode proporcionar em áreas como, por exemplo, atendimento de serviços de saúde, de ensino, uma série de coisas que nós poderíamos usar a inteligência artificial para otimizar o funcionamento do Estado brasileiro, né? Para reduzir custos, para melhorar os serviços ao cidadão. Tudo isso está sendo ignorado porque o Estado brasileiro é obcecado com o uso de inteligência artificial nas eleições, né? Como se o eleitor brasileiro fosse mudar a sua forma de pensar, abandonar as suas ideias, porque ele viu um filme com o rosto de alguém dizendo alguma coisa, e aí a democracia brasileira está gravemente ameaçada por causa disso.
9: Pois é, esse pensamento realmente ele é extremamente raso. Parece que grande parte dessas pessoas hoje que controlam isso, sabe-se lá quem vai criar esse órgão, quem vai participar desse órgão, né? Realmente tem esse pensamento muito limitante com relação a isso. Eu percebo como nós estamos atrás de absolutamente tudo, né? Como você próprio fala, eles acham que a inteligência artificial ainda é um mero chat onde você pergunta onde eu devo comer hoje e ele te responde, simples assim. Hoje nós vimos mais duas importantes notícias, tanto da Química 3 na China e do novo modelo da OpenAI, que também saíram do ambiente controlado e se transformaram aí, supostamente, estão anunciando, em ataques hackers. Portanto, um risco maior que precisa ser olhado a fundo. E a gente tem um TSE que acha que realmente é fazer videozinho para criar meras desinformações, que sabe-se lá o que significa desinformações, né? Uma série de coisas aí que, de maneira subjetiva, acabam chegando na casa das pessoas e muitas pessoas incorporando isso e achando que é normal. Portanto, eu acho que eu vejo um link muito claro dessa notícia com a outra que nós estamos falando. Essa criação desse estado policialesco em que as pessoas são convencidas a achar que as pessoas que lá estão, que comandam esses órgãos, são pessoas quase que semidivinas, que têm uma capacidade imensa de proteger a população. E muitos entregam as suas vidas justamente na mão dessas pessoas.
0: Exatamente. E mais uma vez a gente está trocando aqui a punição pelo monitoramento, ou seja, nós estamos trocando o Estado de direito por um Estado policialesco. É isso. Será que as pessoas não entendem que a gente está abrindo mão do Estado de direito? Quando você passa a monitorar tudo, quando você passa a querer prevenir que o crime exista, então não precisa de lei.
9: Claro.
0: Você sabe que é uma coisa interessante que as pessoas não pensam, né? Quando você tem, por exemplo, a lei, tá lá, artigo 121... Não é? Homicídio? 121. Acho que é 121. Sou ruim de nome, número de artigo. Mas tá lá, cometeu homicídio, pena tal. Se a intenção do Estado de Direito fosse evitar o crime, não tinha por que ter o crime previsto em lei. Você concorda? Se a existência de uma lei tornasse inexistente o crime, a lei seria inútil. Então, se há a lei... Se você faz uma lei, é porque você está concebendo a possibilidade de que o crime vai existir. É a realidade, não precisa nem a possibilidade. Você tem certeza de que haverá o crime, senão não tinha por que ter lei. A existência da lei, portanto, pressupõe a existência do crime e a punição posterior. Nós estamos num momento em que nós estamos abrindo mão das leis, abrindo mão, portanto, do Estado de Direito, abrindo mão da punição para monitorar todo mundo e querer evitar a existência da possibilidade de que alguém cometa o crime. É nesse lugar que a gente está. Isso não é democracia.

0: Coreia do Norte é isso daí. A lei está lá, mas pouco importa a lei, porque todo mundo tem medo de violar a lei, porque será punido pelo líder supremo lá da Coreia do Norte. Assim é em outros regimes totalitários. Eu me lembro que tem uma biografia até da Segunda Guerra Mundial em que se diz isso sobre a Alemanha, do Adolfo, né? E lá eles diziam isso, que a vontade ou a palavra do líder era tão forte que eles pressupunham o que ele ia querer dizer, ou eles pressupunham qual era o desejo dele e cumpriam como se lei fosse. Não precisava de lei. Era essa a visão de quem estava no entorno dele. É isso que me soa quando a gente passa a pensar em monitorar e não mais em punir. Abrimos mão do Estado democrático claro. De direito.
1: E se me permite mais uma referência bibliográfica aqui...
0: José, desculpa, é o nosso espectador.
1: Tem um livro que eu tô lendo.
0: E hoje a gente vem em dose dupla, porque a gente vai no final do programa
1: ter
0: um quadro de...
1: E não é esse que eu vou falar, mas de qualquer maneira fica esse também. É escrito por um psiquiatra que chama Lyle Roster. Não sei se vocês conhecem, chama A Mente Esquerdista. E ele leva por um ponto, do ponto do estudo da cabeça do ser humano. E ele, na conclusão dele... é que vale muito a pena, que essa é uma visão de mundo patológica, realmente, que é justamente o que você está falando. A visão da esquerda, ela permite que o Estado cresça de uma maneira tão absurda que ele se permite ser um eterno adulto infantilizado ao entregar as suas vidas nas mãos de terceiros. E esses terceiros é toda essa burocracia. Então ele fala muito claro sobre essa dependência patológica que as pessoas... aceitam do Estado, em muitos casos gostam, através dessas leis invasivas. E o foco de tudo isso, Marcília, é que basicamente isso vai contra a natureza humana. A natureza humana de ter as suas próprias ações, as suas próprias convicções e saber viver em uma cooperação que é a sociedade. Mas quando você abre mão das ações individuais e das liberdades individuais para que você entregue nas mãos de terceiros, que são os burocratas que te comandam, é uma visão extremamente patológica na cabeça desse psiquiatra. É extremamente interessante o livro.
0: É, e tem essa coisa paternal mesmo, né? Que a gente está falando, é bem infantilizada. Você falou infantilizada?
1: Sim, adultos infantilizados.
0: E a gente pode fazer o paralelo com o paternal, porque é sempre isso. É o grande irmão, o grande pai, é o pai disso, o pai daqui. Sempre tem essa visão familiar, numa família, claro, disfuncional, em que só a vontade de um existe... quando essas referências a monitoramento aparecem. Isso. É a vontade do rei, né? Se você é o rei, ou é da família do rei, ou é amigo do rei, você pode tudo, né? Se não... Eu me lembro, só Mota, vou te passar, mas eu me lembro, por exemplo, que eu vi um documentário sobre Cuba e aparecia ali, era muito curioso, porque o lugar dos consulados... dos Sim. parceiros.
1: Eu estive lá duas vezes. É o único lugar.
0: Era o melhor lugar do país. A embaixada da Rússia gigantesca, a embaixada não sei o que e tal.
1: E era a mesma rua.
0: Mesma rua. E o resto, lixo. É isso.
2: Eu queria ler mais uma mensagem aqui. Olha que bacana. Eu até fiquei emocionado aqui. Uma mensagem aqui do nosso espectador, o Maratá. Ele está dizendo aqui: obrigado, Mota. Estou aqui em casa com uma galera de meninos entre 13 e 16 anos.
1: Olha que legal.
2: Junto com meu filho. Todos fizeram questão de agradecer a vocês pelo programa e principalmente pelo trabalho em defesa da liberdade contra a censura. São adolescentes que estudam, jogam, têm seus amigos, são bons filhos e estão apenas vivendo a idade deles. Não são delinquentes, não são criminosos e não podem ser tratados como se fossem. É muito bacana ver esses meninos acompanhando o programa, entendendo o que está acontecendo e fazendo questão de deixar esse agradecimento. Obrigado a todos vocês. Podem ter certeza, tem uma nova geração de olho acompanhando e entendendo a importância de lutar contra a censura. Olha, eu me emocionei aqui, viu? Acho que eu já ganhei o final de semana aqui.
0: Muito bom, muito bom. E a gente vê como o nosso público está antenado com o assunto. E se o Discord for proibido, a molecada toda vai ter que vir aqui assistir os Pingos dos Is, né? Enfim, a gente tem

0: pelo menos esse refresco. Olha só, vamos também chamar a nossa enquete. A nossa enquete de hoje, que você pode votar lá na página do programa Os Pingos nos Is, tem a seguinte pergunta. Uma rede social deve ser bloqueada por atos criminosos dos seus usuários? Sim, a plataforma também deve ser responsabilizada, é a primeira opção. Ou não, somente os indivíduos são autores do crime. Então, enfim, você vota lá, no final do programa a gente traz a sua visão sobre isso. E como a gente falou aqui de governo, de Moraes, eu também tenho uma novidade. O Moraes sofreu uma derrota dentro do STF, creia-me. Moraes perdeu dentro do STF. O Supremo Tribunal Federal decidiu, por 6-4, reduzir a pena de uma das condenadas pelos atos de vandalismo de 8 de janeiro de 2023. Atos de vandalismo, quando muito, né? Enfim, com essa decisão, o STF reverte parcialmente a decisão do ministro Alexandre de Moraes. Isso beneficia essa senhora, que chama-se Simone Macedo, e que é alvo desse julgamento. Ela foi condenada a 1 de reclusão em regime aberto, além do pagamento de multa por crimes de associação criminosa e incitação pública à animosidade das Forças Armadas contra os poderes constituídos. Os advogados tinham solicitado ao tribunal a contagem do tempo em que a ré cumpriu prisão preventiva, além dos períodos de recolhimento noturno e monitoramento por tornozeleira eletrônica. Por isso, Simone Macedo terá então abatimento na pena. A jurisprudência pode abrir precedentes para casos semelhantes julgados pela corte. A decisão representa uma das poucas ocasiões em que Alexandre de Moraes foi derrotado pelo plenário em julgamentos relacionados aos atos de 8 de janeiro. Então, a gente leu aqui a notícia, essa é a notícia, tá? Mas para você que, enfim, acha isso um tanto quanto rocambolesco, eu vou explicar o que aconteceu. Essa Simone Macedo, ela foi presa no dia 9 de janeiro de 2023 no acampamento do quartel-general, de um quartel-general, tá? Em 2025, ela pegou 1 de prisão por associação criminosa. Isso foi trocado por uma pena alternativa, esse 1 foi trocado por uma pena alternativa de 225 horas de serviço comunitário, porque era só 1 e um cursinho, daqueles cursinhos de democracia que o STF começou a promover. A democracia deles. Muito bem. O que acontece? Ela usava tornozeleira eletrônica e ela tinha um recolhimento noturno. Isso não foi contado pelo Moraes como pena. Então, como desconto da pena. Ou seja, ela ficou de tornozeleira eletrônica presa, ela teve recolhimento noturno à casa dela, à prisão e etc. E o Moraes achou que ela tinha que cumprir esses dias que ela passou com tornozeleira e com recolhimento noturno de novo. Ele queria que ela outra vez cumprisse a pena. Então, aí vem a Defensoria Pública e diz, não, isso é um absurdo, ela já cumpriu, estar com tornozeleira é uma pena já cumprida, recolhimento noturno é já cumprimento de pena. E o Moraes, não, tem que cumprir de novo. Bom, aí vem o Zanin dentro desse julgamento que aconteceu, foi um julgamento plenário virtual, não foi para o público, e abriu uma divergência. E essa divergência foi acompanhada por ministros, curiosamente, ministros que em geral votam com o Moraes. Então, olha só, votaram com o Zanin, abriu essa divergência, fixou a régua, e votaram com ele, com o Zanin, divergindo do Moraes, Fachin, Carmen Lúcia, Fux e o Gilmar Mendes. Com o Moraes, votaram Nunes Marques, Toffoli e o Dino. Portanto, meus caros, por 6-4, o Moraes perdeu pela primeira vez dentro do STF em relação a um caso de alguém do 8 de janeiro. Não votaram com ele. Isso pode parecer pouco, não é? Para, enfim, a gente sabe quem quer mudanças para amanhã. Mas para quem entende que nós estamos, como a gente falou já aqui no programa, mexendo placas tectônicas, empurrando um pedregulho, isso leva tempo, essa é uma vitória significativa, e acho que uma vitória significativa, sobretudo, para os demais réus do dia 8. e para os advogados dos demais réus do dia 8, que podem usar esse caso como precedente para os seus próprios clientes. Então, em relação ao tema 8 de janeiro, eu acho, não acho que o Moraes está desgastado, não acho que o Moraes está isolado, não acho que o Moraes perdeu o poder, não acho que houve um recuo do STF, mas em relação ao 8 de janeiro, nós podemos estar diante de um STF que começa a olhar esse tema e pensar assim, talvez seja a hora da gente entregar alguma coisa a esses réus que não seja truculência.
1: Pode ser, deixa eu tentar fazer, eu espero, deixa eu tentar fazer o advogado do diabo, porque a descrença nas instituições brasileiras, para mim, elas são totais. Eu não vou nem dizer que beira 100%, porque ela ultrapassou 100% há muito tempo. A imagem do Alexandre de Moraes é algo que já está desgastada no, enfim, no âmbito público de quem tem um mínimo de conhecimento a respeito de tudo o que está acontecendo. Será que não seria algo como passou muito do ponto, a tua imagem já não volta mais atrás, não tem como voltar, você pode atuar agora como total respeitador das regras que não tem mais jeito, você já está internacionalmente citado, conhecido e etc., pelas arbitrariedades. Será que não vamos fazer aqui uma votação mais ou menos arquitetada para que pareça que o STF não está tanto realmente do teu lado, ou principalmente alguns nomes que você citou, não precisamos repetir, para dar essa, justamente essa ideia que você está pensando?
0: Você quer que eu te responda? Depois eu quero ouvir mais, mas vou te responder. Acho que não. E por que eu acho que não? Ou seja, não é um combinadão para passar uma imagem boa.
1: Tipo assim, olha, a imagem do Alexandre de Moraes já é essa. Não vai transformar a imagem positiva. Então continua você acelerando, a gente dá uma brecadinha aqui para que justamente criem uma ideia aqui.
0: Por que eu acho que não? Primeiro porque você tem votando a favor do Moraes... gente que, em geral, eu não está votando com o Moraes, como o Nunes Marques. Né? E você tem contra o Moraes gente que jamais eu consigo imaginar votando contra o Moraes, como o Gilmar Mendes. Então, assim, é esquisita essa formação. Esse julgamento foi a festa estranha com gente esquisita. Não parece os outros julgamentos, não tem cara dos outros julgamentos em que eles julgam em bloco. Uhum. Esse é um ponto. Tá? Mas tem um outro ponto, que a minha desconfiança é a seguinte, a minha leitura disso é de que o STF já se lambuzou com esse tema, já me empanturrei em relação a réus do dia 8, já consegui o que eu queria, já prendi o Bolsonaro, já acabei com, ou tentei acabar com o bolsonarismo, que foi a intenção dessa história toda, vamos falar a verdade. Foi a intenção dessa história toda? Prender o Bolsonaro, acabar com o bolsonarismo? Foi a intenção de tudo que nós vimos em termos de julgamento nos últimos anos? Então, isso já aconteceu. Eles, entre aspas, nesse caso, venceram. Você entendeu? A preocupação deles agora é isso não ser ressuscitado com o Flávio. Mas aquilo que passou, eles acho que já se empanturraram. Então, pô, vamos pegar a Simone, não sei o que aí, e vamos, né, vamos pegar aquela senhora e vamos soltar. Você pode me dizer, pô, então por que eles não tocaram adiante a dosimetria para livrar todos esses réus? Porque aí você teria uma massa de réus saindo das prisões, essa imagem poderia ter um impacto político contra o STF, contra o governo Lula, muito grande. Mas... alivia para uma, alivia para outra, já fizemos o que tínhamos que fazer. Aliás, o próprio Moraes, né? O próprio Moraes falou teve essa fala, né? Lembro uma vez ele estava no púlpito de uma universidade e disse: eu já fiz o que eu tinha que fazer hoje, quando ele tinha tomado uma decisão contra o Bolsonaro.
1: Seguida de uma risada, não foi?
0: Hoje eu já fiz o que tinha que fazer, aí o público aplaudiu, ele era paraninfo, um troço assim. Então, eles já fizeram, aspas, o que eles acreditam ou acreditaram que tinham que fazer, e acho que agora a Simone, ou a Joana, ou a Maria, ali no pinçado, eles podem aliviar. Creio que seja mais por aí. Mota, eu vou te ouvir, mas eu vou antes precisar chamar um break rapidíssimo. Na volta, a gente segue nesse assunto.
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4: Clostridiose, um perigo silencioso no rebanho. 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Ela é uma doença grave, causada por bactérias do gênero Clostridium, que vivem naturalmente no solo e podem provocar a morte dos animais de forma rápida. Entre os sinais de alerta estão febre, dificuldade para andar, inchaços, falta de apetite, apatia e, em alguns casos, morte repentina de animais que pareciam saudáveis. Ao perceber qualquer alteração, procure imediatamente um médico veterinário para identificar a causa e proteger o restante do rebanho. Mas a melhor estratégia continua sendo a prevenção. Manter a vacinação em dia, seguir um bom manejo sanitário e contar com orientação técnica são atitudes fundamentais para evitar doenças e prejuízos. Lembre-se, prevenir é sempre mais seguro do que remediar. Essa foi mais uma Pílula do Conhecimento. 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
9: Em pessoas que cometeram crimes gravíssimos. Eu dei aqui o caso da mãe envolvida na morte do filho que recebeu um perdão judicial. E essa senhora foi condenada a um ano, depois submetida a uma série de medidas de restrição da liberdade. E eu confesso que essa interpretação que você deu, ela me dá calafrios, né? De que essas pessoas já estão tão seguras do seu poder que elas se dão agora ao luxo de fazer pequenas delicadezas, retirando a última camada de crueldade. Vão lá. Não, isso aqui não precisa mais, porque já está tudo dominado, já está tudo controlado. Então, isso tudo me dá uma sensação péssima, sabe? Depois dessa matéria do Discord, depois desse feedback legal que a gente teve desses jovens, que país é esse? Os jovens de 13, 16 anos provavelmente ainda estão nos assistindo. Eu faço questão de dizer, isso não tem nada a ver com Estado de Direito, isso não tem nada a ver com democracia, isso não tem nada a ver com devido processo legal, isso não tem nada a ver com moral. Eu não consigo fazer essa leitura de vitória disso. Pelo contrário, né? Primeiro quando eu vi a manchete, primeira derrota, eu fui lá procurar se alguém tinha sido anistiado ou se algum processo tinha sido anulado e o réu indenizado. Eu me lembro, não faz muito tempo, de um sujeito que ficou preso numa penitenciária em algum lugar lá no Centro-Oeste e a Suprema Corte determinou que ele fosse indenizado. Um sujeito que cometeu um crime, foi condenado com direito a recurso e tudo, mas ele foi indenizado porque ficou preso em condições inapropriadas. E, para mim, a única derrota seria esses processos serem anulados, essas pessoas serem indenizadas e todos aqueles envolvidos nessas condenações responsabilizados. Eu acho que isso seria derrota. Agora, 6-4, por que a mulher, a senhora, deixou de ter que cumprir de novo o que ela já tinha cumprido? Então, amanhã vão determinar que a pessoa, um réu do 8 de janeiro, cumpra 3 vezes a mesma pena? E aí, não, 3 não, vamos só cumprir 2. E aí a gente vai dizer que isso foi vitória? Veja, isso não é uma crítica a essa leitura da notícia. Eu acho que é o meu ceticismo, mais uma vez, falando mais alto.
0: Ô Mota, mas isso foi feito. Essas pessoas todas foram condenadas por 2 crimes que são a mesma coisa. Elas todas foram condenadas 2 vezes por uma coisa só. Golpe de Estado e abolição do Estado. Até hoje, eu não consigo entender. Como é que você consegue abolir o Estado sem dar um golpe? Como é que você consegue dar um golpe e não abolir o Estado? São 2 crimes que são a mesma coisa. Essas pessoas todas foram condenadas. 2 são crimes que têm uma pena altíssima, 13, 14 anos cada um deles. Somaram-se essas penas. Por isso que Débora do Batom e etc. Débora Rodrigues, né? A gente fica falando Débora do Batom. Eu também não gosto disso, porque não é do Batom. É Débora, acho que Rodrigues.
1: É, mas não é falta de respeito, até para que as pessoas saibam. Você
0: não deslocalize. Mas por que ela teve essa pena gigante contra ela? Porque eles somaram esses 2 crimes de lambuja. De lambuja, o resto ela não fez nada.
1: O senhor do Pix, de mais de 70 anos.
0: O cara do Pix passou um Pix de 150 reais, sequer esteve lá. Então, assim, essas pessoas todas tiveram essa soma. Se a gente não tivesse as... Débora Rodrigues dos Santos, está aqui me cantando o Daniel no ponto. Débora Rodrigues dos Santos. Teve... Essas pessoas todas tiveram esses crimes somados, por isso que foram penas tão grandes. E até hoje está lá. Até hoje está lá. Então, eu concordo que, assim, se a gente olhar do ponto de vista histórico ou político, claro, não é uma vitória significativa. Se você pensar em termos de mudança do Brasil, não é uma vitória significativa o Moraes perder uma votação sobre os réus do dia 8. Mas se você pensar para essa senhora que vai ter um alívio, se você pensar para os demais réus que a partir desse precedente podem também ter algum tipo de benefício, bom, vamos indo, né? É que nem a história da dosimetria. Quando veio a dosimetria, muita gente fala assim, a dosimetria não serve porque o que tinha que acontecer era a anistia. Certo, mas enfim, você tem 2 dedos enfiados nos seus olhos...
9: Eu fui um dos que disse isso. Nós tivemos discussões aqui acirradas.
0: Você tem dois dedos enfiados nos seus olhos. Você tirar um é um alívio. Mas não devia nem estar com um.
9: Marcília.
0: Certo, mas...
9: Isso é o argumento que eles usavam em dezembro do ano passado. Exatamente isso. Olha, Mota, você fica aí insistindo em anistia, as pessoas estão presas.
0: Não, não.
9: Vamos aprovar logo essa dosimetria que eles vão sair. Olha, agosto...
0: Não, não, eu não sou contra, de forma alguma, a questão da anistia. Eu acho que é assim, tem que ter dosimetria e anistia, tem que ter tudo, né? Agora, o ponto é que esse lugar onde nós conseguiremos o tudo, o todo, não vai acontecer, ou não vai acontecer já. É um processo histórico demorado. E se nós sairmos disso, porque nós estamos falando aqui de monitoramento, de banimento de redes, pode ser que a gente entre num processo ainda mais avassalador, que seja o que aconteceu na União Soviética. Pode ser. Se isso acontecer, não sairemos nunca. Mas, se nós estivermos a caminho de uma saída, se há uma luz no fim do túnel, isso não vai acontecer de uma hora para outra. Isso vai acontecer aos bocadinhos. E se nós também não comemorarmos pequenas vitórias, enfim, o mundo fica muito pouco azul, não é?
1: Mas uma coisa complementando apenas, que talvez a gente passe despercebido. Veja que cada decisão que o STF dá, Marcília, A gente, ou melhor, cada sorteio para que vá para a mão de algum dos ministros é comemorado por um dos lados, né? Ai, que bom, isso aqui caiu com tal fulano, isso aqui caiu com outro. Se nós vivêssemos numa democracia, já estaria claro que isso não deveria ser comemorado. Primeiro, porque isso simplesmente ocorre de forma natural. Segundo, se um juiz atua de forma técnica, tanto faz se cai com um ou com outro. Como é que você pode comemorar uma decisão? Eu estou falando aqui, eu como leigo na parte jurídica, não faz sentido isso? Se eu sou um criminoso, dá na mesma se cai com o ministro Marcílio ou com o ministro Mota. Eu sou um criminoso e pela lei eu tenho que ser condenado, ponto. A partir do momento que nós naturalizamos comemorar que caiu com A ou com B, já fica claro que está tudo desvirtuado.
0: Sim, tá, isso sem dúvida.
1: Já fica muito claro.
0: A gente comemora com qual advogado você cai. Tem isso no STF. Qual é o seu advogado? Ah, então pode ter certeza que você tem mais chances. A gente tem esse problema. O problema nem é qual ministro. Olha, e vou dizer mais. Isso é pior do que o que pode ser ainda pior, que é todo mundo pensar igual. Eu ainda acho que a gente tem um respiro no momento em que os ministros estão pensando diferente. Ah, se eu cair com esse, eu tenho um destino. Se eu cair com aquele, eu tenho outro destino. Ainda bem, nós não estamos tão mal quanto poderíamos estar, porque pode ser que um dia, independente de com quem você cai, o seu destino vai ser o mesmo. Sim. E não será bom.
1: Sim.
0: Pode acontecer, né? Então, enfim...
1: Impressionante, né?
0: Agora, sem dúvida, né, Mota? Tá tudo tomado, como você disse, ou Musa. Claro, politicamente, o STF foi envelopado, né? Ou se envelopou, ou envelopou os demais poderes, e tudo isso junto. Mas a gente precisa tirando... Né? Você vai tirando os espinhos um por um, não vai?
9: É que eu não sei se...
0: O Mota não concorda.
9: Não, é que eu acho que não foi tirado o espinho. Ameaçaram colocar mais um. Aí não, mudei de ideia. Aí, ah, que maravilha! Eu acho que nós temos um papel aqui muito importante. Um papel que é desempenhado por poucas pessoas nesse momento, que é apontar o que está errado. Não deixar que as pessoas entrem na narrativa geral. Hoje tem pouca gente no Brasil fazendo esse trabalho. Mas não é um trabalho fácil. Porque há momentos em que a gente tem que trazer as pessoas de volta para a realidade e mostrar o que está acontecendo. O que está acontecendo no Brasil é gravíssimo. É, como eu sempre digo aqui, são várias camadas de absurdo. A gente tem que ajudar as pessoas a entender o contexto. Tá? Então, eu realmente... Bom, qualquer coisa que puder ser feita para empurrar o Brasil, nem que seja um milímetro, na direção da liberdade... Qualquer coisa que puder ser feita para aliviar o sofrimento de pessoas que não deveriam estar sofrendo, eu concordo, eu assino embaixo. Mas eu acho que a gente tem que caracterizar essas coisas como o que elas são.
0: Sem dúvida.
9: O momento em que você... Se eu sento com você para jogar xadrez e você traz um taco de beisebol, eu tenho que te dizer, Marcília... Não dá para jogar xadrez com um taco de beisebol. Você está dando paulada aqui no tabuleiro. É o que está acontecendo. Isso não é mais xadrez. Isso é outro esporte. A gente não pode querer sentar com uma pessoa que está com um taco de beisebol na mão e ficar insistindo, olha, o cavalo vai para cá, a rainha... Cara, ele não está jogando xadrez com você. O xadrez aqui é só uma desculpa. Então... E essa conversa fica muito mais complicada, porque você é jurista e eu não sou. Então eu fico pensando, se eu, que sou engenheiro civil, não consigo aceitar os absurdos que estão acontecendo, imagina um jurista como você, né, diante do cenário. Aliás, a gente vai falar sobre isso, mas eu só queria te dizer, ó, eu sou seu fã. Antes de te conhecer pessoalmente, eu já conheci o seu livro. Então eu sei como você pensa. E eu preciso, em nome desses jovens que estavam assistindo a gente, que tomara que ainda estejam, a gente precisa dizer, está tudo errado. Nada do que está acontecendo poderia estar acontecendo. Eu tenho fé que um dia esse país vai reencontrar a normalidade e que quem é inocente vai ser reparado, vai ser indenizado, e os criminosos que estão aí à solta vão encontrar o seu lugar para a cadeia. De um jeito ou de outro, eu espero que isso aconteça um dia.
0: É, eu concordo. A gente está fazendo... São duas questões, né? Juridicamente está tudo errado, mas politicamente, se você vive num regime totalitário, cada dia para frente é um dia menos de regime totalitário, né? É nesse lugar um pouco. Eu acho que a gente está falando a mesma coisa, sim, nesse lugar. Olha, e falando em xadrez, quem joga xadrez é o Jacques Wagner. E a defesa dele pediu para a Polícia Federal, nesse jogo de xadrez, o adiamento do seu depoimento no caso Master, que estava previsto para hoje. De Brasília, Beatriz Souza vai trazer os detalhes para a gente. Boa noite, Beatriz.
10: Oi, André, muito boa noite para você, muito boa noite para todos que estão acompanhando a gente aqui na Jovem Pan. Pois é, após então esse pedido da equipe de defesa do senador Jacques Wagner, o depoimento dele, que estava marcado então para esta sexta-feira, foi adiado e até o momento não há uma nova data para que este depoimento, então, do senador, né, que foi alvo de uma das fases da Operação Complice Zero, aconteça. A argumentação dada pela equipe de defesa é de que os advogados não tiveram acesso às informações da investigação que pesam contra o senador Jacques Wagner. E aí eles divulgaram uma nota, inclusive, para a imprensa, dizendo o seguinte: essa nota assinada pelo advogado Pablo Domingues, dizendo que tanto a equipe de defesa teve problemas técnicos que impediram acesso aos detalhes da investigação, fecha aspas. Essa, então, foi a argumentação dada pelos advogados. Mas eles disseram também que há intenção de Jacques Wagner de, sim, colaborar com a Polícia Federal, de prestar esses esclarecimentos, até porque ele vem dado algumas entrevistas dizendo que vai provar a sua inocência e dizendo também que não houve irregularidades. No entanto, após esse cancelamento, não há uma nova data para que este depoimento aconteça. Só relembrando também para o pessoal de casa, Jacques Wagner, senador, foi alvo de uma das fases da Operação Complice Zero, que investiga as fraudes do Banco Master. Ele pode ter recebido aí vantagens indevidas, inclusive um apartamento de mais de 2 milhões de reais em Salvador, na Bahia, para poder ter atuado a favor do Banco Master aqui dentro do Congresso Nacional, mas tudo isso ainda sendo investigado. E esse depoimento seria justamente para auxiliar a Polícia Federal a entender, né, o que aconteceu e avançar nas investigações. André.
0: Beatriz, e o Alessandro Stefanuto também foi novamente indiciado, né, o que era ex-presidente do INSS. Mais 5 outras pessoas estão sendo investigadas por crimes de inserção de dados falsos em sistema de informações e organização criminosa. O que a investigação apontou até agora sobre essas fraudes?
10: Exatamente, viu, André? Um novo indiciamento, né, por parte da Polícia Federal. No primeiro indiciamento foram 48 pessoas e neste novo indiciamento mais 6 pessoas. Entre eles, como você disse, o ex-presidente do INSS, Alessandro Stefanuto, o ex-procurador-geral Virgílio Ribeiro de Oliveira e o ex-diretor também de benefícios do órgão, que é o André Paulo Fênix Fidelix. Esse indiciamento da Polícia Federal aponta não só, né, as fraudes, né, de descontos indevidos em aposentadorias e benefícios previdenciários, ligados também à Contage, que é a Confederação Nacional dos Trabalhadores na Agricultura. Como eu falei, eles já haviam sido indiciados anteriormente, há um mês, também pela Polícia Federal, e foram indiciados novamente também por lavagem de dinheiro, organização criminosa e corrupção passiva. A Polícia Federal apontou não só a inserção de dados falsos em sistemas de informação ação do governo federal, mas também que Alessandro Stefanuto recebia mesadas que chegavam a R$ 250 mil, segundo a Polícia Federal. A defesa chegou até a falar, após o primeiro indiciamento, que iria pedir, né, imediatamente a revogação da prisão preventiva, já que ele está preso, né, desde o ano passado, mas a gente segue acompanhando e lembrando que esse indiciamento é enviado para o gabinete do ministro André Mendonça, do Supremo Tribunal Federal, e é a Procuradoria-Geral da República que vai aceitar ou não, apontar ou não esse indiciamento, fazendo ou não a denúncia. André, volto com você.
0: Obrigado, Beatriz. Boa noite para você, tá? Aí em Brasília. Beatriz, trazendo essas informações do Jax Wagner. E agora a gente vai falar de um assunto que eu acho sensacional. O ator Wagner Moura, olha só, ele criticou o avanço das pautas identitárias. Não é incrível? E afirmou que parte desses movimentos identitários adotou uma postura semelhante ao fascismo de esquerda. A fala é dele. Fascismo de esquerda é uma declaração dele. Ele falou isso durante uma entrevista para o Pedro Bial. E o artista comentou ali, né? O Wagner Moura comentou que a polarização é a maior ameaça à democracia. Fecha aspas, também aspas dele. A polarização é a maior ameaça à democracia. Na entrevista, ele também alegou que está cansado de ser rejeitado pelo público em razão das suas posições políticas. Meus caros, que maravilha, hein? Que maravilha. Então a gente tem aqui o Wagner Moura dizendo que tem o fascismo de esquerda, que é o identitarismo. Ele também está dizendo que ele está cansado de ser criticado e que a polarização é um problema muito sério, é uma ameaça à democracia. Bom, eu não posso deixar de saída de dizer o seguinte. Primeiro, não sei se o Wagner Moura era ele mesmo ou inteligência artificial. Porque o Wagner Moura até ontem estava dizendo o oposto disso. Segundo, que a polarização, eu não sei se o Wagner Moura sabe, mas quem começou a polarização neste país, Wagner Moura, foi a esquerda, que o senhor defende com unhas e dentes, ou defendia, ou defendeu, até um minuto atrás, meus caros.
1: Mais uma da hipocrisia. Veja, essas teses todas da esquerda que eles vêm defendendo nos últimos anos, elas claramente geram um conflito social dentro da própria sociedade. Ela vai criando essas rachas entre cada um desses grupos ditos minoritários. Tem um escrito muito bom de chama Roger Scruton, que foi um filósofo e escritor britânico. Ele morreu em 2020. Então ele não pegou a pandemia, ele morreu em janeiro de 2020. E ele escreveu, acho que foi em 2010 ou 2011, falando que em 2030 a pauta do wokeismo e a pauta da tal da cultura verde, etc., iria cair, dentre outras coisas, a própria China com a demografia, a União Europeia com governos de direita e o cristianismo crescendo nos países que mais o rechaçaram. Né? Mas vamos focar aqui nessa pauta woke e da apologia aí ao meio ambiente, etc. Né? Ele falou que em 2030 isso iria diminuir, veja, ele morreu em 2020, isso já está acontecendo. E agora a gente começa a ver justamente pessoas como o Wagner Moura, que tanto defendiam isso com unhas e dentes, simplesmente morrendo, sabe por quê?
0: Porque unhas e dentes e posts.
1: E posts, claro. Porque, lembra ele no caminhão, lá no trio, em cima do trio, comemorando. Vibrando ali com o povo lá embaixo, etc. Tal. Ou seja...
0: Dançando todas... na Bahia?
1: Dançando.
0: Com a Ivete Sangalo. E teve aquela imagem que tava ele dançando, né? E tinha até um homem negro... Com uma sombrinha, né? Para ele não tomar sol.
1: Ah, é verdade. Teve
0: atrás
1: isso.
0: Atrás dele ali.
1: Isso.
0: E ele lá.
1: Portanto, volte muito bem. Voltemos aqui rapidamente. Essa pauta do woke, ela nega a natureza humana. E veja, nesse escrito que eu falei de Roger Scruton, ele falou que em 2030 já está acontecendo que essa tal da apologia ao mundo verde acabaria. Porque, veja só, a própria Alemanha teve que reativar as suas usinas de carvão porque ela estava dependendo da energia da Rússia, ex-União Soviética. Ou seja, nada para de pé nessas pautas identitárias e nessa politização que foi criada ao longo dos últimos anos. E teve também, mais um, a gente pode estender aqui também, a viralização que deu de um post do Bruno Gagliasso, hein, que também foi pego numa maior hipocrisia, falando ali dos trabalhadores, não sei se você viu, numa rede de fast food. Isso,
0: que ele queria comer um sanduíche e tava...
1: 10 minutos, e marcou ali e tal.
0: E os caras queriam pegar o ônibus das 11 da noite para ir para casa e ele ficou revoltado.
1: Fazendo a limpeza interna, e ele revoltado, que queria comer lá numa serra carioca, né?
0: Escala 6x1 então, não
1: exato,
0: entrou no jogo.
1: Ali não, ali porque ele, como eles têm o monopólio da narrativa... Tanto o Wagner Moura, como Bruno Gagliasso e tantos outros, como eles detêm o monopólio da narrativa, eles acham que para eles precisam ser atendidos às 2, 3 da manhã. Afinal de contas, ele já faz o trabalho social dele de pegar ali o microfone e defender os trabalhadores. Mas que os outros façam os esforços. Ele não, né?
0: Capitalismo para mim, claro. Comunismo para os outros.
1: Para os outros, claro.
0: Ô Mota, você acha que o Wagner Moura está começando a compreender o seu personagem Capitão Nascimento? Ou é só hipocrisia, porque ele está apanhando nas redes sociais?
9: Eu gostaria de começar o meu comentário com uma mensagem para ele.
0: Pede para sair.
9: Seja muito bem-vindo à direita. A casa é sua.
0: Vamos entrevistá-lo.
9: A gente já te esperava há muito tempo, Capitão Nascimento. Você é um herói nacional. Capitão Nascimento é um herói moral. A primeira tentação da gente é fazer ironia, né? Afinal, quem é que não gosta de falar de política na Grécia? Por que a gente não faz um Pingos em Atenas? Já imaginaram? Logo em Atenas, que é o berço da democracia, né? Esses artistas de esquerda são muito chiques mesmo. Agora, eu gostaria, sinceramente, de dar parabéns ao ator, porque as declarações dele estão muito acima do nível das declarações dos artistas de esquerda, o que é a razão do meu das boas-vindas que eu dou a ele, porque eu estou começando a achar que ele talvez esteja se dando conta de que ele não é de esquerda. Isso acontece com muita gente, você para refletir, né? Muitas pessoas, grandes pensadores da direita, passaram por esse processo. Você começa a pensar, juntar as duas coisas. Eu achei interessantíssima a declaração que ele deu de que identitarismo é fascismo de esquerda, não é isso?
0: É isso.
9: Muito interessante, porque eu acho que o identitarismo é uma estratégia política totalitária disfarçada de amor. Você embala a coisa como se fosse carinho, cuidado, proteção das minorias. O que tem ali? Aquilo é um cavalo de Troia. O que tem ali dentro é totalitarismo. Né? Porque o identitarismo sequestra causas que são justas, tem a sua justiça, e coloca essas causas a serviço de um projeto político de esquerda. E o efeito acaba sendo exatamente o contrário. Eu já dei um exemplo aqui, né? Que vale para qualquer minoria. Eu vou dar um exemplo aqui das mulheres. As mulheres são protegidas, defendidas pela esquerda desde que elas sejam de esquerda. Se a mulher se posicionar como conservadora, sai de baixo. Ela perde o status protegido. E eu só queria dizer que o comentário do ator ele é parcialmente correto. Por que eu digo que é parcialmente correto? Porque o fascismo... Na minha opinião, isso vai estar no meu próximo livro, o fascismo é uma ideologia de esquerda. O fascismo é uma ideologia coletivista e totalitária. Tem um grande líder que manda em todo mundo. Se você não concorda com o grande líder fascista, acontece a mesma coisa quando você não concorda com o grande líder comunista.
1: Estado
9: você
1: gigantesco.
9: Vai parar exatamente no mesmo lugar.
0: Ô Mota, e tem uma outra pessoa também que parece que começou a migrar da esquerda para a direita nas últimas semanas, que é o Lula, né? Ele não foi pego naquela reunião dizendo que ele não era de esquerda? Então, talvez o Lula e o Wagner Moura possam começar aí a mudar a sua visão de mundo. Agora, eu acho que tanto um quanto o outro, na minha leitura, isso é joguinho. Aí a minha vez aqui, ô Mota, de ser cético. Aí quando eu sou cético, você não é. Quando você é, eu não sou. A gente aqui precisa combinar o ceticismo no mesmo lugar. Porque ele disse isso num contexto em que ele... Primeiro que ele já condena a polarização. Então ele já não entendeu que a polarização nasceu com a esquerda e que a polarização é moeda política da esquerda. O Lula não existiria se não fosse polarização. O Lula jamais teria chegado ao lugar em que chegou, se é que chegou a algum lugar, sem polarização, sem o nós contra eles. Ele continua fazendo o nós contra eles, só que ele agora ampliou o nós contra eles, que antes era direita, esquerda, sul, nordeste, agora ele ampliou para Estados Unidos, Brasil. O nós contra eles dele agora é internacional, mas continua no nós contra eles. E essa é a polarização que o Lula criou. O que a gente faz aqui não é polarizar, é aprofundar. A polarização que o Lula pretende com a sua esquerda não é de aprofundar debate, é de dizer o outro não serve. A gente estava no início do programa falando em monitorar e etc. É nesse lugar. Você vai ser monitorado e você então não serve para o debate público. Você é dos Estados Unidos, então você não serve para chegar aqui do Brasil por ser um emissário dos Estados Unidos. É no lugar da exclusão que o Lula trabalhou, a esquerda dele, nesses últimos anos todos. E é essa a ideologia que o Wagner Moura aplaudiu até ontem. Quer dizer, agora que ele começou a apanhar do público, isso acontece muito. Eu vi outro dia, não vou citar, mas eu vi um artista, um desses aí, enfim, que foi do Titãs, falando, olha, eu não falo mais de política. O Nando Reis, falando numa entrevista, eu não falo mais de política porque eu tive show cancelado.
1: Como o tema deles começa a perder hegemonia, Marcelo, eles botam a culpa em terceiros e falam, não quero mais falar do tema, cansei. Já foram alguns que falaram que não falam mais de política, né?
0: Ele não cansou do tema, ele cansou de apanhar em razão do tema nas redes sociais.
1: E perder público.
0: E teve um também, quem que foi que falou no show, agora não me lembro, fez um discurso no show e também perdeu um baita de um público.
1: Teve, eu não lembro. E teve um, inclusive, que ele questionou que o público saiu do show dele.
0: Foi o do Ira, como chama?
1: Não lembro.
0: Mas acho que é.
1: Mas perceba como eles são autoritários por natureza, que ele condena...
0: Foi o Ira. Como é que chama o cantor dele? O Nazi.
1: Que ele condena que as pessoas saiam de um show que eles foram voluntariamente pagaram por isso.
0: Falou que o público dele não era bem-vindo, um negócio assim, enfim, que ele não queria, não fazia questão do público se fosse direito, uma coisa do gênero, enfim, criou um baita de um rebu a partir disso. Bom, meus caros, falando em cultura, temos o nosso quadro de cultura. A gente está estreando um quadro aqui no programa que é o quadro de cultura do Pingos, com recomendações de livros, filmes, séries ou músicas para vocês curtirem aí no final de semana e também durante a próxima semana. Por coincidência, hoje nós três, eu, Musa e o Mota, escolhemos livros. Vamos começar então aqui com Musa. O que você trouxe, Musa, para a gente?
1: Eu trouxe, ontem nós discutimos bastante a respeito do ponto econômico e eu acho que a economia, não é porque eu trabalho com isso, eu sou economista, mas eu acho que ela interfere a vida de todos nós, né? Assim como o direito, né? Interfere a vida de todos nós em todos os âmbitos. Então, tem uma leitura de um livro super fácil de ler, esse realmente super
0: Cadê?
1: Fácil, livrinho.
0: Não trouxe,
1: não sabia, mas dá para achar fácil na tela, chama aí.
0: Tá aí.
1: Mises. Chama As Seis Lições, de Ludwig von Mises, em que ele fala temas muito fáceis da economia, como uma forma filosófica até de ver, ou seja, como isso nos impacta no dia a dia da maneira mais simples possível. Como o Estado parece que interfere positivamente, mas isso atrasa a nossa vida. Como a forma dos impostos retiradas de você causam muito mais prejuízo do que você acha que está sustentando o tal do estado de bem-estar social. Enfim, são temas bastante fáceis de serem lidos,
0: Foi um seminário, né? Um seminário que ele deu na Argentina, não é isso?
1: Foi um seminário que ele deu em Buenos Aires.
0: Então, quer dizer, tem essa coisa da oralidade, inclusive.
1: Tem, claro, tem isso. Então, de qualquer maneira, não importa a sua formação, o teu conhecimento de economia, nada. Qualquer adolescente consegue ler esse livro de maneira super fácil de ler e é uma introdução ali ao mundo econômico que nos afeta diariamente.
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0: Realmente fosse mais fácil a gente combater os nossos viciados, os usuários. Os usuários são responsáveis pelos traficantes, que são vítimas dos usuários também. E essa assim por diante. Tem uma ótima também que ele fala assim: o pior patrão que existe é o Estado. Frases que, enfim, mostram...
1: Aí, mais um bem-vindo à direita, então? Mais um que
0: vem. Pois é, por isso talvez seja que ele mostre isso, exponha que ele não é de esquerda, né, como ele próprio disse. Esse livro é ótimo, porque essa capa, o livro vermelho de Lula, põe aí, Daniel, ele é inspirado, né? Aqui o Duda não deixa isso claro, mas olha só, o livro vermelho de Mao Tse-Tung, que é... Olha, tem várias unidades, enfim, tá claramente é uma obra inspirada, né? Essa daqui, ó, tá aqui, ó. Segundo livro mais lido do mundo, esse do Mao Tse-Tung. Eu espero, sinceramente, o que o nosso amigo Duda Teixeira se torne o primeiro mais lido do mundo, já que é um grande livro para você consultar as abobrinhas que nós ouvimos diariamente dos nossos políticos brasileiros. E agora a gente tem o nosso querido tourinho, Pablo Spayer, porque a Bolsa Brasileira fechou em queda nessa sexta, pressionada pelos balanços e pela Petrobras. Quem vai analisar com a gente, como eu mencionei, é o Pablo Spayer.
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19: Boa noite, Brasil, e ouvintes do Pingo nos Is. Hoje, o Ibovespa afundou, descolando completamente do desempenho positivo de Wall Street em Nova York. O principal índice da Bolsa Brasileira foi pressionado pela temporada de balanços que trouxe resultados abaixo do esperado e reforçou a percepção de desaceleração da economia brasileira. O destaque negativo ficou para o setor de varejo. Lojas Renner despencou 8% depois de divulgar números fracos e revisar para pior as suas projeções. Enquanto o Magazine Luiza e Açaí também recuaram com balanços que decepcionaram o mercado. A Petrobras também caiu com força, apesar de ter apresentado um balanço com resultado acima das expectativas por conta da alta do preço do petróleo. A Petro caiu depois de sinalizar que a distribuição de dividendos extraordinários é improvável neste ano, frustrando parte dos investidores. Nos Estados Unidos, o cenário foi diferente. As bolsas fecharam em recorde, touro de ouro máximo histórica, depois que o payroll, o CAGED americano, mostrou uma queda inesperada dos empregos por lá em julho. O país perdeu 23 mil vagas de trabalho, enquanto a expectativa é que fossem criados 80 mil novos postos. Isso reduziu as apostas de que o Banco Central americano volte a elevar os juros. E aí, se os juros não sobem, quem sobe é a bolsa. No fim, o Ibovespa terminou com 1,73% de queda aos 172.513 pontos. Na semana, caiu 3%. O dado do payroll, né, do CAGED americano, os dados do emprego cidadão urbano americano, também enfraqueceu o dólar no mercado internacional e derrubou o rendimento dos títulos do Tesouro americano. Esse movimento externo ajudou o dólar a cair aqui frente ao real. A moeda americana fechou com 0,46% de queda, valendo R$ 5,08, acompanhando a desvalorização global da divisa e o alívio nos juros futuros brasileiros. Ou seja, a queda da bolsa de hoje foi interna mesmo e não saída de capital estrangeiro, senão o dólar teria subido. Na semana, o dólar subiu 0,26%. Eu sou Pablo, boa noite e um lindo fim de semana em família. Ai, Torinho! Ai, Torinho!
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0: Obrigado, Torinho, obrigado por essa dica. E a gente tem aqui, eu e o Musa, uma surpresa para você, viu, Mota? Já que você recomendou meu livro, nós temos, eu e o Musa, uma recomendação conjunta. Cadê? Ah lá, Roberto Mota, A Construção da Maldade, Como Ocorreu a Destruição da Segurança Pública Brasileira. Um dos excelentes livros, com certeza, para você ler e se esbaldar. Né? É um clássico do Mota. Né? Ele recomendou o livro dele, mas esse é o clássico. Esse é o best-seller do nosso queridíssimo amigo Roberto Mota.
1: Eu li em 2 ou 3 dias, quando ele me presenteou ali pessoalmente, que eu estive no Rio, há uns 2 ou 3 meses atrás, não lembro. Me super recebeu bem na casa dele, me presenteou ali pessoalmente. Então eu tenho a assinada por ele ali. Foi incrível, baita livro.
0: Essa é uma recomendação conjunta aqui, viu, Mota? Fizemos, já que você muito burlou obrigado. As regras, a gente burlou também. E temos nossa enquete, o resultado dela. Cadê? Está na tela. Vamos lá. Uma rede social deve ser bloqueada por atos criminosos dos usuários? Era a pergunta que a gente fez. Sim, deve ser responsabilizada, deve ser bloqueada. 16% das pessoas acreditam que o bloqueio seja a solução. Não foi 13, hein, Musa?
1: Eu esperava. Segundo dia já que fugimos dele.
0: A resposta para essa pergunta, eu esperava o sim, deve bloquear, eu acreditava que pudesse ser 13%, mas não foi. Foi 16%, enfim, sobrou 3 ali. Não somente os usuários devem ser responsabilizados, a maioria, 84% da nossa audiência. Muito bem, é isso. Com isso, sextou. A gente está terminando os Pingos nos Is de hoje, dessa semana. Obrigado pela audiência, Musa, Mota, meus queridos. Continuem com a programação da Jovem Pan. Boa noite, até segunda.
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22: 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As notícias do governo federal que movimentaram o país no dia de hoje.
23: Olá, boa noite.
24: Boa noite para você que nos acompanha em todo o país.
23: Sexta-feira, 7 de agosto de 2026.
24: E vamos ao destaque do dia.
23: 20 anos da Lei Maria da Penha.
24: Marco legal brasileiro de prevenção e enfrentamento à violência doméstica e familiar contra as mulheres.
23: Ao longo de duas décadas, a legislação foi aperfeiçoada para ampliar os mecanismos de proteção. Márcia Fernandes.
25: Além dos mecanismos para responsabilizar os criminosos, a lei criou medidas protetivas para as mulheres, como o afastamento do agressor do lar e a proibição.

0: menores de 15 anos. Luana Karen.
1: Entre as doenças prevenidas pela vacinação estão tuberculose, hepatites A e B, poliomielite, rotavírus, pneumonias e meningites.
2: Hoje, na apresentação da Voz do Brasil, Nazi Brum e Mariana Jungmann.
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3: Hoje, quando a lei batizada com o meu nome completa 20 anos, eu gostaria de fazer algo diferente. Gostaria de falar com você como quem escreve uma carta ao Brasil.
2: Essa é Maria da Penha, farmacêutica cearense de 81 anos.
3: Há 43 anos, minha vida mudou para sempre. Eu sofri uma tentativa de feminicídio que me deixou paraplégica. Eu lutei 19 anos e 6 meses para que o meu agressor fosse responsabilizado. Uma espera que nenhuma mulher deveria enfrentar. Ao longo desse caminho, ouvi muitas vezes que eu deveria desistir. Mas eu não podia desistir, porque aos poucos eu entendi que aquela história não era só minha. Ela representava a realidade de milhares de mulheres brasileiras e, quando buscavam proteção, encontravam silêncio, descrédito e omissão. E agora eu gostaria de convidar você a fazer uma reflexão. Você já parou para pensar como estaria o Brasil hoje se não tivesse na Lei Maria da Penha?
0: 20 anos depois de promulgada a lei, a história de Maria da Penha é reconhecida internacionalmente.
2: E abriu portas para que outras mulheres lutassem contra a violência doméstica.
0: Além de punir a violência física, a Lei Maria da Penha também ampliou o olhar sobre outros tipos de agressão.
2: Violência psicológica, patrimonial e sexual, por exemplo, foram reconhecidas com a lei criada há 2 décadas.
0: Vamos saber mais detalhes sobre a lei na reportagem de Márcia Fernandes.
4: Uma história de violência que marcou a vida de uma mulher e resultou na lei que hoje ampara outras vítimas. Nos anos 80, Maria da Penha sofreu 2 tentativas de homicídio pelo então marido. Na primeira, ele atirou contra as costas dela, o que a deixou paraplégica. Ele não assumiu a autoria do crime e alegou ter sido um assalto. Algum tempo depois, tentou eletrocutá-la. O caso virou uma longa batalha judicial, que durou cerca de 20 anos, e foi parar na Comissão Interamericana de Direitos Humanos, que reconheceu a negligência do Estado brasileiro diante da violência doméstica. Maria da Penha tornou-se uma das principais defensoras dos direitos das mulheres no Brasil e deu nome a uma lei. Ela destaca a importância dessa lei na proteção às mulheres.
3: Ao longo destas 2 décadas, milhões de mulheres romperam o silêncio, encontraram proteção, tiveram acesso à justiça, salvaram suas vidas. É como eu costumo dizer, a Lei Maria da Penha veio para resgatar a dignidade da mulher brasileira.
4: Já a advogada e doutora em Direito Público, Daniela Portugal, comenta que a lei, criada em 2006, mudou a forma de tratar a violência doméstica no país.
5: Durante muito tempo, acreditamos que a violência contra a mulher seria somente a violência física. E a gente passa a ter uma consciência maior para outras formas de violência que são expressamente referidas na lei, como é o caso da violência patrimonial, da violência sexual, a violência moral, a violência psicológica.
4: A Lei Maria da Penha vale para casos ocorridos na unidade doméstica, no âmbito familiar e em qualquer relação íntima de afeto, mesmo sem convivência. Além dos mecanismos para responsabilizar os criminosos, a lei criou medidas protetivas para as mulheres, como o afastamento do agressor do lar e a proibição de aproximação da vítima. O atendimento às mulheres em situação de violência também foi ampliado. A lei determina ainda que União, estados e municípios atuem de forma integrada para prevenir violências por meio de campanhas e atendimento policial especializado. A vítima tem direito a atendimento prioritário no SUS, na segurança pública e assistência jurídica. Leila Linhares é coordenadora da ONG Sépia, organização voltada para o fortalecimento da cidadania de grupos como as mulheres. Ela destaca o legado da Lei Maria da Penha.
6: Então é uma grande vitória esse legado de tirar da cultura a ideia de que violência contra as mulheres é um assunto privado e que o Estado não deve se intrometer.
4: Se você é vítima de violência doméstica ou conhece alguém nessa situação, procure uma delegacia de defesa da mulher ou qualquer delegacia. Busque também as orientações do Ligue

0: 180 de atendimento à mulher. Em situações de emergência, a indicação é ligar para a polícia no número 190. Reportagem Márcia Fernandes.
1: A partir da Lei Maria da Penha, além da prisão e condenação de agressores, foram desenvolvidas políticas públicas para a proteção da integridade física, psicológica e patrimonial das mulheres.
2: Nós conversamos com a Secretária Nacional de Enfrentamento à Violência contra Mulheres, Estela Bezerra, sobre os avanços da lei e os desafios que ainda restam. Acompanhe. Secretária, muito bem-vinda à Voz do Brasil. Um prazer ter a senhora conosco novamente. 20 anos da Lei Maria da Penha, né? Queria que a senhora começasse destacando, então, pra gente quais foram as principais mudanças e os avanços promovidos pela lei.
3: Mariana, a alegria minha de estar aqui novamente. A Lei Maria da Penha, que completa 20 anos, é uma lei que tira o Brasil da omissão à violência contra as mulheres, né? E que muda uma percepção cultural muito forte e que era danosa para metade da nossa população, que são as mulheres. Antes da Lei Maria da Penha, a cultura era quem, em briga de marido e mulher, ninguém mete a colher. E essa não intromissão do Estado fazia com que mulheres fossem executadas e ainda em muitas situações, como no crime do Dock Street, né, ter um argumento da mulher honesta e da morte em defesa da honra, do assassinato em defesa da honra. Então, esse tipo de modelo de civilidade, ele não era sustentável. O Estado brasileiro, ele é denunciado, né, na Comissão Interamericana de Direitos Humanos por conta do crime, da tentativa de crime de homicídio contra Maria da Penha, ali em Fortaleza, uma bioquímica, 3 tentativas, e o Tribunal de Justiça local se omite de fazer uma sentença justa. E aí o Estado brasileiro é condenado, e nesses 20 anos a gente vem avançando muito, mas encontrando novos desafios, que são as novas formas de expressão de violência contra as mulheres.
2: Ou seja, antes da lei, essa ideia de que em briga de marido e mulher ninguém mete a colher, ela ia até o judiciário mesmo, né? Ou seja, o próprio poder judiciário, o próprio Estado brasileiro encarava a violência doméstica como uma coisa da esfera privada do casamento, né?
3: Não reprovava o agressor e ainda justificava, porque ele estava defendendo a própria honra, julgando a mulher, penalizando a mulher. Quem assiste ainda tem pelo YouTube os argumentos que eram utilizados no tribunal, dizendo que aquela mulher pediu para morrer.
2: Agora, ao longo desses 20 anos, secretária, a lei passou também por aperfeiçoamentos, novas discussões no Congresso, ela foi sendo modificada, né? O que a senhora destacaria como os aprendizados trazidos pela Lei Maria da Penha, em relação ao enfrentamento da violência contra a mulher?
3: Olha, a lei é muito completa. A lei, na medida em que ela foi, ela surge dessa penalização. O Estado brasileiro, anteriormente, na Convenção de Belém do Pará, que aconteceu aqui no Brasil, se obrigou a criar uma legislação, mas só em 2005, quando houve... 2004, quando houve a primeira... A primeira Conferência Nacional das Mulheres, saíram 2 primeiros pedidos daquela conferência. Primeiro, a sanção da Lei Maria da Penha. Segundo, a criação de um programa de enfrentamento à violência contra as mulheres. Isso ali em 2004, 2005, 2006, o governo federal encaminhou a lei para o Congresso, ela foi aprovada. De lá para cá, ela teve muitas ameaças. Em 2012, a PGR encaminhou para o Supremo Tribunal Federal, uma AD, para poder o Supremo Tribunal Federal dizer que não existia inconstitucionalidade da lei. Recentemente, Maria da Penha, através de uma plataforma de informação, que é o Brasil Paralelo, eles tentaram desqualificar novamente Maria da Penha. Então, durante esses 20 anos, a lei também foi muito atacada, além de aperfeiçoada. Primeiro ativo dessa lei, ela fez com que o sistema de justiça criasse a vara de violência doméstica. Ela fez com que ampliasse as redes de delegacias especializadas das mulheres. Ela fez com que a gente ampliasse os mecanismos de acolhimento e de apoio à mulher. Então, casa-abrigo, centro de referência, Casa da Mulher Brasileira, vem tudo na esteira dessa lei. Qual o nosso maior desafio no momento? A lei saiu de entender que violência da mulher era agressão física e assassinato e passou a abordar violência moral, violência patrimonial, violência psicológica. Recentemente assimilou a violência vicária, né, a ela também, esse é um mecanismo. Ela também fez com que as medidas protetivas de urgência fossem criadas. Não existia medida protetiva que afastava o agressor do ambiente da mulher vítima de violência e, ao mesmo tempo, que fazia com que aquela mulher tivesse um tipo de acompanhamento e monitoramento da segurança pública para que não seja vítima de feminicídio. Então, todos esses mecanismos são inovações da Lei Maria da Penha, que foi considerada na ONU durante muitos anos, ela é a terceira lei com maior aperfeiçoamento. O que ainda não implantamos da lei? Não implantamos devidamente os mecanismos de prevenção. Agora, no ano de 2026, em março desse ano, o Ministério das Mulheres, com o Ministério da Educação, editou uma portaria para regulamentar a Lei 14.164, que leva à escola o tema do enfrentamento à violência contra as mulheres, e esta portaria encontra-se em processo de implementação no Conselho Nacional de Educação, e agora em outubro, porque é o prazo que as comissões têm, entregará o resultado de como isso será implantado, do ensino fundamental, passando pelo ensino fundamental, médio, até o ensino universitário.
2: Só para a gente explicar aqui para o ouvinte, né, violência vicária que a secretária mencionou é quando o agressor usa um familiar, geralmente os filhos, para atingir a mulher, muitas vezes matando, para causar sofrimento, então, à mulher. Agora, secretária, para a gente encerrar e para celebrar a data, o Ministério das Mulheres está promovendo aí o Agosto Lilás, né? O que está sendo, então, promovido esse mês?
3: Olha, tem uma vedação aí por conta do período eleitoral, mas a violência contra a mulher é considerada uma atividade de interesse público. Então, além das várias ações de divulgação do 180, nós estamos realizando, conjuntamente com o Conselho Nacional do Ministério Público, o CNJ e os estados brasileiros, aí vai, hoje mesmo eu viajo para Belo Horizonte, onde junto com a Defensoria e o Ministério Público, o Ministério das Mulheres vai estar realizando um seminário. Nós temos a nossa ministra viajando o Brasil inteiro, mas nossa principal atividade para o Agosto Lilás são formações dirigidas a operadores de segurança pública e operadores de direito, para que a gente fortaleça o acesso à justiça. Então, o Ministério da Justiça, o Ministério das Mulheres, tem estabelecido no Estado como um todo atividades de formação dirigida à Polícia Militar, Polícia Civil, para operacionalizar a Lei Maria da Penha, para atualizar a Lei Maria da Penha, e, ao mesmo tempo, nós estamos apoiando os estados a partir das organizações, as secretarias estaduais das mulheres dos estados, para que essa agenda ela não só visibilize, mas ela apoie aquilo que a gente chamava de Operação Chamar e passou a ser Operação Mulher Segura. A Operação Chamar acontecia só em agosto, tem um mutirão de mandatos de fazer efetivar os mandados de busca, apreensão e prisão, que é aquilo que tem resultado numa diminuição do feminicídio. Nós hoje podemos celebrar porque a quantidade de registro de feminicídios ocorridos nesse primeiro semestre, em comparação ao primeiro semestre de 2025, nós conseguimos uma redução de 2,5. É uma redução ainda pequena, ainda tímida, mas isso significa que 19 mulheres deixaram de ser executadas. E a gente tem aí o desafio de avançar nos estados, na região Centro-Oeste, Sul e Sudeste. A região Norte e Nordeste baixaram vertiginosamente os indicadores de feminicídio.
2: Muito bem, nós conversamos com Estela Bezerra, secretária nacional de enfrentamento à violência contra as mulheres. Secretária, muito obrigada pela sua participação na Voz do Brasil mais uma vez.
3: Obrigada a você, Mariana, e obrigada também por tornar esse tema tão necessário e tão presente no cotidiano, na memória, na audição da população brasileira.
1: Oportunidades para mulheres que buscam qualificação.
2: Estão abertas as inscrições para 70 cursos de educação profissional e tecnológica durante o mês de agosto.
1: As capacitações são presenciais e distribuídas em 24 estados e com oferta de 8 mil vagas no total.
2: Os cursos abrangem áreas como administração, gastronomia, logística, saúde, beleza e turismo.
1: A ação prioriza mulheres acima de 16 anos em situação de vulnerabilidade social ou com baixa escolaridade.
2: Todas as informações estão disponíveis em gov.br/mec.
1: Foi registrada a queda de 37% nos alertas de desmatamento na Amazônia desde agosto do ano passado.
2: No Cerrado, o número de alertas recuou 7,8%.
1: Os dados foram divulgados hoje pelo Instituto Nacional de Pesquisas Espaciais.
4: A área sob alerta de desmatamento na Amazônia caiu cerca de 37% entre agosto de 2025 e julho de 2026. Os números divulgados nesta sexta-feira são do DETER, Sistema de Detecção de Desmatamento em Tempo Real, do Instituto Nacional de Pesquisas Espaciais, o INPE, e mostram também uma redução no Cerrado, como apresentou o coordenador do Programa de Monitoramento dos Biomas Brasileiros, Cláudio Almeida.
5: É uma queda de 7,8% com relação ao ano anterior, foram 5.119 quilômetros quadrados. O Cerrado vinha de altas sucessivas e pelo segundo ano seguido, dentro do DT, a gente mediu um valor menor, um valor de queda dentro do dado do desmatamento.
4: Por meio de imagens de satélites, os dados do DETER produzem alertas diários para orientar ações de fiscalização e controle do desmatamento. Segundo esse sistema, 5 dos 6 estados amazônicos com as maiores áreas sob alerta registraram redução, com destaque para Mato Grosso, Amazonas e Rondônia. Já no Cerrado, as quedas mais expressivas foram observadas no Piauí e Bahia. Durante a divulgação, a ministra da Ciência, Tecnologia e Inovações, Luciana Santos, falou sobre o trabalho coordenado dos órgãos da União com os estados e municípios.
6: Uma atuação convergente, né, em que aqui a gente dá os dados em tempo real e no mesmo momento entrega aqui ao IBAMA para que faça ação e controle. E sem os prefeitos, sem os estados, né, mobilizados, não era possível também garantir isso.
4: O INPE também disponibilizou nesta sexta-feira os resultados do PRODES, Projeto de Monitoramento do Desmatamento na Amazônia Legal por Satélite, para os biomas Caatinga, Mata Atlântica e Pampa. Esse sistema realiza o levantamento anual das taxas de desmatamento. Os dados referentes ao período de agosto de 2024 a julho de 2025 mostram que na Caatinga houve redução de mais de 34% em relação ao período anterior na área desmatada. Já na Mata Atlântica, a área suprimida passou de 475 quilômetros quadrados para 402 quilômetros quadrados. Houve uma redução de mais de 15%. Também houve queda do desmatamento no Pampa. O bioma localizado no Rio Grande do Sul registrou um recuo de quase 42% em relação ao ciclo anterior. Reportagem Gabriela Noronha.
2: Agosto é mês de atualizar a carteira de vacinação.
1: A estratégia multivacinação conta com cerca de 20 vacinas disponíveis nas unidades de saúde para quem tem menos de 15 anos.
7: Durante todo o mês de agosto, crianças e adolescentes menores de 15 anos de idade poderão atualizar a caderneta de vacinação nas unidades básicas de saúde do país. Para a estratégia multivacinação, os estoques da rede pública serão reforçados, como explica o ministro da Saúde, Alexandre Padilha.
8: São mais de 20 vacinas de vários tipos de doenças. Tem vacinas novas que nem todos os pais já levaram suas crianças, como por exemplo a pneumovinte. E é importante os pais aproveitarem esse momento para atualizar a caderneta de vacinação das crianças.
7: Entre as doenças prevenidas pela vacinação estão tuberculose, hepatites A e B, difteria, tétano, coqueluche, poliomielite, rotavírus, pneumonias e meningites. Por conta do surgimento de um surto de sarampo em vários países da América, a vacinação contra a doença também está sendo reforçada, como destaca o ministro da Saúde, Alexandre Padilha.
8: Outros países do mundo pararam de vacinar, tiveram explosão de casos de sarampo. Os Estados Unidos estão vivendo o maior surto de sarampo dos últimos 35 anos da história deles. E esses casos vêm para o Brasil de forma importada. E se a gente não tiver com todo mundo vacinado aqui, tem risco de ter casos de sarampo, surtos de sarampo.
7: A mobilização nacional segue até o dia 1º de setembro. No dia 22 de agosto, um sábado, será o dia D de vacinação, com postos de saúde abertos em todo o país. É importante que os responsáveis compareçam à UBS com um documento de identificação da criança ou adolescente e a caderneta de vacinação física ou digital, disponível no aplicativo Meu SUS Digital. Reportagem Luana Karen.
2: O Dia dos Pais já é domingo, ainda dá tempo de comprar um presente, mas fique de olho para o que deveria ser uma alegria não virar dor de cabeça.
1: Na hora de comprar, é bom ficar atento aos seus direitos, como prazos de troca e a qualidade do produto.
2: E nas compras digitais, o cuidado deve ser maior. Confira os prazos, a reputação da empresa e desconfie de ofertas com valores muito abaixo dos preços de mercado.
1: Quem detalha para a gente é Thaís Araújo.
9: A Secretaria Nacional do Consumidor, a Senacom, orienta quem vai comprar presentes a tomar alguns cuidados para evitar problemas. A recomendação é pesquisar preços, conferir as informações do produto, verificar as condições de pagamento, prazo de entrega e política de troca antes de fechar a compra. Nas compras online, o consumidor deve conferir se o site é oficial, verificar a reputação da empresa e desconfiar de ofertas com valores muito abaixo dos praticados no mercado. Também é importante evitar clicar em links recebidos por mensagens ou redes sociais sem confirmar a origem. O Código de Defesa do Consumidor garante o direito de arrependimento para compras feitas fora de lojas físicas, como pela internet, telefone ou catálogo. Nesses casos, o cliente pode desistir da compra em até 7 dias após o recebimento do produto ou assinatura do contrato, com direito à devolução dos valores pagos. Já nas lojas físicas, a troca por motivo de tamanho, cor ou preferência depende da política de cada estabelecimento. Entre as principais dicas estão pesquisar preços, conferir as condições da oferta, observar o prazo de entrega e ter atenção redobrada nas compras online. Em caso de problemas, o consumidor pode procurar os PROCONs ou registrar uma reclamação na plataforma consumidor.gov.br. Thaís de Araújo para a Voz do Brasil.
2: Os efeitos do ciclone extratropical diminuem ao longo dos próximos dias, segundo o INMET, o Instituto Nacional de Meteorologia.
1: Mas, segundo o Instituto, a circulação associada ao sistema favorece a entrada de uma massa de ar frio sobre o sul do Brasil.
2: E a partir de segunda-feira, o ar frio alcança também São Paulo e Rio de Janeiro, porém com menor intensidade.
1: A Defesa Civil Nacional oferece um serviço gratuito para envio de alertas sobre situações de emergência diretamente ao celular.
2: Para receber, moradores podem enviar um SMS com o CEP para 40199 ou mandar um WhatsApp para 61-2034-4611.
1: No caso do Defesa Civil Alerta, basta acompanhar os avisos que aparecem na tela do celular. O sistema utiliza a rede de telefonia para enviar mensagens de texto e avisos sonoros para celulares em áreas de risco elevado.
2: E essas foram as notícias do governo federal.
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1: Fique agora com as notícias do Poder Judiciário e do Congresso Nacional. Uma boa noite, um bom fim de semana.
2: A gente volta segunda-feira. Boa noite.
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12: 20 anos da Lei Maria da Penha. Decisões do STF ampliam a proteção às mulheres.
13: TSE faz ação com urna eletrônica na capital federal.
12: Para o STJ, juiz pode definir percentual do salário mínimo como valor da pensão se alimentante ficar desempregado.
13: Boa noite, eu sou Marcela Luiz.
12: E eu sou Walter Lima.
13: Sancionada em 7 de agosto de 2006, a Lei Maria da Penha segue como um dos principais instrumentos de enfrentamento da violência de gênero.
12: Ao longo de 20 anos, decisões do Supremo Tribunal Federal ampliaram a efetividade da norma. Marta Ferreira.
14: Para marcar os 20 anos da norma, o Supremo Tribunal Federal inaugurou o painel Sete Marias, do renomado artista plástico Antônio Veronese. Carmen Lúcia, única mulher da corte, e que também completou 20 anos como ministra do STF em 2026, explica que a obra de arte passa a integrar o acervo permanente do tribunal como um manifesto contra o feminicídio e a violência de gênero.
15: Este painel é exatamente a demonstração da violência que se vem praticando, a denúncia de um feminicídio que não para, embora eu já tenha conclamado mais de uma vez, parem de nos matar, porque nós resolvemos que nós não vamos morrer.
14: Em fevereiro de 2012, o Supremo consolidou a constitucionalidade da norma. Em 2025, a Suprema Corte ampliou o alcance da proteção da Lei Maria da Penha às relações de casais homoafetivos do sexo masculino e aquelas que envolvam travestis e mulheres transexuais.
13: Quem passou pela rodoviária do Plano Piloto em Brasília nesta sexta-feira teve a oportunidade de conhecer melhor a urna eletrônica.
12: Os eleitores puderam tirar dúvidas e treinar para as eleições de outubro. Fábio Ruas.
16: Durante a ação, as pessoas simularam voto, aprenderam qual a ordem de votação para os cargos da eleição deste ano e ainda conheceram os recursos de acessibilidade da urna. A iniciativa faz parte da primeira Semana Nacional do Sistema Eletrônico de Votação e busca aproximar a justiça eleitoral da população.
13: O Superior Tribunal Militar declarou indigno para o oficialato um segundo tenente aposentado do Exército que transmitiu HIV intencionalmente para duas ex-companheiras. O militar já havia sido condenado pela Justiça do Estado do Maranhão por lesão corporal gravíssima e ameaça.
12: Com isso, o STM determinou a perda do posto e da patente nos termos da Constituição e do Estatuto dos Militares.
13: Mato Grosso do Sul foi condenado por submeter trabalhadores, inclusive adolescentes, a condições análogas à escravidão.
12: A decisão é da segunda turma do TST, Samanta Flor.
17: A fiscalização encontrou trabalhadores, inclusive adolescentes, sem registro, alojados perto de agrotóxicos, consumindo água sem tratamento e transportados de forma insegura numa fazenda em Porto Murtinho, Mato Grosso do Sul. O Tribunal Regional não reconheceu o trabalho análogo à escravidão, mas a segunda turma do TST entendeu que a gravidade das violações atingiu não só os trabalhadores, mas toda a coletividade e condenou o fazendeiro a pagar R$100 mil por danos morais coletivos.
13: Juiz, ao determinar a pensão alimentícia, também pode fixar previamente um percentual do salário mínimo para ser adotado como valor da pensão no caso de perda do emprego do responsável pelo pagamento.
12: Esse posicionamento é do STJ. Fátima Uchoa.
18: A terceira turma do STJ reformou o acórdão do Tribunal de Justiça de Santa Catarina e restabeleceu a sentença que havia definido a pensão em 54% do salário mínimo para o caso de desemprego ou trabalho informal do alimentante. Segundo a relatora ministra Nancy Andrighi, a fixação de obrigação alimentar alternativa, prevendo-se antecipadamente a hipótese de desemprego do alimentante, justifica-se pela necessidade de garantir efetividade à prestação jurisdicional e proteção integral, especialmente se houver interesses de crianças e adolescentes. Além disso, evita que o beneficiário da pensão e o responsável pelo pagamento enfrentem novo processo judicial.
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13: Uma boa noite.
12: E um bom fim de semana.
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19: Está no ar o Jornal do Senado. Eu sou Paula Groba.
20: E eu sou Ricardo Nakaoka.
19: E estes são os destaques de hoje do Jornal do Senado, que começa agora.
20: O plenário pode votar regras para indenização por dano moral.
19: Novo modelo de busca por desaparecidos avança no Senado.
20: Senadora destaca 20 anos da Lei Maria da Penha e pede mais proteção às mulheres.
19: Boa noite.
20: Boa noite.
19: Vítimas de crimes podem ter acesso mais rápido à indenização pelos danos sofridos.
20: Um projeto que está na pauta do plenário estabelece critérios mais claros para definir o valor mínimo da reparação e busca agilizar a justiça. Repórter Bruno Lourenço.
21: O plenário do Senado está pronto para votar a proposta que tenta estabelecer regras claras e objetivas na fixação de valores mínimos de indenização em favor das vítimas de crimes. A relatora, senadora Zenaide Maia, do PSD do Rio Grande do Norte, considera que o projeto traz duas inovações. Concede à própria vítima o direito de formular o pedido de indenização na ação penal, reduzindo a dependência da atuação do Ministério Público, e autoriza a fixação automática de indenização por danos morais quando o crime afetar direitos da personalidade, como a vida, a integridade física, a liberdade e a honra. Zenaide acredita que as mulheres terão agora uma ferramenta imediata em processos sobre violência doméstica.
22: A lei passará a reconhecer a irrazoabilidade da exigência de que as vítimas se submetam à nova instrução probatória com o objetivo de demonstrar os danos morais decorrentes das violências sofridas. O dano moral é uma decorrência natural em crimes dessa natureza, não sendo necessárias provas para além daquelas que serviram para a condenação do agressor.
21: Como já veio da Câmara dos Deputados, se aprovado pelos senadores, o projeto de lei segue para sanção presidencial.
19: E foi sancionada a lei que estende até 2030 o prazo para que hospitais filantrópicos e santas casas de misericórdia renegociem suas dívidas com o dinheiro do FGTS.
20: O senador Nelsinho Trade, do PSD de Mato Grosso do Sul, foi o relator da proposta e destacou o papel estratégico dessas instituições que prestam serviço ao SUS no interior do país. Repórter Raíssa Abreu.
23: Hospitais filantrópicos e santas casas de misericórdia ganharam um alívio para o acerto de suas contas. O presidente Lula acaba de sancionar a lei que estende até 2030 o prazo para que essas instituições tenham acesso ao dinheiro do FGTS para fazer empréstimo. A norma, que tem origem num projeto apresentado pelo líder do governo na Câmara, deputado Paulo Pimenta, do PT do Rio Grande do Sul, foi aprovada pelo Senado no dia 15 de julho. O senador Nelsinho Trade, do PSD de Mato Grosso do Sul, que é médico, foi o relator. Ele destacou o papel estratégico desempenhado pelas santas casas e hospitais filantrópicos, especialmente no interior do país.
24: Todo recurso que for destinado aos hospitais filantrópicos e às santas casas, ainda assim é pouco. Tamanho o trabalho desprendido que essas instituições fazem para a sociedade brasileira. Lá no meu estado, a Santa Casa é a quarta maior do Brasil. Trabalhei 17 anos lá e eu posso ver dia após dia a dificuldade daquele hospital em manter o bom atendimento.
23: O senador informou que a linha de crédito, usada entre 2019 e 2022, destinou cerca de 3 bilhões de reais a aproximadamente 140 entidades filantrópicas para renegociação de dívidas e reestruturação financeira. O dinheiro do FGTS é de natureza privada, ou seja, é diferente de dinheiro público.
19: A Polícia Federal concluiu a investigação que apurou responsabilidades na queda do avião da Voepes em agosto de 2024. Foram indiciadas 16 pessoas, entre funcionários e ex-funcionários da empresa.
20: No Senado, a Comissão de Infraestrutura já questionou representantes da ANAC sobre a fiscalização da companhia aérea antes e após o acidente. Repórter Alexandre Campos.
25: No Senado, a Comissão de Infraestrutura chegou a ouvir representantes da ANAC para esclarecer a suspensão, pela agência, dos voos da companhia aérea em março de 2025. Na ocasião, o órgão alegou que a Voepas não estaria cumprindo condições de manutenção e redução de atividades impostas após o acidente. O senador Sérgio Moro, do PL do Paraná, questionou se o cenário de omissão nas manutenções envolvendo o acidente era algo recorrente na companhia aérea, antes mesmo da queda do avião.
0: Esses elementos de degradação já não estavam anteriores dessa precariedade. E por que a ANAC e a fiscalização da ANAC não detectou esses fatores anteriormente a esse acontecimento?
25: Bruno Diniz Delbel, representante da ANAC, afirmou que o cenário que motivou a suspensão das atividades da companhia surgiu somente em fevereiro de 2025, 7 meses após a queda do avião.
3: O principal ponto, né, após o acidente que levou a gente a detectar essa degradação no sistema foi que a empresa não mais estava sendo capaz de demonstrar a execução desses planos de ação corretiva, a identificação dos problemas.
25: Se o Ministério Público Federal denunciar à Justiça os indiciados pela Polícia Federal, eles responderão pelos crimes de atentado contra a segurança do transporte aéreo e falsidade ideológica.
19: Quando uma pessoa desaparece, cada hora pode ser decisiva. Um projeto pronto para votação na Comissão de Constituição e Justiça do Senado cria 3 categorias de desaparecimento e define procedimentos específicos para cada situação.
20: A proposta visa tornar as buscas mais eficientes e aumentar as chances de localização das pessoas. Repórter Marcela Diniz.
4: De acordo com o projeto em análise no Senado, os desaparecimentos passariam a ser classificados em 3 categorias. A voluntária, quando uma pessoa maior de idade decide ir embora, a involuntária, quando alguém desaparece em episódios de acidente, desastre ou crise de saúde mental, ou ainda quando uma criança ou adolescente se perde de seus pais ou responsáveis, e a categoria de desaparecimento forçado, quando uma pessoa é sequestrada ou some em outras circunstâncias que também envolvam condutas ilícitas. A proposta, que já recebeu o aval da Comissão de Direitos Humanos, determina que o poder público defina estratégias diferentes de abordagem para cada categoria de desaparecimento. Para a relatora do projeto na CDH, senadora Damaris Alves, do Republicanos do Distrito Federal, as mudanças podem ajudar o Estado a atuar de forma mais eficaz. Ela ressalta que em 2025, o Brasil registrou um recorde de desaparecimentos. Foram 84.760 casos.
5: Uma alarmante média de 232 ocorrências por dia. Esses indicadores evidenciam a necessidade de contínuas atualizações no ordenamento legal para fazer frente ao problema.
4: O projeto está pronto para votação na Comissão de Constituição e Justiça, com relatório favorável da senadora Mara Gabrilli, do PSD de São Paulo.
19: E o dia 7 de agosto de 2006 marcou a luta contra a violência doméstica e familiar contra a mulher. Nesta data foi sancionada a Lei Maria da Penha, que completa 20 anos. A legislação criou medidas como a prisão em flagrante do agressor, as medidas protetivas de urgência e o reconhecimento da violência vicária quando filhos ou familiares são usados para atingir a mulher.
20: A senadora Jussara Lima, do PSD do Piauí, destacou a importância da lei e defendeu o fortalecimento das políticas de proteção às mulheres e o aprimoramento da legislação.
6: Celebrar os 20 anos da Lei Maria da Penha é reconhecer uma das maiores conquistas na proteção das mulheres brasileiras. A lei fortaleceu o combate à violência doméstica, garantiu uma proteção às vítimas e reforçou a responsabilização dos agressores.
20: Com edição de Paula Groba e trabalhos técnicos de João Lira, o Jornal do Senado fica por aqui. Acompanhe agora as notícias do Tribunal de Contas da União e da Câmara dos Deputados. Boa noite.
19: Boa noite e um bom fim de semana.
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26: O Tribunal de Contas da União avaliou a implementação do Compromisso Nacional Criança Alfabetizada. A fiscalização analisou como o programa vem sendo executado. O percentual de crianças alfabetizadas na idade certa passou de 44% em 2023 para 66% em 2025. Apesar dos avanços, 15 estados ficaram abaixo da média nacional e 5 não atingiram as metas do programa. A auditoria também apontou problemas como falta de diretrizes para a alfabetização inclusiva, dificuldades no apoio aos municípios e falhas no acompanhamento dos resultados. O tribunal fez recomendações ao Ministério da Educação para fortalecer o programa e melhorar os resultados da alfabetização no país. Saiba mais em tcu.gov.br.
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1: Proposta cria mais exigências para a fabricação e uso de fogos de artifício.
2: Câmara obriga uso de hora-aula no cálculo da jornada de professores.
1: Avança projeto que prevê medidas para acelerar os processos de adoção.
7: Boa noite. Comissão Permanente da Câmara aprovou proposta que prevê medidas para acelerar a adoção e incentivar o convívio entre crianças e idosos. A reportagem é de Maria Neves.
9: A Comissão de Defesa dos Direitos da Pessoa Idosa aprovou o projeto do deputado Amon Mandel, do Republicanos do Amazonas, que institui medidas para acelerar os processos de adoção. A proposta também cria o programa Cuidar e Conviver, que prevê formas de integrar crianças ou adolescentes e idosos que vivem em instituições e não têm convivência direta com a família. Como forma de acelerar as adoções, o texto cria o Protocolo Nacional de Adoção Ágil. Dentre as regras previstas estão prazos máximos para cada etapa do processo de adoção, como determina o Estatuto da Criança e do Adolescente. A Justiça também deverá dar prioridade a processos que envolvam crianças de até 6 anos, grupos de irmãos e crianças com deficiência. Quanto ao programa Cuidar e Conviver, o projeto estabelece que ele será implantado de forma voluntária pelas instituições. Quando criada, a iniciativa deverá adotar ações como acompanhamento da interação entre crianças e adolescentes e idosos por profissionais capacitados e oferecer atividades educativas, culturais e recreativas aos envolvidos. Na opinião do relator do projeto na comissão, deputado Luiz Couto, do PT da Paraíba, integrar crianças, adolescentes e idosos que vivem em instituições de acolhimento pode trazer benefícios emocionais e sociais para os dois grupos.
10: Os dois grupos têm em comum a vivência de não contarem com a convivência familiar de forma provisória ou definitiva. Dessa forma, pretendo haver benefícios para ambos no intercâmbio de experiências e no apoio emocional mútuo.
9: O projeto determina ainda que os processos de adoção terão de tramitar inteiramente por meios eletrônicos, prever perícias integradas e audiências concentradas. Ministério Público, Defensoria Pública, Judiciário, Conselhos Tutelares e equipes técnicas terão de instituir formas de interação permanente nos casos de adoção. A proposta ainda inclui o acolhimento familiar como política permanente na Lei Orgânica da Assistência Social e no Estatuto da Criança e do Adolescente. O texto prevê apoio financeiro, suporte psicológico, acompanhamento por equipes multiprofissionais e capacitação obrigatória para as famílias acolhedoras. De acordo com a Amon Mandel, o apoio financeiro busca evitar que a manutenção da criança ou do adolescente dependa apenas da renda da família acolhedora. O projeto também reforça que o acolhimento familiar não se confunde com a adoção. O projeto, que busca acelerar os processos de adoção e promover a integração entre crianças, adolescentes e idosos que vivem em instituições, ainda será analisado por 3 comissões da Câmara. Se aprovado em todas, poderá seguir para análise do Senado. Da Rádio Câmara de Brasília, Maria Neves.
14: Segurança Pública.
15: Rodrigo de Castro, do União de Minas Gerais, defende a proposta de emenda à Constituição que reduz a maioridade penal de 18 para 16 anos. Na visão do deputado, a medida é uma resposta ao aumento da violência e contribui para fortalecer a segurança pública.
7: Rodrigo de Castro afirma que adolescentes de 16 anos já têm discernimento sobre seus atos e que a legislação atual favorece o aliciamento de menores por organizações criminosas. A matéria já foi aprovada na Comissão de Constituição e Justiça e segue agora para análise de uma comissão especial.
27: Uma das distorções que nós assistimos hoje é que jovens com 16 anos de idade, que podem votar para presidente da República, que têm pleno discernimento das suas ações, são beneficiados pela questão da maioridade penal e não podem pagar, às vezes, por um homicídio, por um crime de tráfico de drogas. Através da aprovação dessa PEC, da diminuição da maioridade penal, nós estamos dando uma resposta a esses bandidos, nós estamos dando uma resposta à sociedade que ninguém está acima da lei.
11: Meio Ambiente.
15: Bruno Ganem, do Podemos de São Paulo, acredita que o descontrole populacional de animais está diretamente ligado aos casos de abandono, maus tratos e violência. Para ele, a castração é a principal ferramenta para enfrentar o problema.
12: A castração, ela é fundamental para quem defende a causa animal, mas muita gente que não é da causa não sabe que o impacto ele vai além. Se a gente não tem um programa de castração nacional muito intenso, muito compatível com o volume necessário, a gente acaba tendo essa situação, né? E ao mesmo tempo tem uma outra vertente importante do trabalho da castração, que é a qualidade de vida do animal. É comprovado que o animal castrado ele tem uma longevidade maior, inclusive.
7: De acordo com Bruno Ganem, o controle populacional dos animais contribui para a saúde pública porque facilita o atendimento sanitário e veterinário. Segundo o deputado, a castração é um ganho simultâneo para os animais e para a sociedade.
11: Educação.
15: Os deputados aprovaram um projeto que obriga o uso de hora-aula no cálculo da jornada dos professores. Saiba mais sobre o assunto na reportagem de Paula Bittar.
13: A Comissão de Constituição e Justiça da Câmara aprovou uma proposta que estipula a hora-aula como medida para calcular o tempo de professores e outros profissionais do Magistério da Educação Básica destinado às atividades diretamente com estudantes. Pela proposta, a hora-aula será usada como referência, mesmo se a duração for menor que 60 minutos. Relatora na comissão, a deputada Lídice da Mata, do PSB da Bahia, disse que o objetivo é aliviar um pouco os professores.
16: É um projeto muito importante que garante aos professores a inclusão do planejamento de atividades extras classe na sua carga horária normal. Portanto, faz com que não haja uma sobrecarga de trabalho para os professores.
13: O autor do projeto, o deputado Tarcísio Mota, do PSOL do Rio de Janeiro, acrescentou que a ideia é cobrir uma lacuna jurídica da Lei do Piso Salarial do Magistério Público da Educação Básica, que estabelece que 2/3 da carga horária do professor devem ser dedicados a atividades diretas com o educando e 1/3 para atividades sem interação com o educando, como preparar aulas e corrigir provas, mas sem definir como esse tempo será contabilizado. Segundo Mota, alguns governos começaram a usar a diferença de 10 minutos na hora-aula dos professores para contabilizar como tempo de planejamento.
17: Cada professor foi obrigado a pegar mais turmas, sem 1 centavo no salário a mais. Professores já massacrados, adoecidos nas salas de aula, foram obrigados a pegar mais turmas de uma hora para outra, porque contavam a chamada minutagem para o tempo de planejamento. Uma covardia, uma crueldade.
13: A proposta que estipula hora-aula como medida para calcular o tempo de profissionais da educação básica destinado às atividades diretamente com estudantes já pode seguir para análise do Senado, a menos que haja recurso para votação antes pelo plenário da Câmara. Da Rádio Câmara, de Brasília, Paula Bittar.
7: Rafael Brito, do MDB de Alagoas, defende o cumprimento do piso salarial do magistério para todos os professores, incluindo os temporários. Ele alerta que metade dos estados e a maioria dos municípios brasileiros ainda não pagam o piso para a categoria.
18: Valorizar o professor é uma das políticas públicas que mais impactam a qualidade da educação. Um professor valorizado, com remuneração digna e segurança para exercer sua função, ele com certeza absoluta tem melhores condições de ensinar, de se dedicar aos alunos e de permanecer na carreira por muito tempo. Então a gente defende, né, o cumprimento do piso.
15: Rafael Brito orienta os profissionais que ainda não recebem o piso salarial a procurarem seus sindicatos ou o Ministério Público. O deputado reitera que o cumprimento da lei não é um favor à categoria, mas um direito conquistado.
11: Previdência.
7: Maria do Rosário, do PT do Rio Grande do Sul, é autora do projeto que institui pensão especial para crianças e adolescentes que perderam a mãe em decorrência de feminicídio. Ela afirma que a medida garante apoio financeiro para que os órfãos permaneçam com seus familiares em vez de serem encaminhados a abrigos.
0: Essa lei é importante porque as crianças, os órfãos de mães que foram assassinadas, em geral, o pai dessas crianças ou o padrasto é que cometeu esse crime. E a criança perdeu a mãe, perdeu o pai, perdeu o padrasto. Quando a mãe não deixa nenhuma pensão porque, enfim, já vivia uma condição de hipossuficiência, de pobreza, eu sempre fiquei me perguntando e ouvindo as avós que ficam com essas crianças, eu me dei conta que a orfandade significa uma grande responsabilidade para o Estado brasileiro.
3: Maria do Rosário lembra que o feminicídio deixa impactos permanentes na vida dos filhos das vítimas e defende o fortalecimento de políticas públicas de prevenção à violência contra a mulher. Ela também pede que o Estado atue para evitar novos casos e assegurar proteção às crianças afetadas.
5: Votação.
7: O plenário da Câmara pode votar projeto que cria mais exigências para a fabricação, comercialização e uso de fogos de artifício. O repórter Antônio Vital traz mais informações sobre a proposta.
21: Ganhou o regime de urgência e está pronto para ser votado no plenário da Câmara, projeto que regulamenta a fabricação, a importação, o armazenamento, o transporte, a comercialização e o uso de fogos de artifício. O projeto, já aprovado pelo Senado, prevê punições para quem descumprir as determinações. A queima não autorizada de fogos de artifício, por exemplo, poderá acarretar pena de detenção de 6 meses a 2 anos ou multa. A proposta já foi aprovada por 2 comissões da Câmara, com alterações em relação ao projeto original. Nas comissões de Segurança Pública e de Meio Ambiente, o texto final prevê apenas o uso profissional para os fogos que possam causar lesão grave e morte ou danos ao patrimônio e ao meio ambiente. Determina ainda que as fábricas só poderão ser instaladas na zona rural. Na Comissão de Constituição e Justiça, o relator deputado Lafayette de Andrada, do PL de Minas Gerais, incluiu limites para o barulho provocado pelas explosões. O limite máximo será de 120 decibéis nos lugares onde os eventos são autorizados. Nas áreas residenciais, o limite foi fixado em 110 decibéis e em locais considerados sensíveis nas cidades, de 85 decibéis. O parecer, porém, não chegou a ser votado e o relator, Lafayette de Andrada, defendeu a aprovação do regime de urgência para o projeto.
22: Esse é um projeto importante que, na verdade, procura dar toda uma roupagem e uma legislação para a questão de fogos de artifício. Não só para a questão dos decibéis, dos barulhos, considerando os animais, considerando os autistas, considerando os locais, mas também toda a estrutura de comercialização, de armazenamento, ou seja, de segurança. É um projeto muito amplo, merece ser debatido e, portanto, peço aos senhores deputados voto favorável à sua urgência.
21: O regime de urgência foi criticado por deputados do Missão e do Novo. A deputada Adriana Ventura, do Novo de São Paulo, disse que há pontos positivos na proposta, mas criticou a criação de novas exigências para fabricantes e comerciantes de fogos.
23: Nossa grande questão, e essa é a razão pela qual a gente vai orientar ao contrário, é que amplia muito a intervenção estatal sobre uma atividade econômica que já está regulada por diversos órgãos públicos. Cria um monte de exigências de licenciamento, certificação, rotulagem, armazenamento, fiscalização. Então, a gente tem uma preocupação, a gente quer debater esse projeto, a gente se coloca à disposição para melhorar o projeto, para poder votar favoravelmente o mérito, se for o caso. Mas é não.
21: Com o regime de urgência, o projeto que regulamenta a fabricação, o transporte, a comercialização e o uso de fogos de artifício pode ser votado diretamente no plenário, sem passar pela análise das comissões permanentes da Câmara. Da Rádio Câmara, de Brasília, Antônio Vital.
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5: Transportes.
3: Projeto aprovado pela Câmara reconhece a BR-319 como infraestrutura crítica para a segurança nacional. Capitão Alberto Neto, do PL do Amazonas, defende a proposta argumentando que a medida é essencial para integrar o seu estado e Roraima ao restante do país.
7: Segundo o capitão Alberto Neto, o projeto prioriza investimentos na rodovia e simplifica o processo de licenciamento ambiental. O deputado argumenta que a BR-319 vai facilitar o escoamento da produção, ampliar o acesso a serviços públicos e fortalecer a presença do Estado na região.
2: Então nós vamos destravar os licenciamentos ambientais, nós vamos trazer orçamento, mostrar a importância estratégica da BR-319 para o país. É um sonho de todo o amazonense e que nós queremos pertencer verdadeiramente a esse país. Nós não queremos ficar isolado. Isso afeta diretamente a nossa economia. No momento de estiagem, por exemplo, onde os nossos rios têm dificuldade para a navegação, é uma saída para o escoamento da nossa produção.
4: Consumidor.
3: Comissão aprova a proposta que busca resguardar direitos dos consumidores em relação ao uso de inteligência artificial. A repórter Silvia Munhato explica como isso pode ser feito.
6: A Comissão de Ciência, Tecnologia e Inovação da Câmara dos Deputados aprovou o projeto que estabelece diretrizes para proteger os direitos dos consumidores no uso de produtos e serviços que empreguem inteligência artificial, com foco em transparência, equidade e privacidade. As empresas ficam obrigadas a informar, de forma clara e destacada, quando o consumidor estiver interagindo com sistemas, respostas ou conteúdos gerados por IA. Também devem explicar de maneira acessível a função do algoritmo e seus impactos sobre a experiência do usuário. Em caso de decisão automatizada, como recusa de crédito, o consumidor terá direito de solicitar informações sobre os critérios utilizados. Além disso, poderá recorrer da decisão e pedir revisão humana. O projeto assegura ainda o direito do consumidor de pedir a exclusão de seus dados de bancos usados para treinar ou operar sistemas de IA. O texto ainda proíbe o uso de sistemas de IA que resultem em discriminação algorítmica, ou seja, tratamento desigual baseado em raça, sexo, idade, deficiência ou qualquer outro fator protegido por lei. É o que explica o relator, deputado Davi Soares, do Podemos de São Paulo.
8: É importante deixar claro que a IA ela não nasce preconceituosa. Ela aprende a partir de informações que recebe. Se esses dados contiverem vieses ou discriminações, as respostas também poderão ser injustas ou discriminatórias. Por isso que o projeto estabelece a proibição da discriminação algorítmica e determina que as empresas adotem medidas para identificar e reduzir esses vieses.
6: O descumprimento das regras sujeitará as empresas à advertência com prazo para correção, multa de 1% a 5% do faturamento e suspensão temporária do uso de sistemas de IA. O texto também autoriza o uso de IA certificada pelo Executivo para revalidar receitas médicas de medicamentos de uso contínuo, conforme regulamentação a ser definida. A proposta, que busca proteger os consumidores em relação ao uso da inteligência artificial, será analisada pelas Comissões de Defesa do Consumidor e de Constituição e Justiça. Da Rádio Câmara de Brasília, Silvia Munhato.
4: Trabalho.
7: Glauber Braga, do PSOL do Rio de Janeiro, defende a proposta que reduz a jornada de trabalho e acaba com a escala 6x1 sem redução salarial. De acordo com o deputado, a medida garante mais dignidade e tempo de descanso para os trabalhadores.
19: O trabalhador brasileiro tem o direito de ter mais um dia à sua disposição para ter vida além do trabalho, para cuidar da sua saúde mental, para estar mais tempo com a sua família, para ampliar a sua formação sobre os mais variados temas, para fazer aquilo que ele queira fazer. Eles vão ficar mais dispostos, com uma maior capacidade de trabalhar, já que eles não estão sendo explorados à exaustão, como é o regramento que a gente tem nos dias de hoje.
3: Glauber Braga argumenta que experiências internacionais já demonstram que a produtividade das empresas não diminui com a redução da jornada. Ele cita ainda que pesquisas de opinião mostram que a grande maioria dos brasileiros apoia o fim da escala 6x1.
7: Termina agora o jornal Câmara dos Deputados, produzido pela Rádio Câmara, com trabalhos técnicos de Wellington Teles e apresentação de Val Monteiro e Luciana Vieira. Uma boa noite para você.
3: A Voz do Brasil volta na segunda-feira. Boa noite e bom fim de semana.
1: 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Boa noite.